0: Senhor Jesus Cristo, a divina e perfeita consolação do Espírito seja e esteja sobre a vida de todos. A paz do Senhor Jesus, a paz do Senhor Jesus e a paz do Senhor Jesus. Meu Deus, hoje cortaram a transmissão antes do término, misericórdia.
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1: A paz do Senhor Jesus para todos os ouvintes do programa A Voz da Libertação. Quem vos saúda é a sua irmã em Cristo, a cooperadora Alessandra Custódio. Quero deixar aqui para vocês uma palavra para o teu coração que está no

0: Livro de João, capítulo 14, versículo 21. Aquele que tem os meus mandamentos e os guarda, este é o que me ama. E aquele que me ama será amado de meu Pai, e eu o amarei e me manifestarei a ele. Versículo 23. Jesus respondeu e disse-lhe: Se alguém me ama, guardará minha palavra, e meu Pai o amará, e viremos para ele, e faremos nele morada. Olha aí, amado ouvinte, a palavra de Deus está falando sobre o amor a Deus. O amor, eu quero dizer para você, que não é apenas um sentimento. Amar é ter atitude, é agir vendo alguém caído, é fazer ao seu próximo, ao outro, o que você gostaria que a pessoa fizesse para você. Os mandamentos de Deus, eles se resumem em dois, em apenas dois: amar a Deus acima de tudo, amar a Deus de todo o teu coração, de toda a tua alma, de todas as tuas forças, de todo o teu entendimento, e amar o teu próximo como a ti mesmo. Está lá em Lucas capítulo 10, versículo 27. Quero dizer para você, amado ouvinte, que nós não devemos amar a Deus e ao próximo só de palavras. Esse amor, nós devemos demonstrá-lo através de atitudes, das nossas obras. No livro de 1 João, capítulo 3, verso 18, nós sabemos que o autor do livro de João, que é o próprio João, ele vai dizer assim: Meus filhinhos, não amemos de palavra, nem de língua, mas por obra e em verdade. Olha aí, quantas pessoas dizem: Eu te amo, Jesus. Às vezes, para o teu próximo também: Eu te amo. Como muitos dizem para Deus: Senhor, chama ele de Senhor, Senhor. Mas não fazem o que ele manda. Não obedecem. Não praticam a sua palavra. Lucas 6, verso 46. Está lá. Muitos dizem: Senhor, Senhor. Mas não fazem o que Deus manda. Mas nós aprendemos aqui com o nosso irmão João, apóstolo João, que ele deve ser demonstrado com obras. Deve ser por obras e em verdade. Olha só, o nosso Senhor Deus, ele demonstrou, ele provou o seu grande amor por nós, por toda a humanidade. Lá em João capítulo 3, verso 16, Deus amou o mundo de tal maneira que ele deu o seu único filho, seu filho unigênito, para que todo aquele que nele crê não pereça, mas tenha a vida eterna. Olha bem esse amor, veja bem esse amor com que Deus amou o mundo. Não foi apenas de palavras, não foi só de palavras, não, amado ouvinte. Esse amor aqui, ó, que Deus demonstrou aqui, foi através de uma atitude, uma ação. Houve uma ação. Ele deu, dar. É uma ação. Olha aí. Ele deu, ele entregou o seu único filho para que todo aquele que nele crer não pereça, mas tenha a vida eterna. Então veja bem, houve uma ação. Ele deu o seu filho. Esse amor foi demonstrado através de obra. Olha aí, nós também. Da mesma forma que Deus provou o seu amor para comigo, com você, para com toda a humanidade, nós também devemos demonstrar o nosso amor por Deus. De que forma? Em obras, por obras, em verdade, obedecendo, praticando a palavra do Senhor Deus. Nós sabemos que o Senhor Jesus, lá em 1 João 2:2, a Bíblia diz que ele é a propiciação pelos nossos pecados, não somente pelos nossos, mas no mundo. O Senhor Jesus, ele humilhou a si mesmo. Ele tomou a forma de servo, ele deixou a sua glória para estar aqui, para morrer por nós, para entregar, para dar a sua vida por nós. Olha que prova de amor, que demonstração de amor, né? Que coisa maravilhosa. Até mesmo em Apocalipse capítulo 1, verso 5, quando o apóstolo João, ele vai falar com a igreja da Ásia, ele vai escrever a igreja da Ásia, e ele vai falar de Cristo, ele diz assim: aquele que nos ama. Deus, ele nos amou. E este amor foi demonstrado através de obras. Olha aí, ele já provou seu amor. E nós? Temos provado o nosso amor por ele? Como que nós temos demonstrado esse amor por Deus? Será que apenas em palavras? Ou será que nós temos demonstrado através de atitudes, ações, através das nossas obras, obedecendo a palavra de Deus? Olha, aprendemos aqui como demonstrar o nosso amor por Deus, obedecendo a sua palavra. Veja bem aquela passagem de Lucas 10, 25, a parábola do bom samaritano. Nós vemos ali que o Senhor contou aquela parábola, né, que significa comparação, e um doutor da lei, né, ele estava falando com um doutor da lei, e ali ele conta, né, que um homem foi espancado, foi roubado e deixado caído como morto na beira da estrada. E de repente passa o fariseu, passou de largo, passa o levita, passou de largo. Homens que pregavam o amor, que parecia ter o amor, mas não demonstraram o amor pelo seu próximo. Mas de repente passa um bom samaritano. E esse bom samaritano, ele para ali um momento a sua viagem e vai de encontro com aquele homem caído, levando vinho medicinal e azeite, e ele coloca sobre as feridas daquele homem que está caído na beira da estrada. Olha que demonstração tão linda de amor para com o próximo. Houve aqui uma atitude, uma ação. Esse homem não só disse: ah, eu amo meu próximo, eu vou orar por ele. Não, ele foi lá. Ele viu ele caído, ele não fez como os demais que passaram de largo, que pregavam o amor, que falavam acerca do amor. Ah, eu amo meu próximo. Ah, eu amo Deus. Mas no momento em que eles poderiam ter demonstrado, provado o seu amor para com o próximo, cadê o amor? Não demonstraram. Mas aquele bom samaritano demonstrou seu verdadeiro amor, socorrendo aquela pessoa que estava caída, não pertencia à família dele, ele nem sabia quem era, mas ele deu socorro, ele demonstrou amor. A Bíblia fala que nós devemos andar como Jesus andou. E de que forma ele andou? Em amor, em obediência ao Pai. É dessa forma que nós devemos andar, meu querido ouvinte, em amor, em obediência ao Pai. Vamos ficar com esse versículo. Se alguém me ama, preste atenção, se alguém me ama, você ama Deus de verdade? Então guarde, então obedeça, então pratique a palavra de Deus. Deus abençoe a todos vocês e guarde essa palavra no teu coração.
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0: Glória a Deus. Vamos ler uma palavra bem conhecida no livro de Lucas. Lucas capítulo 7 e o verso. Glória a Deus.
1: Eu recebi um grande milagre, cura na vida do meu filho. Ele estava com mais de 2 meses fazendo tratamento de pneumonia e os antibióticos não faziam efeito e cada vez só estava aumentando. E aí foi quando eu levei ele no médico particular e fiz outros exames particulares, tomografia, etc. E na terça-feira eu vim para a campanha, meu filho recebeu a cura, ele ficou em casa e recebeu a cura. O Senhor visitou ele, curou, restaurou ele completamente, ele está bonzinho, bonzinho para a glória de Deus.
2: Através da oração, ele sentiu a cura divina.
1: A cura, e foi instantâneo.
2: Glória a Deus, bate palma, igreja, aleluia. Aleluia.
3: Irmãos, faça um convite para os ouvintes de casa.
2: Irmã, faça um convite para as pessoas que estão em casa, que estão doentes, enfermas. Testifique, fale para elas qual é grande Deus nessa igreja pentecostal, Deus Amor, em operar o grande milagre.
1: Todas as pessoas que tiverem enfermas, né? Procure a igreja Deus e Amor, porque é uma igreja de milagres, de curas e maravilha. Deus está neste lugar, operando grandes milagres, grandes curas. Todas as pessoas que fizeram essa campanha, né, com certeza receberam e ainda vão receber. Então venham para cá, para a sede da Deus e Amor, porque Deus está neste lugar.
3: Graças a Deus, que maravilha.
4: Cumprimento, amada igreja, na paz do Senhor. A igreja, faz dias, né, que eu tava com um problema, meus rins, uma dor, né, e eu falava assim, eu acho que é porque eu dormi de mau jeito, né, mas aquela dor, ela continuava, aquela dor e aquele mal-estar. E aí ontem eu vim, né, pra campanha e depois da oração eu não senti mais essa dor, né.
2: Sumiu.
4: Até o pastor orou, né, ele falou em bexigas e nos rins, eu senti que era para mim, né, e inclusive eu não estou mais sentindo esta dor. E aqui agradeço a rica oportunidade em nome de Jesus.
0: Sumiu a dor, minha irmã.
2: Ficou curada.
0: Tá curada.
4: Fui curada em nome de Jesus.
0: Tá curada em nome de Jesus, tá vendo? É a medicina do céu.
5: E tem mais bênção aqui, é sexta-feira de vitória. O nome da senhora é?
6: Meire.
5: Irmã Meire, o que foi que Deus fez na sua vida, serva de Deus, aqui na igreja Deus e Amor?
6: Fez a cura do meu seio, que tinha um incômodo.
5: A senhora estava sentindo esse incômodo aí no seu seio e a Deus revelar, o pastor Renato Lemos fez a oração. Cadê esse incômodo agora?
6: Sumiu totalmente.
5: Sumiu, já não sente mais aquele que era do tamanho de uma azeitona que a senhora relatou e agora já não sente mais.
6: Não sinto mais, estou curada em nome de Jesus.
5: Deus cura aqui nesse lugar. O convite que a senhora faz para as pessoas que se encontram assim enfermas, faz o convite para eles virem para a igreja.
6: Eu faço um convite para vir até a igreja para ter a sua libertação, a sua cura, que Deus aqui revela e cura.
5: Deus é tremendo, ouvintes, aí estão relatos de fé da serva de Deus, contando o que Deus faz aqui na Igreja Pentecostal do Amor. Rua Brasília, número 2145, no centro de Porto Velho. Vem para cá, Deus tem bênção para vocês.
0: Em nome de Jesus. E você, minha irmã, que você sentia dor?
7: Sentia assim, eu sentia muita dor.
0: Aonde você sentia dor, minha irmã?
7: Eu sentia uma dor aqui no meu peito, aqui do lado direito mesmo, como o senhor falou. Muita, muita, muita, muita.
0: Pode procurar dor. Só de encostar já doía, não?
7: Sim.
0: Pode procurar.
7: Agora não tem mais, não.
0: Sumiu a dor?
7: Sumiu, graças
0: Saiu?
7: A Deus.
0: Saiu? Saiu. Quem te curou?
7: Deus.
0: Deus te curou, aleluia.
7: Glória a Deus.
0: Que lindo, amém, né? Ela está procurando. Agora, Jesus, faz quanto tempo, minha irmã, essa dor?
7: Rapaz, já vem fazendo tempo já, vem uns 3 meses.
0: 3 meses já? A senhora procurou o médico?
7: Não, ia procurar o médico agora.
0: Ia procurar agora, não precisa mais procurar?
7: Não.
0: Porque Jesus já curou, né, igreja?
7: É, glória
0: Quem
7: a Deus,
0: crê que Jesus curou ela? Aleluia, Deus abençoe. Amém. Como é que é o nome da irmã?
7: Rosiane.
0: Irmã Rosiane, louvado seja Deus. Faça a prova com Deus, porque Jesus já te curou. Deus está entregando um grande livramento, meu filho, viu? Receba a vitória das mãos do Senhor. Glória a Deus.
8: A paz do Senhor, boa tarde a todos. Eu me chamo Giana, sou mãe do John Eric. E tem 2 semanas que meu filho tem pedido, né? Ele falou assim, mãe, eu quero aceitar Jesus. Meu Deus, como que eu vou fazer isso, Jesus? Quem eu conheço para ir lá na igreja? Ou pedir para alguém, né? Ir lá com ele lá, Senhor. Quem é, Senhor? Me dá uma direção, me dá um caminho, me mostra alguém, Senhor. Aí vinha na minha mente, no meu coração, Deus e amor, Deus e amor. Falei, mas não conheço ninguém da Deus e amor. O único que conheço é o cooperador Jonathan. Mas tinha outras pessoas, né, que estavam indo lá, né, que meu filho falou, outro ministério. Aí eu falei assim, não, da igreja não. Aí eu vim da igreja, não, mas Senhor, quem? De novo, Deus e amor, Deus e amor. Aí quando foi na quarta noite, encontrei sem querer o irmão Jonathan indo sentido cristal da calama. Aí eu falei para ele, irmão, preciso de alguém que vá lá com meu filho, que aceita Jesus, mas não sei quem chamar. Aí ele falou assim, irmão, eu te passar um contato de uma irmã. Ela é uma mulher de Deus, uma mulher muito usada por Deus. Depois passo, que é a irmã Vilma, né? Aí eu peguei e logo mandei mensagem para ela. E aquele negócio, aí eu fui orar, né, Senhor? Se é o Senhor mesmo, se é da tua vontade, Senhor, que prepara tudo, repreenda da barreira, todo impedimento. Pai, leva ela, Senhor. É o Senhor que vai levar ela. Eu não tô lá, mas o Senhor tá do lado dela. Ainda falei desse jeito, olha só. Aí quando eu tentei contar com a irmã Vima, eu falei pra ela, né? Homem, fica aceitar Jesus, isso. Tem que começar a ir lá, meu filho quer aceitar Jesus. E para o reclamar do Senhor, quando foi sexta-feira visitar meu filho, ele falou que depois, quando aceitou Jesus, ele falou, mãe, eu não me

0: Tudo daí, meu filho, tudo foi preparado pelo próprio Deus. Quando tu falou pra mim que queria aceitar Jesus, eu não sabia o que fazer, como fazer, chamar quem, se não conhecia ninguém. Chamei outras igrejas, eu ia chamar outras igrejas, mas Deus falava que não, e não, e não. Mas assim, aí aquela palavra, Deus e amor, Deus e amor. Aí ele me olhou, mãe, eu aceitei Jesus na Deus e amor, né? Eu falei, sim, filho, foi na Deus e amor, porque Deus quer, e Deus quis, e Deus, ele quer, filho. Ele falou, mãe, tô diferente, mãe. Eu tô muito diferente, eu sei que agora, eu sei que quer paz, eu sei que quer tranquilidade. Eu não sei como lhe explicar, filho, mas eu entendo, filho. E hoje, ele falou, quando sair de lá, falou que vai servir a Deus e vai lá na igreja. Eu comecei pra igreja. Ele falou que vai lá na igreja, vai um, a irmã Vilma congrega, né? Que vai dar um abraço nela. E vai continuar indo lá. Eu falei, amém. Eu falei, filho, tudo pra honra e glória do Senhor. Não somos nada diante de Deus. Somos pó, somos cinzas, filho. E Deus, ele é Deus. Você sabe, Eric, que um caminho é Jesus. Não existe outro caminho. Ele mesmo fala, eu sou o caminho, filho. Jesus não fala, filho, que eu sou um dos caminhos, não. O Senhor Jesus fala que eu sou o caminho, a verdade e a vida. Ninguém vem ao Pai senão por mim, que é pelo nosso Senhor Jesus Cristo, Filho de Deus. Aí falou assim, mãe. Ele falou que tá muito de ouvir, eu vi o brilho dele. Falei, filho, eu falei, Eric, até tu tá diferente, o brilho do teu rosto tá mais brilhoso. Ele falou, é, mãe, eu falei, sim, eu tô vendo. Eu falei, eu tô vendo. É, mãe, agora eu tô tranquilo. Eu falei, eu sei. E eu tô sozinho, mãe, na cela, eu tô sozinho. E eu tô orando mais, buscando mais, lendo a Bíblia. Eu falei, que bênção. E sabe o que tu faz, filho? Fala assim, Deus, eu quero te conhecer mais ainda. Eu quero ter um verdadeiro encontro contigo aqui dentro, se preciso, contra a tua vontade. E eu agradeço primeiramente a Deus por tudo. Eu agradeço a Deus por tudo. E a irmã Vilma, que vem com Deus continuar grandemente usando a irmã Vilma nessa obra que Deus. E quando a irmã Vilma me ligou, nossa, eu chorei, fui lá atrás no meu trabalho, lá na lavanderia, me ajoelhei e agradeci a Deus. Senhor, tudo foi preparado por ti, Deus. Tudo foi preparado por ti, Senhor. Eu chorei, eu sou muito grata a Deus. Amém. Eu sou a mãe do John Eric. Me chamo Geana.
1: Graças a Deus, amados ouvintes, estamos aqui com a nossa irmã que quer contar um milagre que Jesus operou na vida dela, através da oração aqui na igreja pentecostal Deus e Amor. Conte a bênção que a irmã recebeu, o milagre que Jesus operou na sua vida, minha irmã.
2: O milagre que eu recebi do Senhor foi que eu levei uma queda e essa queda me agravou muito no meu lado esquerdo. Eu orei a Deus e falei para o Senhor que se Ele me curasse, eu ia contar, gravar meu testemunho no rádio. E eu estou aqui para contar esse testemunho, que eu tinha uma dor muito forte no meu peito, que respondia na minha costa. E eu ficava sem respiração, eu não conseguia dormir, e eu orava, orava e não passava. Aí, aqui na Igreja Pentecostal Deus e Amor, eu fui revelada, o Senhor usando o pastor Renato Lemos, que eu estava com meu coração crescido. E ali eu vim entender que era devido à queda, que foi muito forte, que eu bati meu lado esquerdo, que era aquela falta de respiração, e eu pensando que era pulmão, e não era, era coração. E ali eu recebi meu milagre, naquele mesmo dia eu recebi, eu senti que aquilo que estava inchado murchou, e eu estou aqui pagando este voto que eu recebi das mãos do Senhor Jesus, esse grande milagre e também livramento, porque dali poderia ser outra coisa pior, e o Senhor me curou e me livrou de todo mal. Eu estou aqui muito agradecida ao Senhor, contando que Jesus cura, liberta, transforma e salva. Basta somente nós crermos e com certeza, operando Deus, quem impedirá?
1: Muito bem, queridos ouvintes, aí está o testemunho da nossa irmã, não é? Através do voto, fez um voto com Deus, e Deus então atendeu, não é? O clamor da sua serva e realizou o milagre que ela tanto precisava, pois ela estava ali sentindo aquela enfermidade há alguns dias, e Deus então operou o milagre também através da revelação do Espírito Santo, né, irmã?
2: É.
1: Deus revelou e a senhora foi então curada misteriosamente. Nossa irmã, fale o seu nome e o seu endereço para todos os amados irmãos e ouvintes.
2: Eu sou a cooperadora Carmen.

0: congrego aqui na Igreja Deus de Amor, aqui do centro. O meu endereço é Rua Recife, 399, Nova Floresta.
1: Deus abençoe, minha irmã, e com certeza, muitos mais bênçãos Deus vai operar na sua vida e na vida da sua família. Deus abençoe.
2: Meu testemunho que foi curado, que saiu uma grande pedra do meu rim, que eu já lutei muito. Eu sou natural de Manicoré e vim a Porto Velho a tratamento e passei muito mal mesmo, que cheguei a ir para a UPA e a dor não passava a dor, demais. Mandei o médico dar duas vezes na veia, tramol nem passava a dor, nada, nem coçava. Eu falei, pelo amor de Deus, tem alguma morfina aí? Lá na minha cidade só a morfina já controlava a dor da pedra, que aqui não passava. O médico disse assim, não tem morfina aqui, eu não vou te dar morfina, senão eu vou te matar. Que tanta dor que eu tava sentindo ali naquele momento, ali na UPA. Aí eu falei, meu Deus, só o Senhor mesmo para acalmar essa dor. Fui para minha casa e cheguei lá e clamei a Deus, oh Deus, tira essa dor que eu não tô aguento mais. Preciso cuidar dos meus filhos no Amazonas, e eu vim para tirar essa pedra e não estão conseguindo. Fez dois procedimentos de ligotrestesia, de choque, e as pedras, a maioria bagaçou muito dentro de mim, a maioria bagaçou, mas tinha uma que não conseguiu. Ela é muito dura demais, e ela estava me prejudicando muito, quase vou a óbito mesmo. Engatou, aí eu cheguei a clamar a Deus naquele dia, meu Deus, tira essa pedra de dentro de mim que eu não aguento. E minha tia também, do mesmo jeito, orando, para que essa monstra pedra saia de mim. Parece que essa aqui é 8 ou é 9 milímetros, de grande ela. Quando ela saiu dentro de mim, meu Deus do céu, que saiu aquele tubo assim, jogando assim de mim. Era uma pedra muito grande mesmo, e muita areia ainda está saindo, graças a Deus. Deus está limpando meu rim, fazendo uma limpeza total dentro de mim, porque eu não aguentava mais de tanta dor. E isso aqui, ó, ainda é pouco. A outra que eu colocava era meio que só o vidro pilado. Eu esqueci até meu celular de trazer aqui para ele mostrar, mas tinha muito. Meu nome é Raildo Torres Marques. Sou natural de Manicoré, realmente eu tô no JK1, morando com meu irmão, que mora aqui. E Rua Clóvis Machado, 3141. Graças a Deus, subi essa benção.
3: Boa tarde a todos, boa tarde, irmãos que estão nos ouvindo, boa tarde aos ouvintes. Estou aqui para contar o meu testemunho. Meu nome é Marivaldo Soares, e há 7 meses eu venho passando por grandes dificuldades. Apareceu umas enfermidades em mim. Primeiramente, apareceu umas dores nos braços, e eu fiz alguns exames, ressonância magnética da coluna cervical e do braço direito, do ombro direito. Deu bursite, tendinite, artrite e 2 hérnias de disco. Mas continuei trabalhando, tomando medicamentos. E mês de fevereiro, dia 5 de fevereiro desse ano agora, de 2025, eu estava trabalhando com meu trabalho com chapa de lanche, e eu senti meus braços e minhas costas travando. E daí então, eu não consegui mais trabalhar. Desmontamos lá o nosso material de trabalho, colocamos no carro e fomos para casa. Cheguei em casa dirigindo já nas últimas, já quase chorando, por enrijecer os meus músculos. Uma doença que começou a repuxar meus nervos, e com esses repuxos endurecia os músculos, as costas, os trapézios, os tríceps, e chegar ao ponto de eu não aguentar andar nem para ir no banheiro. A minha esposa me levava no banheiro, trocar minha roupa. Tomei várias quedas em casa e fui... No mês de maio, eu fui até o médico e ele resolveu me internar no João Paulo. Tá, primeiramente eu fui em 5 médicos particulares que pediram exames e não deu nada nos exames. E aí fui para o médico público. Ele resolveu me internar no João Paulo. E foram feitos ressonância da minha coluna total, que só deu hérnia de disco, mas hérnia de disco, segundo os médicos, não é algo que cause os problemas que estavam afetando os meus nervos, os meus braços, as minhas costas. E eles falaram que não era caso para cirurgia e passaram para uma neuroclínica para investigar a situação, a doença, para ver se descobria algo. E essa neuroclínica, ela me deu alta no dia seguinte, dizendo que o meu problema era todo psicológico. Me mandou ir para o psiquiatra e para o psicólogo. Eu fui ao psiquiatra. Chegando no psiquiatra, ao me ver, ele falou que a minha doença não era nada para psiquiatra, e sim para neuro. E ele mandou que eu voltasse ao neuro novamente. E a minha esposa falou com o Dr. Augusto, e ele me internou pela segunda vez no João Paulo II. Lá pedi exames, passei novamente por vários neuros lá, resolveram me mandar para o hospital de base para que lá viesse investigar melhor. E no hospital de base juntou vários médicos e juntamente com o psiquiatra. Cada um deles passou por mim, investigando, perguntando o que tinha acontecido, e eu falando, e mostrei alguns vídeos que eu tenho gravado. E eles chegaram à conclusão que eu não tinha nada. Cada um falou uma coisa, cada um tinha uma opinião, e resumindo a história, eles me deram alta agora nesse mês de agosto. Não me recordo o dia, mas eu passei mais 17 dias internado. E medicamento nenhum funciona. Medicamento nenhum funcionou. E eu não aguentava sentar, não aguentava andar, eu andava encostando pelas paredes, eu andava dando passo por passo. E eles mandaram eu para casa para ficar me acompanhando pelo ambulatório. E eu sempre tive a certeza de que Deus tinha algo na minha vida, de que Deus tinha propósito para esse mal, porque eu passar por 20 médicos, primeiramente foram 11, mês de maio, agora mês de julho, mais 9. Então foram 20 médicos, 5 fisioterapeutas, e nada resolveu. E hoje eu vim à igreja Deus é Amor com a determinação de que Deus ia me curar. Eu falei, Senhor, eu vou na tua casa e eu quero sair de lá curado. Eu quero que o Senhor use um servo teu, uma serva tua, para me curar dessa enfermidade, porque isso não é enfermidade para homem. Isso é enfermidade maligna. Isso é algo que o inimigo jogou contra a minha vida. E hoje eu vim aqui na igreja Deus é Amor e a obra foi feita. E eu estou aqui dando meu testemunho. Estou sentado normalmente, não estou tremendo. Corri na igreja, andei normalmente. E tudo para a honra e glória do Senhor Deus Todo-Poderoso.

Lembre-se do seu Criador enquanto você ainda é jovem, antes que venham os dias maus e cheguem os anos em que você dirá: não tenho mais prazer na vida. Lembre-se dele antes que chegue o tempo em que você achará que a luz do sol, da lua e das estrelas perdeu o seu brilho e que as nuvens de chuva nunca vão embora. Então os seus braços, que sempre o defenderam, começarão a tremer, e as suas pernas, que agora são fortes, ficarão fracas, e os seus dentes cairão, e sobrarão tão poucos que você não conseguirá mastigar a sua comida. A sua vista ficará tão fraca que você não poderá mais ver as coisas claramente. Você ficará surdo e não poderá ouvir o barulho da rua. Você quase não conseguirá ouvir o moinho moendo ou a música tocando, e levantará cedo quando os passarinhos começam a cantar. Então você terá medo de lugares altos e até caminhar será perigoso. Os seus cabelos ficarão brancos e você perderá o gosto pelas coisas. Nós estaremos caminhando para o nosso último descanso, e quando isso acontecer, haverá gente chorando por nossa causa nas ruas. A vida vai acabar como a lamparina de ouro cai e quebra quando a sua corrente de prata se arrebenta, ou como um pote de barro se despedaça quando a corda do poço se parte. Então o nosso corpo voltará para o pó da terra de onde veio, e o nosso espírito voltará para Deus que o deu. O fim de todas as coisas é: teme a Deus e obedeça a sua palavra, porque este é o dever de todo ser humano. Enquanto você tem oportunidade, compareça na Igreja Pentecostal Deus de Amor e entregue a sua vida ao Senhor Jesus, e passe a andar na presença de Deus.

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1: Nós temos aqui curiosidade bíblica. Eu estava lendo aqui sobre as orações de Moisés quando eles estavam no deserto. Interessante, né? Eu percebi que em todas as ocasiões em que a nuvem ali no deserto se erguia, Moisés fazia uma oração especial e sempre repetindo as mesmas palavras. Veja bem, quando a nuvem parava, ele já fazia outra oração, com palavras diferentes, mas sempre repetidas. Veja bem as orações. Quando a nuvem se erguia, Moisés falava assim, orava assim ao Senhor: levanta-te, ó Deus, e dissipados sejam os teus inimigos e fujam diante de ti os aborrecedores. Aí quando a nuvem parava ou pousava, está em Números capítulo 10, versículo 35, Moisés orava assim: volta-te, ó Senhor, para os muitos milhares de Israel. Então, nós vemos que aqui ele fazia orações a todo momento, praticamente, né? Moisés estava vendo a ação de Deus, liderando o povo, e aonde parava a nuvem também, ali eles armavam as suas barracas, né? As suas tendas, né? E quando Deus prometeu ao povo de Israel, no deserto, que eles comeriam carne durante um mês inteiro, Moisés já ficou meio duvidoso. Aí ele foi falar com o Senhor assim: 600 mil homens de pé é este povo, no meio do qual estou. E tu tens dito, dar-lhe-eis carne, comerão um mês inteiro? Degolar-se-ão para eles ovelhas e vacas que lhes bastem? Ou ajuntar-se-ão para eles todos os peixes do mar que lhes bastem? Aí Deus dá a resposta logo em seguida: porém o Senhor disse a Moisés, seria, pois, encurtada a mão do Senhor? Agora verás se a minha palavra te acontecerá ou não. Então nós vemos que realmente Deus estava ali dialogando com Moisés, e Moisés também, né, dizendo: Senhor, é carne? Ou a gente vai pescar peixe? Agora você pode dizer: Moisés era Moisés, eu, coitado de mim, eu sou aqui a irmã Maria do interior, aqui eu moro numa casinha pequenininha. Não há diferença nenhuma entre Moisés e nós. O negócio aqui é a fé. Temos de ter sinceridade na oração e temos de ter comunhão, intimidade e sinceridade com Deus. Nós vemos que Moisés foi tão sincero, né? Ó Senhor, você vai mandar carne o mês inteiro? Ele foi sincero, como você disse, né, Lorival? Senhor, estou cansado. Acho que, eu tenho certeza, Deus gosta de uma oração sincera.
2: Deus tem pavor daquelas orações mecânicas, mecanizadas, e as orações que as pessoas querem converter Deus, né?
1: Ai, meu Deus.
2: O que eu acho mais interessante é a oração que as pessoas querem converter Deus, né? Começa a citar versículos bíblicos. Ah, senhor, claro que Deus conhece. Foi ele que falou. Mas tá certo, é assim mesmo. Moisés teve uma pontinha no coração aí de tipo, será?
1: Ele foi tão sincero, ele abriu o coração, né? Ele mostrou quem era ele, né? E Deus não achou ruim, não. Deus falou: olha, vai ser assim, assim, assim, como eu mesmo falei, né? É interessante, nós temos intimidade com Deus. Eu estava conversando até com uma pessoa, Lorival, e ela me disse: para mim é tão difícil orar, porque passa 10 minutos, acabam as palavras. Eu falei: então falta intimidade com Deus, porque quando a gente tem intimidade com uma amiga, com um amigo, conversa parece 1-2 horas.
2: Principalmente quando é fofoca, né? Meu verdade. Deus, como cresce a fofoca, né? Fofoca, se a pessoa for dar asa, passa o dia inteiro fofocando, mas falar com Deus...
1: aí é complicado.
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0: Olá, queridos ouvintes, a paz do Senhor Jesus, a todos vocês, que bênção de Deus, hein? Passando aqui para convidar você, terça-feira dos vencedores, no horário das 9 horas da manhã, todas as terça-feiras, no horário das 9 horas da manhã, será intitulada a terça-feira dos vencedores. Nós vamos estar em oração, em jejum, para Deus abençoar você e a tua família. Você enfermo, você que está no leito da enfermidade, você que está sofrendo com obras malignas, com obras diabólicas, corre para cá para receber a bênção, o milagre das mãos do Senhor, e o Senhor Jesus Cristo te dará a tua vitória. Aqui na Rua Brasília, número 2145. Lembrando, hein? Terça-feira dos vencedores. É isso mesmo. Deus colocou em nosso coração para estar junto com vocês neste dia, nesta terça-feira. Todas as terça-feiras, no horário das 9 horas da manhã, eu mesmo, presbítero Renato Lemos, estarei ministrando a palavra de Deus e orando em favor de todos vocês. Deus abençoe a todos vocês e toda a tua família.
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0: Olá, queridos ouvintes, a paz do Senhor Jesus, esse que vos cumprimenta, o seu irmão em Cristo, presbítero Renato Lemos, aqui da sede estadual. Olha, queridos, estamos aqui com o nosso querido irmão, cooperador José Alves, que está em duas campanhas, terça e sexta. Ele está na terça-feira na campanha dos vencedores e também na sexta-feira a campanha Guerra contra o Mal. Olha, como Deus tem usado o teu servo nas mãos de Deus. Querido irmão José Alves, a paz do Senhor Jesus vem aberta. Fala um pouquinho aí com os nossos ouvintes o que Deus tem feito e está fazendo através dessa campanha.
1: É isso mesmo, pastor Renato Leme. Paz do Senhor para os ouvintes também. Paz do Senhor. Quero comunicar a vocês que nessa poderosa campanha que Deus está operando grandes milagres, na terça-feira dos vencedores, venha fazer essa campanha conosco, terça-feira, onde Deus tem operado grandes maravilhas aqui na sede estadual. Venha, compareça, você que está enfermo, doente, venha em busca da tua vitória. Se você quer ser um vencedor, lute, se esforce, tenha bom ânimo, venha fazer essa campanha conosco, onde Deus tem operado grandes maravilhas nesse lugar. Não é isso mesmo,
0: pastor Renato? É isso aí, meu querido irmão José, e também na sexta-feira, né? Sexta-feira, Guerra contra o Mal.
1: É isso mesmo, ouvinte do programa Voz da Libertação. Você que está ouvindo o programa Voz da Libertação, aonde você tem passado por várias situações nesta vida, não tem vindo aqui na igreja, não vir na igreja é perder a bênção, porque aqui... Igreja Pentecostal Deus Amor é o verdadeiro ponto de socorro de Jesus Cristo, onde Deus tem operado grandes maravilhas, tem manifestado a sua glória. Pessoas que estão possuídas por obra maligna têm sido libertas. Uma pessoa que estão com câncer, o Senhor tem queimado câncer. Pessoa tem se apresentado liberto aqui da Igreja Pentecostal Deus Amor, nessa poderosa campanha Guerra contra o Mal, onde Deus tem operado grandes milagres nesse lugar. Venha, cooperador José Alves convida todos doentes, enfermos, problemáticos, para essa grande campanha. Não perda, estamos aqui nas sexta-feira às 15 horas na sede da Avenida Brasília, aqui em Porto Velho, Rondônia.
0: Que bênção de Deus, queridos ouvintes. Está aí o convite do nosso querido irmão, cooperador José Alves, onde Deus tem usado ele tremendamente em tuas mãos para libertar as pessoas. Pessoas têm sido libertas, pessoas têm vomitado obras malignas, obras satânicas, e Deus tem libertado as vidas aqui neste lugar. E você não pode ficar de fora. O endereço é Avenida Brasília, número 2145. Se você colocar também Rua Brasília, também vai chegar aqui neste endereço, tá bom? Rua Brasília, número 2145. 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Igreja Deus é Amor, muito mais do que igreja, uma família em Cristo Jesus.
2: Vinte e uma horas e 10 minutos. 21 horas e 10 minutos.

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2: A paz do Senhor Jesus para todos os ouvintes do programa A Voz da Libertação. Quem vos saúda é a sua irmã em Cristo, a cooperadora Alessandra Custódio. E hoje tem uma palavra de Deus para o teu coração, que está no livro de Apocalipse, capítulo 3. Nós iremos meditar na quinta carta à igreja de Sardes, uma das igrejas da Ásia. A Bíblia diz assim, no versículo 1, e ao anjo da igreja que está em Sardes escreve, isto diz o que tem os sete Espíritos de Deus e as sete estrelas. Eu sei as tuas obras, que tem nome de que vive e estás morto. Sê vigilante e confirma o restante que estava para morrer, porque não achei as tuas obras perfeitas diante de Deus. Lembra-te, pois, do que tens recebido e ouvido. Guarda, arrepende-te. Se não vigiares, virei sobre ti como um ladrão, e não saberás a que hora sobre ti virei. Mas também tens em Sardes algumas pessoas que não se contaminaram suas vestes, e comigo andarão de branco, porquanto são dignas disso. O que vencer será vestido de vestes brancas, e de maneira nenhuma riscarei o seu nome no livro da vida. E confessarei o seu nome diante de meu Pai e diante dos seus anjos. Quem tem ouvidos, ouça o que o Espírito diz às igrejas. Que palavra maravilhosa! Nós sabemos que essa palavra se trata de uma revelação de Deus. Foi dada a João quando ele estava na ilha de Patmos, exilado. A Bíblia vai dizer aqui que essa carta foi escrita à igreja de Sardes. Aqui a gente vê que ele diz assim para essa igreja, que a igreja tinha nome de que vivia, porém essa igreja estava morta. Mas como que pode? Ela tem o nome de que vive, porém ela está morta. Ao que o Senhor está se referindo? O Senhor está falando que essa igreja, na verdade, ela se apresenta como uma igreja santa, porém uma igreja que está o quê? Contaminada. Mas contaminada com o quê? Com o pecado. Nós vemos aqui que o Senhor diz, ser vigilante e confirma o restante que estava para morrer, porque não achei as tuas obras perfeitas diante de Deus. Nós vemos que nesta igreja havia três grupos de pessoas. Aqueles que estavam mortos, aqueles que estavam para morrer e aqueles que ainda permaneciam vivos. Quer dizer que essa igreja, quem são as pessoas que estão mortas? São aquelas que deixaram se contaminar com o mundo, com o pecado, né? Nós sabemos que a Bíblia diz que aquele que vive, aquela que vive em deleites, aquele que vive nos prazeres deste mundo, perante Deus é como se ele estivesse morto, né? Então, nós vemos que essa igreja ela tinha apenas uma aparência de servos de Deus, de que estavam vivos, de que tinham o Espírito Santo de Deus, quando na verdade estavam mortos na presença de Deus, porque estavam contaminados com o pecado. Então tinha um grupo de que estava morto no pecado, vivendo em deleites, em prazeres mundanos, fora da palavra de Deus, ou seja, em desobediência. Tinha um grupo de pessoas que estava para morrer, pessoas que deixam de seguir o exemplo dos fiéis para seguir o exemplo dos infiéis, né, e acabam morrendo também. Acabam também perdendo a sua vida, no sentido espiritual. E aqui nós vemos que existia pessoas que ainda se mantinham vivos na presença de Deus. Quem são esses? São aqueles que não se contaminaram com o pecado, com o mundo. Assim como Daniel, quando ele foi levado cativo para a Babilônia, nós vemos que ele governou a Babilônia, mas ele não deixou que a Babilônia governasse a vida dele. Nós sabemos que ele não se contaminou com o manjar do rei, e nem com a bebida do rei, com o vinho. E da mesma forma que Daniel, nós também não podemos nos contaminar. Olha só, o Senhor pede para que esta igreja seja vigilante. Ele está exigindo o quê? A vigilância. Muitas das vezes a gente ora, mas falta o quê? A vigilância. Nós temos que orar, mas nós temos que vigiar também. Porque a Bíblia diz que o nosso adversário, ele anda ao nosso derredor, bramando como um leão, buscando a quem ele possa tragar. E se nós não estivermos vigiando, se nós não estivermos atentos, se nós não estivermos apercebidos, nós podemos ser o quê? Enganados, ludibriados. O inimigo, ele pode nos derrubar, fazer de nós uma presa, o quê? Sua. Então nós temos que orar, mas nós temos que vigiar também, para que a gente não venha morrer espiritualmente, para que a gente não venha cair no mesmo erro que muitas pessoas têm caído. O Senhor diz: lembra-te, pois, do que tens recebido e ouvido, e guarda. A palavra do Senhor que nós estamos recebendo, nós temos que guardar, nós temos que obedecer. E aqui diz: arrepende-te, coloque a sua vida de acordo com a palavra de Deus, siga a palavra de Deus, siga as pisadas do Filho de Deus, Jesus Cristo. Ande em amor como ele andou. É o que está dizendo a palavra de Deus. E se não vigiares, olha aqui, virei sobre ti como ladrão, e não saberás a que hora sobre ti virei. Mas também tens em Sardes, ó, algumas pessoas que não se contaminaram e continuam guardando a palavra de Deus, que permanecem na fidelidade, na santidade, na oração, na vigilância. Estão retendo aquilo que aprenderam até que o Senhor venha. Estão guardando a palavra da paciência. Mesmo que pareça que não tem ninguém ali mais que guarda a palavra de Deus, que faça a diferença, que contém o brilho do Espírito Santo, mas ainda tem. Você pode olhar igual Elias falou: só fiquei eu de profeta de Deus. Não, disse o Senhor, não. Eu reservei para mim 7 mil que não dobraram o seu joelho diante de Baal, que não adoraram a Baal. Então aqui nessa igreja ainda tinha pessoas que mantinham a sua fé verdadeira, a sua fidelidade para com o Senhor, que não abraçaram o mundo, que não se dobraram diante de Baal, que não se contaminaram. Comigo andarão de branco. Por quê? Por que vão andar de branco com o Senhor? Porquanto são dignas disso. E ele fala o que vencer. Eu quero dizer para você que para vencer você tem que lutar. E a nossa luta, meu amado ouvinte, Efésios capítulo 6, não é contra a carne, não é contra o sangue, não é contra o seu irmão, não é contra outra denominação. A nossa luta é contra a potestade, principado das trevas, hostes espirituais da maldade, é contra Satanás, é contra o nosso próprio eu. Esse é o combate de todo cristão. Devemos combater o bom combate, como Paulo combateu. E aquele que vencer será vestido de vestes brancas. E de maneira nenhuma riscarei o seu nome do livro da vida e confessarei o seu nome diante do meu Pai, diante dos anjos. Esse é o galardão, essa é a recompensa para aquele que vencer, para aquele que perseverar até o fim, para aquele que lutar e vencer. Quem tem ouvido, ouça o que o Espírito diz às igrejas. Está aí, amado ouvinte. Essa é a mensagem de Deus para você. Em qual grupo você está, a qual grupo você pertence? Aquele que está morto, aquele que está para morrer, ou aquele que permanece vivo para a glória do Senhor? Examine a sua vida aí agora e veja em qual grupo você está. Olha o grupo que você tem que pertencer. Aquele que não se contamina, aquele que não se contaminou, aquele que está vivo para a glória de Deus, que obedece a palavra de Deus. Se você está nesse grupo, se prepare, porque Deus tem um galardão para a sua vida. E se você ainda não está nesse grupo, faça parte desse grupo, daqueles que não se contaminam com esse mundo, com o manjar do rei Nabucodonosor, com o vinho dele. Porque Deus, ele vai te fazer andar nas ruas de ouro, de branco, junto com ele. Que Deus te abençoe. Um abraço, gente. Fica com Deus.
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0: Queridos ouvintes, a paz do Senhor Jesus, esse que vos cumprimenta, o seu irmão em Cristo, presbítero Renato Lemos, aqui da sede estadual. Olha, queridos, estamos aqui com o nosso querido irmão, cooperador José Alves, que está em duas campanhas, terça e sexta. Ele está na terça-feira na campanha dos vencedores e também na sexta-feira a campanha Guerra contra o Mal. Olha, como Deus tem usado o teu servo nas mãos de Deus. Querido irmão José Alves, a paz do Senhor Jesus bem aberta, fala um pouquinho aí com os nossos ouvintes o que Deus tem feito e está fazendo através dessa campanha.
1: É isso mesmo, pastor Renato Leme, paz do Senhor para os ouvintes também, paz do Senhor. Quero comunicar a vocês que nessa poderosa campanha que Deus está operando grandes milagres, na terça-feira dos vencedores, venha fazer essa campanha conosco, terça-feira, onde Deus tem operado grandes maravilhas aqui na sede estadual. Venha, compareça, você que está enfermo, doente, venha em busca da tua vitória. Se você quer ser um vencedor, lute, se esforce, tenha bom ânimo, venha fazer essa campanha conosco, onde Deus tem operado grandes maravilhas nesse lugar. Não é isso mesmo,
0: pastor Renato? É isso aí, meu querido irmão José, e também na sexta-feira, né? Sexta-feira, Guerra contra o Mal.
1: É isso mesmo, ouvinte do programa Voz da Libertação. Você que está ouvindo o programa Voz da Libertação, aonde você tem passado por várias situações nesta vida, não tem vindo aqui na igreja, não vir na igreja é perder a bênção, porque aqui, Igreja Pentecostal Deus Amor, é o verdadeiro ponto de socorro de Jesus Cristo, onde Deus tem operado grandes maravilhas, tem manifestado a sua glória, pessoas que estão possuídas por obra maligna, tem sido libertas, uma pessoa que estão com câncer, o Senhor tem queimado câncer, pessoa tem se apresentado liberto aqui na Igreja Pentecostal Deus Amor, nessa poderosa campanha Guerra contra o Mal, onde Deus tem operado grandes milagres nesse lugar. Venha, cooperador José Alves convida todos doentes, enfermos, problemáticos, para essa grande campanha. Não perda, estamos aqui nas sexta-feira às 15 horas.

endereço, tá bom? 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
2: Eu leio com vocês em Romanos 13, versículo 11, que diz: conheceis o tempo, que já é hora de vos despertardes do sono. Nós sabemos que a família está em processo de desintegração. A família moderna, e ela realmente está sendo atacada por vários fatores. E essa desintegração da família moderna está relacionada a muitas coisas. Primeiro, a mudança do papel da mulher. Também materialismo, a propaganda vulgar, a mudança de valores. E como resultado dessa enorme babilônia,

0: Babilônia, nós vivemos numa cultura em que as pessoas presenteiam coisas uns aos outros, mas dão menos de si mesmas. E dar coisas se tornou uma forma de acalmar a consciência, né? Por exemplo, o pai que fica muito tempo longe do filho, ele compra um presentinho para que quando retornar possa suprir a ausência dele. E além de tudo isso, nós convivemos com um sistema social de apoio enfraquecido. A batalha hoje é entre a família de um lado e a cultura do outro. Se você reparar, quase todas as forças na sociedade estão em oposição à família. Precisando de ajuda para fortalecer seu lar, não olhe para a sociedade. As pessoas que são consideradas mais inteligentes, as mais bem-sucedidas, as mais belas, as mais famosas, todas elas agem como se estivessem organizadas por uma grande força opositora para vulgarizar e ridicularizar a família. Observe os programas de TV, as novelas, enfim, nós vemos que realmente a família está sendo atacada. É claro que não é possível destruir a família e preservar seus valores ao mesmo tempo, não. Portanto, a fragilidade da família moderna acrescente o enfraquecimento também da moralidade. A sociedade em geral, por intermédio dos meios de comunicação, tem praticamente forçado as pessoas a aceitar como normal os comportamentos mais bizarros e feios. O conceito de pecado, se não desapareceu completamente, é tratado como uma ficção. Bem e mal são determinados pela cultura e não por uma norma moral imutável. Independentemente do homem. Agora, tudo bem, está nessa situação a sociedade. Agora, o que fazer? Talvez eu diga que a necessidade mais básica e primária seja fortalecer a liderança dentro do lar. Deve haver um reavivamento espiritual entre o marido e mulher e pais. Se a família deve sobreviver intacta nessa selva, é necessário que haja líderes fiéis a Deus, apontados e treinados por Deus. Há necessidade de homens que saibam efetivamente guiar o seu lar através do território inimigo, que está minado de todos os lados. Vejam, ouvintes, que a família é o que de mais importante nós temos no mundo. A família é a nossa casa, é o nosso refúgio de paz. Quando há discórdia ou conflito, a nossa paz interior fica afetada. E a família é um laço que nos abraça neste momento. Abraça a nossa vida quando não estamos em paz. E esse laço vira um nó. Agora, se o mundo lá fora estiver caindo, desmoronando, mas se em casa nós temos paz, nos sentiremos mais seguros, não é verdade? A nossa família é a nossa raiz no mundo. Uma família que está em conflito é como uma grande árvore com a sua raiz apodrecida e qualquer vento é capaz de derrubá-la. Então, viva em paz com a sua família. Busque a reconciliação familiar. Aprenda a perdoar. Em família, amamos uns aos outros e queremos sempre o melhor para todos, não é mesmo? Às vezes brigamos por excessos de cuidado e amor, e onde há muito sentimento, estão todos à flor da pele. Mas eu digo uma coisa, viva em paz. Se for preciso perdoar, perdoe. Perdoar é preciso para que se haja uma família forte e para que ela viva em paz, no amor do Senhor.
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3: Uma noite tranquila e abençoada para você que está na sintonia do programa A Voz da Libertação. Boa noite.
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0: Eu recebi um grande milagre, cura na vida do meu filho.
1: Lembre-se do seu Criador enquanto você ainda é jovem, antes que venham os dias maus e cheguem os anos em que você dirá: não tenho mais prazer na vida. Lembre-se dele antes que chegue o tempo em que você achará que a luz do sol, da lua e das estrelas perdeu o seu brilho e que as nuvens de chuva nunca vão embora. Então os seus braços, que sempre o defenderam, começarão a tremer, e as suas pernas, que agora são fortes, ficarão fracas, e os seus dentes cairão, e sobrarão tão poucos que você não conseguirá mastigar a sua comida. A sua vista ficará tão fraca que você não poderá mais ver as coisas claramente. Você ficará surdo e não poderá ouvir o barulho da rua. Você quase não conseguirá ouvir o moinho moendo ou a música tocando, e levantará cedo quando os passarinhos começam a cantar. Então você terá medo de lugares altos e até caminhar será perigoso. Os seus cabelos ficarão brancos e você perderá o gosto pelas coisas. Nós estaremos caminhando para o nosso último descanso, e quando isso acontecer, haverá gente chorando por nossa causa nas ruas. A vida vai acabar como a lamparina de ouro cai e quebra quando a sua corrente de prata se arrebenta, ou como um pote de barro se despedaça quando a corda do poço se parte. Então o nosso corpo voltará para o pó da terra de onde veio, e o nosso espírito voltará para Deus que o deu. O fim de todas as coisas é: teme a Deus e obedeça a sua palavra, porque este é o dever de todo ser humano. Enquanto você tem oportunidade, compareça na Igreja Pentecostal Deus de Amor e entregue a sua vida ao Senhor Jesus, e passe a andar na presença de Deus.

0: Amados ouvintes, saúdo a todos com a paz do Senhor Jesus. Eu queria falar sobre o meu testemunho. Meu nome é Nitael de Lima Nardi, vim do município de Jaru. Quando eu cheguei aqui no Porto Velho, Deus trabalhou na minha vida de uma forma maravilhosa. Me libertou dos vícios, né, que o Satanás me prisionava, do mundo da droga, da bebida, da prostituição, da mentira, de tantas coisas. E hoje eu estou aqui para falar um pouquinho sobre isso. Aleluia, glórias a Deus. Eu usava crack, cheirava cocaína, fumava maconha, bebia, fumava cigarro, fazia muitas coisas que não era apropriada para o nosso Senhor. Mas hoje eu posso contemplar a grandeza que Ele fez sobre a minha vida. Ele me livrou, né, me libertou, e hoje eu estou aqui para falar, né, que eu era um homem vicioso, totalmente vicioso. Mas hoje, pela honra e a glória do Senhor, eu estou aqui falando das maravilhas que Ele me fez. Vai para 2 anos, já que eu estou liberto. Sem beber, sem fumar, sem usar droga. Você jovem, glórias a Deus, que está ainda no mundo perdido, no mundo da bebida, das drogas, da prostituição, não perca mais tempo, venha para a casa do Senhor, porque aqui você vai encontrar a solução para tudo que te aconteceu e está acontecendo. Venha para a casa do Senhor, porque aqui você vai receber o teu milagre, a tua cura. Aleluia. Aquilo que você acha que não é possível para você, mas para o nosso Pai, aleluia, é possível. E Ele transforma a vida ainda. Como Ele transformou a minha vida, Ele pode transformar a vida de cada um de vocês. Então não fique aí nas tuas casas, com os braços cruzados. Venha para a igreja, Deus é amor, que aqui está a cura, aqui está o milagre. Venha, nós contamos com cada um de vocês, em nome de Jesus.
1: A paz do Senhor Jesus, irmão, qual o seu nome?
2: Meu nome é irmão José.
1: Recebeu a bênção na igreja pentecostal, Deus é amor, qual a bênção que você recebeu?
2: Quero contar uma bênção que eu recebi do meu Senhor, que estava, comecei a sofrer do coração assim do nada, né? Então, começava a acelerar, pensava que não ia aguentar, de tanta aceleração que ele acelerava durante o dia. Passava mal umas 3-4 vezes por dia. Então, vim fazer uma campanha aqui na Igreja Pentecostal Deus é Amor, e Deus me curou do meu coração. Porque o médico, eu procurei o médico não achou nenhum dano sobre o meu coração, mas estava sofrendo. Mas através da revelação do Espírito Santo, aqui na Igreja Pentecostal Deus Amor, fui curado. Estou curado, testemunhando de uma grande vitória. Se você, meu irmão, que está ouvindo o programa Voz da Libertação também, que esteja passando por situação igualmente essa minha, que estava sofrendo o coração, aqui na Igreja Pentecostal Deus Amor, você vindo fazer uma campanha, você vai receber a grande cura do Senhor. Aqui, verdadeiramente, Igreja Deus Amor é o ponto de socorro de Jesus Cristo.
1: Quem te curou?
2: Jesus.
1: Está feliz com a bênção?
2: Muito alegre, feliz. Estou agora sorrindo até para o tempo. Ô, glória!
1: Glória a Deus. Deus abençoe o irmão José pelo testemunho, em nome de Jesus.
3: Seu nome é?
4: Ismael.
3: Ismael, expressa então a sua alegria, Ismael. Estou vendo esse sorriso no rosto, tem bênção para contar.
4: Bem, hoje eu estou muito feliz, porque aqui na Deus e Amor, eu fui liberto de opressão, de perseguições no mundo espiritual mesmo. Eu todo tempo pensando em que tinha alguém querendo me matar. E também, esses dias agora fiquei tão oprimido, que eu peguei o carro, saí sem destino. Aí Deus mesmo pegou e falou assim, tipo, para, eu parei. Aí deixei o carro e saí andando a pé e pedindo, Senhor, entra nessa causa, pai. Eu não estou conseguindo mais sozinho. Entra. Minha cabeça está a mil, todo tempo primeiro. Hoje, eu não consegui nem trabalhar. Aí eu estava no trabalho e saí, eu falei, meu Deus, alguém tá, vai acontecer alguma coisa comigo. Aí foi do carro, eu falei, vai ter uma batida, alguma coisa. Aí veio o sinal de alguém chegando por trás para me dar uns tiros.
3: Tá. Opressão, muito pensamento negativo. E você aí sentiu o desejo no coração, a força de Deus de vir para a igreja. Conseguiu entrar nessas portas. E agora?
4: Consegui entrar aqui. Fiquei os 2 putos que teve. Agora estou aqui na Deus e Amor. Que Deus é amor. E me fiz uma aliança aqui. Eu fiz uma aliança hoje pela manhã. Na hora que eu cheguei, eu primeiro fiz a aliança. Bem ali, ó. Pedi para duas obreiras orar por mim. Eu falei, livramento. Elas oraram, livramento. Falei, livramento. Ela orou pelo livramento. Deus.
3: Cadê aquele peso que você sentia nas costas? A opressão.
4: Tô leve, muito.
3: Tá leve?
4: Leve, leve coração, leve costa. Livramento. Tô livre, tô livre.
3: Aleluia. Tá feliz, pastor Leonardo? Faz um favor. Ele está, chega emocionado, pastor Leonardo. Se aproxima aqui também. Junto com o pastor Lorinaldo aqui, pastor, a gente viu como ele chegou aqui, né? Semblante decaído, triste.
5: É verdade, pastor Samuel.
6: Uma noite tranquila e abençoada para você que está na sintonia do programa A Voz da Libertação. Boa noite.
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11: Cuidado com as parcelinhas no final do mês. A soma de todas elas pode comprometer grande parte da renda mensal. Reserva de emergência, como começar a sua do zero. Olha, esse é um assunto muito importante. Por mais difícil que seja começar uma reserva de emergência, você pode sim começar a sua do zero. Como você lidaria hoje, por exemplo, com uma despesa inesperada? Você conseguiria resolver essa questão com tranquilidade ou precisaria pedir dinheiro emprestado? Um problema de saúde, um conserto urgente na sua casa ou até uma queda repentina de renda podem acontecer quando a gente menos espera e imagina. E muitas vezes esses imprevistos acabam virando dívidas. É o que mostra o Índice de Saúde Financeira do Brasileiro. Segundo esse estudo, apenas 32,4% dos brasileiros conseguiriam pagar uma despesa inesperada grande sem se endividar. Além disso, 67,2% não se sentem seguros em relação ao próprio futuro financeiro. Esses dados mostram uma realidade comum. Muitas famílias vivem no limite e sem nenhuma proteção. A reserva de emergência é um dinheiro que a gente guarda e deixa rendendo em uma aplicação para usar exclusivamente em situações inesperadas. Ela serve de proteção quando algo foge do controle e você precisa de um fôlego financeiro para pagar as contas até achar outro emprego ou desembolsar um valor para consertar um eletrodoméstico, por exemplo. A boa notícia é que não é o valor que faz a diferença no início, e sim o hábito de guardar pouco, mas guardar sempre, é o que constrói uma reserva ao longo do tempo. Pequenos valores, quando repetidos com constância, crescem mais do que parece. Na maioria das vezes, a reserva não nasce de grandes cortes no orçamento pessoal ou doméstico, mas de pequenos ajustes. Reduzir pedidos de delivery, rever assinaturas pouco usadas ou diminuir gastos do dia a dia já podem abrir espaço para você começar a sua reserva.

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2: Enche esse povo, enche essa igreja, enche os nossos ouvintes com o seu manifestar, Espírito Santo. Vem, presença de Deus a nós. Nós queremos sentir o Espírito de Deus. Nós queremos sentir o Deus da nossa vida. Manifesta-te a este coração, a esta vida, nossas vidas. Manifesta-te, Senhor. Manifesta-te com poder, com autoridade. Nós cremos, Senhor, meu Deus, que a manifestação do Senhor é o que melhor nós podemos ter na nossa vida. Manifesta-te, Senhor, manifesta-te. Manifesta-te a esta vida que está suscetível a Ti. Manifesta-te a este coração que está fértil à Sua presença. Manifesta-te, Espírito de Deus, a todos nós. Nós queremos sentir. Venha, Deus, com poder, com força, manifesta o Teu poder a nós, Senhor meu Deus. Queremos ver as Tuas mãos estendidas, queremos ver o Senhor fazendo maravilhas em nosso meio. Em nome de Jesus Cristo, nosso Salvador. Em nome de Jesus Cristo, nosso Salvador. Amém, Senhor. Amém, Senhor Jesus. Abram as suas Bíblias comigo, amados.
3: Open your Bibles, dear church.
2: Evangelho de São Marcos.
3: And the Gospel of Mark.
2: Capítulo 5.
3: And chapter 5.
2: Louvado seja o nome do Senhor.
3: Glory to the name of the Lord.
2: Evangelho de São Marcos, capítulo 5.
3: Gospel of Mark, chapter 5.
2: Versículo 22.
3: Verse 22.
2: Pois nós vamos ler mais alguns.
3: And then we will read some others.
2: E eis que chegou um dos principais da sinagoga por nome Jairo.
3: Then one of the synagogue leaders named Jairus.
2: E vendo-o, prostrou-se aos seus pés e rogava-lhe muito, dizendo:
3: Came and when he saw Jesus, he fell at his feet.
2: Minha filha está moribunda.
3: My little daughter is dying.
2: Rogo-te que venhas e imponhas as mãos para que sare e viva.
3: Please come and put your hands on her so that she will be healed and live.
2: Agora eu quero ler com vocês mais para frente um pouquinho.
3: Now let us read a little forward from this.
2: Versículo 35.
3: On verse 35.
2: Estando ele ainda falando, chegaram alguns do principal da sinagoga a quem disseram.
3: While Jesus was still speaking, some people came from the house of Jairus to the synagogue leader and said,
2: A tua filha está morta, por que enfadas mais o mestre?
3: Your daughter is dead, why bother the teacher anymore?
2: E Jesus, tendo ouvido essas palavras, disse ao principal da sinagoga.
3: Overhearing what they said, Jesus told him.
2: Não temas.
3: Don't be afraid.
2: Crê somente.
3: Just believe.
2: Sentem-se, amados. Sentem-se.
3: Please have a seat, dear brother.
2: Bem-vindos à casa de Deus, todos vocês.
3: Welcome to the house of God.
2: Louvado seja o nome do Senhor.
3: Glory to the name of the Lord.
2: É um texto conhecido, um texto de grande importância nos evangelhos.
3: This is a very well-known passage and very important in the gospel.
2: Se nós verificarmos o capítulo 9 de São Mateus, versículo 23,
3: if we see chapter 9, verse 23 of the Gospel of Matthew,
2: esse mesmo texto já diz que quando Jairo chegou na presença de Jesus,
3: the same passage says that when Jairus came to the presence of Jesus,
2: basicamente ele já disse, olha, minha filha está morta, vai lá em casa ressuscitar ela.
3: He basically said, my daughter is already dead, go and resurrect her.
2: Mas assim mesmo eu preferi falar sobre o texto de São Marcos.
3: But still I chose to read from the Gospel of Mark.
2: Porque no texto de São Marcos nós entendemos que a menina ainda estava viva.
3: Because from the passage of Mark we understand that the daughter was still alive.
2: De qualquer maneira,
3: in any way,
2: se ela estava morta,
3: if she was dead,
2: que aqui é só uma questão de atestado de óbito, não é?
3: This is only a matter of declaring her dead.
2: Se ela estava morta,
3: if she was dead,
2: o milagre foi maior ainda.
3: The miracle was even greater.
2: Se ela morreu no processo de espera de Jairo,
3: if she died while she was waiting for Jairus,
2: O milagre não deixa de ser grande.
3: The miracle doesn't cease to be great.
2: Mas nos mostra, meus irmãos,
3: but it shows us, dear brothers,
2: o controle que Deus tem sobre todas as coisas.
3: The control that God has over everything.
2: Mas eu não quero falar necessariamente hoje.
3: I don't want to speak today about.
2: Embora para concluir eu vou ter de falar.
3: Although I will have to speak about it to conclude.
2: Eu não quero falar necessariamente sobre o milagre da ressurreição.
3: I don't want to talk about the miracle of resurrection.
2: Eu quero falar a respeito hoje.
3: I want to talk about today.
2: De situações da vida que requerem de nós.
3: Situations in our lives that require from us.
2: Nós buscarmos socorro, buscarmos ajuda.
3: For us to seek help and help from their situation.
2: Existem situações que nós podemos buscar o socorro nós mesmos.
3: There are situations where we can get help for ourselves.
2: Existem situações que outras pessoas buscam socorro para nós.
3: There are situations where other people seek help for us.
2: E existem situações que nós buscamos socorro para outras pessoas.
3: And there are situations where we seek help for other people.
2: Tudo isso é importante, tudo isso faz parte da vida.
3: And all of this is important and a part of life.
2: Eu já socorri pessoas.
3: I've already given people help.
2: Já fui socorrido.
3: I've already been helped.
2: Já, enfim, pessoas pediram ajuda para mim, já pedi ajuda para pessoas.
3: I've helped people who ask and people ask.
2: A vida é desse
3: help.
2: Jeito.
3: And that's how life is.
2: Na década de 70.
3: In the mid-70s.
2: Uma equipe de um esporte,
3: a sports club,
2: uruguaia,
3: from Uruguay.
2: Essa equipe sobrevoava a cordilheira dos Andes.
3: This team, they flew over the Andes mountains.
2: E é uma cadeia de montanhas que tem muita neve.
3: And these mountains that are covered by snow.
2: E aconteceu que o avião teve um problema e o avião caiu na cordilheira dos Andes.
3: The plane had some problems and it fell on the Andes mountains.
2: Isso rendeu filmes, isso rendeu livros.
3: And this made movies and books.
2: E é uma história verdadeira, é claro.
3: And it is of course a true story.
2: Eu pergunto para título de curiosidade, alguém aqui já chegou a ler o livro Sobreviventes dos Andes ou chegou a ver a matéria de alguma forma?
3: Has anyone here read the,
2: então vocês que conhecem a matéria vão ser mais familiares ao que eu vou dizer.
3: Those who know the story will be a little more familiar.
2: Esse avião caiu na montanha gelada.
3: This plane fell on this cold snow.
2: E as pessoas que sobreviveram,
3: and the people who survived,
2: esperavam que a ajuda fosse chegar bem rápido até.
3: They waited for help to come quite quickly.
2: Mas a ajuda não chegou tão rápido como essas pessoas esperavam.
3: But help did not come as quickly as they waited.
2: E com o passar do tempo, meus irmãos,
3: and as time went by, dear brothers,
2: eles resolveram então para não morrer de fome,
3: they decided not to starve to death.
2: Praticaram o que nós chamamos de antropofagia.
3: To practice what we call anthropology.
2: Antropofagia.
3: Anthropophagy.
2: É o mesmo que dizer que se tornaram por alguns dias canibais.
3: It's the same as saying as calling them cannibals.
2: Para não morrer de fome, começaram a comer a carne dos amigos mortos.
3: So they wouldn't starve to death, they started to eat each other.
2: Era a única maneira de sobreviverem ali.
3: It was the only way to survive in that place.
2: Temperaturas abaixo de zero.
3: The temperatures were below zero.
2: Comeram uma carne de alguns amigos.
3: They ate the flesh of some dead friends.
2: E por alguns dias eles se mantiveram assim.
3: And for some days, that's the way they kept alive.
2: E percebendo que a situação era difícil, a neve já cobria aquele avião.
3: Notice that snow is already covering the plane.
2: Chegaram à conclusão que o socorro não viria da maneira que eles esperavam que pudesse vir.
3: They concluded that help would not come as they expected.
2: Se reuniram entre eles.
3: They reunited again before them.
2: E escolheram quem pudesse ter mais saúde, mais força ou mais noção de local, de localidade, de localização.
3: They chose the healthiest and those who can locate themselves better.
2: Então vocês vão procurar de ajuda.
3: And they told them to go seek for help.
2: Vocês vão buscar socorro.
3: You will seek for help in our situation.
2: Então eles pegaram as pessoas que viram que estavam em melhor condições.
3: So they chose those who were in better conditions.
2: Não poderiam pegar pessoas que não tinham senso de orientação, pelo menos um pouquinho.
3: They couldn't choose those who could not locate themselves.
2: E essa pessoa saiu.
3: And this person went out.
2: Eu não me lembro se foram duas ou uma pessoa.
3: I don't remember if it was one or two people.
2: Vou falar no singular então.
3: And I will speak in the singular.
2: E ela foi cruzando as montanhas.
3: And this person went through the mountains.
2: Foi cruzando essa montanha, olhava só montanhas, montanhas e montanhas.
3: And he went and all he saw was mountains.
2: E os amigos esperando socorro.
3: And the friends awaited help.
2: E com um pouco de noção que tinha de localização,
3: with a bit of notion of location,
2: ele acabou vencendo as montanhas geladas,
3: that person defeated the cold mountains,
2: e acabou alcançando uma fazenda, e daí o socorro pôde alcançar as pessoas que já estavam morrendo naquela neve gelada.
3: Eventually
2: neve gelada
3: reached
2: é bom, né?
3: A farm and asked for help to
2: eu
3: help
2: nunca vi neve quente naquela montanha gelada.
3: In that cold mountain.
2: Observem vocês que esse rapaz foi pedir socorro.
3: This man went to seek for help.
2: Esse rapaz estava com os seus colegas morrendo.
3: This man was with his colleagues who were dying.
2: Se ele não tivesse senso de direção, pelo menos um pouco.
3: If he had no sense of direction.
2: Se ele não tivesse força física.
3: If he hadn't physical strength.
2: Se ele não tivesse desenvolvido um pouco de resistência ao frio horrível que estava ali.
3: If he had no resistance to that bitter cold that was within him.
2: E se ele não soubesse pelo menos indicar aos socorristas, olha, é nessa direção, vai aqui, o avião está lá e tem gente viva lá. Os outros também teriam morrido.
3: If he could not direct the help towards the people who were there, they would have also died.
2: O que eu quero falar é isso, meus irmãos.
3: And this is what I want to say, dear brothers.
2: Às vezes nós precisamos de socorro.
3: Sometimes we need help.
2: Às vezes nós enviamos pessoas a pedirem socorro por nós.
3: Sometimes we need people to send help for us.
2: E às vezes somos nós que vamos buscar socorro para outras pessoas.
3: And sometimes it is us who go to seek help for other
2: e
3: people.
2: E nós temos de saber o que nós estamos fazendo.
3: And we must know what we are doing.
2: Estamos no caminho certo para buscar socorro?
3: Are we in the right path to seek help?
2: Estamos na direção correta? Estamos tendo senso de direção?
3: Are we having a sense of direction and going where it needs to be?
2: Temos consciência de que nós estamos buscando socorro que realmente vai valer para que vidas não sejam perdidas?
3: Do we know that we are seeking help for lives not to be lost?
2: Temos a visão correta para buscarmos o socorro dependendo da situação que nós estejamos vivendo ou vivenciando?
3: Do we have the vision to see that we need help in the situation that we live?
2: O tipo de socorro que nós vamos buscar vai funcionar ou não vai funcionar?
3: Is the type of help that we seek, or is it going to work or not?
2: Essa família que nós acabamos de ler sobre ela na Bíblia.
3: This family in which we just read about in the Bible.
2: Vivia um dilema de uma filha que estava realmente moribunda.
3: They lived this dilemma where the daughter was nearly dead.
2: Eu acredito que esse homem, como pai de família, como chefe de sinagoga, pessoa inteligente e influente,
3: I believe that this synagogue leader, this head of a family,
2: eu acredito que ele tivesse buscado socorro pela filha já.
3: I believe he had already sought help for her daughter.
2: Mas houve um momento em que ele entendeu que teria de buscar socorro.
3: There was a moment that he knew that he had to seek other help.
2: Se ele tivesse buscado de repente um outro médico.
3: If he had sought another doctor, for example,
2: a menina já estava morrendo.
3: The girl was already dying.
2: Morreria e não teria mais esperança.
3: She would die and be without hope.
2: Era um homem inteligente, conhecedor das coisas de Deus, porém não tão conhecedor de Jesus Cristo.
3: He knew the things of God and he was intelligent, but he did not know Jesus Christ as much.
2: Ele tinha uma oportunidade para que a sua filha vivesse.
3: He had an opportunity for his daughter to live.
2: Ele não podia errar no tipo de socorro que ele estava buscando.
3: He could not miss on the type of help that he was seeking.
2: Nós vemos não só em nossos dias, mas por toda a extensão desde que há homens sobre a terra.
3: We see through the extension where men live the earth.
2: Pessoas acabam perecendo porque buscam a ajuda de forma equivocada.
3: People end up perishing because they seek help from some place that is wrong.
2: Tomam um remédio errado para a enfermidade que têm.
3: Sometimes they take the wrong medicine for their disease.
2: Às vezes buscam um médico que não tem o diagnóstico correto da enfermidade que a pessoa está tendo.
3: Sometimes they look for a doctor that doesn't have the right diagnosis for his situation.
2: E milhões de vidas já morreram por essa razão ou por essas razões.
3: And millions of lives have been lost for these reasons.
2: A nossa questão aqui é essa: estamos buscando socorro com a pessoa certa?
3: And this is the question we have today: are we seeking help with the right person?
2: Jairo tinha uma oportunidade.
3: Jairus had an opportunity.
2: A sua filha estava já morta, a Bíblia fala em São Mateus.
3: His daughter was already dead, it says in the Gospel.
2: Ele tinha uma chance.
3: And he had a chance.
2: Se ele fosse buscar de repente um feiticeiro,
3: he went to seek a sorcerer, for example.
2: Ele não iria, é claro.
3: Of course he would not.
2: Mas se ele fosse, a sua filha estaria morta e perdida.
3: But if he had gone, his daughter would have been lost and
2: se ele fosse buscar uma pessoa que faz chazinhos,
3: if he went to seek a person who made tea,
2: se fosse buscar de repente um remédio alopata ou homeopatia, o que seja,
3: if he sought some type of medicine,
2: ou se fosse buscar, quem sabe, socorro em outro país, enfim, todo tipo de socorro, a sua filha estaria morta e não teria esperança alguma.
3: He sought any other type of help, his daughter would have been dead without hope.
2: O que acontece, meus irmãos, é que existem situações na nossa vida que nós temos uma oportunidade.
3: There are some situations in our lives where we only have one opportunity.
2: Nós temos uma chance de buscar o socorro certo.
3: We have one chance to seek the correct help.
2: Nós não temos tempo para buscar duas, três soluções, dois, três tipos de acompanhamento. Nós temos uma chance às vezes.
3: We don't have time to seek for two or three opportunities. We only have one chance.
2: E Deus quer que nós tenhamos um julgamento correto.
3: God wants us to have the right judgment.
2: Para que nós possamos buscar o socorro no lugar onde ele realmente exista.
3: So that we may seek help where their help is actually exists.
2: Jairo buscou o socorro no local onde ele realmente existia.
3: Jairus looked for help in the place where it existed.
2: Se mandassem um funcionário,
3: if they sent a worker,
2: ele poderia buscar socorro no lugar errado.
3: He could have sought help in the wrong place.
2: Mas não era para o funcionário ir.
3: But it was not for a worker to go.
2: Se mandasse uma tia da menina, talvez tivesse buscado socorro no lugar errado.
3: If they sent an aunt in the place of the girl, perhaps he would have sought the wrong help.
2: Existem coisas que Deus coloca na sua mão, nas nossas mãos, e nós é quem temos de fazer e não pedir a outras pessoas que façam.
3: There are some things that God puts it in our hands and we can't give this to someone else.
2: Deus havia concedido àquele pai que ele buscasse o socorro, e o pai sabia onde buscar o socorro, onde já não havia mais socorro para sua filha.
3: God had given that father the place for help and no one else.
2: Quando já não havia mais esperança para sua filha.
3: And there was no more hope for his daughter.
2: Deus sabia que esse pai sabia onde buscar o socorro.
3: God knew that this father knew where to get help.
2: E ele chega para Jesus e fala: minha filha está moribunda.
3: And he comes to Jesus and said, my daughter is nearly dead.
2: E ele disse: vem até a minha casa.
3: And he said, come to my house.
2: É o que ele está dizendo.
3: This is what Jairus said.
2: Quando ele diz: vem e põe a mão sobre a filha dele estava em casa.
3: And he said, come put your hands in my daughter. His daughter was at his house.
2: Se você quiser falar em voz alta, fala: vem para minha casa, Senhor Jesus. Diz: vem para minha casa, Senhor Jesus. Vem para minha casa.
3: Come to my house, dear Jesus.
2: Vem para minha casa, Senhor.
3: Come to my house, dear Lord.
2: Aquela menina tinha 12 anos de idade.
3: That girl was 12 years old.
2: E havia uma mulher que havia 12 anos que sofria de uma enfermidade.
3: And there was a woman that for 12 years suffered from a disease.
2: Mesmo tempo de idade que tinha a menina,
3: the same years of age this girl had.
2: Era o mesmo tempo que uma mulher sofria com uma doença.
3: The same time this woman suffered from this disease.
2: Nosso Deus é tremendo, meus irmãos.
3: But our God is tremendous, dear brothers.
2: Tem um tempo determinado para todas as coisas.
3: Time determined for all things.
2: Tem tempo de nascer, tem tempo de morrer, tem tempo de se alegrar, tem tempo de se entristecer, tem tempo de curar, tem tempo de esperar para ser curado.
3: There's a time to be born, time to die, and a time to be cured.
2: Não coloque a sua forma de pensar acima da maneira de agir de Deus.
3: Do not put your thoughts above the thoughts of God.
2: Deus é poderoso para saber exatamente o que Ele está fazendo.
3: God is powerful enough to know exactly what
2: Faça
3: He is
2: o
3: doing.
2: Que você tem de fazer e não se preocupe, porque Deus haverá de fazer a parte dEle.
3: Do what you have to do, because God will be responsible to do what He has to do.
2: 12 anos sofrendo essa mulher, Jesus então resolveu curá-la.
3: So after 12 years of suffering, Jesus decided to cure this woman.
2: Tocou em Jesus, foi curada.
3: She touched Jesus and was cured.
2: Até que vieram os funcionários.
3: Until the workers came.
2: E falaram para Jairo.
3: And they told Jairus.
2: A tua filha está morta.
3: Your daughter is dead, they said.
2: Como eu disse a vocês, em Mateus a Bíblia fala que ela já estava morta.
3: In Matthew the Bible tells us that she was already dead before he came.
2: Até então Jesus não havia dito exatamente nada a esse pai.
3: Until then Jesus had said nothing to this father.
2: Mas ouvindo as palavras dos funcionários,
3: overhearing the workers of this man,
2: ela está morta.
3: That she was dead.
2: Jesus olha para Jairo e se dirige a ele pela primeira vez dizendo,
3: Jesus looks at Jairus and speaks to him the first time saying,
2: não temas, crê somente.
3: Do not be afraid, just believe.
2: Não temas, crê somente.
3: Do not be afraid, just believe.
2: A Bíblia Sagrada nos diz,
3: the Bible tells us,
2: Que Jesus chamou apenas alguns discípulos.
3: That Jesus called a few disciples.
2: E ele resolve então ir até a casa de Jairo depois de ter curado a mulher do fluxo de sangue.
3: He decides to go to the house of Jairus after having cured this woman with the issue of blood.
2: E quando ele chega naquela casa,
3: he comes to this house.
2: O povo estava alvoroçado.
3: The people were crying.
2: O povo chorava.
3: They were wailing.
2: Havia também os lamentadores que eram pagos para lamentar.
3: And also those were paid to
2: be crying. E eles pranteavam.
3: And they wailed. Loudly.
2: E a Bíblia Sagrada nos diz que Jesus chegou ali.
3: The Bible tells us that Jesus came to this house.
2: E disse: Por que vos alvoroçais e chorais?
3: And he said, why all this commotion and
2: e o diagnóstico do nosso Senhor Jesus é inteiramente diferente do diagnóstico de qualquer médico.
3: The diagnosis of Jesus is different from any doctor's.
2: Ele disse: Ela não está morta.
3: He said, the child is not dead.
2: Ela está dormindo.
3: But she is asleep.
2: Olha o diagnóstico da esperança.
3: Look at the diagnosis of hope.
2: Olha o diagnóstico do nosso Deus.
3: The diagnosis of our God.
2: O homem pode dizer a você, acabou, perdeu.
3: Man can say to you, it is over, you have lost.
2: Mas Deus vai dizer, fica tranquilo, porque resta uma esperança.
3: But God will say, be at ease, because there is hope.
2: Pode dizer a você, não tem mais condições. Deus diz, espere e você vai ver.
3: Man will say, there is no hope, and God will say, wait for you to see.
2: Pode dizer a você, morreu. Deus está dizendo a você, crê somente, não temas.
3: Man may say, it is dead, but God is telling you, only believe.
2: O diagnóstico de Deus é um diagnóstico verdadeiro, é um diagnóstico de operação de Deus, é um diagnóstico de antecipação da operação do Todo-Poderoso.
3: The diagnosis of God is a diagnosis of hope and anticipation of the work of the Almighty.
2: Não temos, porque chorais, porque lamentais.
3: Do not be afraid, why all this crying and wailing?
2: E a Bíblia Sagrada nos diz.
3: And the Bible tells us.
2: Que começaram a rir dela.
3: That they began to laugh at him.
2: E Jesus os fez sair. Sai daqui, seus incrédulos.
3: And Jesus put them all out.
2: Sai pra fora, sai, não quero ninguém aqui.
3: He kicked them out of that house.
2: Chega dessa risadinha sarcástica.
3: Enough of all this laughter.
2: Chega dessa risadinha irônica.
3: Enough of this ironic.
2: Eram esses risonhos, gozadores, zombateiros, sem entendimento de Deus, sem discernimento do Pai.
3: These were mockers without knowledge of God.
2: Estavam simplesmente impedindo o fluir do Espírito Santo.
3: They were simply stopping the move of the Holy Spirit.
2: Olha, meus irmãos, existem coisas e movimentos que impedem o agir de Deus.
3: There are some things that stop the work of God.
2: Põe para fora.
3: Put them all out.
2: Põe para fora.
3: Put it out of your life.
2: Tem coisa que impede Deus operar na sua família, na sua casa, põe para fora. A Bíblia fala que Jesus os fez sair. Não é que Jesus os convidou a sair, Jesus os mandou sair.
3: He did not invite them out, he put them out of
2: life. Põe para fora.
3: Put it out of your life.
2: Esses lamentadores que eram pagos para chorar.
3: These people who were paid to cry.
2: Choravam profissionalmente.
3: And they cried professionally.
2: Mas não havia uma lágrima sequer sincera ou do coração.
3: There was no sincerity.
2: Eram os mesmos que estavam rindo.
3: These were the same people who were laughing.
2: Quando Jesus diz, a menina está apenas dormindo.
3: When Jesus had said that the girl was only asleep.
2: Vaza, disse o Senhor Jesus. Vaza, sai.
3: Get out of here, Jesus said.
2: Sai daqui.
3: He put them all out.
2: Vai rir outra freguesia.
3: We'll laugh somewhere else.
2: Corações endurecidos.
3: Hardened hearts.
2: Corações apenas naturais e não espirituais. Fora daqui, porque eu vou operar nesse lugar e vocês são fator de impedimento.
3: Hearts that are only physical and not spiritual.
2: Quando nós buscamos o socorro no lugar certo,
3: we seek help from the right place.
2: Por mais que hajam as barreiras,
3: even though there are obstacles,
2: e elas sempre existem,
3: they will always exist.
2: Por mais que hajam os impedimentos,
3: although there are things that will block,
2: quando nós temos o discernimento de buscar ajuda com a pessoa certa,
3: when we seek the help from the right person,
2: não há barreiras para que tudo volte ao normal.
3: There are no blockers for everything.
2: Saia daqui, barreira. Não quero barreira aqui. Saia.
3: Cast out all blockades of God.
2: Quando Jesus entrou naquela casa,
3: when Jesus got into that house,
2: ele encontrou luto.
3: He found mourning.
2: Ele encontrou lágrimas.
3: He found tears.
2: Ele encontrou lamentações.
3: He found wailing.
2: A Bíblia fala que ele encontrou tristeza.
3: The Bible says that he found deepness, sorrow.
2: Ele encontrou também resistência.
3: But he also found resistance.
2: Ele encontrou também burla pela aparente lógica.
3: He also found things that were illogical.
2: Porque havia uma aparência lógica de que a menina estava morta.
3: Because it was logical that the girl was dead.
2: Ele encontrou desesperança total.
3: found complete lack of hope.
2: Já morreu, diziam aquelas pessoas.
3: The girl is dead, said those.
2: Mas Jesus dizia, crê somente.
3: Jesus said, only believe.
2: Ela está somente dormindo, não morreu coisa nenhuma.
3: This girl is only asleep. She
2: Quando Jesus
3: dead.
2: Entrou naquela casa, a situação era calamitosa.
3: When Jesus came into the house, it was
2: era
3: a calamitous situation.
2: De tristeza.
3: A situation of sorrow.
2: Era a situação de dor.
3: A situation of pain.
2: Mas quando ele entrou naquela casa,
3: but when he got into that house,
2: a Bíblia fala que ele tomou a menina,
3: the Bible tells us that he took that girl
2: pela mão,
3: by the hand,
2: e disse Talita kumi,
3: and he said something in Hebrew,
2: que traduzido é menina,
3: which means,
2: a ti te digo,
3: little girl, I say to you,
2: levanta-te,
3: get up,
2: levanta-te,
3: get up right now.
2: E logo a menina se levantou e andava.
3: Immediately the girl stood up and began to walk.
2: Já tinha 12 anos.
3: And she was 12 years old.
2: E assombraram-se com grande espanto.
3: And everyone was completely astonished.
2: Jesus quando entrou naquela casa.
3: When Jesus got into that house.
2: Quando Deus entrou naquela casa.
3: God went into that house.
2: Ele tirou tudo que trazia medo, tirou tudo que trazia impedimento.
3: He took away everything that brought fear and impediment.
2: E trouxe no lugar do luto.
3: And he brought in a place of sorrow.
2: A vida.
3: He brought life.
2: No lugar das lágrimas.
3: In the place of tears.
2: A alegria.
3: Complete joy.
2: No lugar da resistência.
3: In the place of resistance.
2: O espanto.
3: The complete astonishment.
2: No lugar da burla.
3: In the place of wailing.
2: O temor.
3: Complete fear.
2: No lugar da possível lógica visual.
3: In the place of physical logic.
2: A reflexão.
3: A complete reflection.
2: Ele trouxe a gratidão.
3: He brought thankfulness.
2: Ele trouxe a alegria.
3: He brought joy.
2: Ele trouxe a esperança.
3: He brought hope.
2: Ele continua fazendo a mesma coisa quando ele entra na nossa casa.
3: He continues to do the same today when he comes
2: quando
3: into our house.
2: Quando ele entra na nossa casa, ele continua fazendo isso.
3: He continues to do the same when he comes into our house.
2: Quando Jesus entra na nossa casa,
3: when Jesus comes into our house,
2: não há mal que possa resistir à presença dele.
3: There is no evil that can resist his presence.
2: Por mais que as barreiras existam,
3: even though the blockades will exist,
2: o socorro se chama Jesus de Nazaré.
3: Our help is called Jesus
2: of Nazareth. As barreiras cairão.
3: And the barriers will fall.
2: Se você tiver um entendimento,
3: if you have the understanding,
2: se você tiver um julgamento e a decisão correta,
3: if you make the right decisions,
2: médicos são bons, são bons.
3: Are good doctors exist.
2: Existem pessoas que podem nos ajudar em tantas coisas da vida. Sim, existem.
3: Many people exist that can help us in
2: mas
3: our lives.
2: Mas não existe ajuda maior do que a ajuda do nosso Senhor Jesus Cristo. Se você acreditar que Ele pode te ajudar,
3: you believe that He can help you,
2: Ele vai ajudar você.
3: He will truly help you.
2: Se você acreditar que Ele vai te abençoar,
3: if you believe that He will bless you,
2: Ele vai abençoar você.
3: He will bless you truly.
2: Se você acreditar que Ele é capaz de curar essa doença,
3: if you believe that He is able to,
2: já chamam você de pé na cova.
3: And they have called you someone who is dying.
2: Já chamam você de João Cadáver.
3: Someone who is nearly dead.
2: Já chamam você de mais morto do que vivo.
3: Someone who is more dead than
2: alive. Mas existe um que é poderoso.
3: But there is one who is
2: powerful. Para fazer obra grande e poderosa em você e em toda a sua família.
3: To work great miracles in your life.
2: Existe um que é grande.
3: There is someone who is great.
2: Para exterminar a barreira.
3: To exterminate the barrier.
2: Para exterminar a resistência.
3: To exterminate resistance.
2: Para acabar com o medo.
3: To end up all fear.
2: Para enxugar o pranto.
3: To take away all tears.
2: E para exterminar o luto.
3: To take away the grief.
2: Se você buscar o socorro certo, o nome dele é Jesus Cristo.
3: If you seek the right help in His name.
2: As coisas vão mudar na sua casa.
3: Things will change in your house.
2: As coisas vão mudar na sua família.
3: Things will change in your family.
2: As coisas serão revertidas em você.
3: Things will be reverted.
2: O impossível será possível.
3: The impossible will be possible.
2: O cheiro da morte vai embora.
3: And death will leave you.
2: E vai vir apenas e tão somente.
3: Will come to you.
2: O cheiro da vida.
3: True life.
2: Se você escolher o socorro chamado Deus.
3: You seek the help from God.
2: Se você escolher o socorro chamado Jesus Cristo.
3: You seek help called Jesus Christ.
2: Tudo vai mudar para você.
3: Everything will change for you.
2: Jesus Cristo é o maior homem da história.
3: Jesus Christ is the greatest man
2: in history. O nosso Deus é o único Deus verdadeiro.
3: Our God is the only
2: true God. Não há impossíveis.
3: There is no impossible.
2: Não há coisas que Ele não possa fazer por vocês.
3: There's nothing He cannot do.
2: Não há coisas que Ele não possa fazer pelas vossas vidas.
3: There's nothing He can't do.
2: Confie em Deus.
3: Trust
2: God. Tudo vai ser transformado pelo poder dele. Recebam Jesus em vossas casas. Recebam Jesus em vossos corações. A miséria vai embora. O temor vai embora. A perdição não existirá mais.

0: se assombrou ali.
1: The Bible tells us that everyone
0: Houve
1: was
0: grande
1: astonished.
0: Espanto ali.
1: Everyone was completely astonished.
0: Houve povo maravilhado.
1: Many people were wondering.
0: E houve vida.
1: And they saw life.
0: Alegria.
1: And joy.
0: Que Deus abençoe vocês, Deus
1: May God bless you all, dear.
0: Que o Espírito Santo de Deus esteja falando aos nossos corações.
1: The Holy Spirit of God continue to speak to you.
0: Colocamos-nos de pé em nome de Jesus Cristo.
1: Let us stand up in the name of Jesus.
0: O nosso Deus está aqui.
1: Our God is here today.
0: Você quer convidar Jesus para morar na sua casa?
1: You want to invite Jesus to live in your house?
0: Você vai convidá-lo para morar no seu coração?
1: You will invite him to live in your heart.
0: Se Jesus voltar no seu coração,
1: Jesus comes into your heart,
0: e você levar Jesus para a sua casa, porque é assim que você leva Jesus para casa, dentro do seu coração.
1: This is how you take Jesus to your house, within
0: tem outra
1: your
0: forma
1: heart.
0: De levar Jesus para a sua casa.
1: There's no other way to take Jesus.
0: Você o leva para casa,
1: you take him home.
0: Quando você o tem no seu coração,
1: when you have him in your heart.
0: Você quer aceitar Jesus como seu Salvador, ele vai morar no seu coração.
1: If you want to accept Jesus as your Savior, he will live in your heart.
0: E aí quando você for para a sua casa,
1: when you go to your house,
0: Jesus vai para a sua casa contigo.
1: Jesus will go to your house.
0: Quando você for para o seu trabalho,
1: go to your work,
0: Jesus vai para, sua, para o seu trabalho também contigo.
1: Jesus will also go to your work.
0: Você quer aceitar Jesus como Salvador, vem até aqui em nome de Jesus Cristo.
1: You want to accept Jesus, come
0: vem até aqui à frente aceitar Jesus e ele vai para a sua casa, ele vai para o seu trabalho, ele vai para onde quer que você for.
1: When you accept Jesus, you will go
0: vocês que estão
1: everywhere.
0: Desviados dos caminhos do Senhor,
1: those who are far away from the path of the Lord,
0: venham reconciliar-se com Deus também.
1: Come to reconciliate with Jesus as
0: Deus
1: well.
0: Tem para você um grande projeto na sua vida.
1: God has a great project in
0: o impossível se tornará possível.
1: The impossible will be made possible.
0: Tudo enquanto você já desistiu,
1: everything that you have given up on,
0: se tornará possível.
1: Will be made possible again.
0: Porque você está buscando socorro.
1: Because you have sought help.
0: O único lugar onde há socorro.
1: The only place where there is
0: você está buscando ajuda.
1: You are seeking help.
0: O único lugar onde há ajuda para toda a sua situação.
1: The only place where there is
0: você
1: help
0: está buscando
1: situation.
0: Socorro em Cristo.
1: You are seeking help from Christ.
0: Você está buscando socorro em Deus.
1: Help from God.
0: Sai do seu lugar e vem aqui.
1: Leave your place and come
0: vem aqui à frente aceitar Jesus como seu Salvador.
1: Come forward, accept Jesus and
0: vem aqui à frente reconciliar-se com Deus.
1: Come forward, reconciliate with God.
0: Não perca a oportunidade de levar Jesus para casa.
1: Don't miss the opportunity to take Jesus
0: você
1: home.
0: Teve a coragem de falar, eu quero levar Jesus para casa.
1: You have the courage to take Jesus.
0: Vamos para minha casa, Senhor Jesus.
1: Come to my house, dear Jesus.
0: É você quem leva Jesus para casa, aceita ele hoje aqui.
1: Accept Jesus here today.
0: Vem aqui à frente, vem.
1: Come forward.
0: Jesus está te chamando.
1: Jesus is calling you.
0: Eu vou fazer algumas perguntas, essas rápidas.
1: I'm gonna ask you a few quick questions.
0: Tem alguma pessoa aqui ou em casa que já pertenceu ao ministério Deus e Amor?
1: Is anyone here or at home who has belonged to this ministry?
0: Você por razões pessoais saiu, mas tem uma vontade, um desejo de voltar.
1: And for personal reasons you have left but desire to come back.
0: Quer voltar? Volta agora.
1: If you want to return, come back now.
0: Volta agora, Jesus está te esperando. Se quer voltar, vem aqui agora, à frente.
1: Come now, Jesus is calling you.
0: Fica aí sofrendo, não, já sofreu bastante.
1: Don't remain in your suffering. You have suffered.
0: Você gosta da igreja, é coisas que acontecem, a gente tem que aproveitar, ou seja, acostumar a vencer batalhas.
1: You need to be used to
0: você pode vir
1: battles.
0: E não sai mais não.
1: You don't leave anymore.
0: A luta vem, mas ela passa.
1: Your struggles come, but it will go.
0: O filho perfeito de Deus é Jesus Cristo. Todos nós temos falhas, falhamos, erramos.
1: We all make mistakes and we fail.
0: Às vezes nós cometemos injustiças.
1: Sometimes we commit injustices.
0: A gente não pode desistir. Se cada luta que a gente passar, a gente trocar de igreja,
1: we cannot give up if we change church every struggle we go through.
0: Daqui a pouco você vai ter passado por 150 igrejas já.
1: In a few while you have gone through all the churches.
0: Tem mais alguém que quer voltar a congregar conosco? Você que saiu, se tem, aproveita a oportunidade.
1: If you want to take opportunity, take it right now.
0: Amém.
1: Amen.
0: Essa pergunta é mais rápida ainda.
1: This one is a quicker question even.
0: Tem alguma pessoa que mudou-se para São Paulo ou, enfim, você não está congregando em lugar nenhum?
1: Is anyone here who has moved to São Paulo?
0: Você quer congregar conosco na Igreja Deus e Amor?
1: You want to congregate with us in the Church of God?
0: Eu faço questão de dizer, eu não estou pedindo para ninguém sair da sua igreja. Eu sei reconhecer o que é uma alma salva, viu, meus irmãos?
1: I'm not asking anyone to leave their church. I'm...
0: Eu sou evangelista e sou ganhador de almas.
1: I recognize the saved soul.
0: Não tem esse negócio de sair da sua igreja e vir para minha, não. Isso aí é tolice.
1: No, it's foolish to ask.
0: Mas se você não está tendo condições de congregar, talvez mudou para cá ou está... Gosta da igreja, quer não?

0: tanto se congregar aqui. Sim, não é também, ah, eu muito obrigado com o meu pastor, vou passar de Deus, amor. Não faça isso, não quero não. Pode ficar lá mesmo.
1: Don't leave your church because you have a fight with your pastor.
0: Mas existem pessoas que às vezes querem se unir, como às vezes pessoas de nossa igreja se unem a outros ministérios, tem pessoas de outros ministérios que às vezes querem se unir à nossa.
1: But many people of other ministries would like to join.
0: Se tiver alguém também, não tenha vergonha, será um prazer.
1: Not be ashamed, it will be a
0: pleasure. Mas observe vocês, eu não estou dizendo, tá brigado no seu ministério, xingou o seu pastor, fez confusão lá, não, não, fica lá mesmo. Não, não, não.
1: Don't leave your church because of fighting.
0: Nós só estamos facilitando, se tem pessoas que querem, não, gostaria tanto de congregar nesse ministério que está aberto, mas de forma alguma, vocês visitantes, entendam que eu estou tirando vocês de suas igrejas. Fiquem lá, ajudem os vossos pastores, quando vocês puderem nos ajudar aqui num culto outro, serão bem-vindos, mas é assim que se faz, não tem esse negócio de ficar, sai da sua igreja e vem para mim. Não, você já é uma alma ganha, quem está entendendo o que eu estou falando aí, levanta a mão, amém? Então, muito obrigado pela compreensão e os ouvintes também.
1: Thank you for your understanding. We're not asking.
0: Nós vamos orar por essas pessoas que estão aqui, meus irmãos.
1: We're gonna pray for these people here.
0: Muito obrigado por vocês estarem aqui. Que Deus dê a vocês fortaleza, firmeza.
1: God give you strength and
0: fiquem firmes.
1: Stay strong.
0: Não desistam de jeito nenhum.
1: Don't ever give up.
0: Por mais que as lutas venham, os problemas venham, permaneçam.
1: Although struggles come, remain in Christ.
0: Perseverem.
1: Persevere.
0: Até o dia que Jesus chamar vocês para a glória.
1: Until the day Jesus calls you.
0: Oremos por esses meus irmãos que estão aceitando Jesus.
1: Pray for these people who are accepting.
0: Reconciliando-se com Deus.
1: Returning to Christ.
0: Senhor meu Deus, Senhor meu Pai, nós apresentamos ao Senhor essas vidas que aceitam o Senhor. Algumas reconciliam-se contigo. Algumas, ó Deus, estão voltando para o lar. Algumas estão vindo congregar conosco. Senhor meu Pai, dentro do conhecimento que o Senhor tem me dado e com toda a singeleza de coração e honestidade, eu fiz, meu Deus, apelos honestos para que essas pessoas pudessem vir estar na sua presença buscando-te, congregando. Esses corações, ó Deus, estão abertos ao Senhor. Essas vidas estão abertas a Ti. Senhor meu Deus, Senhor meu Pai, em nome de Jesus Cristo, receba esses que entregam para o Senhor o coração, que agora vão levar o Senhor para casa, para o trabalho, onde quer que eles estiverem, o Senhor estará junto. Senhor meu Deus, Senhor Jesus, esses corações o convidam para que o Senhor venha fazer morada neles, nesse espaço que o Senhor reservou para o Senhor. Venha, Senhor Jesus, corações abertos, venha morar nessas vidas, perdoar os pecados dessas pessoas, escrever o nome delas no livro da vida. Eu creio, Senhor meu Deus, eu creio, Senhor meu Pai, que o Senhor vai estar passo a passo, ombro a ombro com esses irmãos, fortalecendo. Aqueles que não são batizados vão se batizar. Aqueles que já são batizados vão passar, ó Deus, pela experiência e vão estar também logo, logo participando da ceia do Senhor conosco. Senhor meu Deus, seja com essas vidas, abençoando, guardando. Eu repreendo o devorador, eu repreendo o mal. Que essas vidas sejam vidas abençoadas, Senhor, e que estejam firmes até o dia em que o Senhor chamar a sua igreja para a eternidade. Em nome de Jesus, amém. Amém, Senhor. Amém, amém. Que Deus abençoe vocês, irmãos. Fiquem firmes, meus irmãos, que Deus os abençoe, que Deus os guarde. Amém? Louvado seja Deus, aleluia, louvado seja o nome do Senhor Jesus. Coloca a mão na sua cabeça, vamos repreender, meus irmãos, esses demônios da morte. Demônios da morte agora, vamos colocar a mão na cabeça dessas pessoas. Está repreendido o demônio da morte, sai Satanás, espírito da morte, sai, sai, sai, vai embora Satanás, vai embora. Vai embora demônio, vai embora Satanás, vai embora demônio, tem que sair. Tem que sair, olha os demônios caindo aí, olha os demônios da morte caindo por terra aí, olha, demônios assassinos, espíritos assassinos, olha aí meus irmãos, olha aí a violência desses demônios, demônios que não vêm senão para roubar, matar e destruir, saia Satanás, saia, vai embora demônio da morte, vai embora, espírito imundo, vai embora desse corpo, vai embora, Senhor meu Deus, quanta gente doente, Senhor, porque demônios estão pondo doenças, eu repreendo esse demônio da morte, esse espírito assassino, esse demônio de depressão, esse espírito suicídio, espírito suicídio, vai embora desse corpo agora, vai embora dessa vida agora, Satanás, vai embora desse corpo, eu te ordeno Satanás, eu te ordeno demônio, eu te ordeno Satanás, vai embora desse corpo, vai embora dessa vida, espírito imundo, saia desse corpo, saia dessa vida, saia Satanás, saia. Saia dessa casa, saia e leva sua carga de doenças e enfermidades, saia legião do diabo, saia legião do inferno, saia agora, Sai agora. Sai agora, Satanás. Sai agora, espírito das trevas. Sai agora. Saia no nome que é sobre todos os nomes, no nome de Jesus Cristo. Legião do inferno, saia no nome que é sobre todos os nomes, no nome de Jesus Cristo. Sai agora, espírito das trevas, sai agora, olha a igreja, sai agora, legião, sai agora, casta, sai agora, demônio, sai agora, Satanás, sai agora, diabo, sai agora, espírito assassino, sai agora, espírito das trevas, sai agora, espírito das trevas, sai agora.

0: Espírito assassino, sai agora. Meu Deus, eu repreendo esse demônio. Eu repreendo esse demônio. Eu repreendo essa casta maligna, eu repreendo. Eu repreendo essa casta do inferno, eu repreendo. Essa obra de feitiçaria, eu repreendo agora, saia. Sai, espírito imundo, espírito sujo, sai agora. Sai, espírito das trevas, espírito imundo, espírito da sujeira, sai agora. Espírito destruidor da família, sai agora, sai agora, sai agora. Sai, espírito destruidor da família, saia. Saia no poder do nome do sangue de Jesus, sai agora, sai agora, sai agora. Legião, casta do inferno, sai agora, casta. Sai agora, casta, sai agora, poder do inferno, sai agora, poder das trevas, sai agora. Meu Deus, cure e abençoe esse povo agora, meu Pai. Cure e abençoe esse povo agora, meu Deus, cure e abençoe agora. Eu creio na libertação que o Senhor faz. Eu creio nos sinais que o Senhor faz. Eu creio nas maravilhas das tuas mãos. Sai agora, operação do inferno. Sai agora, operação das trevas. Sai agora. Derrama da tua bênção, do teu poder, da tua libertação sobre essa igreja. Derrama, meu Deus, e que essa igreja seja feliz e abençoada. Que os nossos ouvintes sejam felizes e abençoados. Que a mão do Senhor seja sobre essas vidas e que essas vidas sejam felizes e abençoadas. Sai todo mal, sai toda dor, sai todo mal, todo poder do diabo, sai agora. Confirma sua obra, meu Deus, o poder das drogas, o poder do vício, o poder da cachaça, sai agora no nome de Jesus Cristo. Senhor, meu Deus, eu sei que do Senhor é a operação, eu sei que a operação é das tuas mãos. Faça agora os teus sinais, faça agora os teus prodígios, faça agora a tua maravilha nessa vida, nesse corpo, nessa pessoa. Eu creio, Senhor, meu Deus, no teu milagre. Eu creio, Senhor, meu Pai, no seu prodígio. Eu creio, meu Deus, eu creio na tua libertação. Sai agora, poder das trevas, sai agora, sai agora, sai agora, sai agora, poder do inferno. Não resista, não resista, Satanás, espírito assassino, demônio da morte, vai embora desse corpo, demônio da morte, vai embora desse corpo, vai embora dessa vida, vai embora, Satanás, vai embora, espírito assassino, sai desse corpo, sai dessa vida, sai, sai no poder do nome do sangue de Jesus. Todo mal, que a bênção do Senhor esteja sobre essa vida. Todo mal está repreendido, todo mal está repreendido. Que a bênção do Senhor esteja sobre essa vida, em nome de Jesus, em nome de Jesus Cristo, em nome de Jesus Cristo. Eu repreendo todo mal, eu repreendo toda a enfermidade, eu repreendo todo mal, repreendo toda a enfermidade. Poder das trevas, vai embora. Poder das trevas, vai embora. Poder do diabo, vai embora. Satanás, você não vai seguir nesse corpo, não. Tem Deus vivo aqui, tem Deus vivo aqui. Sai desse corpo agora, sai dessa vida agora, legião. Sai dessa vida agora, poder das trevas. Sai desse corpo, Satanás. Sai dessa vida, espírito imundo. Sai toda obra satânica, diabólica, no poder do nome e no poder do sangue de Jesus Cristo. Meu Deus, que a bênção do Senhor esteja sobre essa igreja, que o poder do Senhor esteja sobre esse povo, que essas pessoas libertas sejam libertas para sempre, que essas pessoas curadas tenham, Senhor meu Deus, o testemunho para contar. Que a mão do Senhor esteja sobre toda essa igreja que está recebendo a cura, está recebendo o milagre agora, está sendo abençoada e está sendo prosperada agora, em nome de Jesus Cristo, nosso Salvador. Amém, Senhor. Amém, Senhor Jesus. Amém. Sai, espírito maligno, sai, espírito das trevas, sai, sai, sai, sai. Queima ele, Senhor Jesus. Queima ele, Senhor Jesus. Eu sei que Deus vai continuar abençoando e vocês vão continuar testificando, testemunhando. Nosso Deus vai continuar fazendo a obra na vida de vocês. Só temos a agradecer a presença de vocês. Que Deus abençoe todos vocês. Muito obrigado, meus irmãos. Digam comigo assim: a paz do Senhor Jesus. Mais uma vez: a paz do Senhor Jesus. Mais uma vez: a paz do Senhor Jesus. Muito obrigado pela presença de vocês. Muito obrigado por vocês terem vindo aqui. Nós estamos ouvintes na Avenida do Estado, 4568, no bairro da Liberdade. E é um prazer vocês virem participar aqui. Para nós é um prazer vocês virem participar dos nossos cultos. Vão com Deus, meus irmãos. Espírito de Deus siga com vocês. Que a presença de Deus seja convosco. Que jamais falte a vocês coisa alguma. Que haja abundância de Deus em favor de todos vocês, em nome de Jesus Cristo. Vão com Deus.
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1: Conteúdo que é para o alimento da alma. Nós sabemos que a palavra de Deus, ela alimenta a nossa alma. Porque o homem sem Deus, ele não tem propósito, ele não sabe quem é. Ele busca uma identidade. O homem sem Deus, ele sente um vazio profundo. E esta busca constante por preenchimento, autossatisfação, somente a presença de Deus, o conhecimento de quem Deus é, a intimidade e a comunhão com Deus podem gerar no homem esta paz, esta plenitude, esta certeza de que ele, em Deus, ele tem uma identidade. A identidade dele é de filho, é de servo, de escolhido para viver algo especial. E por isso você que busca este conhecimento nas Escrituras Sagradas, através da oração, clamando ao Senhor, o Deus Criador, o Deus que conhece você no mais profundo da sua alma, no mais íntimo do seu ser, que contempla a sua realidade e sabe qual é a realidade da sua vida, ele é quem tem as respostas que você tanto procura. As respostas para a sua vida não estão lá fora. As respostas para a sua vida você não encontra ou não compra com dinheiro, mas é através da humilhação. Humilhai-vos perante Deus. Sim, diz as Escrituras e nos ensinam a nos humilharmos perante este soberano e poderoso Deus, porque no tempo certo, ele se manifestará no tempo oportuno, em que nós estivermos totalmente submissos, que nós estivermos totalmente alinhados à vontade dele, ele irá operar um milagre para a nossa vida. Então, é importante nós clamarmos. O próprio Senhor Jesus Cristo nos trouxe esse entendimento. No livro de Mateus, o Evangelho, segundo escreveu o discípulo Mateus, no capítulo 7, no verso 7, diz assim: pedi e dá-se-vos-á, buscai e encontrareis, batei e abre-se-vos-á. Porque aquele que pede, recebe, aquele que busca, encontra, e ao que bate, se abre. E qual dentre vós é o homem que, pedindo-lhe pão, o seu filho, lhe dará uma pedra, e pedindo-lhe peixe, lhe dará uma serpente? Se vós, pois, sendo maus, sabeis dar boas coisas aos vossos filhos, quanto mais o vosso Pai, que está nos céus, dará bens aos que lhe pedirem. O Senhor conhece a realidade, a necessidade, e se nós clamarmos, ele diz na sua palavra que ele é um Deus misericordioso, bondoso, ele é um Deus longânimo, ele é um Deus que, contemplando a nossa realidade e sendo um Deus amoroso, ele não vai nos deixar perecer, mas ele se levantará em nosso favor. E este momento de oração, esta oportunidade de clamor, representa esta busca, esta necessidade que há no ser humano e há em cada um de nós. Nós que fomos chamados e escolhidos para vivermos isso, servos de Deus, filhos por intermédio, pela obra de Cristo, nós que fomos lavados e remidos pelo sangue do Cordeiro, estamos caminhando em direção ao lugar onde o Senhor tem preparado para nós. É a nós que o Senhor tem chamado para vivermos uma intimidade mais profunda, uma intimidade mais fortalecida. E eu sei que você que nos acompanha, talvez na sua casa está angustiado, sofrendo, precisando de um ânimo para a sua vida, precisando de um renovo espiritual, o Espírito Santo quer te encontrar neste momento, onde você irá derramar a sua alma e clamar a este Deus, pedindo que ele venha em seu favor, ao seu socorro, que Ele venha te ajudar a vencer esta situação. Os ouvintes da Rádio Deus e Amor podem nos acompanhar também em áudio e vídeo. Se você sentir de acessar o canal da igreja no YouTube ou nas redes sociais, você pode nos acompanhar através do áudio e vídeo ou permanecer através da programação da Rádio Deus e Amor, esta rádio que tem alcançado o Brasil e o mundo, levando esta programação mais que especial, que fala de Jesus, o nosso Senhor, e traz edificação e salvação para muitas vidas. E através da rádio você pode participar também, enviando os seus pedidos de oração. Muito fácil. 119-8292-3392. É o número do WhatsApp para você agora, ouvinte, enviar o seu pedido de oração. Envie o nome do seu familiar, desta causa que você precisa de uma providência, de um milagre. Coloque aí na mensagem qual é a providência que você precisa da parte de Deus. E clame conosco, porque daqui a alguns segundos nós clamaremos juntos com a evangelista Maria Lorena, apresentaremos a Deus a nossa vida e Ele, sendo Deus que nos conduz, Ele nos dará a vitória que nós precisamos. Você está pronto para clamar? Você já preparou o seu coração para ser cheio do Espírito Santo? Você já está conectado ao Pai? Este é o momento de nós juntos orarmos com fé e com certeza de que o Deus a qual nós clamaremos, Ele é poderoso para acalmar a tempestade e para fazer a grande bonança acontecer em nossa vida. 0 horas, chegou o momento de clamarmos. Vamos orar. Ministério de Intercessão, Oração da Meia-Noite, evangelista Maria Lorena.
2: Quero saudar os ouvintes de casa com a gloriosa paz do Senhor Jesus. Quem vos saúda é a sua irmã em Cristo, Maria Lorena. Que Deus te abençoe, que possamos orar mais uma madrugada buscando ao Senhor. A minha Bíblia está aberta no Salmos 34. E o verso 4, busquei ao Senhor, e Ele me respondeu, livrou-me de todos meus temores. Buscar a presença de Deus é ter certeza que Ele ouve a oração, e Ele responde às nossas orações. Você que vai orar conosco agora, buscar a presença do Pai, creia no teu milagre, creia na tua resposta. Ele ouvirá o teu gemido. Mãe Lorena, minha luta está tão grande, eu já não tenho mais palavra. A Bíblia diz que o Espírito Santo de Deus intercede por nós com gemidos inexprimíveis. Creia que Ele próprio levará a tua oração ao encontro do Pai. Oramos ao Senhor. Senhor meu Deus e meu Pai, em nome de Jesus aqui estamos à tua presença, agradecido pelo dia que passou, agradecida por tudo que o Senhor já fez pela nossa vida, pelo cuidado, pelo livramento da nossa casa, nossa família. Pai, lembra do teu grande amor, meu Deus. Vai derramando a tua graça soberana, meu Pai. Vai derramando o teu poder sobrenatural. Senhor Jesus, não temos palavras de gratidão, porque até aqui o Senhor nos ajudou. Mesmo que não merecemos a tua misericórdia, mas ela caiu sobre a nossa vida. Pai, eu te dou graça pelo ar que respiramos. Eu te dou graça, Senhor, pela saúde. Eu te dou graças, Senhor, por tudo que o Senhor tem feito. Palavras de gratidão, meu Pai. Em nome de Jesus, eu te louvo pela vida de cada irmão e de cada irmã. Pela vida, Senhor, de cada pastor, de cada presbítero. Pela saúde, meu Pai, da sua família. Pai, eu te louvo, meu Deus, por tudo que o Senhor tem feito. Como é maravilhoso saber que o Senhor cuida das mínimas coisas. O Senhor se preocupa com o teu povo. Pai, nós te louvamos, meu Deus, pela tua grandeza, pelo teu agir, pelo teu amor. Pai, queremos te agradecer, Senhor, por ter enviado o teu Filho, Senhor Jesus Cristo. Te agradecemos pela morte da cruz, meu Pai. Através da morte do teu Filho é que o Senhor nos abriu o caminho da eterna salvação. Pai, milhares e milhares de vezes graças, Senhor. Graças, Senhor, pela igreja, Deus de amor, pelas portas que o Senhor abriu para nós cultuar. Pai, é tão lindo ver as multidões se reunindo em gratidão por tudo que o Senhor fez. Pai, eu não tenho palavras, Senhor, para expressar a alegria, meu Pai, de poder participar

culto de louvor, pelos cultos de adoração, meu Pai, pelos cultos, meu Deus, de libertação, pelos lindos milagres que o Senhor tem feito. Pai, como é lindo saber que o Senhor é o maior interessado, meu Pai, em levantar a cada dia mais um para glorificar o teu grande nome, meu Pai. Milhares e milhares de vezes graças pela vida dos irmãos que trabalham nas técnicas, Pai. Ah, Senhor Jesus, eu te louvo pelos irmãos que trabalham na locução, Senhor. Como é maravilhoso, Pai, usa teus filhos, usa eles para levar a tua palavra a lugares, meu Deus, tão distante, aonde não chega um missionário, mas através do programa Voz

saúde para aquele lar. Ah, como é lindo aquela pessoa, tão abatida, tão angustiada, longe, Senhor, longe de tudo, meu Pai. Aquela pessoa está no leito de dor, no leito de sofrimento, esperando socorro, meu Pai. Mas a Tua palavra, ela me revela que o Senhor é socorro bem presente. Pai, alcança aquela

está prostrada, meu Pai. Já chegou a falar muitas vezes: prepara o caixão porque eu estou morrendo. Mas em nome de Jesus Cristo, repreenda aquele espírito da morte. Repreenda, Pai, agora aquela enfermidade maligna. O Senhor te repreenda, Satanás. Saia, saia, saia daquele leito. Saia daquela vida agora. Em nome de Jesus Cristo, levanta e anda, porque o Senhor Jesus te dá saúde. Pai, eu creio, meu Pai, essa pessoa será alcançada, essa pessoa receberá o toque das tuas mãos, essa pessoa receberá a alegria de um novo amanhecer, meu Pai. Abençoa agora essa família desempregada, esta família tão abatida, Pai. A mãe já não sabe, Pai, o que pôr no fogão, porque não tem nada, Senhor.

a necessidade de um passarinho, meu Pai, quanto mais o teu filho que clama pelo teu nome. Pai, eu creio, meu Deus, na provisão. Repreenda a fúria do diabo, Pai. Repreenda pelo poder que há na tua palavra. Repreenda esse espírito da miséria. Pai, a miséria, ela não provém de ti, meu Pai. Em nome de Jesus Cristo, saia, saia, saia, saia toda miséria agora, toda enfermidade pelo poder que há no sangue lá da cruz, o Calvário. Pai, eu creio, reclama, se reclama, eu creio na provisão lá do alto, eu creio numa porta aberta, meu Pai, eu creio no milagre, meu Deus. Essa pessoa em depressão, meu Pai, já não tem ânimo de sair do quarto. Pai, essa pessoa foi se rendendo aos poucos. Repreenda esse demônio agora. Repreenda pelo poder do teu sangue. Repreenda pelo poder da tua palavra. Toda depressão, saia, saia, saia, pelo poder que há no sangue da cruz. Senhor Jesus, eu creio, meu Pai, no toque das tuas mãos e o teu nome será glorificado. Pai, o que é para ti, meu Deus, abrir uma porta daquela empresa para aquele pai de família, para aquele jovem, meu Pai,

Pai, em nome de Jesus, eu te peço, Senhor, levanta o ânimo daquela pessoa. Pai, ajuda, ilumina ele, meu Deus. Mostra o caminho da vitória, meu Pai. Leva ele naquela empresa. Senhor, ajuda teu filho. Ajuda ele a achar graça, Senhor, diante de um empresário, meu Pai. Assim como Daniel achou graça diante do rei. Ei, meu Pai, ajuda agora, meu Deus, e estenda as tuas mãos e abençoa, Pai, em nome de Jesus.

indigna. Repreenda esse vício da bebida. Liberta aquela alma no cigarro. Liberta aquela alma da bebida. Pai, arranca aquela raiz de amargura. Arranca pelo poder da tua palavra. Senhor, estenda as tuas mãos, Senhor. Pai, tu criou o homem semelhança à tua imagem. Não é para ser escravo do vício, escravo do pecado, meu Pai. Escravo da mentira, do engano. Escravo do adultério, meu Pai. Escravo da prostituição. O Senhor te repreenda, Satanás. Saia, saia, saia agora. Larga a vida desse jovem. Espírito do vício da droga. O Senhor te repreenda. Saia, saia, saia desta família. Senhor, há poder no teu sangue, meu Pai. Há poder na tua

Pai, vai de encontro agora, meu Deus. Liberta para a tua glória, Pai. Em nome de Jesus, eu te suplico. Estenda as tuas mãos abençoadora. Vai derramando a tua graça, Senhor. Vai derramando o teu poder maravilhoso. Vai abraçando aquela alminha tão cansada na luta, no sofrimento, do abandono. Pai, aquela pessoa abandonada no asilo já não tem mais esperança nem de receber uma ligação da família. Pai, leva um abraço para ele, Senhor. Abraça ela, abraça aquela mãezinha, abraça aquele pai, meu Deus. Dá um abraço, Senhor Jesus. Eu creio que o Senhor tem esse poder. Pai, é uma alma tão preciosa. Pai, ele já lutou tanto nesta vida, e o final agora é dentro de um asilo. Pai, ajuda aqueles funcionários a amar aquele idoso, meu Pai. Ajuda ele, meu Deus. Senhor, abençoa os enfermeiros, abençoa as enfermeiras, meu Pai. Coloca amor no coração por aquelas almas. Olha que coisa linda, aquele asilo ali em Sarutaiá, meu Pai. Os asilos ali em São Paulo, meu Deus. Vai de encontro, meu Deus, agora, de cada idoso que está ali. Provê, Senhor, a necessidade dos asilos. Provê homens e mulheres cheios de amor, com paciência para cuidar daqueles idosos. Pai, vai derramando a tua graça, Senhor. Derrama, meu Pai. Ah, Senhor, a casa, Pai, de porta aberta. Senhor, estenda as tuas mãos, Senhor, em nome

momento para morar. Senhor Jesus, abraça aquelas almas tão sofridas, meu Pai. Senhor, muitas vezes ele sai dali, não tem para onde ir. Senhor, provê para ele, Pai, um teto. Provê para ele uma morada, uma família. Provê para essas almas, Jesus querido. Derrama sobre eles a tua graça, Senhor. Vai abençoando cada igrejinha. Vai abençoando teus filhos. Como é maravilhoso, meu Pai, pregar no interior, meu Pai. Pregar, meu Deus, onde não tem nem microfone, mas ali tem um grupo, Pai, de homens e mulheres buscando a tua face. Senhor, aquele presbítero que quilômetros leva a tua ceia em cima de uma moto, meu Pai, ele não olha para a dificuldade, ele não olha para as barreiras, mas lá está aquele missionário levando a tua palavra, levando a tua santa ceia. Ele não é visto por ninguém, meu Pai, mas o Senhor o vê, meu Deus. Recompensa o esforço daquele pastor, recompensa o esforço daquele diácono, recompensa o esforço da família, meu Pai. Eu creio, Senhor, no teu agir. Abençoa o homem da lavoura, abençoa a fazenda, meu Pai, aqueles trabalhadores, Jesus querido. Se não fosse eles, meu Pai, muitas vezes nós não teríamos alimento. Pai, em nome de Jesus, abençoa.

E Pai, abençoa aquele caminhoneiro, Senhor, pela madrugada, cansado, Jesus querido, mas ele tem que cumprir a meta e chegar no horário. Pai, muitas vezes cochilando naquele volante, Pai, guarda aquele pai de família, desperta ele pelo poder do teu sangue. Fortaleça o organismo dele, Pai. Dê saúde, dê força para ele chegar. Ai, como é lindo, meu Deus. Abençoa os caminhoneiros. Abençoa os motoristas de ônibus. Abençoa, meu Pai, os passageiros, meu Pai, os trabalhadores da madrugada. Aquele guarda em cima daquela moto, meu Pai,

estenda tuas mãos sobre a polícia militar e civil, Jesus querido. Pai, aquele policial trabalha em prol da família, meu Deus. Muitas vezes, Senhor, sendo jurado

de dia, Pai, por cuidar da sua casa, da sua família, mas ali está ela trabalhando, meu Pai, cuidando daquele enfermo naquele leito. Senhor, fortaleça essas vidas, Pai, fortaleça, dê saúde, meu Deus, lembra do teu grande amor, meu Pai, em nome de Jesus, alcança aquele que sofreu um acidente, meu Pai, e está ali na mesa de cirurgia, o médico está fazendo tudo o que pode. Senhor, socorra aquela alma, meu Pai, dá mais uma chance de vida, aquele que sofreu um derrame, meu Pai, uma parada cardíaca, o que é para ti, Senhor, é coisa como nada, meu Pai, devolver a vida, Senhor, devolver a saúde para aquela alma, Senhor, eu creio no teu agir, Senhor, da vitória, meu Pai, que alegria de saber que o teu nome está sendo glorificado, meu Pai, que o teu nome está sendo exaltado, aleluia, oh, reclamatune, reclama, se reclama, exalta a tua glória, meu Pai, tudo que tu faz é para a tua glória, Senhor, entra agora, meu Deus, entra para a tua glória, meu Pai, entra naquela UTI, Senhor, em nome de Jesus, restaura os que estão ali no vale da sombra da morte. Pai, como é maravilhoso o gozo que eu estou sentindo, meu Pai. Eu creio que é o Senhor respondendo a oração em nome de Jesus Cristo. Nós te suplicamos agora, em prol da querida Igreja Deus e Amor, em prol da tua filha, Pai, olha o esposo da nossa presidente, a irmã Irine Miranda, meu Pai, o quanto que ela trabalha, o quanto que ela luta em prol da tua igreja, Pai, ela reconhece que a igreja é tua, Senhor Jesus, tu confiou, meu Pai, tu colocou na mão dela, da cantora Débora, Senhor, do pastor Lorivaldo, Davi Neto, tu confiou uma missão tão árdua, mas é uma missão tão linda, Pai, não tem nada mais lindo nesse mundo do que ganhar almas para teu reino, Pai, dá estratégia para elas, dá estratégia para eles, meu Pai, orienta eles em cada causa, Senhor Jesus, toma a frente do trabalho, Senhor. Senhor, tem coisas que o homem não consegue, nem a mulher, mas o Senhor pode, porque o impossível é para ti, Pai, seja o Senhor o administrador da igreja, Deus e Amor, administra as causas impossíveis, administra, meu Pai, administra para a tua glória. Dê saúde para tua filha, meu Pai. Ajuda elas, meu Deus, em nome de Jesus. Abençoa também a diretoria, meu Deus, em geral.

vai de encontro dele, vai de encontro do pastor Osmar Antônio. Pai, tu sabe quanta luta ele tem enfrentado ali no país do Peru, meu Pai. Em nome de Jesus, ajuda teu servo, Pai, ajuda aqueles obreiros peruanos, ajuda os presbíteros, meu Pai.

Deus. Vai de encontro de todos os países, Senhor. Lembra da Argentina, do Uruguai, do Paraguai. Senhor, lembra da tua misericórdia. Pai, os países que eu não citei, mas eu creio.

céu, desse ganhar a alma. Mas se o Senhor for de encontro daquele pastor, meu Pai, se o Senhor entrar com a provisão, Pai, entra naquela nação e levanta a bandeira da vitória, Pai, em prol do país do

a tua causa, Pai. Leva, Senhor, levanta agora homens e mulheres cheios do teu Espírito para falar da tua grandeza, do teu poder. Pai, alcança a grande Ásia, Senhor. Lembra da igreja, Deus e amor, no Japão.

da China Vermelha, os missionários que estão presos ali na China Vermelha, meu Pai. Liberta, abre aquelas portas, meu Deus. Assim como Maria orou, meu Pai, quando Pedro estava preso, meu Deus, o Senhor se moveu pela oração de um pequeno

Senhor, Tu és o mesmo, Tu não mudou, meu Pai. Na Coreia do Norte, meu Pai, os nossos irmãos que estão ali em campos e concentrações, sendo massacrados por amor do Teu nome, Pai, alcança a Coreia do Norte, Pai, liberta nossos irmãos coreanos, liberta os missionários, Senhor, alcança para a Tua glória. Abre a porta nesses países para a igreja, Deus de amor, entrar, meu Pai. Abre as portas no Afeganistão, no Baguenistão, na Arábia, meu Pai. No Oriente Médio, na Oceania, meu Pai. Alcança cada país, Jesus querido. Eu creio no Teu poder soberano. Eu creio na Tua graça, Senhor. Eu creio no Teu grande amor, meu Pai. Repreenda a ira do diabo, repreenda as bruxarias.

Destruidor de filhos, Senhor, vai queimando agora, vai repreendendo pelo poder da tua palavra, Senhor. Eu creio no teu agir, meu Pai. Eu creio que tu és soberano, tu és maravilhoso, meu Pai. Alcança os demais diretores que cuidam da grande África, o pastor Jere, Pai, também o pastor Wilson, Senhor, derrama sobre eles, Pai, o pastor Beata também, que cuida de vários países, Senhor. Ah, como é lindo, Pai, a administração da tua igreja, Pai.

ópera, meu Deus. Abençoa aqueles que têm amor pela tua obra, que reconhecem, Senhor, que a maneira deles ganhar a alma é ajudando. Pai, abençoa os dizimistas da tua obra. Alcança aquela empresa, meu Pai, que está prestes a falir, meu Deus. Senhor, alcança aquele empresário, reabre a sinança, reabre aquela porta, soluciona aquela causa, meu Pai. Vai abençoando aquele empresário que está frustrado, Senhor, a ponto de pensar em tirar a própria vida por causa das dívidas, Jesus querido. E a tua palavra, ela me garante que o Senhor provê todas as coisas. Pai, o Senhor provê o

Senhor fortificou aquele solo. Pai, a tua palavra diz que foi um ano da maior colheita de Isaac. Pai, o Senhor não mudou, o Senhor é o mesmo, meu Pai. Vai abençoando aquele solo agora, vai abençoando aquela fazenda, vai abençoando aquela loja, vai abençoando aquela empresa, vai abençoando de uma maneira especial. Pai, a tua igreja tem clamado, a tua diretoria tem clamado, meu Deus, e eu creio que tu és o provedor. Pai, estenda tuas mãos agora, traga as almas para a tua casa, Senhor. Aquela alma, meu Pai, que já não vê uma saída, ele já tentou de tudo, Senhor Jesus, fala com ele, traga para a tua casa, meu Pai, traga aquela alma para pertinho de ti, e abençoa o

Deus, meu Pai, ela não consegue trabalhar, mas se o Senhor chegar com a providência, o teu nome será glorificado na vida dela. Pai, glorifica teu grande nome. É tão lindo ouvir alguém falando que o Senhor abriu uma nova porta. Alguém falando, eu trouxe o dízimo porque Deus me abençoou. É tão lindo ouvir essas coisas na igreja. Pai, nós cremos que tu és

Alcança os netos, Senhor. Alcança as netas, norogêneros, Senhor. Alcança toda a família agora, Pai. É tão lindo ver a família unida. É tão lindo ver eles no altar, meu Pai. É tão lindo.

Pai, a tua igreja, meu Deus, se alegra quando vê eles na frente, ver eles, Senhor, orando, pregando, ver eles clamando em prol da tua obra. Senhor, usa agora, meu Pai, usa para a tua glória. Pai, cada louvor que a cantora Débora louvar, Senhor, que seja um incenso suave, chegando perante o teu trono. Pai, cada louvor, meu Deus, a voz da libertação, as cantoras e os cantores, Senhor, usa eles para te adorar. Glorifica teu grande nome, meu Pai. Estenda tuas mãos sobre as bandas, sobre as orquestras, Senhor, sobre os adolescentes, o pequeno Galileu. Meu Deus, vai abençoando a tua igreja, vai derramando a tua graça, Senhor, vai suprindo a necessidade do teu povo. Eu creio, rica labacirica, na abundância do teu Espírito. Ai, como é lindo sentir este fogo, sentir esta graça, Senhor, saber que o Senhor vai responder a cada oração feita na igreja, cada jejum, meu Pai. Como é maravilhoso, rica labacirica, saber que o Senhor nunca abandonou teu filho, nunca abandonou a tua filha, meu Pai. Muitas vezes é nós que deixamos de sentir, é nós que deixamos de valorizar a graça que o Senhor derrama cada dia. Pai, perdoa por isso, Senhor, perdoa a nossa dureza do nosso coração, perdoa, Pai, o nosso ego, Senhor, o nosso eu. Pai, perdoa nós por amor do teu nome, porque a tua presença, ela é tão real, a tua presença, ela é tão linda, Pai, a tua presença, ela nos sustenta, a tua presença, ela dá vida, a tua presença, ela traz paz à nossa alma. Pai, a tua presença é tão linda, meu Pai, vai derramando a tua graça soberana, vai derramando o teu poder, meu Pai, vai derramando pela tua misericórdia, alcança teus filhos agora. Pai, eu te peço também prol nos marinheiros em alto mar, meu Pai, quanto perigo aqueles homens enfrentam. Senhor Jesus, guarda, meu Pai, livra aqueles navios, guarda, meu Pai, aquele avião no ar, Senhor. É um mistério tão grande, meu Pai, a sabedoria que o Senhor deu. Meu Deus, estenda tuas mãos sobre cada piloto, copiloto, meu Pai, os trabalhadores, Senhor, alcança eles no ar, meu Pai, alcança aquele passageiro, ah, Senhor, que não está passando bem, meu Pai, vai de encontro dele, meu Deus, leva saúde, meu Pai, leva para tua glória, confirma, meu Deus, tu és soberano, para ti nada é impossível, tu és Deus de perto e Deus de longe. Olha que coisa mais linda, meu Pai. Livra, Senhor, aquele empresário do sequestro, livra de assalto cruéis.

Livra, Senhor, livra, meu Pai. Lembra do teu grande amor, Pai, aquele acidente que o inimigo já planejou, meu Deus. Dá o grande livramento, meu Pai. Envia teus anjos agora e repreenda aquele demônio, Pai. Repreenda aquela cilada do diabo. Repreenda pelo poder da tua palavra. Senhor, eu clamo pelos paralíticos. Eu clamo, meu Deus, é tão triste, Pai, ver alguém numa cadeira de roda, sentadinho de cabeça baixa, talvez até sem esperança de um dia voltar a caminhar. Pai, mas a tua palavra, ela me garante, eu sou Senhor que te saro. Pai, eu não sei qual é a causa da paralisia, eu só sei que o Senhor tem poder, Pai, de levantar aquele paralítico, de dar mais uma chance para ele sair correndo, para ele ir para a tua casa, Senhor. Lembra da tua promessa, meu Pai. Lembra do teu grande amor, meu Deus. Toca na saúde dele agora. Toca nos nervos, toca nas veias, toca nos ossos, Pai. Toca nas vistas, Senhor, toca na audição. Toca no cérebro, Senhor Jesus. Eu creio que tu és socorro bem presente na hora da angústia. Lembra da tua promessa, meu Pai. Lembra do teu grande amor, meu Deus. Eu creio que tu és soberano. Tu és maravilhoso, meu Pai. Aquela pessoa que está ali, olhando para aquele papel atestado, e escrito mioma, câncer. Pai, aquela pessoa não sabe nem o que fazer, se para, se anda. Pai, um câncer e uma gripe não tem diferença para ti. Pai, um câncer e um mioma, Pai, não é coisa como nada para ti. Pai, assim como o Senhor levantou aquele paralítico, Senhor, 38 anos esperando, e o Senhor se lembrou dele, Pai. Ele caiu na tua lembrança, e o teu filho Jesus Cristo foi de encontro, Pai, e mandou o paralítico andar. Senhor, ajuda aquele paralítico a cair na tua lembrança, meu Pai. Lembra da tua promessa, Senhor. Para ti nada é impossível, Pai. Para ti não tem milagre que tu não possa, Jesus querido. Não há enfermidade que tu não possa curar. Pai, abençoa também a irmã Cristina. Senhor, o nosso irmão Douglas, Pai, restaura aquela córnea dele, Pai. Toca na visão dele, toca, meu Pai. Vai de encontro de todos que pedem oração. Pai, vai de encontro daquele que está correndo paralisado. Pai, fazendo mão de hálice, horas naquela cadeira. Pai, lembra do teu grande amor e dê saúde, Senhor. Dê saúde, Pai, restaura aquele rim. Vai de encontro e dê vida, e vida com abundância. Pai, toca naquele câncer no estômago ou no intestino, Jesus querido. Lembra do teu filho que está no leito, meu Pai. Lembra daquele pastor que trabalhou para ti e hoje ele está prostrado no leito.
Pai, levanta ele, é para a tua glória, Senhor. Tudo que tu fizer é para a tua própria glória, é para que teu nome seja glorificado. Pai, lembra, Senhor, da tua misericórdia. Nós e nós mesmos não merecemos nada, meu Pai, porque somos pecadores, Senhor. Mas eu creio que a tua misericórdia alcança onde ninguém pode alcançar. Senhor, derrama a tua graça com abundância. Derrama teu Espírito Santo, derrama para a tua glória. Pai, aquele membro, meu Deus, que anos espera para o Senhor, Senhor, bater.

0: ser tocado pelo Teu Espírito. Derrama a Tua graça, Senhor. Vai batizando com fogo. Batiza, Senhor. Dá o revestimento, meu Pai. Abra a mente para entender a Tua palavra. Senhor, a Tua palavra é vida. Eu leio a Tua palavra, eu vejo uma promessa, que a Tua palavra é saúde para nossos ossos. Senhor Jesus, ajuda-nos a ler a Tua palavra e crer no que está escrito. Abençoa, Pai, eu creio no Teu milagre, Senhor. Lembra do Teu grande amor, meu Pai, e deseja, Papai, eu Te agradeço, Senhor, pela Tua resposta, em nome de Jesus. Ouvinte de casa, o Senhor já ouviu o teu clamor, o Senhor te responderá. Deus, Ele quer se revelar com mais profundidade na tua alma. Ele quer andar contigo, mas para Ele andar conosco é necessário nós andar com Ele. E hoje nós lançamos um convite. Você que está desviado, longe do caminho do Senhor, mas sentiu o toque de voltar para os braços do Pai. Você que nunca aceitou Jesus. Irmã Lorena, as lutas são tantas. Deus te manda um convite hoje. Aceita Jesus. Aceita. Volta para casa do teu Pai. O Senhor aguarda por ti. O Senhor quer ter um recomeço com a tua vida. Quem sabe você já bateu em tantas portas, mas a principal, que é Jesus, está se abrindo hoje em teu favor. Levanta a tua mão como a minha. Vamos fazer agora a oração da confissão. Fala comigo, Senhor Jesus. Eu reconheço que eu necessito de ti. Senhor Jesus, perdoa os meus pecados, as minhas fragilidades. Pai, eu reconheço que eu preciso ter um reencontro contigo. Em nome de Jesus Cristo, salva a minha alma e a minha família. Senhor, lembra da tua misericórdia e me ajuda a eu ser um vencedor, em nome de Jesus. Ouvintes de casa, você que tomou essa decisão, procura uma igreja, pertinho da tua casa tem uma. E fala com o pastor da igreja que você aceitou Jesus, quer fazer parte da membresia e da família Deus e Amor. E ele vai te receber, vai te dar o ensino para você descer o batismo e ser mais um membro do corpo de Cristo. Quem se despede de vocês com a gloriosa paz do Senhor é a sua irmã em Cristo, Maria Lorena. Fiquem todos na paz do Senhor Jesus.
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0: Olá, que Deus abençoe você. Hoje eu vou compartilhar com os irmãos o fundamento. A Bíblia é a nossa única base de fé. Cremos que a Bíblia é a palavra de Deus e por isso a autoridade suprema, inspirada pelo Espírito Santo. E a verdade que ela comunica é imutável, inerrante, infalível e suficiente para transmitir a vontade de Deus à humanidade. Por ser a palavra de Deus, é completamente verdadeira e tem autoridade em si mesma, sendo a única regra de fé e prática para a igreja. A Bíblia é uma fonte de sabedoria que direciona a todos que acreditam nela. Ela é viva e eficaz e jamais voltará para si vazia. Nenhum outro documento ou normativa se iguala ou sobrepõe a autoridade da Bíblia. 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
1: Uma noite tranquila e abençoada para você que está na sintonia do programa A Voz da Libertação. Boa noite.
4: Meia-noite e um minuto.
5: Uma hora e um minuto.
6: Meu nome é Silvana Pereira da Cruz, moro na cidade de Campinas, no bairro São Martins. Congrego na Igreja Pentecostal Deus do Amor, do bairro Parque Cidade. Irmãos, o testemunho da minha vida, a qual eu tenho para relatar aos irmãos, é que eu nasci numa família evangélica, tinha um chamado de Deus na minha vida, mas aos 12 anos, Satanás, ele entrou na minha vida, fez com que eu afastasse da casa de Deus. Logo ele me jogou no mundo da prostituição, no mundo das drogas, no mundo do álcool, que eu comecei a beber. 3 garrafas de bebida alcoólica era pouco para mim. 4 maços de cigarro não fazia nem efeito. Eu entrei numa depressão terrível. Ali nada mais para mim trazia paz. A paz que eu sentia era então machucar todo o meu corpo, era cortar todo o meu corpo. Tem algumas marcas pelo meu corpo de quando eu fazia isso, porque era só assim a qual eu tinha paz, de ver o meu corpo ali sangrando, porque eu queria que não só, né, como se não bastasse a alma sofrer, eu queria também que o meu corpo sofresse. E ali, irmãos, eu tentei várias vezes suicídio, já dei tiro na minha própria cabeça, usado ali pelo inimigo, porque a minha vida era só sofrimento, eu já não encontrava mais paz, já não encontrava mais sentido para a minha vida, era dia e noite chorando. Sou uma pessoa de estatura alta, passei a pesar ali 40 quilos, e ali não tinha mais sossego. Era dia e noite um tormento, dia e noite um tormento a qual não tinha fim. E era tormento, briga e mais brigas. E ali eu não conseguia deixar do vício do cigarro, não conseguia parar de fumar maconha. E era muito tormento, totalmente triste, cabisbaixo. Cada vez eu estava vendo a minha vida afundar mais e mais e mais no precipício. E eu, Senhor, até quando eu vou ficar assim? Eu clamava a misericórdia de Deus constantemente. Senhor, até quando eu vou sofrer? Senhor, será que eu nasci para sofrer? Senhor, tem misericórdia. Eu comecei a clamar a Deus, era só sofrimento e a depressão estava tomando conta de mim, mas eu não poderia deixar. E Satanás queria a todo preço me destruir. Aí um dia eu levantei e falei, hoje eu vou para a casa de Deus. Hoje eu vou procurar Deus. Eu preciso sair desse sofrimento. Cheguei lá, Deus falou comigo profundamente. Deus falou assim: olha, filha, estou eu te avisando. Hoje você tem que decidir. Ou você vem para os meus braços, ou você desce as águas, ou você desce a sepultura. E ali, meus irmãos, eu confesso que foi um momento assim a qual eu entrei em choro. Eu caí de joelho e pedi perdão. Quando, de repente, começou a passar pela minha cabeça um filme. Aí, quando eu decidi, falei com Deus: Senhor, hoje eu vou fazer o Teu querer. Foi na Igreja Deus de Amor. Fui me batizar. Tem 3 anos que, louvado seja Deus, eu sou batizada. Deus transformou a minha vida por completo. E hoje eu posso dizer que eu sou uma nova criatura. E hoje eu encontrei felicidade diante desse Deus Todo-Poderoso. Meu nome é Silvana Pereira da Cruz. Eu moro no bairro do San Martins, na cidade de Campinas.
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3: A paz do Senhor Jesus, meus irmãos. Tenho o prazer de te cumprimentar nessa noite, seu irmão em Cristo, Diácono George Lucas, falando diretamente aqui dos estúdios da Voz da Libertação, a Igreja Pentecostal Deus e Amor. Você, se você de repente chega agora nesta programação, seja muito bem-vindo. Seja bem-vindo à Igreja Pentecostal Deus e Amor. Estarei contigo nesta madrugada abençoada. É a madrugada do socorro de Deus. Aqui nós teremos muita participação. Irei atender os ouvintes. Irei ler a tua mensagem no WhatsApp. Tem muita programação especial, quadros que vão edificar a nossa vida, louvores. E lembrando também que logo mais, 2 horas, teremos a oração da madrugada. Exatamente, a oração da madrugada, nós oramos e intercedemos. Então, já aproveita para mandar tua mensagem, mandar teu pedido de oração, que eu estarei aqui juntando para 2 horas estar intercedendo em favor da tua vida. O WhatsApp é muito fácil, você já conhece, DDD 11 98292-3392, DDD 11 98292-3392. É isso aí, muito obrigado por você estar me recebendo nesta madrugada, no teu trabalho, na tua casa, você quem sabe está acompanhando, você que quem sabe está passando por um momento difícil. Eu creio que o Senhor me enviou para trazer a mensagem de salvação de Jesus Cristo para tua vida.
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3: E já teremos linha aberta. Quero te atender para ouvir você contar seu testemunho. Você que quer testificar de algo que Deus fez na tua vida, ou até mesmo você se encontra num momento angustiante, de dor, tristeza, solidão, e quer fazer um pedido de oração. Estarei te atendendo no número DDD 11-3208-2743. DDD 11-3208-2743 ou no 3208-2790. Já temos linha aberta para participar. Já temos o primeiro ouvinte, está na linha. Alô, a paz do Senhor Jesus. A paz do Senhor Jesus, com quem eu falo?
4: Com a Alanda.
3: Alanda, um prazer falar contigo, Alanda. A irmã fala de onde?
4: Amanda.
3: Amanda. A irmã Amanda fala de onde?
4: Sorocaba.
3: Sorocaba. Paz do Senhor, irmã Amanda, como você está?
4: Tudo bem.
3: Amém. O que nos traz essa... esta ligação, a irmã quer contar um testemunho.
4: Eu quero colocar nome familiar de oração.
3: Pedir oração. Uhum. Qual é o número? Qual é o nome da pessoa que você quer pedir oração?
4: É Augusta.
3: Augusta.
4: Uhum. Jairo.
3: Jairo.
4: Na verdade, é Djalma.
3: Djalma.
4: Uhum.
3: Certo.
4: E família, Amanda e família.
3: Né? Família. Muito obrigado, minha irmã. Nós estaremos orando, apresentando ao Senhor Jesus, e eu creio que o Senhor vai dar a bênção e a vitória.
4: E meu esposo Ailton e a minha filha Emanuele.
3: Ailton. E Emanuele. Amém, minha irmã. Você tem algum testemunho para compartilhar conosco? Você faz parte da Igreja Pentecostal Deus e Amor?
4: Faço, sim.
3: Amém. Que bênção, fico feliz. Onde fica, qual o endereço da congregação aí, da, que a irmã frequenta, que a irmã é, é membro?
5: Congrega na Igreja Pentecostal Anexo do Jorge Edson.
3: Que bênção. Então já fica aí você, que me escuta, quem sabe aí de Sorocaba, o endereço da nossa igreja. É um prazer falar contigo, irmã Amanda. Obrigado por estar acompanhando esta programação. E eu, então eu conto com, o teu, com a tua intercessão juntamente comigo. Logo mais, às 2 horas, teremos a oração da madrugada. E eu estarei apresentando a vida da Augusta, do Djalma, do Ailton e da Emanuele, e toda a tua família, em nome de Jesus. Amém?
5: Eu lembrei de mais um nome, meu irmão Tiago. Lembrei agora.
3: Tiago. Amém. Estarei apresentando o Tiago também. Fica na paz do Senhor Jesus. Obrigado, minha irmã. Deus abençoe.
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0: Esta é a madrugada do socorro de Deus. 1:16. Eu quero ler a tua mensagem. Você já enviou a tua mensagem no WhatsApp? Estamos aqui para ler, para acompanhar. Nós já temos alguns irmãos mandando a paz do Senhor Jesus, que está, ouvindo, está acompanhando o programa da madrugada do socorro de Deus. E hoje é um dia especial. Sim, por que, pastor George? É porque é o dia que o Senhor escolheu para ministrar ao teu coração. Eu tenho certeza que você não chegou a esta programação à toa, não. O Senhor quer falar contigo. Então, manda uma mensagem, manda o teu pedido de oração, conta o teu testemunho, que eu estarei apresentando aqui o teu testemunho, estarei comentando. Faça como a irmã Zana, Gislane, o João Vitor, o José Ribamar. Cada um desses ouvintes já estão aqui nos acompanhando, pedindo oração. O irmão Ribamar pedindo, o José Ribamar pedindo oração aqui, para curar de todas as áreas da vida dele, e está acompanhando a programação aqui nesta madrugada. Paz do Senhor Jesus, irmão Ribamar. Obrigado pela tua companhia, obrigado pela tua audiência. 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De repente você conhece alguém que está enfermo, alguém que está passando por um momento de dificuldade, que será abençoada, que será ministrada através da nossa programação. Seja um agente do Senhor Jesus e compartilhando essa rádio, porque logo mais teremos oração. É isso mesmo, faça como a nossa irmã Nice, que está pedindo oração, que está passando muita luta em casa, com brigas, desemprego, pede oração pela sua família também. Nós sabemos, né, irmã Nice? Hoje, infelizmente, essa é a realidade de muitos. São muitos que sucumbem à ansiedade, ao estresse, brigas. A maioria das brigas dentro dos lares acontecem por estresse. Acontece por discussões. A gente sabe que tem seta maligna, sim. O inimigo se aproveita, mas também vivemos dias corridos. E o Senhor vai jogar por terra em nome de Jesus, né? Nós não devemos nos deixar ser dominado pela ansiedade, pelas preocupações, que isso gera o estresse, mas o Senhor cuida de nós. Então faça como a irmã Zana também, que manda uma mensagem pedindo oração para que ela está esperando o resultado dos novos exames. Estaremos apresentando em nome de Jesus. Continue mandando a sua mensagem, continue mandando o seu testemunho, porque agora nós vamos de quadro, 1:20. Fique agora com o Pão Diário, pastor Lorival de Almeida, com o tema estresse.
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3: Mas eu quero, por se falar em questão de estresse, quero falar também sobre, eu já falei sobre esse tema e retorno ao tema, né? Sobre a questão de nós, às vezes, termos o nosso estresse, não só do dia a dia. Nós acabamos tendo pessoas que acabam se envolvendo numa ansiedade demasiada, pessoas que acabam com aquele esgotamento emocional, tendo de tomar remédios, algumas tendo que se afastar do próprio trabalho, e algumas pessoas que acabam ficando enfermas e algumas que acabam até morrendo. E nós, mesmo sendo servos de Deus, testemunhas fiéis do Senhor, nós também nos esgotamos, sim, por que não? Nós temos as contingências da vida, que realmente nos fazem nos curvarmos, às vezes, diante do nosso dia a dia pesado, não é? E podemos ter esgotamento, sim. Podemos ter o famigerado estresse, sim. E podemos caminhar por caminhos onde só mesmo Deus ou até a psiquiatria para nos ajudar, por que não? Isso é uma coisa que pode acontecer. Agora, cientistas acabaram estudando essa questão desse, eu vou dizer, esgotamento, né? E mediram através do que chamaram unidades de mudança de vida. E como eu estava dizendo a vocês, algumas coisas foram pontuadas como coisas que fazem muito mal para as pessoas. E elaboraram, então, aqui uma escalazinha de coisas que fazem as pessoas sofrerem mais. A viuvez, ela alcança 100 unidades de mudança de vida. 100 unidades. O divórcio alcança 73 unidades. Por incrível que pareça, até a gravidez corresponde a 40 unidades. Coisas que parecem tão simples, às vezes, para uma reforma de uma casa, 23 unidades. E até a preparação para festas, essas coisas, 12 unidades. Eu havia dito aqui, né, que era uma escala até 100, mas na verdade é uma escala de... Não é até 100, não. É uma escala de unidades, e 100 unidades é a escala da morte de um cônjuge. Então a gente tem que ter mais compreensão quando uma pessoa perde a esposa ou quando perde o esposo. Tem pessoas que falam, ah, tá demorando se recuperar essa pessoa aí, acho que já é um pouco, já é manha. Não, não, não. Não fale isso nunca mais. Nunca mais diga isso. Mesmo porque, às vezes, só quem passa por uma situação para compreender a profundidade dessa situação. A viuvez, ela dói mesmo. Então, eu quero até transmitir a minha palavra de respeito a todos vocês, a todas vocês que perderam o cônjuge. Cientificamente se prova que isso dói mesmo. É a dor considerada mais alta dentre essas que eu estou falando para vocês. O divórcio, nós estávamos falando sobre o divórcio. O divórcio também é uma coisa que dói. Dói. Ah, mas divorciou, casa com outro, Deus vai dar uma coisa melhor. Calma, peraí, o divórcio dói. Leva a solidão. Tanto o divórcio como a viuvez. As pessoas ficam solitárias. As pessoas passam por índices enormes de saudades, não é? Então a gente tem de ter um pouco de compreensão. Esses mesmos cientistas concluíram que pessoa alguma pode suportar com as suas próprias forças mais de 300 unidades no período de um ano sem consequências físicas ou emocionais nos dois anos seguintes. Então preste atenção, em um ano, se a pessoa fica viúva, se a pessoa passa pelo divórcio, se a pessoa tem algum outro tipo de perda, vai acumulando essas perdas. Em um ano, se a pessoa alcançar 300 unidades, não tem como essa pessoa não ter consequências físicas ou emocionais dentro dos próximos dois. E, por vezes, consequências muito sérias. Vai dizer, mas irmão Lourival, isso não é para nós, nós somos crentes, graças a Deus, aleluia, bate no peito, eu tenho Jesus. O crente não está imune a isso, não. O próprio Senhor Jesus, ele se angustiou, a Bíblia fala em Mateus 14, 33. Eu já comentei sobre isso também aqui no nosso programa. Jesus entrou em agonia profunda. A Bíblia fala que a sua angústia, né, era tão grande que o seu suor chegou a se transformar. Não se transformar, né, chegou tipo o seu suor a ser de sangue, né? Não era brincadeira, não. Angústia extrema. Pavor mesmo. Afinal de contas, no caso de Cristo, não é? Ele estava sofrendo o peso do pecado de toda a humanidade sobre ele. E a Bíblia fala que em meio a essa crise profunda que o próprio Senhor Jesus passou, lhe apareceu um anjo do céu que o confortava, em Lucas 22, 43. Ele não ficou só nesse momento. Nós vemos que o Senhor Jesus sofreu na morte de Lázaro. Não é que ele ficou viúvo ali, não, claro que não. Mas era a morte de um amigo. E a Bíblia fala que ele comoveu-se em espírito. E tem ali aquele versículo pequenininho, Jesus chorou. Nós perdemos pessoas, né, ouvintes? Tem uma coisa que não foi colocada por esses cientistas, que não são brasileiros. Mas no Brasil, hoje nós temos aí um fenômeno, não é? Pessoa perde o emprego. É um estresse, tem família, tem aquela coisa assim, aquela questão moral de colocar o alimento sobre a mesa. O sofrimento é grande. Que Deus nos livre disso. Você que está desempregado, que Deus tenha misericórdia de você e lhe abra uma porta. Estamos orando por você aqui na Deus é Amor. Então, ouvinte, olha, a gente não está imune a essas coisas. Podemos sofrer como nosso Senhor Jesus sofreu, mas podemos também ser confortados pelo Senhor. Podemos sim ser confortados pelo nosso Senhor Jesus Cristo. Os anjos confortaram o Senhor Jesus e Ele sabe que nós precisamos desse conforto também. Ele sabe porque Ele passou por essa situação difícil. Passou. Hebreus 7:25. Portanto, pode também salvar perfeitamente os que por Ele se chegam a Deus, porquanto vive sempre para interceder por eles. Ou seja, nós temos um grande intercessor, o Senhor Jesus, que passou por situações de lágrimas, de sofrimento. Você pode imaginar o estresse de estar numa ceia, sabendo que você vai comer a última ceia e depois você vai morrer? Você pode imaginar esse estresse? Você pode imaginar essa dor? Ali no Getsêmani, a agonia do Senhor em oração. E o Papai do Céu envia o anjo ali para o confortar. Ele sabe o que você tem passado. Portanto, se tornou um intercessor por você. Intercede por você. A Bíblia está dizendo que nós temos um grande intercessor. E nós temos também um grande ajudador. O Espírito Santo nos ajuda em todas as coisas. O Espírito Santo é chamado de Consolador. Ajudador. Paráclito, que significa aquele que anda ao lado. Há um que intercede por nós, e outro que nos consola e anda ao nosso lado. Podemos dizer então que nós estamos seguros. Por maior que seja a nossa luta, nós não estamos sós. Mas volto a dizer, nós estamos também livres do sofrimento. Deus está ao nosso lado. Deus está ao seu lado, você que está ouvindo o nosso programa. Você que está ouvindo essa voz falando com você e sabe que a voz pode ser do pastor Lourival de Almeida, mas essa palavra é de Deus. Não te deixarei, nem te desampararei, diz a palavra de Deus em Hebreus. E em outros tantos locais. Nós temos um querido irmão, sempre falava, eu acredito que em tom de brincadeira, né? Creio piamente que era em tom de brincadeira. Irmão está sofrendo? É pecado, está em pecado. Está com dor de dente? Pecou, irmão. Dor de cabeça, é o pecado. Era brincadeira, é claro. Não pode ser sério. Se você está sofrendo nesse momento, não significa que você, estou pagando algum pecado, ou eu pequei, ou Deus me abandonou, não. Digo a você como irmão, digo a você como pessoa. Digo a você como um ser igualzinho a você. Eu não tenho diferença nenhuma de você. Pastores não são super-homens, somos iguais. O sofrimento faz parte da vida. O sofrimento faz parte da vida. Enquanto nós vivemos, nós estamos sujeitos a lidar com a morte, com o pranto, com a dor, com o lamento. Essas coisas só passarão quando o reino de Deus se consumar. A Bíblia fala em Apocalipse 21, versículo 4. Até que isso aconteça, nós temos de estar atentos ao que diz a palavra de Deus. Jesus fala, olha, eu tenho vos dito essas coisas para que em mim tenhais paz. No mundo tereis aflições, algumas Bíblias já traduzem como tribulações. Mas tende bom ânimo. Eu venci o mundo. João 16. Nós não estamos imunes ao sofrimento. Nós não estamos imunes às batalhas da vida, às tribulações. Quantos homens de Deus passaram por tribulações? Algumas delas a gente verificando nas sacrossantas páginas da palavra de Deus, a gente fala, como é que ele aguentou, hein? Fale de Jó, por exemplo. Como é que Jó aguentou? E Jó não só suportou a luta, mas a perda dos seus filhos. Morreram todos, dos seus bens, da sua saúde. E sobrou para ele ainda uma esposa queixosa e amigos incompreensíveis que queriam atribuir a situação de Jó ao pecado. O apóstolo Paulo também passou uma grave crise e falou, Senhor, eu não aguento mais. Pediu a Deus livramento e Deus não deu. Mas Paulo registrou o que o Senhor fez através daquele sofrimento e o quanto o sofrimento fez amadurecer. Paulo diz, ele me disse, a minha graça te basta. Porque o Senhor falou a Paulo. Porque o meu poder se aperfeiçoa na fraqueza. Por isso, de boa vontade, antes me gloriarei nas minhas fraquezas, a fim de que repouse sobre mim o poder de Cristo. Pelo que sinto prazer nas fraquezas, nas injúrias, nas necessidades, nas perseguições, nas angústias, por amor de Cristo. Porque quando estou fraco, então é que sou forte. 2 Coríntios 12. O que Paulo está dizendo aqui é... Nós não somos melhores que Paulo. É a vida. Angústias, injúrias, perseguições, necessidades. E Deus falando, fica tranquilo. Eu estou contigo. A minha graça te basta e o meu poder se aperfeiçoa na fraqueza. Prezado ouvinte, você não está sozinho se você tem Deus. Prezado ouvinte, nem sempre você vai receber no tempo que você quer o que você quer em forma de livramento, prosperidade, cura de enfermidade. Talvez não. Talvez você não vá conseguir dentro daquilo que você está pensando que deveria ser. Mas Deus está fazendo com que a sua vida seja amadurecida. Deus está fazendo, às vezes, até mesmo com que você venha a compreender até o sofrimento de outras pessoas. Deus está fazendo você entender o quanto você precisa praticar a dependência dEle. Que você viva para depender dEle. Que você viva nele. Quando você passar por uma fase difícil, quando você vier ao estresse profundo, quando você, como diziam os antigos, estiver vivendo

0: Essa questão que eu estava falando da perda de entes queridos. Hoje não está difícil se perder um ente querido. Essa questão que eu estava falando do desemprego. Essa questão que estávamos falando sobre o divórcio. As necessidades, como o Paulo estava falando. As injúrias. Os falsos testemunhos contra você, contra mim, contra nós. Essa palavra é para você. Essa palavra é para mim. Então, de uma pessoa que já passou e passa e tem passado por tantos momentos difíceis, momentos onde nós nos estressamos mesmo. Deixa Deus cuidar de você. E seja fortalecido pela graça. Seja fortalecido pelo Senhor. Jesus Cristo estará contigo. O Espírito Santo estará sendo o seu ajudador e o seu consolo. Fica tranquilo. A tribulação vem, a luta vem. Vai chegar o momento que você vai achar que não vai sair. Mas pode ficar sossegado. Confia no Senhor. Porque Ele está cuidando de você. Se você já entregou a sua vida a Ele. Se não entregou a sua vida a Ele, entrega agora. E você nunca mais estará sozinho. Em momento nenhum da sua vida.
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2: Esta é a Madrugada do Socorro de Deus. E você, já fez a tua participação? Envie uma tua mensagem, conte teu testemunho, nos mande o seu pedido de oração. Faça como o irmão Anderson, a irmã Maria de Lima, a irmã Conceição, o irmão Benedito, o irmão Agenor. Cada um deles enviou o seu pedido de oração, cada um deles enviou a sua participação. Você não pode ficar de fora, porque logo mais às 2 horas teremos a oração da madrugada. Uma irmã Bel, que está pedindo oração em favor do Leandro, que se encontra, infelizmente, em depressão e ansiedade, até mesmo afastado dos caminhos do Senhor. Eu tenho certeza que a oração do justo, ela pode muito em seus efeitos. E logo mais, às 2 horas, estaremos apresentando em oração a família do Abel. Do Anderson também, que está pedindo oração, sentindo que sofre de ataques espirituais do maligno. O sangue de Jesus tem poder na vida do Anderson. Também estaremos apresentando em oração. Ou também faça como o Cássio, que está contando que tem recebido bênção, está ricamente abençoado aqui nesta programação. Olha só, nós vemos que nem todos estão pedindo oração, na verdade, alguns já estão agradecendo pelas bênçãos recebidas através dessa programação. E você não pode ficar de fora. Logo mais, 2 horas, teremos a oração da madrugada. Dá tempo de ainda de você enviar o seu pedido de oração. Também estamos com a linha aberta para atender os ouvintes que querem, desejam participar desta programação. O número é muito fácil, DDD 11-3208-2743 ou 3208-2790. 1h42 aqui na Grande São Paulo, nos estúdios da Voz da Libertação. Estamos já perto aqui dos momentos, né, dos últimos minutos que antecedem a oração da madrugada. Temos um ouvinte na linha. A paz do Senhor Jesus. Boa noite.
3: A paz do Senhor Jesus.
2: Com quem eu falo?
3: Você fala com a irmã Tânia.
2: A irmã Tânia? De onde você fala, irmã Tânia?
3: Eu falo da Vila Matilde.
2: Vila Matilde.
3: É.
2: O que nos traz ao contato, irmã?
3: Eu quero uma oração, irmão, porque eu estou passando muito mal. Eu estou só em casa. Só não, eu estou com Deus.
2: Amém.
3: Mas eu estou passando muito mal, muito mal. Está adormecendo o meu corpo, da pescoço para baixo. E eu não estou conseguindo nem levantar da cama, nem para andar.
2: Amém. Nós vamos orar em
3: eu
2: nome...
3: Eu creio que Deus pode fazer um milagre.
2: Amém. O Senhor vai realizar um milagre agora.
3: Amém.
2: Em nome de Jesus. Amém. A palavra de Deus nos diz, irmã Tânia, que tudo aquilo que pedimos no nome de Jesus, nós vamos receber. Romanos capítulo 10 diz que aquele que invocar o nome do Senhor será salvo. E nós estamos na madrugada do socorro de Deus. Amém? Convido nossos irmãos ouvintes a apresentar agora. Unir a minha fé, a minha oração. Juntamente nós vamos interceder pela vida da irmã Tânia. Poderoso e eterno Deus, mais uma vez, Senhor, nós clamamos a Ti. Clamamos a Ti, Senhor, porque não temos a quem clamar a outro Deus senão a Ti, porque Tu és o nosso verdadeiro Deus. Pai, eu te peço que o Senhor olhe com compaixão, com misericórdia, mas também, Senhor, com poder para a vida da irmã Tânia. A irmã Tânia, Senhor, se queixa de dormência no seu corpo, sente que está passando mal. Ela diz que está sozinha fisicamente, mas eu creio que em nome de Jesus agora os teus anjos estão onde ela está nessa casa. A que a tua presença, Senhor, que a tua virtude esteja juntamente com ela agora. Eu não sei, Senhor, qual é a procedência, se é algo físico, se é algum mal súbito, ou até mesmo opressões malignas que queiram causar este mal à irmã Tânia. em nome de Jesus Cristo, que seja desfeito, que seja repreendido e seja lançado por terra agora, em nome de Jesus Cristo. Que haja, Senhor, o livramento, que haja, Senhor, a libertação e que aconteça a cura, em nome de Jesus Cristo. Dissipa as trevas, dissipa, Senhor, a dor, dissipa, Senhor, a enfermidade, em nome de Jesus Cristo. Eu creio, Senhor, eu creio que o Senhor já libertou, eu creio, Senhor, atende a nossa oração, atende, Senhor, ao nosso clamor. Que haja, Senhor, meu Deus, aleluia, que seja uma vitória alcançada no Teu nome agora, meu Pai. E que testifiquemos que o Senhor é bom e a Tua misericórdia dura para sempre. Que testifiquemos que acaba de acontecer um milagre na vida da irmã Tânia e na vida de todos aqueles que oraram comigo neste momento. Quem sabe também, ó Pai, precisando de um socorro, precisando de um escape, de um livramento, em nome de Jesus. Amém. Amém, irmã Tânia.
3: Amém.
2: Você se sente melhor?
3: Estou um pouco melhor, irmão, mas eu já tenho os problemas, sou deficiente visual.
2: Amém.
3: Sou renal crônica, até o dia que Deus quiser, né?
2: Isso. Mas eu creio disso aí o Senhor já operou um milagre nessa noite.
3: Eu creio.
2: Em nome de Jesus. Continue na programação, porque logo mais nós vamos retomar essa oração, amém? Logo mais, daqui a 10 minutos, nós vamos retomar essa oração.
3: Eu estou em campanha com as orações da madrugada.
2: Olha só que bênção. Logo mais em 10 minutos nós vamos...
3: Pela minha saúde.
2: Que bênção.
3: Pela minha família, viu?
2: Amém. Nós vamos retomar essa oração e o Senhor vai dar, eu creio que a irmã vai testificar daquilo que o Senhor fez, em nome de Jesus. Fica na paz do Senhor Jesus, irmã Tânia. Deus abençoe.
3: Que Jesus abençoe vocês e a programação, amém?
2: Amém. É o Senhor operando, igreja. É o Senhor realizando milagre. O Senhor realiza milagre ao vivo. Você que participa conosco, é a madrugada do socorro de Deus. Clamas a mim, diz o Senhor, clamas a mim e respondeste-ei coisas firmes. O Senhor tem grandes coisas para a nossa vida. Faça como a irmã Rita, que também pede oração que se, por uma irmã que se encontra com câncer de pulmão. Está pedindo oração, irmã Débora, também aqui através do nosso WhatsApp, pedindo oração pelo seu casamento. Estaremos apresentando em oração a irmã Ana falando de Juiz de Fora, Minas Gerais, pedindo oração porque se encontra com dores em todo o seu corpo. Olha só, acabamos de orar pela irmã Tânia. E o Senhor, eu creio que esta oração foi estendida para a irmã Ana Barreiros também. Então faça como cada um desses ouvintes que está enviando o seu pedido de oração. Ainda dá tempo, 10 minutos, ainda dá tempo de você enviar o teu pedido de oração, porque 2 horas estaremos orando, apresentando. E eu creio que o Senhor realizará o milagre. O milagre o Senhor vai realizar. Obrigado por você que está acompanhando a programação. Aos irmãos, a você quem sabe está no seu local de trabalho, Deus abençoe, que logo mais às 2 horas, você não precisa parar seu trabalho aí não, mas fique concentrado na oração, que eu creio que o Senhor também estará te alcançando nesta madrugada. 1h50, agora nós vamos de quadro Clínica da Alma, com o psicólogo Jessé Ávila, com o tema Vício em Celular, Dependência Digital.
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5: Olá, seja muito bem-vindo a mais um episódio do Clínica da Alma, um espaço para falarmos sobre saúde mental, qualidade de vida, inteligência emocional e desenvolvimento interior. sempre de forma leve, prática e com base científica. Você sabia que notificações e redes sociais ativam no cérebro mecanismos semelhantes aos envolvidos em comportamentos de recompensa e dependência? Por essas razões, hoje nós vamos falar sobre vício em celular e dependência digital. O uso excessivo do celular pode estimular constantemente a liberação de dopamina, o neurotransmissor ligado à motivação, prazer e à recompensa. Com o tempo, o cérebro passa a buscar estímulos rápidos de forma repetitiva, gerando assim dificuldade de concentração, ansiedade, irritabilidade e dependência emocional das interações digitais. Além disso, excesso de tela está associado a alterações no sono, aumento da comparação social e redução da presença emocional nas relações reais. O exemplo é aquela pessoa que pega o celular só por 5 minutinhos e, quando vê, perde quase uma hora rolando conteúdos sem perceber. Ou ainda, alguém que sente ansiedade quando está sem internet, quando está sem bateria ou está ainda longe do aparelho. Eu tenho aqui 5 dicas práticas que pode ajudar você ou alguém aí da sua família. Número 1, observe o seu padrão de uso. Perceba quantas vezes você desbloqueia o celular sem necessidade real. Muitas vezes, o comportamento já se tornou automático. Número 2, crie momentos livres de tela. Evite celular durante as refeições, conversas importantes, antes de dormir e até no banheiro. Isso melhora presença emocional e qualidade de sono. Número 3, desative notificações desnecessárias. Notificações constantes mantêm o cérebro em estado contínuo de interrupção e alerta. Penúltimo, desenvolva atividades fora do ambiente digital, como leitura, caminhada, exercícios físicos, hobbies e convivência presencial com amigos e familiares ajudam a reduzir a dependência tecnológica. E por último, reaprenda a lidar com silêncio e tédio. Reaprenda. Muitas pessoas usam o celular para fugir de desconfortos emocionais. Aprender a ficar desconectado também fortalece o equilíbrio mental. Nicholas Carr afirmou que a internet está mudando não apenas o que pensamos, mas a forma como pensamos. Interessante, não? Mas e aí? Você gostou desse conteúdo? Então compartilhe aí a nossa programação com amigos, familiares e continue nos acompanhando. Fique atento porque a qualquer momento estaremos de volta com mais reflexões que podem transformar a sua vida. Um forte abraço e até breve.
6: É para o teu nome, Senhor, este louvor. Para a tua honra, Senhor.

0: quanta gente chorou nessa noite. E parecia que seu choro não tinha mais fim. E você veio até aqui nesta tarde. E você está sentindo a mão suave do Senhor enxugando as suas lágrimas. Porque a palavra de Deus diz que o choro pode durar uma noite, mas a alegria vem pela manhã. Creia nessa palavra, ele tira todo medo, todo rancor, todo ressentimento.
1: 1h59, nós vamos agora de prefixo das emissoras.

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4: Uma noite tranquila e abençoada para você que está na sintonia do programa A Voz da Libertação. Boa noite.
5: Uma hora e um minuto.
6: 2 horas e 1 minuto.

0: Eu amo os que me amam, e os que de madrugada me buscam, me acharão. Provérbios 8:17. 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Chegou o momento da oração da madrugada. 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
1: Chegou o momento de clamarmos ao Senhor. A palavra de Deus diz: O Senhor nos chama a orar, a buscar, a interceder, a buscá-lo, a encontrá-lo na madrugada. Assim diz o Senhor: chegai-vos a mim e eu chegarei a vós. É por isso que nós clamamos ao Senhor. Este é o clamor, a oração da madrugada. Então, para você que compartilhou seu pedido de oração, para você que está nessa preparado agora para orar, chegou o momento de buscarmos ao Senhor. Você que pode, dobra o teu joelho. Para você que não pode, eu tenho certeza que Deus também te contemplará. Querido Deus, poderoso e eterno Pai, graças te damos, Senhor, por estarmos mais uma vez na tua presença. Não somos dignos ou merecedores, ó Pai, das tuas bênçãos, das tuas dádivas. Não somos dignos, Senhor, nem mesmo de invocar o teu nome, pois tu és santo. Mas obrigado, ó Pai. Obrigado pela tua bondade, pela tua misericórdia, pela tua fidelidade. Obrigado, Senhor, pela tua longanimidade. Quantos livramentos o Senhor tem nos dado. Quantas bênçãos o Senhor, pela tua graça e misericórdia, nos abençoou. Obrigado, meu Deus. Obrigado pelo teu Espírito Santo, que nos convence de que nós temos um Pai Celestial, de que temos a plena certeza de que, ao dobrarmos os nossos joelhos, de que ao invocarmos o teu nome, nós seremos ouvidos e atendidos. Pois, como diz a tua palavra, que os teus ouvidos não estão cerrados, agravados, nem as tuas mãos estão encolhidas, de maneira que não possa nos abençoar, de maneira que não possa, com tua mão poderosa, nos livrar, nos guardar, nos proteger, nos socorrer. Nós oramos, Senhor, nesta madrugada. É a madrugada do socorro de Deus. Madrugada de terça-feira, onde juntamente comigo há tantos de joelhos dobrados, clamando, suplicando, pedindo, Senhor, com a certeza e fé de que o Senhor está nos ouvindo. Senhor, nós reconhecemos, sim, Pai, reconhecemos que somos falhos, que somos pecadores, que andamos, fizemos coisas que não te agradam. Seja, Senhor, por falta de vigilância, sejam pecados intencionais ou não intencionais, mas a verdade, Senhor, é que nós queremos te pedir perdão. Perdoa, Senhor, perdoa os nossos pecados. Sejam eles palavras, atos, gestos, pensamentos, sentimentos, as nossas intenções do coração, perdoa, Deus. Ó Senhor, perdoa este homem que chora arrependido e reconhece as suas faltas. Perdoa, Senhor, esta mulher que sabe que errou. Perdoa, Senhor. Ó meu Deus, como o salmista Davi declarou, que a um coração sincero e contrito o Senhor não despreza. E nós te pedimos, Senhor, como ele pediu: cria em mim, ó Deus, um coração puro, renovas em mim um espírito reto, não me lances fora da tua presença, não retira de mim o teu Espírito Santo. Não retira, ó Pai, não retira o Teu Espírito Santo das nossas vidas, mas pelo contrário, Senhor, que Ele venha cada vez mais nos convencer que necessitamos nos arrepender. Quantas dores, quantas tristezas, quantos males, ó Pai, as pessoas estão sofrendo neste mundo, nesta vida, por consequências desses pecados. Perdoa, Deus. Perdoa, ó Pai, estes pecados. Lava-nos, Senhor. Purifica-nos e seremos purificados. Lava-nos, Senhor. A Tua palavra diz que ainda que os nossos pecados sejam vermelhos, densos como escarlate, o Teu sangue nos purifica de todo pecado. Perdoa, Senhor. Perdoa. Transforma. Transforma este homem, esta mulher. Meu Pai, que clama a Ti agora. Senhor, meu Deus, vai trazendo uma transformação de dentro para fora. Remove, Senhor, deste coração a maldade. Remove, Senhor, a inveja. Remove a ira. Remove a angústia, a tristeza. Quantos, Senhor, padecem de males físicos, que são apenas reflexos de males que estão dentro do seu coração. Oh, meu Deus. Quantos necessitam de perdoar ou até mesmo de liberar perdão? Oh, meu Deus, nessa noite vai indo ao encontro, Senhor, de corações endurecidos, corações gangrenados pelo ódio, pela ira, pela inveja, pela mágoa, pelo ressentimento. Tira, Senhor, remove, quebra as cadeias e grilhões, ó Pai. Traz paz, sim, traz paz, ó Deus. Traz paz no lugar do desespero. Traz paz, ó Pai, no lugar da ira, da contenda. Traz, Senhor, meu Deus, a paz que excede todo entendimento para o coração deste homem, dessa mulher. E através da Tua paz, que haja, Senhor, libertação. Através da Tua paz, que haja cura. Que através da Tua paz, haja, Senhor, meu Deus, livramentos. Libertação de opressões malignas. Que através da Tua paz, Senhor, haja prosperidade. Haja, Senhor, meu Deus, aleluia. Haja, Senhor, a Tua presença dentro deste lar. Que haja, Senhor, a providência como consequência da paz que chega na vida desta pessoa, que chega dentro desta casa, que chega, Senhor, meu Deus, aleluia, neste lugar. Eu creio, Senhor, eu creio no poder da oração. Que esta oração, Senhor, que através desta oração, desta rádio, desta programação, saia virtude, Senhor, para realizar milagres. Milagres como o Senhor realizou ainda há pouco na vida, Senhor, da Tânia. Oh, meu Deus, eu oro em favor de cada um. De cada um, Senhor, que deixou os seus nomes e os seus pedidos de oração aqui no WhatsApp da rádio da programação. Oh, meu Deus, quantos estão suplicando em favor do seu casamento, em favor das suas enfermidades, quantos desenganados pela medicina foram diagnosticados com laudos médicos irreversíveis, ó Deus, e agora se encontram em completo desespero. Eu creio, meu Deus, no Teu milagre. Eu creio, meu Deus. Oh, meu Pai, alcança. Alcança, Senhor, o perdido, ao viciado, ao oprimido, a este pai, a esta mãe que ora e intercede pelo seu filho, pela sua neta, que intercede, Senhor, pois está nas garras de Satanás, em más companhias, envolvido com o tráfico, envolvido com as drogas, envolvido na prostituição. Oh, meu Deus, alcança. Alcança, meu Pai, porque a Tua palavra diz que o Senhor não tem prazer na morte do pecador. Não, meu Pai. Dai o grande livramento. Seja onde estiver. Visita agora, meu Deus. Alcança agora neste leito de hospital. Alcança agora dentro dessa sala de cirurgia, dentro desta UTI. Alcança, Senhor, esta vida que pode agora estar sendo ceifada por Satanás, onde a consequência das escolhas dessa pessoa pode levá-la ao inferno agora. Mas dai o grande livramento, Senhor. Dai o grande livramento daqueles, Senhor, que estão agora envolvidos com coisas erradas, ó Deus. Dai uma chance, dai uma oportunidade, Senhor, agora. Por amor aos teus filhos, por amor aos teus servos que oram, que clamam, que intercedem, ó Pai. Em nome de Jesus Cristo, tira, Senhor, das garras de Satanás este lar que se encontra oprimido pela tempestade das brigas, das contendas, casais em separação. Ó, Senhor, matrimônios destruídos pelas artimanhas, até mesmo, ó Pai, por trabalhos malignos apresentados a Satanás para desfazer este casamento. Em nome de Jesus Cristo, ó Deus, que o Senhor possa alcançar. Como o Senhor disse, como a Tua palavra disse, Senhor, para aquele carcereiro, crê no Senhor Jesus Cristo e será salvo tu e a tua casa. Quantos senhores intercedem pelos seus lares, porque estão vendo a sua família destruída. É pai contra filho, é filho contra mãe, cônjuges que não se respeitam mais. Oh, meu Deus, Tu és o Deus que restaura, Tu és o Deus que cura, que liberta, que transforma, que alcança. Salva, Senhor, esta casa, que haja salvação. Que haja salvação como houve na casa de Zaqueu. Oh Deus, tem misericórdia. Eu te apresento os aflitos, entristecidos, magoados. Meu Deus, sabemos que são muitos. Muitos, Senhor, que padecem e sofrem do mal do século, a doença da alma. Quantos, Senhor, se encontram em estados depressivos, de tristeza, de angústia, sem alegria de vida, sem ânimo para viver, para compartilhar bons momentos, para até ter alguém ao lado. Oh, meu Deus, liberta desta opressão maligna, cura, ó Pai, esta alma. Que o Senhor seja o alimento deste coração, o alento, ó Pai, para esta alma que clama, desespero, desesperada. Quantos, Senhor, não tem força de abrir a sua boca para clamar, para gritar e pedir ajuda, mas dentro do seu peito, seu coração, a sua alma grita desesperada. Como diz aquele louvor, porque te abates, ó minha alma, ó Senhor. Quantos esperam em Ti? Visita nesta noite, visita nesta madrugada. Visita, Senhor. Tira a angústia, tira a síndrome do pânico, o desespero, a ansiedade. Repreende, Senhor. Tira, Senhor. Remove. Em nome de Jesus Cristo, liberta. Liberta, Senhor. Liberta da ansiedade, da depressão, do pânico, do desespero. O sangue de Jesus tem poder. Que haja vida. Que haja vida, Senhor. Como o Senhor declarou aquele homem aleijado no tanque de Betesda. Toma a tua cama e anda. Em nome de Jesus Cristo. Que o mesmo poder que emanou desta palavra possa, Senhor, alcançar aqueles que estão acamados, fisicamente, emocionalmente, espiritualmente, Senhor, que possam levantar e ter ânimo de te servir novamente. Meu Deus, alcança aqueles que entregaram a vida a ti, aos novos convertidos, Senhor, que eles possam perseverar na tua presença, que o teu Espírito Santo seja a companhia, o melhor amigo nos momentos difíceis. Eu peço, Senhor, por providência, por providências físicas, financeiras, materiais, sim. Quantos, Senhor, durante a noite perdem o seu sono, deitam em suas camas e não conseguem, sua cabeça não consegue parar, pensando em dívidas, pensando em como vai resolver essa situação que aos olhos humanos é impossível. Mas para ti não é impossível, Deus. Tu és o Criador dos céus e da terra. Meu Deus, tu foi o Senhor que fez chover maná no deserto. Foi o Senhor, ó Pai, que fez multi 5 pães e 2 peixinhos. Foi o Senhor, meu Deus, que realizou o milagre de Pedro tirar uma moeda da boca do peixe. Nos momentos mais adversos, necessário e preciso, o Senhor foi o sustento para os teus filhos. Olha agora, Senhor, nos ajuda em nossas causas materiais também, em nossas causas financeiras. Abençoa este empresário. Abençoa, Senhor, abençoa este investidor, abençoa este pai de família, esta mãe, Senhor, faz multiplicar o salário, o benefício, a aposentadoria, o negócio, o investimento, Senhor, nos ajuda a pagar as nossas dívidas para não devermos nada a ninguém, mas que a nossa confiança esteja totalmente, plenamente em ti, ó Deus, pois tu és o Deus da providência. Foi o Senhor que foi com Isaac no momento difícil. Tu fostes o Deus da providência para Agar e o menino no deserto. Tu és o mesmo Deus de ontem, de hoje e eternamente. Que os milagres, ó Pai, que os milagres aqui alcançado nesta madrugada, que o socorro alcançado aqui nesta madrugada, da madrugada do socorro de Deus, possam ser testificados na igreja, testificados aqui na rádio, testificados, Senhor, na conversa de quem o recebeu, de que o Senhor cura, de que o Senhor liberta, de que o Senhor salva, de que o Senhor restaura, de que o Senhor realiza milagres. Eu creio, Senhor. Eu creio que nesta madrugada o Senhor realiza milagres. Realiza milagres para esta mãe que clama pelo seu filho enfermo, que clama por essa criança que está chorando com dor, que não sabe nem expressar a dor. Meu Deus, que o Senhor possa olhar com compaixão aos enlutados, ó Pai. A esta pessoa que, quem sabe, perdeu um ente querido, que perdeu um familiar. Senhor, que o Senhor seja o alento, o conforto, o consolo neste momento difícil. Guarda, Senhor, os nossos corações, alcança, liberta, cura, transforma, ressuscita, se assim necessário for, ó Pai. Pois a Tua palavra diz que o Senhor era o caminho, a verdade e a vida. O Senhor é a ressurreição e a vida. Ressuscita, Senhor, os nossos sonhos. Ressuscita a nossa fé. Ressuscita a nossa esperança. Ressuscita, Senhor, até mesmo a vida daqueles que se encontram mortos agora. Eu creio no Teu milagre. Eu creio, Senhor, na Tua libertação. Te agradecemos, Senhor, por este momento. Confirma a bênção e a vitória. Em nome de Jesus. 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

0: para você que, através dessa oração, sentiu em seu coração o desejo de dar um passo, de ir além. Além da bênção que você está, quem sabe, pedindo de Deus. Você reconhece que precisa entregar a tua própria vida a Jesus Cristo. Não aceitamos Jesus, é Ele que nos aceita. Mas é necessário darmos um passo. E se você deseja dar este passo, faça esta oração comigo. Senhor Jesus, eu reconheço que sou o pecador e me arrependo de todos os meus pecados. Confesso-os diante de Ti e Te aceito como meu único e suficiente Salvador. Escreve o meu nome no livro da vida e que a partir de agora eu seja Teu. Que o Teu Espírito Santo esteja comigo e me ajude nesta caminhada. Seja muito bem-vindo. Você é um felizardo, uma felizarda por ter tomado a melhor decisão da tua vida. Saiba que agora você tem um Espírito Santo para caminhar contigo. A caminhada pode não ser fácil. Não foi fácil nem para Jesus. Mas uma coisa é certa. Ele declarou que Ele está conosco. Seja muito bem-vindo à Igreja Pentecostal Deus é Amor.
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0: 2:32. Para você que esteve participando da oração da madrugada, quem sabe você recebeu uma cura, um milagre, testifique conosco. Envie sua mensagem em nosso WhatsApp, que logo mais estaremos lendo aqui e testificando daquilo que o Senhor operou. Mas nós vamos agora com um quadro Bíblia em Foco, com o presbítero Davi Neto, com o tema Amai o Próximo.
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4: Nós lemos do livro 1 Coríntios, capítulo 7, versículo 22. Pois aquele que, sendo escravo, foi chamado pelo Senhor, é liberto e pertence ao Senhor. Semelhantemente, aquele que era livre quando foi chamado, é escravo de Cristo. Este é um versículo que nos chama bastante atenção, porque ele nos parece algo antagônico, nos parece algo que se contradiz em si mesmo. Como pode ser uma pessoa livre e como pode essa pessoa que foi livre ser escrava ao mesmo tempo? Para nós, no âmbito físico, no âmbito deste mundo, nos parece algo que não tem muito nexo, né? Essa carta que Paulo

Consequentemente, ele passou a ser um ser corrompido. Teve sua natureza corrompida, teve essa natureza agora pecaminosa. E o ser humano, a humanidade como um todo, representado por Adão e Eva no jardim do Éden, pecaram e caíram da graça de Deus, caíram de distante de Deus, foram separados de Deus pelo pecado. E isso tornou-se uma escravidão. O ser humano, ele tornou-se escravo do pecado, porque a própria Bíblia nos diz, em João 8,34, que aquele que comete pecado é escravo do pecado. Então, o estado do ser humano, uma vez que ele vai ganhando consciência na vida, uma vez que ele vai perdendo a inocência de uma criança, ele vai sendo escravizado pelo pecado. A sua natureza corrompida vai levando ele a praticar aquilo que o próprio apóstolo Paulo chama das obras da carne: imoralidade sexual, impureza, libertinagem, idolatria, ódio, discórdia, ciúmes, enfim. Tudo aquilo que nós podemos ver no mundo afora, e tudo que este mundo está em decadência moral, em decadência espiritual. E nós vemos a escravidão do pecado muito palpável no nosso dia a dia, no ser humano, nas decisões que são tomadas, na multiplicação dos pecados, na multiplicação de assassinatos, na multiplicação de divórcios, de traições, de famílias destruídas. Nós vemos o mundo decadente, nós vemos o resultado da escravidão do pecado na natureza do ser humano. E uma vez que ele, sendo escravo, sendo chamado por Cristo, ele é liberto. E ele é liberto exatamente desta escravidão ao pecado, porque o ser humano, sem uma intervenção divina, está aprisionado no seu pecado. E Cristo veio, se fez homem, o Verbo que se fez carne, o Deus encarnado, veio a este mundo, viveu uma vida em completa santidade, em completa comunhão com Deus. Apesar de ele ser Deus, ele se tornou homem, assim como eu e você, e ele veio para morrer por nós. Uma vez que ele viveu uma vida em santificação, nunca cometeu nenhum tipo de erro, nenhum tipo de pecado, o sangue dele era inocente. E uma vez que ele se entregou na cruz do Calvário, ele teve o sacrifício substitutivo para que nós tenhamos vida eterna, para que nós pudéssemos ser reconciliados com Deus. O ser humano, uma vez que foi corrompido, precisava ter a justiça divina feita, e foi isso que Jesus veio fazer quando ele veio aqui na terra e andou como nós, em carne e osso. E esta é a liberdade que Paulo está falando. Nós fomos libertos da escravidão do pecado pelo sacrifício de Cristo, e nós fomos, pela graça de Deus, pela justificação do sacrifício de Cristo, nós fomos lavados e redimidos destes pecados. E agora, quando nós aceitamos o sacrifício de Jesus em nossas vidas, nós recebemos o Espírito Santo, que é um espírito de liberdade. É um espírito que tira de nós o nosso pecado e que nos dá tanto a força e nos dá a capacitação de andarmos em obediência e em comunhão com Deus. É neste sentido que Paulo diz: aquele que uma vez foi escravo foi chamado pelo Senhor e é liberto e pertence ao Senhor. Esta é a parte mais fácil de se entender deste versículo, é a parte mais óbvia, é o evangelho puro e simples, esta é a parte mais básica e mais conceitual do que a Bíblia como um todo nos diz. Agora, Paulo diz também que, semelhantemente, aquele que era livre, quando foi chamado, é escravo de Cristo. Esta é a parte que nos parece um pouco contraditória, é uma parte que não parece que é em concordância com o que Paulo diz, que somos livres em Cristo. Mas o que Paulo estava querendo dizer é basicamente uma retribuição, basicamente uma resposta ao sacrifício de Jesus. Se Jesus é o Verbo que se fez carne, é o Verbo encarnado, é a palavra de Deus como um exemplo físico, como uma forma de viver a nossa vida, exemplificando o que a palavra de Deus diz. Ele é o nosso maior exemplo, é o nosso Deus a quem nós espelhamos, né? Um ser humano perfeito. E nós devemos seguir todos os exemplos de Cristo. E se Cristo se entregou por nós na cruz do Calvário, este é o exemplo que nós temos que seguir e fazer o mesmo para com Deus. Nós temos que nos entregar por completo, como assim

0: Como Jesus se entregou em corpo, alma e espírito, e até mesmo na cruz do Calvário ele falou: Senhor, a Ti eu entrego o meu espírito. Nós temos que nos entregar a Cristo. Então, quando Paulo está dizendo que nós somos escravos de Cristo, ele está dizendo que a nossa vida não é nossa. Ela foi comprada pelo sacrifício de Jesus na cruz do Calvário, e nós devemos a nossa vida, ela é devida a Deus. O preço foi pago pelo derramamento do sangue inocente, e nós retribuímos isto por amor, e não por força, não por violência, mas pelo Espírito de Deus. Nós devolvemos a nossa vida a Deus. E isto é algo que não é contraditório com o que Paulo está falando. Porque quando você começa a entender, agora já trazendo para o nosso relacionamento com Deus, uma vez que nós encontramos a Deus, ou Deus nos encontra, como queira dizer, quando nós começamos a ter uma vida baseada em oração, baseada na palavra de Deus, baseada num relacionamento verdadeiro com Deus, nós sentimos o Espírito Santo de Deus nos atraindo cada dia mais para se entregar, para nos entregarmos a Deus. E o Espírito Santo de Deus vai agindo em nossa vida e nós vamos entendendo a verdade absoluta, que não tem nada mais importante neste universo do que o reino espiritual que Deus estabeleceu aqui na Terra. Não tem nada mais importante do que o mundo espiritual que é eterno, frente ao nosso mundo físico que é pó e ao pó voltará. Então, é neste sentido que Paulo está dizendo que nós somos escravos de Cristo. Mas não por exploração, não como a escravidão que nós conhecemos aqui no mundo de um trabalho escravo para explorar a mão de obra de alguém, com muito sofrimento, com muita angústia, com muita autoridade imposta de um ser humano sobre o outro. Não é neste sentido em que nós somos escravos de Cristo. Nós somos escravos de Cristo no sentido que nós queremos servir a Cristo, nós queremos demonstrar o nosso amor a Cristo, porque Ele nos amou primeiro. É uma servidão, é um estado de entrega. E cada dia que nós passamos, cada dia que nós vamos continuando vivendo com Jesus, continuando vivendo o relacionamento com Deus, em oração, vivendo na palavra, vivendo o nosso dia a dia, nós vamos nos entregando um pouco mais, porque Deus vai nos atraindo um pouco mais. Dr. Martin Luther King, que foi um grande exemplo na cultura americana, que lutou quase que toda a sua vida pela igualdade social, pela igualdade racial, onde nos Estados Unidos, que teve uma cultura muito forte e por muitos anos teve a escravidão dos negros pelos brancos, né? E os estados do sul dos Estados Unidos tiveram muito da sua história baseado na escravidão e na cultura da escravidão. O próprio Dr. Martin Luther King, ele disse algo que a gente pode levar para a nossa vida como uma lição. Ele disse: se você ainda não achou uma causa pela qual valha a pena morrer, você ainda não achou a razão de viver. E é neste sentido, nós temos a nossa vida transformadas por Cristo. Porque uma vez que nós fomos libertos do nosso pecado, da condenação e da morte, e uma vez que nós começamos a viver uma vida para Deus, uma vida para Cristo, nós encontramos um propósito, nós encontramos algo que passa a valer a pena morrer por aquilo. É algo mais importante do que nós mesmos, é mais importante que a nossa família, é mais importante que qualquer coisa que nós podemos conquistar aqui no mundo físico. E é este ditado de Martin Luther King, que é ouvido ao redor do mundo, nós vemos isso em tantos lugares, podemos trazer isso também à luz da Bíblia, à luz da nossa vida em Cristo, do relacionamento que nós temos com Jesus Cristo, que quer ser o nosso amigo, o nosso Pai, num relacionamento de amor e compaixão, e quer trazer tudo o que há de bom para nós. Enquanto isso, nós continuamos vivendo a nossa vida em relacionamento com Ele. E é neste sentido que nós vamos cada dia mais sendo escravos de Cristo, apesar de estarmos libertos da nossa natureza corruptiva, da nossa natureza completamente corrompida, libertos do pecado, da condenação e da morte que vem do pecado. Porque a Bíblia diz que o salário do pecado é a morte, mas o dom gratuito de Deus é a vida eterna em Cristo Jesus, o nosso Senhor. Então nós temos esta relação muito facilmente entendida quando se analisa o contexto do que Paulo está dizendo. Nós somos livres, libertos da nossa natureza, do pecado, da queda do homem no Jardim do Éden, e ao mesmo tempo nós começamos a servir a Deus, sendo, entre aspas, escravizados. Mas eu não diria que é uma escravidão em si. O próprio Paulo diz que isto é um termo para que nós pudéssemos entender este tipo de relação. Mas o próprio Jesus disse que eu não vos chamo mais de servos, mas chamo de filhos, chamo de amigos, porque tudo aquilo que o Pai me ensinou, eu mostrei a vocês. Então Jesus nos atrai pelo seu amor e não por imposição. Ele nos atrai porque ele nos amou primeiro. E é um relacionamento como pai para filho, de amigo, de amizade mútua. Neste sentido, quando nós somos encontrados por Cristo, quando a graça nos encontra, quando nós somos novos nascidos e temos o Espírito Santo em nossa vida, nós começamos a deixar de viver para nós e começamos a viver para Cristo. E assim somos livres, libertos do pecado, da condenação e da morte, livres para viver em retidão, em santificação e santidade, e viver uma vida para Cristo, para que nós possamos um dia desfrutar, juntamente com Jesus, a vitória sobre a morte. Quem lhe falou aqui é o vosso irmão em Cristo, Davi Miranda Neto. Vocês fiquem na paz do Senhor Jesus.
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8: 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Gente, olha, você pai e mãe responsável, olha, é uma vez por ano só essa Escola Bíblica de Férias, então vale todo esforço do mundo. Vale a pena você cancelar seu compromisso, vale a pena qualquer coisa para você edificar o seu filho. Bom, já deixo uma pergunta aqui. Qual foi a última vez que seu filho ouviu, ou acompanhou, ou orou, ou cantou, ou ouviu uma história com um aprendizado bíblico? A alma dele precisa de comida, né? Então, nesse dia, nós vamos fazer o possível, tudo, desde a decoração, desde as brincadeiras, das músicas, tudo vai ter um ensino. Cada criança é uma pedrinha preciosa nas mãos do rei. Quem é esse rei? Quem é esse reino? Vai ser tudo explicado na história para as crianças. É uma criança sendo uma pedrinha lapidada para brilhar e fazer diferença neste mundo. Então, tudo isso será explicado a ela. Eu vou estar contando a história, cantando com as crianças, juntamente com todas as professoras da Escola Bíblica O Pequeno Galileu. Também teremos a participação do coralzinho. Então, nós queremos que você traga seu filho, traga os amiguinhos dos seus filhos, chame a família, venha fazer parte desta grande festa de alegria, de fé e descobertas. Estamos esperando você para viver momentos maravilhosos na nossa Escola Bíblica de Férias, dia 25 de julho. Olha, tudo de graça, não precisa pagar nada. Vai ter lanchinhos e após a ministração das 3 às 5, onde vão ter histórias, brincadeiras, vamos ter aquele momento onde as crianças vão usar o tobogã, vão ter os lanchinhos aqui no estacionamento da igreja. Gente, quer uma coisa melhor? A gente tem falado com as mães e elas falam, Débora, minha filha, meu filho nunca teve uma oportunidade de participar de uma festa assim. Então, se você vai estar trabalhando no dia, arranje alguém para trazê-lo, tá? Você pode, então, adiar esse compromisso e vir com seu filho? A sua participação junto com o filho é uma maneira de que seu filho entenda o quão importante essa festa é para ele. Puxa, minha mãe veio comigo. A minha avó veio comigo. Traga toda a família, traga a avó, tio, prima, traga todo mundo. Pode vir os adultos, pode vir os pais, os avós. Traga a criançada da comunidade. Você pode alugar aí uma van. Ah, mas eu não sou professora. Não tem importância. Aluga aí uma van. Traga a criançada da vizinhança. Traga uma criança não crente. Traga a criança da creche. Traga todo mundo. Dia 25 de julho, dá tempo de vocês se organizarem. Das 3 às 5, aqui na nossa sede mundial, Rua Prefeito Passos, número 10. Rua Prefeito Passos, número 10. Será uma festa de arromba para a glória de Deus. E a criançada aprendendo de Jesus. Não, não percam, estamos aqui aguardando vocês.
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9: Uma noite tranquila e abençoada para você que está na sintonia do programa A Voz da Libertação. Boa noite.
10: 2 horas e 1 minuto.
11: 2 horas e 1 minuto.
12: Do coração procedem as saídas da vida. Se você encontra-se triste, aflito ou desesperado, permita que Deus venha fazer morada em seu coração. e verás o viver feliz de uma nova vida.
10: Na minha aflição clamei ao Senhor, gritei por socorro ao meu Deus. Do seu templo ele ouviu a minha voz, meu grito chegou à sua presença, aos seus ouvidos. Salmos capítulo 18, versículo 6.
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Jaime. Muito bem, queridos ouvintes, aqui estamos nós de novo no programa Voz da Libertação para orar ao nosso Deus. Eu quero convidar você para uma palavrinha de oração. Você que tem condições, né? Alguns não têm, estão trabalhando, outros ocupados, dirigindo, não tem talvez aquela condição de se compenetrar completamente. Mas você que nesse momento quer estar focado em Deus, junte-se a nós nesse momento. Nós vamos clamar a Deus, nós vamos orar por outras pessoas vão orar por nós. Vamos clamar a Deus de todo o nosso coração, que a nossa oração não seja só de boca, mas que seja de coração.

0: poderoso Deus, grandioso Pai, eu te louvo, te adoro, glorifico o nome do Senhor com toda a força do meu coração. Deus maravilhoso, de tantas bênçãos, de tantas experiências, Deus das nossas perspectivas, dos nossos sonhos, obrigado, Senhor, por ser o nosso Deus. Obrigado, Senhor meu Deus, por estarmos vivos nesse dia e tendo a oportunidade de falar com o Senhor através da nossa oração. O nosso coração está ligado a Ti, ó Deus, e as nossas palavras com o Senhor são palavras de extrema intimidade. Obrigado, meu Deus, muito obrigado por todas as coisas, por tudo que o Senhor representa, não só para mim, mas para todos os nossos ouvintes, todos aqueles que estão orando comigo agora, aqueles, ó Deus, que até gostariam de estar clamando ao Senhor, mas estão impossibilitados por razões próprias. Senhor, nós temos tanta coisa a agradecer. E é verdade, Senhor, embora tenhamos pessoalmente muito mais do que agradecer, do que para pedir, eu posso dizer ao Pai que intercedendo por pessoas, nós temos também muito que pedir ainda. Na minha vida, ó Deus, eu glorifico o nome do Senhor, porque é mais gratidão. Mas eu tenho, meu Pai, um sentimento no meu coração de que a partir do momento que o Senhor nos coloca como intercessores, como pregadores da Sua palavra, como pastores de ovelhas, eu tenho certeza, meu Deus, que cresce em nós a cada dia, a cada instante, esse sentimento de responsabilidade de cuidar das almas, pregar a Sua palavra, mas também de orar em favor do Seu povo. Meu Deus, meu Deus, meu Deus, eu sei, ó Deus, que as situações das pessoas, apesar de diferentes, algumas delas, ó Pai, são de extrema miséria, de dor. Sei que nesse momento tem muita gente que pode dizer que não está tendo dor nenhuma, que não está passando por situação difícil nenhuma, eu sei. Ao mesmo tempo que sei também, Senhor, que muitas pessoas estão vivendo momentos difíceis. Muitas pessoas estão atravessando, Senhor, momentos em que elas mesmas chegam a julgar esses momentos como momentos tão difíceis que melhor seria até mesmo se não estivessem vivas. Tamanha é a dor dessa pessoa. Eu não sei dizer o nome dela. Eu não sei, Senhor meu Deus, onde ela mora, mas eu sei que tem gente sofrendo esse sofrimento. Eu sei que tem gente passando por essa dor. Por isso, Senhor meu Deus, eu intercedo em favor dessas vidas. Por isso clamo em favor desse que está desesperado. Clamo em favor desse jovem que perdeu todo o sentimento de vitória em relação ao seu próprio futuro. Na tenra idade, já não consegue mais enxergar a concretização dos seus sonhos. Meu Deus, em nome de Jesus, visita essa casa, Senhor. Visita esse ouvinte que está orando comigo agora. Essa pessoa, meu Pai, que está sofrendo síndromes e mais síndromes, passando, ó Deus, pelo pânico, pelo medo, porque, ó Pai, essa pessoa não pode visualizar um futuro de esperança, como falei com o Senhor. Embora esteja se preparando, esteja na escola, fazendo aí um curso universitário, bate o desespero, Senhor, porque a vida está difícil, a vida está competitiva, essa pessoa não conseguiu se colocar ainda no mercado de trabalho, Alguns, ó Deus, já têm até família, mas estão desempregados. E sei, ó Pai, que a dor é grande. Eu sei, ó Deus, que esse pai de família, quando digo pai, estou dizendo a mãe, estou dizendo os pais, querem ter a oportunidade e a honra de sustentar a própria família, a própria casa. E talvez o momento de desespero, ó Deus, seja justamente porque essas pessoas não estão conseguindo levar o pão para dentro de casa, para sustento da própria família. Senhor meu Deus, eu sei que o Senhor é Deus presente, socorro na hora da angústia. Sei que o Senhor é Deus de perto, Deus de longe. Sei que o Senhor é Deus na alegria, na dor. E sei que o Senhor está contemplando o sofrimento dessas pessoas nesse momento. Dá a essa pessoa, meu Deus, a alegria de poder sustentar a sua própria casa. Abrindo uma porta, ó Deus, de trabalho. E que essas pessoas possam saber que então poderão trabalhar e poderão viver dignamente, sendo sustentadas pelo trabalho e pelo esforço do seu trabalho, podendo ter a oportunidade de colocar o pão sobre a mesa da própria casa. Eu sei, meu Deus, que em alguns momentos a crise realmente pode ser o fator que está levando essa pessoa a trabalhos, a subempregos. Mas sei também, ó Deus, que existem alguns impedimentos malignos, bem como sei também que existem alguns momentos que o próprio Senhor permite a provação para colocar pessoas num patamar muito mais alto do que estão vivendo hoje. Seja de uma maneira ou de outra, eu invoco o socorro do Senhor, a ajuda do Senhor, e que venha, meu Deus, o vento do Senhor trazer refrigério a essa casa, a essa família, a essas pessoas. Mesmo em meio à tribulação, ó Deus, a provação, que tribulações ou provações não venham fazer com que essas vidas, ó Deus, duvidem da sua presença ou da providência do Senhor. Meu Deus, em nome de Jesus, abra essa porta. Quantos crentes que são mantenedores da sua obra, Senhor, estão pedindo agora para o Senhor abrir uma grande porta de trabalho, para que possam ter grandes proventos, um grande salário. O povo do Senhor, mantenedor da sua obra, merece, ó Deus, um grande salário. São os filhos do Senhor. É através, meu Deus, dessas pessoas que esse programa está indo ao ar. Nesse momento nós estamos orando com o asiático, com o africano, com o europeu, com o escandinavo. Estamos orando a Deus com todos os brasileiros que estão ligados à nossa programação. Nós estamos orando com pessoas de todas as partes do mundo, porque os mantenedores estão aí mantendo essa programação. Então, meu Deus, eu concluo que são merecedores, sim, de uma vida abundante que glorifica o nome do Senhor. Através deles, igrejas têm os seus aluguéis pagos. Através deles, ó Deus, igrejas são compradas, são reformadas e um grande trabalho evangelístico se concretiza. Em nome de Jesus, meu Deus, em nome de Jesus, eu quero repreender o impedimento. Se não for um impedimento, for uma provação, eu sei que o Senhor é poderoso para dar a essa pessoa perseverança para vencer a provação. Se for uma obra maligna, uma obra satânica, eu repreendo no poder do nome do sangue de Jesus Cristo. Saia no poder do nome e no poder do sangue de Jesus Cristo todo impedimento. No poder do nome e no poder do sangue de Jesus Cristo, eu repreendo todo impedimento. Invoco, meu Deus, o poder do Senhor para o sucesso, para a vitória do seu povo. Senhor meu Deus, eu sei que muito dinheiro também está sendo gasto naquilo que não é pão. Em algumas circunstâncias há o desperdício. Em algumas circunstâncias há o gasto que produz o orgulho, a ostentação. Mas em alguns casos, ó Deus, algumas pessoas estão gastando com remédios, com exames médicos. Também é gasto naquilo que não é pão. E sei, ó Deus, que o Senhor quer abençoar para que as pessoas possam gastar dinheiro dentro das suas necessidades, mas também poupar para um futuro melhor. Mas também poupar para uma vida melhor. Por essa razão, Senhor meu Deus, eu estou intercedendo também em favor de pessoas que estão enfermas. Pessoas que estão, meu Deus, vivendo um processo maligno de aproximação satânica. Estão gastando com a psiquiatria, com a psicologia. Estão gastando, meu Deus, o seu rico dinheirinho, aquele que foi ganho com tanto suor, para que sejam aclaradas questões mentais, questões, ó Deus, psicológicas. Senhor, meu Deus, eu sei que o Senhor é Deus poderoso, e nesse momento eu peço ao Senhor, em nome de Jesus, o Senhor sabe, meu Deus, que eu estou desprendendo toda a fé do meu coração. Eu estou comprometido, compromissado, estou completamente entregue ao Senhor nesse momento, nessa oração, e peço ao Senhor com toda a força da minha vida. Haja nessa vida enferma. Haja nessa vida, meu Deus, que está sofrendo tanto, que está gastando tanto. Essa vida, ó Deus, que já não tem esperança para nada. Meu Deus, eu peço ao Senhor agora. Sei, ó Pai, que em alguns casos o Senhor pode e quer agir agora. Sei também, Senhor, meu Deus, que em alguns casos o Senhor não vai agir agora. O Senhor não quer agir agora. Em alguns casos o Senhor tem um momento para agir e o momento não é agora. E, Senhor, meu Deus, compreendendo a sua onisciência, eu quero que o Senhor haja, meu Pai, nas vidas que o Senhor quer agir agora. E naquelas vidas, ó Deus, que o Senhor tem já o projeto do Senhor, seja feita a vontade do Senhor e não a nossa. Mas cabe a mim orar pedindo ao Senhor, toma agora, ó Deus, uma ação nessa vida, uma ação que glorifica o nome do Senhor. Uma ação, ó Deus, que vai trazer um testemunho. Quanta gente no vale das lágrimas. O Senhor é poderoso para curar, meu Deus. Em nome de Jesus, o Senhor é poderoso para restaurar, Senhor meu Deus, em nome de Jesus Cristo, restaura agora, cura agora, Senhor meu Deus, faça uma obra nessa vida, nesse coração. Eu quero sentir o agir do Senhor, eu quero ver a mão do Senhor agindo nessa vida, meu Pai, conforme a sua vontade. Senhor, nós estamos clamando ao Senhor, nós precisamos do socorro do Senhor agora. Nós precisamos do socorro do Senhor nesse momento. Haja nessa vida, meu Pai, agora mesmo. Em nome de Jesus Cristo. Cura essa enfermidade agora. Cura esse lar agora. Cura, meu Deus, essa pessoa que está na penitenciária, na cadeia, essa pessoa que está hospitalizada. A medicina segue fazendo exames. Cura, meu Deus. Cura essa enfermidade que está alojada no pulmão. Essa enfermidade que está no fígado. Essa enfermidade renal, uterina. Essa enfermidade no coração. Essa enfermidade na circulação, essa bactéria, esse vírus, essa enxaqueca, essa dor que atinge esse corpo, essa criancinha, Senhor meu Deus, que tem algum tipo de situação e os pais estão preocupados e estão chorando. Sabe que a situação dessa criancinha é uma situação que o agir do Senhor trará alívio para toda a família. Trará alívio para essa criança. Meu Deus, em nome de Jesus, o Senhor é Deus vivo. O Senhor é Deus de ação. Ao longo da sua palavra, nós vemos o agir do Senhor. e pedimos ao Senhor, orientados pelo Senhor mesmo. Vem agir nessa vida, meu Deus. Nós clamamos ao Senhor agora. E nós queremos ouvir a resposta do Senhor. Nós queremos contemplar a resposta do Senhor. Cura agora, meu Deus, essa pessoa cancerosa, tuberculosa, epilética. Essa pessoa que está sofrendo de pressão alta, pressão baixa, o hipertenso. Senhor, meu Deus, cura agora essa enfermidade nos ossos. Mas também, meu Deus, cura a enfermidade da alma. Perdoai os nossos pecados, ó Deus. Perdoai os nossos pecados, Senhor. Nós temos transgredido diante do Senhor todos os dias. Nós buscamos ser boas pessoas, mas sabemos, ó Deus, por mais que queiramos fazer o bem, o mal sempre está perto de nós. Senhor, meu Deus, purifica-nos. Lava-nos na tua palavra e purifica-nos no sangue de Jesus Cristo. Nós queremos ousadamente adentrar diante do trono do Senhor e queremos orar sabendo que a nossa oração está obtendo a resposta. Perdoa os nossos pecados, meu Deus. Quantas pessoas carregam um fardo impossível de ser carregado? Quantas pessoas estão ficando para trás na jornada da vida porque o fardo de amargura, de pecados que essas pessoas têm carregado, porque não são pessoas, ó Deus, com o coração aberto para exercer a humilhação, não se humilham, não se arrependem, estão ficando para trás e certamente vão cair pelo caminho. Mas se há nesse coração espaço para arrependimento e humilhação, cura essa enfermidade, ó Deus, chamada o pecado, purificando, perdoando. E assim, ó Deus, perdoados e purificados, eu tenho absoluta certeza que nós haveremos de levantar as nossas orações. E enquanto estamos orando, como estamos orando neste momento, eu sei, ó Deus, que está acontecendo um grande mover do Senhor, aleluias. Eu sei, Senhor, meu Deus, que o Senhor está trabalhando, abatendo o exaltado e levantando o humilde, curando a enfermidade e repreendendo as obras malignas e satânicas. Senhor, eu sei que a nossa luta não é contra a carne nem contra o sangue, mas nesse momento nós empreendemos uma batalha em oração contra todas as hostes espirituais da maldade. Empreendemos uma batalha contra todos os principados e potestades. Em nome de Jesus, meu Deus, nós pedimos ao Senhor, coloca por terra, meu Deus, todas as obras do diabo que estão fazendo acontecer, ó Deus, um verdadeiro revertério nestas vidas. Estão fazendo acontecer derrotas e mais derrotas. São espadas da morte cravadas no coração de tanta gente. Eu repreendo em nome de Jesus, meu Deus. Eu repreendo. Repreendo, meu Deus, demônios que estão trabalhando no âmbito familiar. Demônios destruidores de famílias. Demônios que trabalham com todo o seu ímpeto, buscando destruir a fé das pessoas. Demônios que trabalham buscando destruir vidas, sabendo que o tempo dele é pouco. Nós entendemos pela sua palavra que o inimigo tem vindo sobre nós com grande fúria. Eu repreendo todo o poder do inferno, meu Deus. Todo o poder da feitiçaria, da magia negra. Eu repreendo toda a enfermidade que a medicina não tem poder sobre ela. Repreendo, meu Deus, toda a hoste espiritual da maldade. Repreendo a maldade desse coração. Repreendo, Senhor, meu Deus, a ira dessa vida. Quanta gente má, Senhor. Pessoas que estão até em nosso meio, mas é mais maldade, é tanta maldade, é tanta inveja, é tanto ódio. Meu Deus, eu quero repreender esse sentimento de ódio. Quero repreender agora, meu Deus, esse sentimento maligno, invejoso. Eu repreendo em nome de Jesus, a obra do Senhor tem de prosseguir. Senhor, quantas pessoas nem são salvas e nem serão, mas estão impedindo outras de serem salvas. Eu peço ao Senhor, haja, meu Deus, haja. Nós queremos fazer a sua obra, Senhor. Servos do Senhor, pessoas honestas querem fazer a sua obra, mas muitos aqui estão apenas para se aproveitar da sua obra, levantando contra nós mentiras, injúrias, calúnias. São eles, ó Deus, os que deturpam a sua obra. São eles os que arrasam as casas das viúvas. São eles, ó Deus, os que defendem os seus próprios interesses, e esses não são pequenos, e principalmente monetários, mas tentam levantar a sua igreja contra aqueles que propagam a sua verdade. Meu Deus, o que eu posso pedir ao Senhor é que o Senhor haja, porque se o Senhor não agir, nós não temos nada que fazer mais, a não ser pedir misericórdia, é claro. Haja, meu Deus, haja. Toma atitude, meu Deus. Até quando, meu Deus, a obra do Senhor será esculhambada por gente má, gente ruim, exaltada, falsa? Até quando gente falsa vai estar se levantando contra aquilo que é preciso adorar e reconhecer? Meu Deus, haja. Quantas vezes eu já pedi ao Senhor em outras ocasiões, haja, meu Deus, porque não temos nem palavras mais. Quantas vezes, Senhor, meu Deus, o nosso coração se abateu, e quantas vezes lágrimas de sangue verteram dos nossos olhos por causa da sua obra. E até hoje, meu Deus, o Senhor tem agido, porque o Senhor é Deus, o Senhor é justo, o Senhor é Pai, Deus onipotente. A obra é do Senhor, meu Deus. Haja, Senhor, haja em prol da sua obra, e nós estaremos aqui prontos, a serviço do Senhor. Se em nosso coração há arrogância, tira, meu Pai. Se em nosso coração há orgulho, arranca, meu Deus. Se em nosso coração há malícia ou há maldade, se em meu coração existem essas coisas, o Senhor pode tirar, porque eu não quero isso para a minha vida. E sei que os servos de Deus também não. Senhor, meu Deus, a obra pertence ao Senhor. Haja, meu Deus, haja. Nós queremos ganhar almas. Nós queremos nos apresentar diante do Senhor um dia com a alegria e a aventura de saber que temos um galardão reservado. Nós queremos ser humildes, meu Deus. Nós queremos ser servos. Sei que fomos chamados para servir. Isso é o que queremos ser, servos do Senhor e servos do seu povo. Purifica-nos e levanta-nos com poder e autoridade, Senhor. Que os teus servos sejam servos e que sejam usados. E que aqueles, ó Deus, que não estão com a intenção verdadeira de fazer a sua obra, que esses possam tratar contigo. Em nome de Jesus Cristo, ó Deus, abençoa o seu povo. Levanta o seu povo para tomar atitude, para fazer, Senhor, meu Deus, Deus cumprir o ministério que o Senhor tem colocado em suas mãos, individualmente nas mãos de cada um. Seja conosco, meu Deus, abençoa o seu povo. Levanta o seu povo, alivia o sofrimento do seu povo. Repreendo todo o mal e peço a tua bênção, em nome de Jesus, amém. Amém, Senhor, amém. Deus abençoe você, até a próxima oportunidade. Fique com Deus, em nome de Jesus.
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3: Lembre-se do seu Criador enquanto você ainda é jovem, antes que venham os dias maus e cheguem os anos em que você dirá: não tenho mais prazer na vida. Lembre-se dele antes que chegue o tempo em que você achará que a luz do sol, da lua e das estrelas perdeu o seu brilho e que as nuvens de chuva nunca vão embora. Então os seus braços, que sempre o defenderam, começarão a tremer e as suas pernas, que agora são fortes, ficarão fracas e os seus dentes cairão. E sobrarão tão poucos que você não conseguirá mastigar a sua comida. A sua vista ficará tão fraca que você não poderá mais ver as coisas claramente. Você ficará surdo e não poderá ouvir o barulho da rua. Você quase não conseguirá ouvir o moinho moendo ou a música tocando. E levantará cedo quando os passarinhos começam a cantar. Então você terá medo de lugares altos e até caminhar será perigoso. Os seus cabelos ficarão brancos e você perderá o gosto pelas coisas. Nós estaremos caminhando para o nosso último descanso e quando isso acontecer, haverá gente chorando por nossa causa nas ruas. A vida vai acabar como a lamparina de ouro cai e quebra quando a sua corrente de prata se arrebenta. Ou como um pote de barro se despedaça, quando a corda do poço se parte. Então, o nosso corpo voltará para o pó da terra de onde veio, e o nosso espírito voltará para Deus que o deu. O fim de todas as coisas é: teme a Deus e obedeça a sua palavra, porque este é o dever de todo ser humano. 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

0: queridos amigos, meu nome é Rejane Lessa, eu sou da IPDA de Juiz de Fora, Minas Gerais, e eu estou aqui hoje para contar para vocês o meu encontro com Deus. Foi em 1990, eu fui convidada pela minha mãe para poder ir numa concentração evangelística com o pastor Lorival de Almeida e com a cantora Débora Miranda. Eu confesso a vocês que eu fiquei, assim, com muita vergonha, sabe? Eu não queria ir de jeito nenhum e a minha mãe insistia para eu poder ir, mas eu estava com vergonha de ser vista, né, no meio dos crentes, né, dos cristãos, porque na minha escola, os meus colegas, eles zombavam muito, debochavam muito dos evangélicos, né? E eu estava, assim, muito constrangida, com vergonha, não queria ir de jeito nenhum. Mal sabia eu que aquele dia ia ser o dia mais importante da minha vida, né? Porque eu acabei indo e, chegando lá, eu tive uma experiência com Deus, assim, maravilhosa, né? Eu tive um encontro com Deus, né? Eu lembro que eu senti muito, mas muito a presença do Espírito Santo de Deus na minha vida. Eu não conseguia parar de chorar. Eu lembro da cantora Débora Miranda cantando aquele hino Sonhos, né? E eu não conseguia parar de chorar, sentindo a presença de Deus na minha vida. Foi, assim, a experiência mais linda que eu tive com Deus, né? Porque eu ainda não era convertida. Eu não tinha aceitado Jesus ainda como meu Salvador, eu nem sabia o que era isso, né? Eu não sabia que eu precisava aceitar Jesus como meu Salvador. E, assim, foi algo, assim, muito emocionante para mim. Eu senti muito, muito a presença de Deus, muita graça de Deus, e eu não entendia, eu não conseguia compreender por que eu estava sentindo aquilo, né? Eu, assim, achava que eu não merecia. E eu não entendia que a graça de Deus não é por merecimento, né? A graça de Deus é um favor imerecido, né? A gente recebe Deus e a presença de Deus na nossa vida não porque a gente merece, mas porque Deus é misericordioso, né? Ele não faz acepção de pessoas, Ele simplesmente, Ele te abençoa. E foi para mim a experiência mais emocionante da minha vida até hoje. Eu lembro que aquela graça, aquele poder que eu senti me impulsionou a servir a Deus, né? Me impulsionou a tomar uma decisão de servir ao Senhor. E foi, assim, algo lindo, porque a partir daquele dia a vergonha sumiu, né? Eu não tinha mais vergonha de ser cristã mais, muito pelo contrário, eu comecei a sentir orgulho, né? Orgulho de ser cristã, orgulho de servir a Deus, orgulho de anunciar o Evangelho de Jesus. Eu me sinto muito feliz, eu passei a ter uma vida diferente com Deus, né? Eu comecei a buscar a Deus, a jejuar, a orar, a ler a Bíblia. Todas as manhãs eu fazia um devocional com Deus e foi realmente muito marcante para mim. Foi maravilhoso, foi o dia que eu comecei a andar com Deus, a me tornar amiga de Deus, a sentir a presença de Deus. E desde aquele dia, tudo que eu faço é para agradar a Deus. Ele é a minha fonte motivadora, Ele é a minha força, Ele é meu guia, Ele é tudo para mim. Eu sinto muito prazer de estar na presença dEle, muito prazer de servi-Lo. E quem me conhece, quem conhece a minha vida, a minha trajetória, eu convivo com muitas pessoas que não são cristãs, e quem me conhece sabe que tudo que eu faço é para agradar a Deus e para servir a Ele, para glorificar o nome dEle, para louvar o nome dEle. A palavra de Deus passou a ser a minha bússola, o meu guia, né, o meu manual de instruções. Eu lembro que naquele dia eu me entreguei sem reservas para Deus, eu me entreguei de coração para o Senhor. Então eu larguei tudo, larguei o pecado, larguei o mundo, fui transformada pelo poder de Deus e foi realmente a maior experiência que eu tive com Deus na minha vida. Todos podem ter essa experiência com Deus, mas você precisa dar um primeiro passo, né? Você precisa caminhar, né, na direção de Deus, né? Eu espero que todos vocês também tenham essa experiência, você que não teve, que você possa ter essa experiência linda e passar a servir esse Deus maravilhoso que nos criou, que nos fez com o propósito unicamente de servi-lo. E pode crer, maravilhoso servir a Deus. Que Deus abençoe todos vocês. Fiquem na paz, Jesus.
1: Quanto sofrimento, desilusão, tristeza e angústia na sua vida, caro amigo ouvinte. Você vive chorando, pensando: Deus se esqueceu de mim. Deus me abandonou. Deus não quer mais nada comigo. Você está enganado. Deus te ama. Deus te quer bem. Deus quer abençoar a sua vida. Você está pensando em tirar a sua própria vida? Você pensa em fugir de tudo e de todos, esconder-se e dizer: ninguém gosta de mim? Você está debaixo de uma depressão. Preste muita atenção. Deus te ama, porque de tal maneira Ele enviou seu único filho para que todo aquele que nele crê não pereça, mas tenha vida eterna. Jesus, Ele morreu. Morreu pelos teus pecados em uma cruz de dor, sofrimento e angústia, para te dar a paz e a tranquilidade. Ele mesmo disse bem claro: eu sou o bom pastor e o bom pastor dá vida pelas suas ovelhas. Ele chegou a dizer mais ainda: vinde a mim todos que estão cansados e oprimidos e eu vos aliviarei. Caro amigo ouvinte, lembre-se de uma coisa: Deus nunca vai te desamparar. Esforça-te, tem bom ânimo e venha participar de uma concentração na Igreja Pentecostal. Deus é amor e a sua vida não será mais a mesma. 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

0: Por natureza, o homem é esquecido. Esquece dos fatos, datas, pessoas e compromissos. Por outro lado, a tendência humana é para não esquecer certos fatos que ocorrem na vida. Principalmente quando se trata de perdoar ou pedir perdão. Vemos e ouvimos muitas pessoas afirmarem: eu perdoo, mas não esqueço. Perdoo, mas não quero mais amizade com ele ou com ela. Isto não é perdão. O perdão que a Bíblia ensina é cheio de amor, misericórdia. E normalmente, se perdoando, se esquece, se sepulta no passado. Isso é possível se a pessoa experimentar o perdão divino, tornando-se revestida do grande amor de Deus. Deus é onisciente, é onipresente, é onipotente, mas, sem dúvida alguma, Ele esquece dos nossos pecados. Pois eu mesmo, o Senhor de Israel, apago as tuas transgressões por amor de mim, e dos teus pecados eu não me lembro mais. O Senhor Deus lança os teus pecados perdoados para trás de suas costas e joga nas profundezas dos mares. Caro amigo ouvinte, o sangue de Jesus Cristo nos purifica de todo pecado. Através do seu sangue que temos a comunhão uns com os outros. E o sangue do Cordeiro de Deus, o Filho de Deus, nos purifica de todo pecado. Isso se conhecermos a Jesus Cristo e sabermos que Ele é o Senhor. Mantemos a comunhão uns com os outros. E o sangue do Cordeiro nos purifica, nos lava e nos limpa de toda iniquidade. Amigo ouvinte, pare, pense, confesse os seus pecados. E a partir de hoje, você será uma nova pessoa em Cristo Jesus, o Filho de Deus. Aprenda a perdoar e serás perdoado. Pois quem conhece a Deus, sabe perdoar. 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
1: 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Dia 25 de julho, das 3 às 5 da tarde. Bom, das 3 às 5 vai ser no templo, onde a gente vai contar histórias, onde a gente vai fazer a dinâmica, vai ter as músicas, a oração. Nós vamos ensinar as crianças bem na linguagem dela, para ela entender o que são as pedrinhas do reino, que é o tema da nossa festa, da nossa escola bíblica de férias, da nossa EBF, aqui na nossa sede mundial. Gente, olha, você pai, mãe responsável, olha, é uma vez por ano só essa escola bíblica de férias, então vale todo o esforço do mundo. Vale a pena você cancelar seu compromisso, vale a pena qualquer coisa para você edificar o seu filho. Bom, já deixo uma pergunta aqui. Qual foi a última vez que seu filho ouviu, ou acompanhou, ou orou, ou cantou, ou ouviu uma história com um aprendizado bíblico? A alma dele precisa de comida, né? Então, nesse dia, nós vamos fazer o possível, tudo, desde a decoração, desde as brincadeiras, das músicas, tudo vai ter um ensino. Cada criança é uma pedrinha preciosa nas mãos do rei. Quem é esse rei? Quem é esse reino? Vai ser tudo explicado na história para as crianças. É uma criança sendo uma pedrinha lapidada para brilhar. e fazer a diferença neste mundo. Então, tudo isso será explicado a ela. Eu vou estar contando a história, cantando com as crianças, juntamente com todas as professoras da Escola Bíblica O Pequeno Galileu. Também teremos a participação do Coralzinho. Então, nós queremos que você traga seu filho, traga os amiguinhos dos seus filhos, chame a família, venha fazer parte desta grande festa de alegria, de fé e descobertas. Estamos esperando você para viver momentos maravilhosos na nossa Escola Bíblica de Férias, dia 25 de julho. Olha, tudo de graça, não precisa pagar nada, vai ter lanchinhos. E após a ministração das 3 às 5, onde vão ter histórias, brincadeiras, vamos ter aquele momento onde as crianças vão usar o tobogã, vão ter os lanchinhos aqui no estacionamento da igreja. Gente, quer uma coisa melhor? A gente tem falado com as mães e elas falam, Débora, minha filha, meu filho nunca teve uma oportunidade de participar de uma festa assim. Então, se você vai estar trabalhando no dia, arranje alguém para trazê-lo, tá? Você pode, então, adiar esse compromisso e vir com seu filho? A sua participação junto com o filho é uma maneira de que seu filho entenda quão importante essa festa é para ele. Puxa, minha mãe veio comigo. A minha avó veio comigo. Traga toda a família, traga a avó, tio, prima, traga todo mundo. Pode vir os adultos, pode vir os pais, os avós. Traga a criançada da comunidade. Você pode alugar aí uma van. Ah, mas eu não sou professora. Não tem importância. Aluga aí uma van. Traga a criançada da vizinhança. Traga uma criança não crente. Traga a criança da creche. Traga todo mundo. Dia 25 de julho, dá tempo de vocês se organizarem. Das 3 às 5, aqui na nossa sede mundial, Rua Prefeito Passos, número 10. Rua Prefeito Passos, número 10. Será uma festa de arromba para a glória de Deus. E a criançada aprendendo de Jesus. Não, não percam, estamos aqui aguardando vocês.
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3: Oi, a paz do Senhor Jesus Cristo, do seu irmão Wagner da Silva Alves. Eu conheci a Igreja Deus Amor através da minha mãe. Hoje eu estou bem, eu estou na direção de Deus. E graças a Deus, até aqui o Senhor tem me ajudado.
4: Meu nome é Eva, é de Viçosa, Minas Gerais. E eu estou aqui para testemunhar, sim, para os irmãos que tenho recebido muitas bênçãos do Senhor nas igrejas pentecostal Deus e Amor. Eu conheci a Igreja Deus e Amor há uns 25 anos atrás, através de uma cunhada, né? Minha cunhada, congregando na Igreja Deus e Amor, me convidou para conhecer e eu era muito enferma, problemática e passando muita dificuldade. E compreendi que precisava de Jesus, né? Minha cunhada me convidou, fui com ela, recebendo as orações dos homens de Deus, aqui na Igreja de Deus e Amor de Viçosa. E Jesus tem abençoado nossas vidas. Estou muito feliz com Jesus, servindo a Ele na Igreja Pentecostal Deus e Amor. Deus abençoe a todos em nome de Jesus.
5: Sou a irmã Gilvana de Itapsirica, da Serra, São Paulo. Eu conheci a IPDA pela Voz da Libertação. Quando a minha avó era viva, ela escutava todos os dias. Assim eu aprendi também a escutar. E hoje Deus me libertou e me curou de muitas enfermidades. A minha família também deu muitos livramentos. Só tenho a agradecer. Essa rádio é uma bênção. Muito obrigado por ela existir. Deus abençoe. Amo muito. Fica com Deus.
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0: Uma noite tranquila e abençoada para você que está na sintonia do programa A Voz da Libertação. Boa noite.
8: 3 horas e 2 minutos.
9: 4 horas e 2 minutos.
10: O que você faria se tivesse mais uma oportunidade?
11: Irmãos, aqui quem vos fala é a irmã Eliá, meu esposo, que no final do ano passado ele fez o exame periódico na empresa, né? Onde constou que ele era HIV positivo. E nisso, a moça do laboratório ligou para ele para que a gente repetisse os exames. Repetimos os exames e novamente deu positivo para HIV. E chegamos em casa e eu logo pedi oração na rádio para que eles me ajudassem, para que Deus viesse fazer um milagre. Passou alguns dias, repetiram-se os exames e veio a confirmação do Senhor, que o meu marido não tem nada mais, que o sangue dele está livre, ele não precisou fazer nenhum tipo de tratamento.
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12: Eu sou a Cristine Luiz. E vamos agora ao Giro de Notícias, aqui na Rádio Deus é Amor.
13: Fobia social, uma doença mental crônica comum e subdiagnosticada. Transtorno de ansiedade social, também conhecido como fobia social, é uma doença mental crônica em que as interações sociais causam ansiedade irracional. Então, geralmente começa a se manifestar na adolescência e é um transtorno psiquiátrico comum. Pessoas com fobia social enfrentam sérias limitações em suas atividades e experimentam vários prejuízos pessoais. Muitas pessoas ocasionalmente se preocupam com situações sociais, mas alguém com ansiedade social se sente excessivamente preocupado antes, durante e depois delas. O desconforto é tão intenso que a pessoa com fobia social passa a evitar sair de casa ou se expor a novas situações. Aliás, as situações em que a pessoa pode ser observada são vivenciadas como problemáticas e passam a ser evitadas. Os sintomas incluem medo excessivo de situações em que a pessoa possa ser julgada, preocupação com constrangimento ou humilhação ou receio de estar ofendendo alguém. O desconforto causado pela fobia social também pode gerar sintomas físicos como rubor, tremores, taquicardia, sudorese e tensão muscular, entre outros. O diagnóstico é feito por um médico psiquiatra, que se baseia em critérios estabelecidos no Manual Diagnóstico e Estatístico de Transtornos Mentais. Para pessoas com menos de 18 anos, a duração dos sintomas deve ser de no mínimo 6 meses para confirmar o diagnóstico. Para algumas pessoas, a fobia social melhora à medida que envelhecem. No entanto, para outras, ela não desaparece por conta própria e requer tratamento adequado.
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14: Quatro horas e 5 minutos. 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
16: A paz do Senhor. É que a Rosimeire, na cidade de Itatinga, SP, continue nesta fé, porque este programa é uma bênção no meu lar e também, com certeza, uma bênção em todos os lares que têm acompanhado o seu programa. A paz do Senhor, Deus abençoe.
17: Meu nome é Maria das Graças Caetano. Sou ouvinte deste programa. É uma bênção de Deus aqui. Fique na paz do Senhor, todos os ouvintes do programa.
18: Eu falo daqui do Espírito Santo. Gosto muito desse programa. Sou ouvinte assídua. Gosto muito de vocês. Deus abençoe.
19: A paz do Senhor Jesus Cristo a todos os ouvintes do programa A Voz da Libertação. Aqui é o irmão Douglas de Mogi das Cruzes. Estou aqui trabalhando neste momento, ouvindo este programa abençoado, que edifica através dos louvores, através dos ensinamentos e tudo para crescermos na graça, no conhecimento de Deus.
20: Aqui é a Alair de Franca, interior de São Paulo, terrinha do Calçado. Todo dia ouvindo a programação, tá? Deus abençoe a cada um de vocês também, viu? Com Deus.
21: Paz do Senhor, eu sou a Leni aqui de Sabará. Todos os dias é outro programa. A paz do Senhor Jesus. Fica com Deus.
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14: Terça-feira, dia 21 de julho. Estamos aí na metade do ano de 2026, na segunda metade. E você não pode ficar de fora dos nossos cultos. Hoje, terça-feira, nosso culto começa a partir das 7 horas da manhã, na direção, na ministração do diácono Lindenberg. Às 9 horas, presbítero Elias Reis também ministrando a palavra de Deus. Manhã, em um culto abençoado que o Senhor tem manifestado o seu poder através da vida do seu servo. Às 11h30, presbítero Edmilson Salles ministrando a palavra de Deus. 15 horas, Miqueias, presbítero Miqueias Almeida também ministrando a santa palavra de Deus. e às 19 horas, o último culto da terça-feira, presbítero Henry Della Lande, ministrando a palavra do Senhor. São 5 horários em que você pode escolher qual o melhor horário, o horário que você pode ter acesso, que vai ficar mais cômodo para você estar na casa do nosso Senhor Jesus, aqui na nossa sede mundial da Igreja Pentecostal Deus é Amor. E para chegar aqui é muito fácil. No endereço é muito fácil, estamos no centro de São Paulo, Avenida Prefeito Passos, número 10. Essa é a entrada principal no estacionamento aqui da sede mundial. Avenida Prefeito Passos, número 10, bairro Liberdade. Estamos bem próximo aqui das estações, a estação de metrô Pedro II e o terminal de ônibus Pedro II. Também, você que vier de seu veículo, você vai acessar pela Prefeito Passos. Nós temos um estacionamento coberto, gratuito, com todo um ambiente climatizado e uma equipe completa de recepção para estar te encontrando aqui. Tudo isso para você louvar, agradecer, bendizer e adorar o nosso Rei Jesus.

0: você também não pode perder a quarta-feira do Mover de Deus. Terça-feira, o dia que antecede esta campanha abençoada, que tem impactado e marcado. Então, se não for possível você estar hoje, a terça-feira, já prepara a tua fé, prepara o teu coração, porque quarta-feira você não pode ficar de fora. É a quarta do grande mover de Deus, em dois horários, 9 e 15 horas. Quarta-feira, pela manhã, 9 horas, presbítero Milton Almeida, trazendo aquela palavra abençoada do coração de Deus. E 15 horas, presbítero Rivair Silva.
1: Tem tantos irmãos novos convertidos passando pela prova, passando lutas.
2: Há tantos recentes convertidos que passam lutas
1: e problemas. O inimigo está lutando aí constantemente para tirar da tua mente. Não precisa, não vai se batizar não, não vai descer as águas.
2: E o inimigo luta para que não te bautizes ou descendo essa água.
1: Não precisa.
2: Não é necessário, vice.
1: Irmãos, o batismo é importante.
2: Irmãos, o batismo é importante.
1: Porque nós confessamos a nossa fé em Cristo.
2: Porque confessamos nossa fé em Cristo.
1: E para nós que somos batizados.
2: E para os que somos batizados.
1: Alegria é imensa quando vemos irmãos que estão na fila para se batizar, que são irmãos valentes, vencedores.
2: Alegria é imensa ao ver irmãos que se vão batizar, vencedores são.
1: Satanás, ele não brinca.
2: E Satanás não juega.
1: Ele trabalha constantemente para levar vidas a derrotas.
2: Ele trabalha constantemente para levar a derrota às vidas.
1: Mas saiba, meu irmão, minha irmã,
2: sepa, irmão, irmã,
1: você que é novo convertido, ou você que ainda está pensando em se entregar a Jesus, há uma igreja que está orando e intercedendo por você. Há uma igreja que está orando e intercedendo pela sua vida. E não adianta fugir da presença de Deus. O Senhor está te vendo, Ele está te olhando e está te dando a oportunidade hoje.
2: Da oportunidade.
1: Não somente receber a cura do físico,
2: não só de receber sanidade do físico,
1: mas receber o milagre, a bênção espiritual.
2: Se não é milagre, a bendição espiritual.
1: Que vai lhe adiantar, irmão?
2: De que servirá, irmãos meus?
1: Você vai ser curado hoje de todo tipo de enfermidade que incomoda seu físico?
2: Ser sanado de toda enfermidade que perjudica teu físico.
1: Mas espiritualmente você está em uma guerra dentro de si constante.
2: Mas espiritualmente tens uma guerra constante dentro de si.
1: Aí eu vou na igreja para receber o milagre.
2: E vou à igreja para receber o milagro.
1: E deixa Jesus depois.
2: E deixa Jesus depois.
1: Lembra, irmão, dos 10 leprosos.
2: Recuerda los 10 leprosos.
1: Os 10 foram curados.
2: Los 10 fueron sanados.
1: Somente um voltou a agradecer.
2: Solamente volvió para agradecer.
1: E o que voltou a agradecer permaneceu servindo ao Senhor.
2: El que volvió a agradecer permaneció sirviendo al Señor.
1: Então digo a vocês, irmãos.
2: Os digo, hermanos,
1: que não há nada que se compare lá fora com o que Jesus tem para nós, o que ele está fazendo nesse momento em nossa vida.
2: No hay nada allá afuera que se compare lo que Dios hace en este momento en nuestra vida.
1: Vocês estão sentadinhos aí atentos ouvindo a palavra do Senhor.
2: Estamos sentados atentos a la palabra del Señor.
1: E você não tem a dimensão, você não imagina o quanto o Senhor está preparando tantas coisas boas para a sua vida.
2: Não imaginas quanto de bueno Deus prepara para a tua vida.
1: E eu quero que vocês participem disto.
2: Quero que participem disto.
1: Eu quero que vocês, que cada dia que passa, vocês possam criar uma intimidade com Deus.
2: Quero que cada dia criem intimidade com Deus.
1: Para ter a sensibilidade da voz do Espírito Santo.
2: A sensibilidade do Espírito Santo.
1: Quando o Espírito Santo age na nossa vida, meus irmãos.
2: Quando o Espírito Santo atua na nossa vida.
1: Os crentes se levantam e dizem: não, já estou preparado para a guerra. Vamos que vamos, porque a vitória é nossa. Crente cheio do Espírito Santo, não ande cabeça baixa, não. Crente cheio do Espírito Santo, ele tem motivo de glorificar, exaltar e comemorar.
3: Vamos lá, pastor Kleber.
4: Pastor, esta senhora está aqui agora testemunhando que foi tocada milagrosamente. Senhora, o nome da senhora?
5: Hilda.
4: Irmã Hilda, o que a senhora tinha era uma asma que fazia queimar e doer, o que que acontecia?
5: É asma grave que o médico falou, e eu tô muito, eu fui revelada que agora que eu tomo muitas medicações.
4: Aquela revelação dos remédios que tomava e não resultava.
5: Não resolve, porque é incurável o remédio.
4: E asma não tem cura, né?
5: É verdade, não tem cura.
4: E a medicina tratava, tentava, mas não resolvia.
5: Não resolvia.
4: Hoje a senhora chegou aqui sentindo o quê?
5: Dor no peito, no tórax.
4: E agora?
5: Agora, depois que o pastor orou, eu...
4: Cadê a dor?
5: Sumiu, sumiu.
1: Quem dá glória a Deus, igreja?
5: Deus, fui curada, não tem nada, não tô... estou sentindo...
4: Há quanto tempo tinha esse sofrimento do médico para casa, de casa para o médico? Quanto tempo?
5: Quatro anos.
4: Quatro anos de sofrimento?
5: Quatro anos.
4: Hoje o milagre chegou.
5: Chegou o milagre em nome de Jesus.
4: Está emocionada, pastor, está chorando, o milagre,
1: irmãos,
4: chegou.
1: Irmãos, eu estou falando com vocês aqui, vendo, meus irmãos, como Jesus está curando pessoas aqui agora. Irmão Levi, vamos lá.
6: Jesus continua curando, pastor Milton. Como é o nome da senhora?
7: Marilda.
6: Marilda?
7: Isso.
6: O que a senhora estava sentindo?
7: Estava sentindo muita dor na coluna.
6: Há quanto tempo a senhora estava com essa dor na coluna?
7: Depois do Covid que eu peguei, eu fiquei com sequela na coluna e na bexiga.
6: Muito tempo sofrendo.
7: Muito tempo.
6: E agora na hora da oração?
7: Na oração fui curada.
6: Peraí, a senhora chegou aqui com dor na coluna?
7: Cheguei com dor na coluna.
6: Sumiu?
7: Sumiu.
6: Tem certeza?
7: O coração sumiu.
6: É, o que a senhora não podia fazer?
7: Não podia abaixar, quase não podia andar também.
6: Fazer o teste, abaixa, abaixa, levanta, dá uma... Fala pra mim, cadê a dor?
7: Sumiu.
6: Hã?
7: Desapareceu.
6: Quem te curou?
7: Jesus.
6: E vocês não dão glória a Deus, igreja?
1: Quem mais recebeu o milagre, levanta sua mão. Vamos voar, Ítalo.
8: Meu irmão, seu nome?
9: José Wilson.
8: Irmão José Wilson, como você chegou se sentindo aqui nesta tarde?
9: Ah, eu venho sofrendo umas 3 semanas com dor de cabeça muito forte.
8: 3 semanas com muitas dores de cabeça. Você tomava remédios?
9: Não.
8: Não passava dor?
9: Não.
8: Você chegou aqui hoje no culto com muita dor?
9: Muita dor.
8: E o que aconteceu no momento da oração?
9: Para honra e glória do Senhor, eu senti a presença de Deus ali tocando na dor, no profundo, e sumiu.
8: A dor de cabeça de 3 semanas, pastor Milton, na hora da oração, desapareceu para a glória de Deus.
1: Eu vou usar a fala dele. A presença de Deus na minha vida chegou e as dores desapareceu. É isso que acontece quando Jesus chega.
4: Tremendo o que Deus está fazendo. Enquanto pessoas estão testemunhando, Deus está operando. As pessoas estão buscando dores e caroços e não estão encontrando. Minha irmã, por gentileza, o nome da senhora?
10: É Raquel.
4: Eu vi que no momento da oração, irmã Raquel, a senhora fazia prova, buscava. O que tinha aí na perna?
10: Dois caroços que eu tinha aqui, ó.
4: Tinha dois caroços pelo lado de dentro da perna?
10: Isso, aqui na perna.
4: E agora que a senhora está tocando, buscando, não está encontrando?
10: Não estou encontrando.
4: Cadê esses caroços?
10: Sumiram.
4: Quem arrancou?
10: Jesus.
4: Sentia dor quando você tocar?
10: Sentia dores, muitas dores aqui.
1: Então não, irmã, pastor Kleber, esses dois nódulos na perna, em formato de caroço, impedia a senhora caminhar?
10: Então, quando eu caminhava, eu sentia dores.
1: Sentia dores. E se a senhora caminhar agora, vai doer?
4: Vamos lá, minha irmã, caminha, com confiança, com esperança, isso, com mais autoridade, abre o corredor para ela fazer prova de Deus, isso, minha irmã, acelera estes passos. Se andasse assim tão somente normal, sentia dor?
10: Sentia dor.
4: E agora, cadê a dor?
10: Não tenho mais.
4: Desapareceu os caroços e desapareceu também
1: a
4: dor,
1: pastor. Dá tempo para correr agora, glória a Deus.
11: Ouvintes do programa Voz da Libertação, quarta-feira, 9h, teremos aquele culto, transmissão através das emissoras de rádio. E convido vocês aqui da Grande São Paulo, região central, para estar conosco. Eu, pastor Milton, vou estar com todos vocês a partir das 9h, naquele culto de consagração, culto de jejum, culto da busca da presença de Deus. Você que está enfermo, você que está desempregado, você que precisa de Deus, um milagre, vem estar conosco. Com o endereço, coloque no seu Waze aí, você que vem com o seu carro, Avenida Prefeito Pereira Passos, número 10, é a entrada principal aqui do nosso Templo da Glória de Deus. Espero todos vocês logo mais às 9h, aqui na sede mundial.
0: É isso aí. Você vai ficar de fora? Não mesmo, né? Senhor, podemos conferir nesse corte o poder que a palavra de Deus ela traz. Após uma ministração abençoada, o Senhor gera fé e alcançamos um milagre. São muitos os milagres que o Senhor tem realizado aqui na Igreja Pentecostal Deus e Amor. Então não fique de fora. Avenida Prefeito Passos, número 10, bairro Liberdade. E se você não conseguir vir pela manhã com o pastor Milton, às 15h também, presbítero Rivaí Silva, não tem sido diferente o agir de Deus.
12: Todo filho obediente prospera. Todo filho obediente, nada dá errado. Todo filho obediente que obedece a palavra do pai, o pai ele honra o filho que é obediente. Simão, ele entrou para dentro do barco, não perdeu a oportunidade. Ele começa remando. Ele começa entrando novamente para dentro do lago. Para dentro daquele mar, ele começa remando, e conforme ele está indo, tem alguém voltando, conforme ele está indo, tem alguém retornando. Parece que estou vendo a oposição olhando para ele e dizendo assim: o que é que você vai fazer lá, meu filho? Lá não dá tempo, não dá para lançar rede mais não. Eu passei a noite inteira, não peguei nada. Aí dá uma olhada para o outro lado, alguém do barco diz também: ei, meu filho, o que é que você está voltando para dentro do mar? Esqueceu alguma coisa lá? Não, eu não esqueci não, eu vou voltar de lá diferente hoje, eu vou voltar de dentro deste largo diferente hoje. Ei, meu filho, o que é que você está voltando para dentro do mar? Você não pescou como eu a noite inteira e não pegou nada? Eu estou voltando essas horas e não peguei nada. Você vai para lá, só vai perder tempo. Eu não vou perder tempo não, porque agora eu tenho a palavra que me deu. E qual foi a palavra que foi dada para ti? A palavra que ele me deu: lança a rede, lança a rede. Quem anda na palavra do homem desiste, quem anda na palavra da mulher desiste, quem anda debaixo da promessa da sociedade desiste, mas quem anda na palavra de Jesus não desiste. Quem anda debaixo da promessa de Jesus, o tempo passa, mas a vitória vem. O tempo passa, mas o milagre chega. O tempo passa, mas o nosso Deus, ele vem pra agir.
13: Tem 35 pessoas que Jesus está tocando na sua visão agora. Ele vai abrir os teus olhos hoje. Você estava perdendo a tua visão, mas hoje Jesus te trouxe aqui, já está garantindo vitória para a tua vida. Hoje ele te trouxe aqui, está garantindo vitória para a tua casa. Não adianta. Eu quero orar por 69 pessoas aqui. O Senhor está me dizendo que o médico já desenganou, mas Jesus não desenganou ninguém. E Jesus colocou a mão hoje, já ordenou vitória. Levanta a mão e vem. Levanta a tua mão e recebe o teu milagre. Levanta a tua mão e recebe. Recebe o teu milagre. 42 pessoas, nada está dando certo para você. Foi um demônio que recebeu uma oferenda e o diabo disse: eu vou fechar todas as portas para ele. Mas Jesus já colocou as mãos e está abrindo as portas para você hoje. Levanta a tua mão, levanta a tua mão, levanta a tua mão, levanta a tua mão e dá glória para este Deus. Tem 91 pessoas aqui. Jesus está dizendo: deixa as minhas mãos trabalhar, e você vai ver o que eu vou fazer da noite para o dia naquele lugar. Levanta a mão, levanta a mão, levanta a mão e recebe. Levanta a mão e recebe.

0: sobre uma enfermidade que estava alojada no seu estômago. Não sai em raio-x, mas a dor persiste. Não sai nos exames, mas a dor persiste. A partir de hoje está curado. A partir de hoje está curado agora. Levanta a mão e dá glória para Jesus. 15 pessoas que sofria de fraqueza nas pernas, Jesus acabou de te curar. Eu quero orar por 23 pessoas aqui. O médico disse: agora é somente um milagre. Senhora, olha para mim, senhora. Fecha os teus olhos. Fecha os teus olhos, senhora, que segurou. É, põe uma mão na cabeça. Põe a mão no teu coração. Põe a mão no coração, no coração. A senhora ali. Isso, você. O Senhor me mostra um demônio chamado espírito de morte. Está no ombro dela. Se tiver uma obreira, eu agradeço. Ó, um, dois e três. Corre lá, obreira. Ali, ó, ó. Já está passando uma mulher aí, ó. Já pode segurar, já está aí, ó. Ó, olha quem é que estava lá. Está vendo? Espírito de morte. Olha lá. Que coisa terrível, está vendo? Se essa mulher não vem aqui hoje, irmão, a sepultura dela já estava aberta. Mas Jesus chegou e fechou a sepultura e deu vida para ela. Olha lá que legião, olha o desespero do diabo. Olha o desespero do diabo aí, olha aí, ó. Olha aí, diga, queima ele. Olha o desespero do diabo aí, ó, ó. Olha aí que coisa terrível, tá vendo? Que coisa terrível, olha aí, ó. Não dá nem tempo de orar para uma, a outra já caiu também. Eu quero orar aqui por 13 pessoas. 13 pessoas que estava preocupado, porque todas as vezes que você vai se alimentar, você sente algo preso na sua garganta. Jesus está te curando agora. Corre ali para testemunhar, corre lá. Corre ali para testemunhar. Pastor Kleber já está com a mão levantada, corre lá. Corre lá para testemunhar, corre lá, corre lá. Corre ali, corre ali. Olha o desespero do diabo, olha o desespero do diabo. O diabo não gostou da cura dessas pessoas, não. O diabo não gostou da cura dessas pessoas, não. Diga, queima ele. Era demônios, mas hoje o diabo vai embora. Diga, queima ele. Olha o desespero, ouvintes. É o demônio da enfermidade. Diga, queima ele. Diga, queima ele. Diga, saia.
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3: É o que o Senhor tem feito aqui na Igreja Pentecostal Deus e Amor. 4 horas e 29 minutos, agora nós vamos com o quadro Projeto Eu e Mais Um, com Débora Miranda. O tema, a doutrina do Espírito Santo, parte 6.
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6: E assim vamos chegando com mais um espaço Eu e Mais Um. Um projeto de discipulado da Igreja Deus Amor, e que nós estamos aqui para apoiar a todos os irmãos novos convertidos que talvez estejam, né, sem um discipulador, e até mesmo o professor, né, o discipulador que também está ali com o aluno, ensinando cada dia um pouquinho da Palavra de Deus. E esse programa é realmente um programa que traz assuntos importantes que vocês devem inserir no seu discipulado. Então, cada dia que nós damos aqui uma aula, você vai copiando aí, vai estudando e vai passando ao novo convertido. Tá certo? Bem, nós falamos nas programações passadas que o Espírito Santo é uma pessoa e não uma energia, uma influência. É a terceira pessoa da Trindade. A Trindade é Pai, Filho e Espírito Santo. Falamos também das ações do Espírito Santo, das suas manifestações, quais são as suas funções. Falamos também dos nomes e também símbolos do Espírito Santo. E conforme nós observamos em todos esses estudos, e também dos seus nomes, títulos do Espírito Santo, eu creio que eles nos oferecem chaves para entendermos a sua pessoa e também a sua obra. Nós aprendemos que o Espírito Santo, como Consolador, inclui seu papel como Espírito da Verdade que habita em nós. E esse Espírito Santo como ensinador de todas as coisas, como aquele que nos faz lembrar tudo o que Cristo tem dito. Ele nos ensina todas as coisas. E como aquele também, o Espírito Santo dá testemunho de Cristo. E como aquele que também vai convencer o mundo do pecado. Então a gente não pode subestimar a importância das tarefas do Espírito Santo, do seu papel, da sua função. E o Espírito Santo dentre nós começa a esclarecer coisas que a gente ouve, crenças incompletas, errôneas sobre Deus, sobre a obra do Senhor. O Espírito Santo vai esclarecendo e mostrando a verdade para você, mostrando também os seus propósitos, a sua palavra. Enfim, e conforme as palavras de Paulo, é uma obra vitalícia, jamais completada neste lado da eternidade, como diz em 1 Coríntios 13, 12. E nós vemos que claro está que a obra do Espírito Santo é mais que nos consolar em nossas tristezas. Ele também nos leva à vitória sobre o pecado e sobre a tristeza. Vocês sabiam que o Espírito Santo habita em nós para completar a transformação que iniciou lá naquele momento em que você aceitou Jesus, que você levantou a mão? A obra do Senhor começou ali, do Espírito Santo. Jesus veio para nos salvar dos nossos pecados e não dentro deles. Ele veio não somente para nos salvar do inferno, no além, veio também para nos salvar do inferno nesta vida terrestre, o inferno que criamos com os nossos pecados. Jesus trabalha para realizar esta obra por intermédio do Espírito Santo. E é difícil sugerir que um dos títulos, né, dos nomes ou propósitos do Espírito Santo, um seja mais importante que o outro. Não. Tudo que o Espírito Santo faz é importante, é vital para o reino de Deus. Há, no entanto, um propósito, uma função essencial do Espírito Santo, sem a qual tudo quanto se tem dito a respeito dele até agora não passa de palavras vazias. Eu ensinei nas últimas aulas que o Espírito Santo é o penhor que garante a nossa futura herança em Cristo, que vamos morar no céu. Eu vou ler para vocês em Efésios 1:13, olha, diz assim: em que Cristo também vós estáis, depois que ouvistes a palavra da verdade, o evangelho da vossa salvação, e tendo nele também crido, fostes selados.

0: 2 Coríntios, capítulo 5, versículo de 1 a 5. Eu queria que vocês lessem todos esses versículos. É maravilhoso. O Espírito Santo é indispensável. Resumindo tudo, é indispensável. E para que nós não entristeçamos o Espírito Santo e que ele saia de nós, nós precisamos estar clamando a Deus, buscando ao Senhor, não pecando, né? Fazendo tudo para que agrademos ao Senhor, buscando na palavra dele a vontade do Senhor, para que nós possamos não perder esse Espírito Santo tão vital em nossas vidas. Vamos continuar falando nas próximas programações um pouquinho mais sobre o Espírito Santo. Se você teve alguma dúvida, mande a sua pergunta para este WhatsApp 11 98292-3392. Se despede Débora Miranda, na paz do Senhor Jesus.
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1: 4:40, eu quero te convidar para este momento de oração. É o clamor pelas portas abertas. Poderoso Deus, eterno Pai, te agradecemos pela tua bondade e misericórdia sobre as nossas vidas. Como o salmista declara, eu me deitei e dormi, mas me levantei porque o Senhor me sustentou. O Senhor tem nos sustentado nos momentos de bonança. O Senhor tem sido a nossa força e a nossa alegria. O Senhor é o nosso refúgio e fortaleza, o socorro bem presente na hora da angústia. O Senhor tem sido conosco nos momentos difíceis. Obrigado, Jesus. Obrigado por mais uma manhã de bênção, uma manhã de vitória. Até para aqueles, Senhor, que passaram a madrugada só a misericórdia, madrugadas de luta, madrugadas de tristeza, madrugada de choro, madrugada de dor. Mas até nisso a tua palavra nos sustenta, pois o choro pode durar uma noite, mas a alegria ela vem pela manhã. Quem sabe este ouvinte não ver a alegria ainda, mas só o fato de amanhecermos mais um dia é motivo de nos alegrarmos. Oh, meu Deus, para esta pessoa que acordou e se pergunta, mais um dia de vida, o que eu vou fazer da minha vida? Oh, meu Deus, eu clamo pelas portas abertas. Eu clamo, Senhor, por portas abertas para este pai de família, para este homem que está saindo para trabalhar em busca de um melhor sustento para sua casa, para sua família. Eu oro, Senhor, por essa mulher que busca uma melhor qualidade de vida através do trabalho, do serviço. Abre, Senhor, abre as portas e janelas dos céus. Abençoa um trabalho dignificante, um trabalho abençoado, com salários dignos, Senhor. Oh, meu Pai, quantos desejam melhor condição para sua casa, para sua família, um trabalho que irá desperdiçar menos tempo, que vai trazer mais tempo com a sua família. Abençoa, oh, meu Deus, abre as portas e janelas dos céus para os empresários, para os investidores. Oh, meu Deus, quantos possuem responsabilidades não só para si, mas cuidam também de funcionários, ó Deus. Abençoa eles para que eles possam abençoar a outros também. Abençoa o pequeno, médio, comerciante, aquele, Senhor, que está abrindo agora o seu comércio, Senhor. Abençoa em nome de Jesus Cristo. Dai estratégias, dai direcionamento, dai sabedoria, como o Senhor foi com José, ó Pai, lá no Egito, que o Senhor possa ser com este ouvinte, com essa ouvinte, em nome de Jesus Cristo. Livra e guarda, Senhor. Dai o livramento do homem mau, do homem violento, do ladrão salteador. Dai o livramento, Senhor, ó Pai, da balança enganadora. Livra e guarda, Senhor, dos olhares, ó Senhor, das invejas, daquele, Senhor, que atenta o mal no seu coração para o mal deste homem, desta mulher. Abençoa os dizimistas, os ofertantes, os mantenedores da tua casa. Ó, meu Pai, que as bênçãos preparadas, ó Deus, conforme a tua palavra, seja sobre a vida deste homem, desta mulher, em nome de Jesus Cristo. Abençoa, Senhor, a cada um de nós, que seja uma manhã de bênção, que seja uma terça-feira de vitória, porque o Senhor está abrindo as portas e janelas dos céus. Queremos já te agradecer por todas as bênçãos. Queremos te agradecer pelas vitórias e os milagres que já estão reservados para os teus filhos nesta manhã, em nome de Jesus. Livra e guarda, Senhor, em nome de Jesus. Amém. Música.
2: Bom dia, a paz do Senhor Jesus. Eu gostaria de ouvir o hino Deus Abre Este Mar. Eu sou obreira da Igreja Pentecostal Deus Amor, do Novo Pão de Vespasiano. Meu nome é Camila.

0: 4:49, agora vamos ficar com um bloco de notícias, Saúde em Foco.
1: E chegou o momento de informação, aqui na Rádio Deus é Amor. Sintomas de meningite. Conheça a doença, seus tipos e tratamentos. A meningite é uma inflamação das meninges, as membranas que envolvem o cérebro e a medula espinhal. Aqui no Brasil, essa doença ela é considerada endêmica, com casos frequentes, especialmente nas estações do outono e do inverno. Isso quando as meningites bacterianas são mais comuns. A transmissão geralmente acontece por vias respiratórias, mas também pode ser causada por micro-organismos como fungos e parasitas, além de condições inflamatórias como lúpus e câncer. Os sintomas mais comuns de meningite incluem dor de cabeça, febre e rigidez na nuca. No entanto, conforme o tipo de meningite, como bacteriana, viral, fúngica ou parasitária, os sintomas podem variar. A meningite bacteriana, por exemplo, pode provocar confusão mental e até convulsões em casos graves, enquanto a viral tende a ser menos grave, mas causa sonolência e irritabilidade. O tratamento depende do tipo de meningite, com antibióticos sendo utilizados para a forma bacteriana, enquanto a viral geralmente se resolve de forma espontânea. Casos mais graves, como os causados por fungos ou parasitas, exigem tratamentos específicos e mais prolongados. Saúde dos olhos. Com que frequência eu devo ir ao oftalmologista? Saúde ocular é essencial e deve ser cuidada de maneira preventiva ao longo de toda a vida. Consultas regulares com o oftalmo são fundamentais para identificar doenças oculares silenciosas. É o caso do glaucoma, da retinopatia diabética, da degeneração macular relacionada à idade. Então, o diagnóstico precoce dessas condições pode evitar a perda de visão com cerca de 60% dos casos passíveis de tratamento e a reversão quando detectados a tempo. Muitos adultos, no entanto, só procuram o médico quando há sintomas evidentes como alterações na visão. Na infância, o cuidado com a visão começa já com o teste do olhinho, logo depois do nascimento, e a primeira consulta com o oftalmo deve acontecer antes do primeiro ano de vida, justamente para garantir um desenvolvimento visual saudável. A cada 2 anos, é recomendado que crianças e adolescentes passem por consultas regulares. Já na fase adulta, o acompanhamento ocular deve ser anual, especialmente após os 40 anos, quando a presbiopia ou dificuldade de enxergar de perto começa a surgir devido ao uso constante de telas. Já aos 60 anos, a catarata se torna uma preocupação maior, podendo levar à cegueira, mas é tratável com cirurgia.
0: Quatro horas e 52 minutos. Esta foi a madrugada do Socorro de Deus. E eu vou me despedindo aqui, seu irmão em Cristo, Diácono George Lucas. Foi um prazer passar esta madrugada sendo instrumento de Deus, sendo porta-voz daquilo que o Senhor tinha para ministrar ao teu coração. Quero te convidar, Zona Sul de São Paulo, para estar presente em um dos nossos cultos ali na Setorial do Jardim Primavera, localizado na Avenida Matias Becker, 341, bem próximo à Estação Autódromo. Nós temos cultos diariamente, pela parte da manhã, às 9 horas, e à noite, às 19 horas. Faça-nos uma visita que Jesus estará ministrando ao teu coração. Fiquem todos na paz do Senhor Jesus e continue na programação.

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5: 4 horas.
6: 5 horas.
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12: Para vocês que chegam agora através do rádio, Deus abençoe a paz dos senhores e irmãos ouvintes. Segundo o livro das Crônicas, capítulo 25. Nós podemos hoje, meus irmãos, nomear nossa mensagem como metade do coração.
13: Glória a Deus.
12: E eu espero que essa mensagem encontre guarida em muitos corações. Porque é uma realidade, meus irmãos, que nós estamos, aliás, sempre vivemos esse tipo de realidade, cada tempo dentro do seu contexto. Mas posso dizer a vocês que mais do que nunca, particularmente, tenho observado esse tipo de atitude, metade do coração. Segundo o livro das Crônicas, capítulo 25, um pouquinho sobre Amazias. Já, meus irmãos, já encontraram? Amém? Amazias vence os edomitas. Era Amazias da idade de 25 anos quando começou a reinar. E reinou 29 anos em Jerusalém. E era o nome da sua mãe Jeoadã, de Jerusalém. E fez o que era reto aos olhos do Senhor, porém, não com o coração inteiro. Sentem-se, por favor. Sentem-se. Metade do coração é o nosso tema hoje.
13: Deus e poder da glória.
12: Não faz muito tempo a gente comentava com os irmãos sobre a questão de sermos respaldados, porém, não necessariamente aprovados. Nós podemos ter o respaldo de Deus. Deus pode respaldar o que nós fazemos. Não necessariamente Deus aprovando o que nós fazemos. Tanto que a Bíblia Sagrada fala que chegará um tempo em que muitas pessoas dirão ao próprio Senhor Jesus: olha, eu expulsei demônio em seu nome. Foi respaldado, porque o demônio saiu. Mas ouvirão a resposta tipo: mas eu não conheço vocês. Respaldados, porém não aprovados. E na ocasião nós lemos em Hebreus, no capítulo 4, lemos o versículo 12 e o versículo 13, a palavra de Deus poderosa, ela discerne, vai até a divisão da alma, do espírito, juntas e medulas, palavra poderosa. E nós ficamos com a parte que fala que a palavra de Deus é apta para discernir os pensamentos e as intenções dos nossos corações. E concluímos que não é a questão do que nós fazemos, a questão é por que fazemos. E logo no versículo 2, meus irmãos, estamos estacionados no segundo livro das Crônicas, no capítulo 25, logo no versículo 2, nós vemos que é possível, acabamos de ver, é possível sermos respaldados e não aprovados, bem como, outra coisa bastante interessante, é possível fazer o que é reto, sem a aplicação inteira do nosso coração naquilo que nós fazemos. Porque nós somos discipulados. Às vezes nós somos hipócritas. Às vezes nós somos falsos. Isso é pesado, não é? Claro que a palavra é a palavra. Não estou dizendo que você é, estou colocando que nós somos como pessoas assim. Parece que faz parte da natureza do ser humano. Mas nem todos são assim, é claro que não. Mas é importante, meus irmãos, a gente parar logo no início da mensagem e a gente já concluir logo no início. É possível fazer o que é reto sem colocar o coração naquilo que nós estamos fazendo. Colocamos o coração um pouquinho, por isso que o tema hoje é coração pela metade, só a metade do coração, santo pela metade. Esse jovem de 25 anos, a Bíblia Sagrada nos diz, e viveu pouco, hein? Que ele começou a reinar, certamente, apesar de toda essa idade, acredito que tutoriado, acredito, bom. E ele reinou 29 anos, fez o que era reto aos olhos do Senhor, porém, não aplicou o seu coração com o 100% que Deus exige de um coração.
13: Glória a Deus, glória a Deus.
12: Com que porcentagem, ou qual é o percentual que o seu coração realmente aplica ou investe em Deus, nas coisas de Deus? A mesma coisa para mim também, qual é a quantidade realmente quando faço algo para Deus, embora esteja vivendo uma vida de retidão, fazendo coisas retas, fazendo coisas boas, mas na realidade quantos por cento, ou seja, quantos por cento do meu coração está sendo realmente aplicado naquilo que eu estou fazendo? Quando nós, algumas pessoas gostam de dizer vivemos o primeiro amor, não é? Eu não conheço diante de Deus o amor de segunda, né? Só conheço o primeiro amor mesmo. Mesmo porque a Bíblia fala que quem já não está mais no primeiro amor está desviado. Só tem o primeiro amor, não tem segundo amor. Com Deus é primeiro amor. Mas a gente fala porque gera um costume também, não é? Então, a gente, quando estamos no primeiro amor, devemos estar no primeiro amor.
13: Glória a Deus, glória a Jesus.
5: nós seguimos, eu diria, não necessariamente que esse seja um cronograma que está sendo cravado e tem que ser assim, mas na história de Amazias nós vemos uma situação, a situação que ele viveu. A primeira situação que ele viveu é, ele tinha contato com Deus, ele ouvia o que Deus falava com ele obedecia o que Deus falava com ele consultava a Deus e obedecia o que Deus estabelecia para que ele fizesse. Por exemplo, versículo 3 e 4. Sucedeu, pois, que sendo-lhe o reino já confirmado, matou seus servos que feriram o rei, seu pai, porém não matou seus filhos, mas fez como na lei está escrito, ou seja, ele observava, alguém o orientava, talvez ele não lesse, mas alguém diria, tem que ser assim, assim, então ele fez exatamente como ordenava o Senhor, ou seja, consultava o Senhor, entendia o que o Senhor queria, a maneira que o Senhor queria fazer e executava, ou seja, além de observar o que Deus falava, ele obedecia o que Deus falava. E na verdade, meus irmãos, muitos de nós, para não dizer que quase todos, temos esse processo inicial. Quando nós nos chegamos à presença de Deus, ou às vezes nem, não é questão nem de quando a gente se converte, quando passamos por uma luta grande, um problema grande, quando sofremos, eu diria, uma ameaça real de morte do nosso corpo físico, por um determinado tempo a gente consulta o Senhor, a gente fica com aquele jeitão de, ah pai, tem até medo de levantar a mão, ah Senhor, e a gente consulta, ah irmão, vamos lá no shopping center, tem que orar ao Senhor, irmão, vamos ao banheiro, tem que pedir autorização a Deus, irmão, vamos almoçar, não sei, tem que falar com o Senhor, até há exagero. Tudo a gente tem que consultar, não, porque a minha vida é na mão do Senhor, e a gente vai obedecendo, mas aí começa a acontecer um relaxamento, está tudo certo, aquele perigo que a gente estava vivendo acabou, já começamos a conhecer o Senhor um pouquinho mais, e as pessoas que também servem o Senhor, que nem sempre dão, eu diria, uma exata dimensão do que é servir a Deus. E nós passamos para o segundo processo da vida de Amazias, do versículo 5 ao versículo 10. Vocês sabem que existiam dois reinos, o reino de Judá e o reino de Israel. E Amazias era rei de Judá. O povo de Israel tinha suas questões que Deus não se agradava das suas atitudes, incluindo até situações idolátricas e coisas assim. Deus não queria muita conversa com o povo de Israel nesse tempo, não. Mas haveria uma batalha. E a Bíblia Sagrada nos diz, acompanhe comigo, meus irmãos, no versículo 5 ao 10. Eu não vou ler tudo, mas pelo menos vamos passar em alguns versículos. Amazias ajuntou Judá. Até aí tudo bem. Depois do versículo 6, a Bíblia Sagrada nos diz que também de Israel tomou a soldo. O que significa tomar a soldo? Significa que ele chamou basicamente mercenários, ou seja, vamos para a peleja, vocês eu vou pagar, a vocês eu vou pagar, eu vou dar a vocês 100 talentos de prata para cada um. E a Bíblia Sagrada nos diz que ele chamou, não era pouca gente não, e pagou com dinheiro para ir à guerra 100 mil varões valentes por 100 talentos de prata.
13: Aleluia.
5: Porém um homem de Deus veio a ele, versículo 7, dizendo: rei, povo de Israel não, porque o Senhor não é com Israel, também chamado de filhos de Efraim, o Senhor não é com esse povo, então esse povo não, vai lá você, se esforça com o seu povo, mas Deus não quer que você leve o povo de Israel, Deus não quer que você leve essa gente, porque essa gente não está de bem com Deus. E a Bíblia Sagrada nos disse, o rei perguntou ainda, mas vem cá, eu já paguei adiantados, eu já dei para esse povo aí cada um 100 talentos de prata, o que eu vou fazer agora que eu já paguei eles? E o homem de Deus disse no versículo 9, mais tem o Senhor que te dá do que isso. Então separou Amazias as tropas que lhe vinham, ou que lhe tinham vindo de Efraim, as tropas de Israel, e disse: olha, não dá, volte para sua casa, não vai dar, porque o Senhor não aprovou. Então observe vocês, meus irmãos, que essa segunda etapa, o segundo processo de Amazias, foi o processo de não consultar a Deus. Quem foi que mandou ele contratar mercenários israelenses, israelitas, efraimitas? Quem foi que mandou? Era essa a vontade de Deus? Logicamente que não, a gente já tem a resposta. E apesar do prejuízo, porque 100 mil homens, cada um deles ganhando 100 talentos de prata, é prata que não acaba mais. E ele chegou a questionar, mas eu já paguei. E o servo de Deus diz, não, Deus tem muito mais do que isso. Dispensa esse povo, que esse povo será tropeço. Se vocês subirem a batalha com esse povo, Deus não subirá com vocês. Embora não tivesse buscado a Deus, perguntado a Deus, ele obedece. É a segunda etapa da vida de Amazias.
14: Glória a Deus, glória a Jesus.
15: Glória a Deus. Glória a
5: Deus. Primeiramente ele consultava ao Senhor e obedecia. Em segundo lugar, já deixou de consultar, mas resolveu obedecer. E a Bíblia Sagrada nos diz, meus irmãos, que eles foram para a batalha e venceram a batalha. Do versículo 14 para frente, a Bíblia Sagrada já nos fala de um Amazias, exatamente como o versículo 2. Fez o que era reto aos olhos do Senhor, porém não havia coração no que ele fazia. As coisas que você tem feito para Deus, você tem feito com 100% do seu coração? Ou você tem feito com má vontade? Ou você tem feito porque você tem medo de ir para o inferno? Vocês sabiam que muitos crentes são crentes porque tem medo de ir para o inferno? Muita gente é crente, vem à igreja e parece um robô. Só falta fazer o rangidinho, né? Só falta isso. Você diz, dá glória a Deus. Dá aleluia. Levanta a mãozinha. Dá um pulinho. Se mandar plantar bananeira, planta também. Inteiramente robotizados, não tem coração, não tem alma no que fazem. Ainda tem a coragem de reclamar, porque eu não sou abençoado igual irmão fulano, irmão ciclano. A questão aqui é coração, meu irmão. Coração. Logo no início do culto já fui falando com os irmãos, abra o coração, eu não posso orar por você, eu não posso falar com Deus sobre as suas questões. Tem irmão que chega na igreja, só falta, tem que armar a cadeira de balanço para ele. Ele chega na igreja, aquilo que eu falei no início do culto, se vira aí pastor, você quer o pastor, se vira nos 40 aí, vai. Deus está aqui. Como é que você está colocando o seu coração perante Deus? E nas coisas que você faz, até na sua oração, parece que a sua oração é uma coisa obrigatória. Se eu não orar, o pastor vai me disciplinar. Se eu não orar, carimbar minha carteirinha, o pastor não me deixa participar da ceia do Senhor. Onde é que está o seu coração? Essa é a pergunta. Porque é possível você andar parecendo um crente? Se você caminhar parecendo uma pessoa salva e não ser nem crente nem salvo, como é que está o seu coração diante dos olhos do Senhor? Do versículo 14 para frente, meus irmãos, terceira etapa, Amazias matou os edomitas. Observe vocês, e trouxe consigo deuses, os deuses deles, queimou incenso para esses deuses. Esse homem não tinha o coração inteiramente a serviço do Senhor, e a Bíblia diz que a ira do Senhor se acendeu contra Amazias, e Deus mandou um profeta e falou, escuta, por que você está buscando o Deus de um povo, que não livrou esse povo da sua própria mão? Ou seja, você foi lá, pelejou contra esse povo, você derrotou esse povo, o Deus desse povo não defendeu esse povo de você e do seu exército, e você tem a coragem de trazer esse Deus e queimar incenso perante ele. E a Bíblia Sagrada diz que Amazias falou ao profeta, colocaram você como conselheiro do rei, é? Isso é uma má resposta, meus irmãos. Afinal de contas, pensava Amazias, eu sou o rei. Quem é esse? Sei lá se é profeta, não sei se é registrado no registro dos profetas, pensava talvez. Falar com o rei desse jeito? Você foi colocado como conselheiro do rei? Ou seja, agora ele não perguntou nada para Deus, agora não obedeceu a Deus, agora, além de não obedecer a Deus, resiste à palavra de Deus. Deu para sentir? Deu para sentir o que é que acontece quando um coração não é 100% conectado com Deus, dedicado a Deus, de Deus em tudo que faz? Porque, meus irmãos, por algum tempo, até pode parecer que as pessoas que têm esse tipo de coração resistam de pé, mas o tempo vai passando e as coisas vão se revelando.
14: Aleluia. Glória.
5: Agora, além de não obedecer, ou seja, além de não buscar, de não perguntar, não obedecer, ainda resiste. Então você agora é conselheiro do rei, é? E diz para o profeta: cala a boca, por que te feririam? O rei disse: olha, se você não calar, eu mando te ferir. A verdade irrita, né, meus irmãos? Quem acha que a verdade irrita e levanta a mão? Hã? Eu sei que vocês... foi pegadinha, né? O que irrita é a mentira, porque a verdade é terapêutica, não é? Quem acha que a mentira é que irrita a gente? A mentira, não é verdade? A verdade, ela pode até nos causar um certo constrangimento, mas nós temos de ser humildes o suficiente para aceitar a verdade, porque é a verdade que liberta, é a verdade que levanta, é a verdade que nos dá a oportunidade de sairmos dos poços mais escuros que nós estamos dentro deles em algumas situações. Porque te feririam? Cala a boca, senão eu mando alguém dar uma ferida em você, enfiar uma lança na sua pança. Então o profeta parou e disse: bem vejo eu que já o Senhor deliberou destruir-te. Deus deliberou, e Deus haveria de providenciar os que haveriam de executar esse juízo. Porque simplesmente esse homem fazia o que era reto, mas não com o coração inteiro, não na inteireza de coração, com o coração completo. Como é que você serve a Deus? Porque, meus irmãos, às vezes nós temos de parar, repensar a nossa vida e entender porque muitas coisas boas deixam de acontecer na nossa vida. De que maneira nós servimos a Deus? Será que o nosso coração é integralmente do Senhor? Será que nós nos dedicamos completamente ao Senhor? Eu acredito, meus irmãos, que não existe coisa mais triste para a vida de uma pessoa, porque essa pessoa vive em contradição contra si mesma. Uma pessoa que faz um monte de coisa, é trágico, faz tudo o que é correto, mas não existe uma convicção interna dessa pessoa, não existe um alinhamento com o coração dessa pessoa. Essa pessoa faz, mas sabe que está fazendo, talvez para agir por medo, talvez para agradar pessoas, talvez, mas Deus sabe, Deus conhece. É triste quando o nosso exterior faz uma coisa e o nosso interior não acompanha. Eu acho que é um sofrimento que essas pessoas trazem sobre si mesmas. Imagine você ter que fazer, ter que tomar atitude, ter que agir, mas saber que lá no fundo o seu coração está dizendo: mas que coisa, não é exatamente isso que eu queria fazer. Diante de Deus, quando isso acontece, é trágico demais. A Bíblia Sagrada fala no segundo livro das Crônicas, ainda no capítulo 16, versículo 9, porque quanto ao Senhor, seus olhos passam por toda a terra para mostrar-se forte para com aqueles cujo coração é perfeito para com Ele. Para servir a Deus, para com Deus, o seu coração tem que ser perfeito. Não tem como ser de outra maneira. Eu olho você, eu digo: não, que maravilha, aquele irmão é abençoado, aquela irmã é tremenda, aquele pastor é maravilhoso, mas o coração lá mesmo, quem conhece é Deus, e é melhor que o nosso coração seja perfeito para com Ele. É melhor que o nosso coração seja perfeito para com Deus. Algumas pessoas no decorrer da história tiveram experiência. Por exemplo, a Bíblia fala que Paulo tinha um companheiro de jornada que se chamava Demas, e depois Paulo escreveu a respeito dele, que Demas, ele me abandonou amando o presente século. Eu acredito que esse homem estava com Paulo, mas estava com o zoião no mundo. Eu acredito que Demas estava com Paulo, mas estava olhando as coisas da carne, as coisas do maligno, estava ali fazendo até a obra, quem sabe, mas o seu coração estava muito longe daquilo que ele estava fazendo. Isso é sofrimento. E é muita gente sofrendo esse sofrimento. Deve ser horrível para você fazer aquilo que você não está com vontade de fazer, mas está fazendo porque você tem de repente algum tipo de razão que eu até desconheça, porque já falei do medo, já falei do medo de ir para o inferno e coisas dessa natureza. Vocês se lembram de Salomão? Quando Salomão estava para adentrar as questões da liderança, a Bíblia Sagrada nos diz que Davi, o seu pai, o chamou e disse, ainda no primeiro livro das Crônicas: e tu, meu filho Salomão, conhece o Deus do teu pai e serve-o com um coração perfeito.
14: Aleluia.
5: E com uma alma voluntária.
14: Glória a Deus.
5: Porque esquadrinha o Senhor todos os corações e entende todas as imaginações dos pensamentos.
14: Aleluia.
5: Como é que nós servimos a Deus, igreja? Porque nós temos de estranhar situações que às vezes não acontecem na nossa vida, que não é questão de estarem apenas previstas na Bíblia, elas estão na Bíblia em forma de promessa para nós. Às vezes nós temos situações na vida que nós não conseguimos vencer essas situações e nós questionamos, mas o que acontece é que nós não entendemos que o que nós fazemos para o Senhor, uma coisa tão simples como às vezes prestar um culto, uma coisa mínima ao Senhor, nós fazemos de forma relaxada. Não existe nenhum tipo de forma voluntária de nos apresentarmos ao Senhor. Às vezes fazemos por força de hábito, às vezes fazemos porque outras pessoas estão fazendo. Aí Deus olha para o seu coração e não vê no seu coração um coração perfeito. Recentemente eu falava a respeito da vida de um rei. A Bíblia Sagrada fala que enquanto ele inclinou seu coração para servir ao Senhor, o Senhor foi com ele.
14: Glória a Deus.
5: Coloca o seu coração para servir a Deus. Não só metade, o seu coração inteiro.
14: Aleluia.
5: Não dá para ficar com um pé na igreja e um pé no mundo. Não dá para ficar com um olho na salvação no céu e outro olho no inferno. Não dá para servir a Deus e a servir também ao diabo ao mesmo tempo. Se nós somos servos de Deus, sejamos servos de Deus 100%, e Deus será o nosso Deus completamente também. Deus não vai se dedicar a você 90%. Deus é poderoso, e quando Deus se dedica a uma pessoa, Deus se dedica por inteiro a essa pessoa. Salomão, meus irmãos, infelizmente, ele teve grandes experiências com Deus, até na própria apresentação do templo, a gente vê experiências tremendas, Deus falando de perfeição com ele, mas a Bíblia Sagrada nos diz que infelizmente, no tempo da sua velhice, Salomão permitiu que mulheres viessem e pervertessem o seu coração. E a Bíblia Sagrada nos diz que o seu coração foi ludibriado a seguir outros deuses. O seu coração já não era perfeito para com o Senhor, diz a Bíblia no primeiro livro dos Reis, capítulo 11, versículo 4. O seu coração já não era perfeito para com Deus, como fora o coração do seu pai Davi. Observe vocês, meus irmãos, que não é uma questão, eu diria, de nós sermos perfeitos como pessoas, porque jamais seremos. O único filho perfeito de Deus se chama Jesus Cristo. A Bíblia não está dizendo, se você errar, eu te mato, se você errar, vai para o inferno, vai estar com o cão para o resto da sua vida. Não é isso que a Bíblia Sagrada está dizendo. A Bíblia Sagrada está falando a respeito do seu coração. Davi, ele cometeu erros grosseiros que vocês sabem, não vão ficar repetindo, espalhando para a vizinhança inteira, não é verdade? Mas de repente a Bíblia Sagrada fala que o coração de Salomão não era perfeito como fora o coração de Davi. É uma questão de coração para coração. Se você é de Deus, o seu coração tem que ser inteiramente de Deus. Se você faz a obra de Deus, o seu coração tem que estar completamente 100% dedicado àquilo que você está fazendo para o Senhor.
14: Aleluia.
5: Às vezes fazemos porque nós queremos ser vistos, às vezes fazemos porque nós queremos recompensa do ser humano, às vezes fazemos porque nós às vezes pensamos e pretendemos coisas até financeiras na nossa vida. Não dá para dizer que estamos trabalhando com inteireza de coração.
14: Aleluia.
5: A Bíblia Sagrada nos fala que houve uma ocasião que alguns doutores da lei interrogaram o Senhor Jesus para experimentá-lo, dizendo: Mestre, qual é o grande mandamento da lei? E a Bíblia Sagrada nos diz que Jesus respondeu da seguinte forma: Amarás o Senhor teu Deus de todo o teu coração, e de toda a tua alma, e de todo o teu pensamento. Coração, alma e pensamento. É assim que o Senhor quer ver você diante dele. É dessa forma sua vida entregue por completo na mão de Deus, e o seu coração completo na mão de Deus, na obra de Deus, para fazer a vontade de Deus, amando o Senhor teu Deus com o seu coração, com a sua alma, no seu pensamento. É dessa forma que você está demonstrando ao Senhor que você cumpre o grande mandamento que o Senhor Jesus está aqui explicando a esses homens que o queriam experimentar. Jesus diz: Se me amardes, guardareis os meus mandamentos. Vejam só vocês, meus irmãos, como é importante nós servirmos a Deus inteiramente, integralmente. Quando nós amamos o Senhor, a primeira coisa que a gente faz é guardar os seus mandamentos. O grande mandamento é amar. E não é o amor, posso falar, não é o amor vira-latinha, não. Não é o amor que a gente, te amo aí, te amo, só de boca. Em inglês é muito simples se dizer, e até eu diria faz parte da cultura, I love you, é uma coisa, faz até parte da cultura, e está vindo para o Brasil, eu te amo, mas não tem amor nenhum. Eu até gosto de brincar com os irmãos, até numa questão simples de uma saudação, Pai do Senhor, irmão. Às vezes nós não temos paz com ninguém, falamos Pai do Senhor, irmão, Pai do Senhor, a paz seja com todos, nós não temos paz, nós não desejamos paz para ninguém. Onde é que está o coração? Onde é que está a alma? Onde é que está a verdade? Onde é que está a forma? Eu diria que Deus vai entender vendo o nosso pensamento, vendo a nossa intenção, de que essas coisas são verdadeiras. Agora imagine vocês diante de Deus, como eu vou chegar diante de Deus e ficar: Senhor, eu te amo, eu não guardo os teus mandamentos, não, mas eu te amo. Eu não, assim, eu amo o Senhor, mas assim, é metade do coração, né, Senhor? Pode até ser respaldado, pode até ter algum tipo de resposta, mas não há aprovação. O coração não está inteiro dedicado a Deus. O seu coração não foi entregue totalmente ao Senhor. A sua vida não foi entregue totalmente a Deus. Quantas pessoas, deixa eu falar outra coisa que é interessante de falar, porque na igreja Deus e Amor às vezes não se tem essa questão de cultura, que na verdade eu chamo mais de educação. Quantas pessoas no meio do culto é um bate-papo que só Deus para ter misericórdia, não presta atenção absolutamente nada que Deus está falando. Algumas pessoas que não têm respeito algum para com Deus, e como disse o irmão ali me ajudando na mensagem, me lembra o versículo depois, tá? Tá lá, a mensagem, o pregador que se esforçou, orou, jejuou 3 dias para preparar um alimento gostoso, bem temperado para a igreja, o irmão fica no, como é que chama aquele negócio lá? Facebook? Como é que é o outro? Você sabe. O fogo está caindo, tem gente falando língua estranha, tem a metade no zap zap. Para com isso, que tipo de coração você está colocando perante o Senhor? E não venha me dizer que eu sou mal educado, não. Mal educado é você que não está prestando atenção ao que o teu Deus, ou seja, pelo menos o que seria e deveria ser o seu Deus, está falando contigo. Aquele que tem os meus mandamentos e os guardas, esse é o que me ama.
15: Glória a Deus. Glória a Deus. Aleluia.
5: Eu tenho uns primos mineiros. E mineiro não é brincadeira, não. E um primo meu falava que o homem cresce. Sabe aquela máxima de que o homem nasce, cresce, reproduz e morre? Ele dizia que o homem nasce, cresce, fica bobo e casa. Mas o fica bobo para o mineiro, não é que ele fica bobo assim, virou, não. Eu sou apaixonado pela minha esposa, e é claro que
12: na fase de namoro, a forma de demonstração. Tu tá rindo de quê, rapaz? A forma de demonstração é diferente. Um dia ou outro que você... Eu namorava por telefone e carta, né, meus irmãos? E eu começava a escrever para minha esposa aquelas cartas assim, tipo, eu queria mostrar para ela que eu era um homem espiritual, né? E eu começava: que te vá bem em todas as coisas e que seja próspera a sua alma, como bem há de ir a sua... que seja próspera a sua vida, como bem há de ir a sua alma. Eu poderia ir direto pro assunto, né, meu amor? Tô com saudade de você, mas não, tia. O coração da gente, meus irmãos, se entrega totalmente. Por isso que os meninos dizem que a gente fica bobo. Não é verdade? Quando se ama de verdade, a gente se entrega a essa, entre aspas, essa bobeira boa. Que eu acho natural, acho bonito. E não quero espalhar para os irmãos, mas a gente, quando ama uma pessoa, a gente ajuda, a gente se entrega. Quando eu digo se entrega, entendam, né? A gente faz tudo que precisa fazer para aquela pessoa estar bem. Se precisar, a gente deixar de comer.

Muitos estão aqui, estão em casa, nem oram mais, nem para a hora da alimentação. Não tem vontade de se comunicar com Deus. E é o primeiro sinal de desespero ou de necessidade, é natural, não estou dizendo que não se deva fazer isso. As pessoas chamam, meu Deus, eu te amo, oh querido Pai, não é? É até na oração, querido Deus, querido. Esse querido não tem significado nenhum. Foi uma palavra que foi colocada para preencher um espaço, ficar bonitinha na oração, porque esse coração não é um coração que tem na sua integralidade esse amor que Deus requer de um coração que Ele realmente está esquadrinhando e sabe e conhece esse coração. Mas eu digo a você que a partir do momento que você passar a entender quais são as dimensões do amor que Deus exige, que categoria de relacionamento Deus quer que você tenha com Ele, você não só vai falar com Deus e obedecer, não só a primeira vez, não haverá segunda etapa na sua vida. Você não será um Amazias que logo deixa de falar, embora obedecendo porque alguém falou, ah, porque eu estou com medo da profecia. Não, você vai estar sempre com o seu coração perfeito servindo o Senhor, e o Senhor vai estar também te abençoando, o Senhor vai estar também te guardando, o Senhor vai estar também te prosperando, o Senhor vai estar contigo nos momentos de perigo da sua vida. Aquele que tem os meus mandamentos e os guarda, esse é o que me ama, esse é o que me serve de coração inteiro. Deus conhece a verdadeira intenção com a qual o servimos. Se você serve a Deus, os irmãos sabem, já disse isso umas 2 ou 3 semanas aqui, a gente fala por amor às almas, se você serve a Deus, sirva a Deus 100%. O seu coração inteiro para o Senhor, completo para Deus, o seu coração todinho para Deus. Não dá para dizer, ah, vou dar 10% do meu coração para o adversário, sabe como é que é? Nós temos que dividir para balancear. O adversário não tem direito a nada, o seu coração tem que ser 100% do Senhor. Tudo que você aplicar a sua vida para fazer 100% do Senhor. Buscar-me-eis e me achareis, diz a palavra de Deus, quando me buscares de todo o vosso coração. Por isso que muita gente busca e não encontra. Por isso que muita gente fala e às vezes fala, e não é uma crítica. Às vezes a gente escuta irmãos orando, meus irmãos, dá até desespero, porque nós não vemos Deus naquela oração, nós não vemos sentimento naquela oração, nós vemos vãs repetições e Deus não responde a vãs repetições. Deus quer que você aplique, que você invista o seu coração e clama a Ele e busca a Ele de todo o seu coração, e você então, o Senhor então haverá de abençoar a sua vida e você vai encontrar o Senhor. E que coisa maravilhosa é saber que eu vou dobrar o meu joelho e vou encontrar-me com Deus hoje. Eu namorava por carta e por telefone, mas quando Deus concedia misericórdia, aí eu ia me encontrar com aquela que é a minha esposa. É aquela derretição, né, meus irmãos? Todo mundo é igual, não fica olhando para mim tipo assim, ah, conta aí, irmão, conta, para com isso, vai. Você também tem a sua história, né? Eu vou abrir oportunidade para todo mundo falar um pouquinho, tá? A oportunidade foi concedida, é tão bom você estar com a pessoa que você ama. É tão bom você estar com a pessoa que você sabe que te ama. Você busca Deus de todo o seu coração. Não é só fazer o reto, não. É fazer o reto, mas de todo o seu coração. Não ter o fim triste que teve Salomão, o homem considerado o homem mais sábio que já existiu, não é? Dentro do seu contexto, mas de repente esse homem termina de uma forma negativa, de uma forma ruim, porque chegou um tempo que a Bíblia fala que ele já não servia mais o Senhor com o coração perfeito como seu pai havia servido. Sirva a Deus de coração perfeito, nada de só metade do coração. Se você vai servir ao Senhor, sirva ao Senhor com o seu coração completo, inteiro. E eu vou dizer a você, pode seguir na sua caminhada de cabeça levantada, porque não haverá muralha que poderá deter os seus passos. Pode partir para cima do adversário, porque não haverá adversário que possa derrotar você na estrada dessa vida. Pode partir para as coisas maiores que

0: porque você tem um Deus que você o ama com 100% do seu coração, e esse Deus estará empenhando também 100% para que você possa alcançar os objetivos da sua vida. Sirva a Deus inteiramente. Não dá para estar na igreja hoje e amanhã estar na boate. Não dá para estar na igreja dando glória a Deus hoje e amanhã estar cometendo agravos. Eu não quero falar pecado. Posso falar pecado? Porque tá difícil, né? Pecados, vai. Grosseiros, fazendo a vontade da carne, do mundo e do adversário. Quando você serve a Deus de verdade, você ama esse Deus de verdade, você respeita esse Deus, você obedece os seus mandamentos. Isso é sem dúvida alguma a expressão maior do seu amor. Você obedecer esse Deus que deixa você, não são ordens, não são coisas para prejudicar a sua vida, mas deixa você diretrizes para a vida eterna. Que Deus abençoe você. Sirva a Deus com todo o seu coração. Não é só metade, não. Não é ser santo só pela metade, não. Não é ser crente só pela metade, não. Mas inteiro, de todo do seu coração, e não há barreiras para a sua vida. Fiquem de pé, meus irmãos, que Deus os abençoe, que essa palavra tenha falado aos vossos corações. Ao meu coração falou, e não falou só hoje, vem falando desde que eu venho pensando, desde que eu venho pedindo a Deus, me permita a Deus falar essa palavra. Deus vem tocando no meu coração, assim como tenho certeza que tocou também no seu. Qual é a quantidade de dedicação que existe no seu coração quando se trata de servir a Deus? A Deus nós só servimos com o coração completo. Se o seu coração não é completo, se o seu coração não é inteiro, se você até faz o que é reto, mas não com o coração perfeito, toma uma atitude perante Deus agora. Coração que Deus reconhece como coração seu é coração perfeito. Coração que serve a Ele com perfeição, com inteireza. Se você está aqui e o seu coração não é assim, talvez você está desviado dos caminhos do Senhor, talvez você nunca entregou o seu coração para Deus, você tem a oportunidade de fazer nessa noite, tomar a atitude que vai representar a salvação da sua vida. Jesus está voltando, meus irmãos. Jesus está voltando.
1: Aleluia! Glória a Deus, aleluia!
0: Eu não vejo absolutamente nada que impeça o arrebatamento da igreja agora, por exemplo. Não vejo. Tudo está muito engatilhado. Tudo está muito dentro das profecias. Tudo está muito dentro dessa plataforma, desse pré-apocalipse. Não dá para achar que nós teremos tempo, sei lá, 300, 500. Não, não, não vejo nada disso acontecer. O que eu vejo é, se a igreja for arrebatada agora, todos nós que conhecemos pelo menos um pouquinho da palavra de Deus, nós sabíamos que poderia acontecer. Para ser arrebatado tem que ter coração perfeito. Está desviado? Reconcilia-te agora com Deus. Levanta suas mãos, irmãos, onde você está? Você nunca entregou a sua vida para Deus? Entrega a sua vida agora para o Senhor. Você diz que serve ao Senhor, mas você sabe que a sua vida está desregrada. Quantos crentes se adulteram, não é verdade? Quantos crentes em adultério, quantos pastores em adultério, prostituição, pastores, é uma vergonha, muita coisa que a gente vê, denegrindo a imagem do nosso Salvador. Fala em nome de Deus, quer fazer um concerto com Deus, levanta a sua mão agora. Essa oportunidade eu posso dizer a você que Deus está dando, mas eu não tenho autoridade sobre o dia do amanhã, e nem você tem. Deus quer o seu coração, mas Deus quer o seu coração 100% para Ele, 100% para servi-lo, 100% para amá-lo, e expressando esse amor, você vai obedecer os mandamentos. Essa é a expressão maior do amor que Deus quer que você faça voluntariamente. Não é questão de igreja, não é questão de denominação, não é evangelho da Deus e amor, isso é Bíblia, meu querido, é palavra de Deus. Que não tem evangelho estereotipado como neopentecostal ou pentecostal, nós somos pentecostais sim, mas é a Bíblia.
2: Glória a Deus, aleluia.
0: Ou você acha que não, eu vou. Porque tem... Olha, é tanta coisa, né, meus irmãos? Quer aceitar Jesus como seu Salvador? Para servir a Deus de todo o seu coração, você tem oportunidade hoje. Você que está aqui, você que está em casa. Quer reconciliar-se com Deus? Você tem oportunidade, você que está aqui, você que está em casa. Quer fazer um concerto com Deus? Deixar essa parte sua, que está servindo a carne, que está servindo o mundo. Deus vai te perdoar, Deus vai te levantar, Deus vai te ajudar. Quer? Você pode dizer sim, você pode dizer não, mas o seu silêncio também é uma resposta. Você e Deus. Um segundinho. Fala, meu Deus. Fala, Senhor. Eu sei que o Senhor está dando mais uma oportunidade a essa vida. Eu sei do tamanho do amor a Deus. Embora eu não possa medir, mas sei que é muito grande o amor do Senhor para conosco. Fala, meu Deus, fala. Que não seja em vão o sacrifício do nosso Senhor Jesus Cristo em direção a essa vida. Fala, Senhor, meu Deus, fala. Em nome de Jesus Cristo, fala. Fala esse coração. Que a decisão seja sábia, seja certa. Que o Senhor venha, que o Senhor entre nesse coração. E que esse coração seja perfeito diante do Senhor. Todos digam amém. A decisão é sua. Se você quer tomar uma atitude perante Deus, Deus está aqui, Deus te levanta, Deus te ama, Deus te abençoa, Deus permite o ajuste, Deus ajuda você nos ajustes da sua vida. Mas uma vez mais digo, não tem uma autoridade nem você sobre o dia da manhã. Amém? Coloca a mão na sua cabeça, nós vamos orar para Deus repreender toda a enfermidade, todo o mal. Você tem certeza que você não vai querer tomar uma atitude hoje? Tem certeza? Deus ama você. Você não veio aqui hoje por acaso. Deus providenciou a você essa oportunidade porque certamente Deus tem algo para fazer na sua vida e Ele quer fazer hoje. Acompanhe, hombre. Acompanhe. Coloca a mão na sua cabeça. Senhor meu Deus, Senhor meu Pai. O Senhor é Deus poderoso, é Deus vivo. Eu sei que o Senhor está nesse lugar. Não uso isso para preencher orações ou chavões, não. A sua palavra assim nos diz. Essas vidas estão na presença do Senhor hoje. Essas pessoas estão na presença do Senhor. Alguns estão entregando os corações ao Senhor. Alguns estão reconciliando-se contigo. Alguns estão fazendo um concerto com o Senhor e não querem voltar, ó Deus, a praticar coisas que venham a afastá-las de ti. Nós precisamos do seu perdão em nosso favor e também em favor dessas pessoas. Receba essas pessoas, Senhor meu Deus, receba. Eu peço ao Senhor também em favor das pessoas que vieram aqui e se alimentaram da sua palavra. Se alimentaram da sua presença. Senhor meu Deus, eu sei que existem situações que requerem uma ação tremenda, ostensiva do Senhor. Situações que requerem o agir tremendo e forte das tuas mãos. O Senhor conhece cada coração, Senhor meu Deus, aqui. O Senhor conhece cada uma dessas pessoas. Eu não conheço os corações, conheço o meu coração. Mas o Senhor conhece não só o meu, como o coração de todas essas pessoas que estão aqui. E sei que o Senhor é poderoso, ó Deus, para fazer o que necessário for, para que essas vidas sejam vidas com o coração perfeito diante do Senhor. Senhor meu Deus, Senhor meu Pai, eu peço ao Senhor em nome de Jesus. O Senhor é poderoso, ó Pai, para fazer confirmar a sua palavra, talvez para aquela pessoa que, quem sabe, ó Deus, seja o modo da operação do Senhor. O Senhor é poderoso para colocar por terra, Senhor, todo o ranço. O Senhor é poderoso para colocar por terra todas as setas. O Senhor é poderoso para colocar por terra todas as enfermidades que atingem esses corpos, essas vidas. O Senhor é poderoso, meu Deus, para colocar por terra essa legião maligna, essa legião das trevas, essa legião do inferno que veio para destruir essa vida, para destruir a alegria de viver. Senhor, meu Deus, além de derramar a sua bênção, fazer repousar a sua paz sobre essas vidas, eu peço ao Senhor, toma nas suas mãos cada uma dessas pessoas, Senhor meu Deus, trata pessoalmente com cada uma delas para que elas estejam bem. Purifica, Senhor meu Deus, perdoa, levanta, cura a enfermidade física, a enfermidade da alma. Senhor meu Deus, cura, Senhor meu Pai, os anseios mais profundos desse coração que tem empreendido essa busca que parece ser tão eterna. Em nome de Jesus Cristo, Senhor meu Deus, toma nas tuas mãos cada pessoa que se dispôs a vir aqui. Essas pessoas vieram aqui por causa do Senhor, meu Deus. E eu sei que o Senhor veio aqui por causa dessas pessoas. Meu Deus, toma esse coração na mão do Senhor agora. Eu repreendo essa enfermidade, eu repreendo o mal, eu repreendo, meu Deus, esse espírito maligno que noite e dia tem lançado setas contra essa casa, contra essa família. Eu repreendo agora, vai embora, espírito maligno, vai embora, porque o meu Deus está entrando nessa casa. O meu Deus, em nome de Jesus, está entrando nesse coração. Esse coração não terá uma partícula sequer para você, espírito imundo, porque esse coração está se comprometendo a ser 100% de Deus, servir a Deus perfeitamente, com o coração perfeito. Entra nessa vida, meu Deus, levanta o caído, levanta o desviado. Eu repreendo, meu Deus, todo o mal que tem atingido essa casa, atingido essa família. Eu repreendo toda a enfermidade que tem sido criada através de processos malévolos e infernais. Eu repreendo no poder do nome do sangue de Jesus Cristo. Vai embora desse corpo todo mal. Vai embora dessa vida todo mal, toda opressão, toda enfermidade. Vai embora agora em nome de Jesus Cristo. Saia, vai embora, espírito imundo. Vai embora, enfermidade. Vai embora, confusão mental que está, meu Deus, atrasando essa vida dessa forma. Em nome de Jesus Cristo, meu Deus, toma nas tuas mãos essa igreja, esse povo. Em nome de Jesus Cristo, meu Deus, toma nas tuas mãos essa igreja, esse povo, essa gente, meu Deus, que clama pelo nome do Senhor. Essa gente, meu Deus, que se dá o trabalho de clamar pelo Senhor, pela sua presença, pelas soluções que o Senhor se nos apresenta, em nome de Jesus Cristo, toma nas tuas mãos esses, ó Deus, que estão falando contigo, estão se comprometendo contigo. Muda essas vidas, meu Pai, muda essas pessoas, meu Deus, em nome de Jesus Cristo. Faça maravilhas nessas vidas, ó Pai. Todo mal, todo caroço, todo câncer, toda tuberculose, toda depressão, toda força satânica, diabólica, espírito maligno que tem empreendido nesse coração, um coração totalmente desobediente, rebelde, pecador, que não se propõe a ser mudado, no poder do nome do sangue de Jesus, sai todo mal e que a bênção de Deus entre nessa casa, que a bênção de Deus entre nesse corpo, nessa vida, que a bênção de Deus esteja sobre essa igreja. Senhor meu Deus, confirma a sua obra, Pai, em nome de Jesus Cristo. Amém, Senhor. Amém, Senhor. Amém. Pode bater as palmas para Jesus. Batam palmas para Jesus. E agradeço a presença de todos vocês e venham sempre. Deus está aqui todo dia. Amém, meus irmãos? Bem-vindos em nome de Jesus e muito obrigado pela presença de vocês. Nós vamos fazer um São com azeite. Vocês estão abençoados. Fiquem firmes. Coração 50% para Deus. Amém? Amém. 100% para Deus. 50% não. 100%. Amém, meus irmãos? Digam comigo assim: a paz do Senhor Jesus. A paz do Senhor Jesus. A paz. O Senhor Jesus, muito obrigado, meus irmãos. A bênção de Deus está sobre vocês e não haverá falta de nada na vida de vocês, na casa de vocês, porque Deus é convosco. 100% da vossa vida para Deus e vai dar tudo certo em nome de Jesus. Pode bater as palmas para Jesus. Batam palmas para Jesus.
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4: Uma noite tranquila e abençoada para você que está na sintonia do programa A Voz da Libertação. Boa noite.
8: 4 horas e 57 minutos.

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0: São do Brasil, o programa Sertão Evangélico. Já quero dar as boas-vindas para você, meu amigo, para você, minha amiga, minha irmã, meu irmão, que está agora pelo Rádio Deus e Amor, pelo YouTube, pelo Facebook, pelo Instagram. Você que está sintonizado agora em todas as plataformas da Igreja Pentecostal Deus e Amor. E sem muita conversa, e sem muita delonga, nós iremos fazer o quê? Nós iremos buscar Ele, o nosso Deus, Pai, aquele que é digno de toda adoração. E já te convido também a você a compartilhar a programação, para que mais pessoas possam ser alcançadas pelas bênçãos do Senhor. Deixa o seu like também, ó, não pode esquecer o seu joinha, e deixa aqui o seu pedido de oração aqui abaixo, deixa o seu pedido de oração, que nós estaremos agora intercedendo por você e por toda a sua família. Brasil e mundo, agora em oração, no programa Sertão Evangélico. Senhor, aqui estamos diante de Ti, Senhor, pedindo perdão pelos nossos pecados, pelas nossas iniquidades, pelo que praticamos, falamos, pensamos, pelo até mesmo, Pai, pelas omissões. Meu Deus, aqui estamos já diante do Seu altar, diante da Tua presença, meu Deus. Ah, Senhor, já que pela manhã, ó Deus, já te buscando juntamente com estes centenas de milhares de ouvintes que estão agora pelo rádio Deus e Amor e por todas as plataformas digitais da Igreja Deus e Amor. Senhor, aqui estamos te agradecendo, te louvando e enaltecendo o teu nome santo. Obrigado, meu Deus, por mais uma noite, por mais um dia de estarmos na sua presença. Meu Deus, eu te louvo pela vida de cada irmão, de cada irmã que está sintonizado nesta programação. Aqueles que já estão retornando para a sua casa, outros já estão se preparando e brevemente estarão indo para o seu trabalho. E aqueles que já estão no caminho do seu trabalho, meu Deus, Papai, abençoai-os. Aqueles que já estão trabalhando desde a madrugada, desde a noite, e estão agora sintonizados na programação. Oh, meu Deus, quantas pessoas que não dormiram uma noite, sim, Senhor, devido uma preocupação, devido esta pessoa, ela se encontrar até mesmo em um estado depressivo, de angústias, um estado totalmente ali, meu Deus, com essa síndrome do pânico, Pai, esta pessoa que não dormiu a noite toda, talvez sentindo dores tão intensas, meu Deus, que o Senhor, nesta manhã, o Senhor venha ter de misericórdia. Misericórdia desta pessoa que está sentindo tantas dores e chega que as lágrimas correm do seu rosto, Pai. Eita, Deus, tenha de misericórdia. Misericórdia, Pai, deste que está enfermo, dessa pessoa que foi diagnosticada com esta enfermidade que tem consumido, que tem diluído a sua saúde. Oh, meu Deus, quantas pessoas que todos os dias têm ficado, o seu corpo está ficando em um estado tão debilitado. Quantas pessoas que neste exato momento estão clamando ao Senhor para que o seu corpo reaja a este medicamento. Meu Deus, quantas pessoas que estão passando um estado agora tão difícil, estão passando uma situação tão precária. É, meu Deus, essa anemia, este câncer, esta AIDS, este problema no fígado, no coração. Oh, para ir, meu Deus, essa pessoa que está especificando a sua enfermidade. Esta mulher, este homem que passou uma noite toda tão atribulada. Ah, meu Deus, ao ponto de ir ao médico. Oh, meu Deus, está lá agora de observação. Ou estes que ficaram internados. Quantos que durante a noite tiveram que ser levados ao pronto-socorro? É, meu Deus, devido até mesmo um acidente, devido até mesmo a alguma enfermidade que surgiu no seu corpo. Mas tem alguém agora clamando, mas tem alguém agora intercedendo pela saúde deste meu amigo, desta minha amiga. Tem alguém agora orando, intercedendo e chamando ao Senhor e dizendo ao Senhor, para o Senhor intervir. É, meu papai, só o Senhor pode fazer o milagre. Quando chega a limitação humana, é quando as mãos humanas já não conseguem mais agir. É quando a ótica humana enxerga como impossível. Oh, meu Deus, aí é onde o Senhor chega. O Senhor é um Deus do impossível. É o Senhor que cuida de nós. Oh, aleluia, meu papai. É o Deus do impossível. É o Deus do impossível que está cuidando de mim. É o Deus do impossível que está cuidando deste amado irmão ouvinte e internauta. É o Senhor que está cuidando dos sentimentos do... É, meu papai do céu, da vida financeira, ali da saúde, do corpo físico. É o Senhor que tem cuidado de todas as coisas, meu papai. Quantas pessoas estão agora chorando. Estão em lágrimas, estão em prantos, pedindo ao Senhor uma libertação. Sim, meu Deus, esta pessoa que não consegue se libertar, esta pessoa que vive ali, meu Deus, clamando ao Senhor por misericórdia, porque ela sabe, ele sabe, sim, que os seus atos, sim, são pecados, que os seus atos entristecem ao Senhor, mas essa pessoa agora está arrependido e clamando a ti, dizendo, Senhor, liberta-me. É, papai. Liberta essa pessoa que está pedindo a ti libertação pelo fato de ainda ter a prática, meu Deus, do roubo. Quantas pessoas têm te pedido a libertação pelo fato de ainda praticarem a mentira, de praticarem o homossexualismo, de praticarem, meu Deus, tantas coisas errôneas, pecaminosas, praticarem, meu Deus, o adultério, a prostituição. Quantas pessoas agora estão ali, meu Deus, arrependido pelas práticas que contradiz as sagradas escrituras, mas o Senhor nosso Deus, o Senhor nosso Pai, sim, ó Papai do Céu, o Senhor pode libertar, liberta este cativo, liberta este homem, liberta esta mulher dos vícios das drogas, dos vícios do álcool, dos vícios, meu Deus, de tanta outras coisas errôneas, pecaminosas, ó Pai, mas essa pessoa está arrependida, essa pessoa se encontra agora pedindo a Ti, Senhor, que o Senhor venha mudar o quadro, a situação dela, meu Deus, olha para aí, papai, olha para esta mãe, para este pai que clama por libertação na sua casa, esta mulher que é pregadora, este homem que é ministro do Evangelho, servo do Senhor, e o inimigo, oh Deus, ali veio e tirou da presença do Senhor os seus filhos, tirou o seu parente. Agora este homem de Deus, agora esta mulher de Deus, ela tem pagado um preço orando ali pela salvação do seu filho. Oh meu Deus, não deixa o inimigo tocar, não deixa o inimigo, meu Deus, fazer, realizar os seus planos na vida desta mulher, deste homem, do filho desta obreira, do filho deste obreiro, meu Deus, não deixa, oh Pai, que eles venham ser um servo, que eles venham ter intimidade e comunhão contigo e possam ser pregadores do teu evangelho. Papai, honra a fé dos teus servos. Honra a fé das tuas servas. Quantas delas têm se empenhado? Quantos deles têm dado o seu melhor na tua obra? Tem ali evangelizado, tem pregado, tem até mesmo, oh Deus, ido a outros países, estados. Meu Deus, cuida da sua família, cuida da sua casa. Não deixa o inimigo tocar, não deixa o inimigo realizar os seus planos. Que o Senhor venha intervir, que o Senhor venha resgatar. Resgata, Senhor, resgata agora, ó Papai do céu, resgata das garras do inimigo, resgata das garras do mundo e traz novamente para a tua casa, e traz novamente, sim, Senhor, que eles possam voltar a pregar, que eles possam voltar a ministrar, que eles possam voltar a ser um servo, uma serva verdadeira como antes, meu Deus, oh, aleluia. Pai, quantos destes agora que estão sintonizados, um dia esteve ativo aqui na tua casa, um dia eles pregaram, cantaram, até tocaram na tua casa, na tua obra, até mesmo, oh Deus, foram líderes de departamento, oh Deus, oh aleluias, meu Deus. Sim, Senhor, cuida, Pai. Cuida, meu Deus, de cada um deles, ó Deus. Cuida de cada um daqueles que, neste exato momento, estão ali precisando do teu perdão. Precisando, ó Deus, da libertação. Precisando, ó Deus, da salvação. Quantos destes, ó Deus, estão passando momentos tão precários? É, papai. Aqueles que têm ido a outros estados, ido a outros países e deixando a sua família, deixando a sua casa ali, meu Deus, e preparando o território, preparando, ó Deus, para levar a sua família. Meu Deus, que o Senhor, nesta manhã, o Senhor venha cuidar, cuida do pastor, cuida deste missionário, cuida da sua vida financeira, cuida da sua vida espiritual, meu Deus. Papai, repreende todas as setas. Sim, meu Deus. Repreende todas as setas malignas, satânicas. Que o Senhor, nesta manhã, o Senhor venha resgatar. Que o Senhor venha passar o teu sangue nesta casa. Meu Deus. Olha agora, meu Deus. Esta pessoa que está em um estado tão ruim. Ali, meu Deus, à beira de uma estrada. À beira de uma rua. Está se encontra agora um estado de vulnerabilidade social. Meu Deus, contempla agora, ó Pai. Contempla esta pessoa que vive em uma situação de rua. Quantos destes tinham uma casa, tinham um lar, tinham uma família? Tinha ali, meu Deus, alguém que cuidava dele. Mas agora, olha para aí, não tem mais ninguém. Os amigos o deixaram. A família o deixaram. Os seus amigos o abandonaram, todos esqueceram dele, mas o Senhor cuida, mas o Senhor zela, mas o Senhor é um Deus que pode, é, papai,
1: O Senhor é um Deus que tem ali lutado. O Senhor é um Deus, meu Pai amado, que consegue sim, meu Deus, repreender a enfermidade psicológica nessa mente. O Senhor consegue devolver a família. O Senhor é um Deus que consegue resgatar. O Senhor é um Deus que consegue sim, meu Deus, trazer novamente a sua casa, dar uma estrutura financeira, psicológica, mental. Cuida, meu Deus, que eles não venham, Papai do Céu, se perderem, ó Papai do Céu. Continua, meu Deus, com cada um deles, cuidando, Papai. Meu Deus, cuida também destes que se encontram agora em um abrigo. Quantos destes também estão agora em uma casa de recuperação? Eles reconhecem. Eles reconhecem, meu Deus, que necessitam de uma ajuda. Eles reconhecem que sozinhos não tem como. Oh, meu Deus, não há possibilidade deles conseguirem se libertarem, mas o Senhor tem usado, mas o Senhor tem chegado ali, meu Pai, e trago ali uma mensagem de esperança, usando, oh Deus, estes pastores que têm se empenhado tanto e resgatado estes que vivem uma situação de rua, outros nas drogas, outros abandonados, e têm levado ali aqueles lugares onde, oh Deus, tem pedido ajuda. Meu Deus, ajuda cada pastor, cada casal, cada conselheiro que tem ajudado estes moradores que vivem situações de rua, estes que estão vivendo uma situação tão de vulnerabilidade social. Meu Deus, que o Senhor venha usar a tua obra, a tua casa, a Fundação Reviver, a Associação Reviver Help, também as instituições Reviver, que eles venham levar ali a palavra, a semente, meu Deus, a boa obra. Meu Deus, cuida, Papai, das nossas instituições, cuida da nossa igreja, cuida, Senhor, dos nossos pastores, cuida dos nossos conselheiros, cuida, meu Deus, dos nossos diáconos, presbíteros, cuida, Senhor, de cada um dos pastores que estão em outros países, levando a boa semente, levando ali a palavra, aqueles que estão levando ali, meu Deus, com amor, se empenhado tanto. Oh, aleluia, Papai. Eu oro em favor destes pastores que hoje já não têm condições mais físicas de levar a tua palavra. Quantos pastores, diáconos, mulheres e homens de Deus estão agora ouvindo a programação, e estes um dia foram ativos na tua casa. Eles um dia estiveram ali em outros países, outros estados, levando a tua semente, a palavra, mas hoje está com o corpo todo debilitado. Hoje essa pessoa está em uma cadeira de roda, se encontra anêmico, está ali, oh Deus, acamados, outros não têm mais forças. É, Papai, mas um dia eles foram um homem bravo ali, meu Deus, levando a semente, invadindo territórios inimigos. Oh Deus, cuida da saúde destes pastores, cuida da saúde destes missionários, cuida, Senhor, da família, da casa. Oh, meu Papai, honra a fé de cada um deles, honra a fé, oh Deus, que o Senhor, nesta manhã, o Senhor venha repreender toda a enfermidade. Sim, Senhor, enfermidade que tem destruído a saúde desta pessoa. Meu Deus, eu quero fazer uma oração especial em favor do nosso pastor César Medina. Que o Senhor venha cuidar do teu servo. Continua cuidando, meu Deus. Continua cuidando do pastor César, de sua família, dos seus filhos, da sua casa. Que o Senhor venha, oh meu Deus, estender as tuas mãos de misericórdia. Sim, Senhor. Que o Senhor, nesta manhã, o Senhor venha repreender toda a enfermidade. Que o Senhor, nesta manhã, venha repreender, meu Deus, todos os tipos de enfermidade no sangue, nas articulações, todos os tipos de enfermidade têm destruído, ó Pai amado, a saúde do teu servo, que o Senhor, nesta manhã, o Senhor venha, ó Pai do céu, restaurar, oh, aleluias, a igreja clama, meu Deus, sim, meu Deus, dá saúde ao teu servo, dá saúde ao pastor César Medina, dá saúde àqueles que estão precisando de saúde nesta manhã, aqueles que farão exames hoje, outros receberão resultados do exame, que o Senhor venha ir à frente, adiante, e que o Senhor venha, meu Deus, oh, aleluia, papai, ali, dá uma boa notícia, que se exame venha dar tudo certo, pai, essa pessoa que está preocupado, outros estão preocupados, devido receber ali um exame médico, meu Deus, que o Senhor venha acalmar, acalma o coração desta pessoa, acalma, meu Deus, e que nesta manhã eles possam receber uma boa notícia que alegrará o coração deles, meu Pai do céu, continua com eles. Continua dando saúde, dando vigor, dando ali, papai amado, forças para que eles prossigam e caminham na tua presença. Meu Deus, quantas pessoas que neste exato momento já estão ali na estrada. Sim, meu Deus, o caminhoneiro, o carreteiro, o boiadeiro, este motorista de aplicativo, o taxista, os motociclistas, pai, quantos deles já estão trabalhando desde a madrugada? Olha para esta mulher, para este homem que está agora na lavoura, que se encontra agora lá na zona rural, no campo. Esse que já está, meu Deus, ali preparando ali a comida da manhã, até mesmo o café. Esta pessoa que está arrumando a sua família, a sua casa, para logo mais ir ao trabalho. Meu Deus, cuida de cada um deles. Este que está na cidade, este que está no campo, aqueles que estão nas estradas, viajando com a sua família, que o Senhor venha guardar, livra-os de acidentes, livra-os de assaltos, livra-os, ó Deus, de tudo aquilo, ó Papai amado, que venha causar-lhe prejuízo, tristeza, angústia, meu Deus. Pai, esta pessoa que está em viagem com a sua família, quantas pessoas agora se encontram ouvindo a programação, e até mesmo o seu parente está ali viajando, o seu amigo, que o Senhor venha cuidar nesta viagem, cuida deles, livra de assaltos, livra de acidentes, livra do homem sanguinário, livra de prejuízos, meu Deus, papai, olha para esta pessoa agora que está pedindo a ti em favor da sua empresa, é, meu Deus, é o pequeno agricultor, tem uma pequena empresa, uma média empresa, uma grande, olha para essa pessoa que é ambulante, é comerciante, esse que tem a sua loja de roupas, de brinquedos, de utilidades, essa pessoa que tem um restaurante, olha para este meu pai amado que tem uma empresa na saúde, são milhares, centenas de pessoas que estão empreendendo, que estão ali, meu Deus, pedindo a tua graça, estão pedindo a tua bênção, que esta empresa venha prosperar, que esta pessoa possa ter um bom resultado, sim, meu Deus, financeiramente, que esta pessoa possa, sim, saber e entender que é o Senhor que está cuidando, oh, aleluias, meu Deus, que não possa haver crises financeiras, que este algo, que este homem, que esta mulher está colocando em tuas mãos diante do teu altar, papai, envia novos clientes. Sim, meu Deus, envia clientes, envia a tua prosperidade, abençoa, meu Deus, a empresa desta pessoa, que o Senhor venha livrar de prejuízo, livra-os, ó Deus, de assaltos, livra-os, ó Deus, de tristezas, de angústias, que eles possam prosseguir, que eles possam ir adiante e saberem, papai, que é o Senhor que tem cuidado de tudo, oh, aleluias, papai, quantas pessoas agora estão sendo afrontados, estão sendo agora caluniados, estão sendo agora, ó meu Papai eterno, eu posso até dizer algumas palavras que entristecem o seu coração. Quantos destes têm feito ali o seu melhor na tua obra, mas o inimigo tem lutado tanto, meu Deus. Pai, que o Senhor venha abençoar, que o Senhor venha nesta manhã proteger e mostrar que é o Senhor que é com eles. Sim, Senhor, e que estas afrontas malignas que venham cair por terra e possam saber que é o Senhor que tem cuidado de tudo. Em nome do Senhor Jesus Cristo, amém e amém, Senhor Jesus Cristo. Amém e amém, Senhor Jesus. Amém. Queridos, você que orou conosco e sentiu em seu coração por Deus de você tomar esta decisão. Que decisão é essa de você aceitar ou se reconciliar com o Senhor Jesus? Ora assim comigo. Senhor Jesus, nesta manhã, aqui estou arrependido dos meus pecados, das minhas falhas, das minhas iniquidades. Meu Deus, que o Senhor permaneça comigo. É, Papai, dando-me força para prosseguir. Escreve o meu nome lá no céu, no livro da vida. Pai, para aquele grande dia, o Senhor possa ler o meu nome escrito no teu livro. Pai amado, assim te peço, em nome de Jesus. Amém. Ó, você que tomou esta decisão de fé, de coragem, entra em contato conosco agora. O nosso e-mail, queroaceitarjesus@ipda.com.br. Eu disse, queroaceitarjesus@ipda.com.br. E o nosso WhatsApp é 119-5094-4645. Eu disse 119-5094-4645. Este é o número do WhatsApp para você interagir conosco, ó, mandando a sua mensagem de áudio, de texto, dizendo eu aceitei Jesus na oração do amanhecer, dizendo o seu nome, a sua cidade, estado de onde está aceitando ou se reconciliando, e um pastor vai te dar as orientações devidas. Igreja, Deus e amor é mais do que uma igreja, somos uma família. A família que vai morar no céu. Eita, glórias a Deus. Vamos que vamos, meu povo. Sertão evangélico no ar. Ó, pro Brasil e o mundo inteiro. Isso mesmo. Este programa, ele é um programa da nossa igreja Deus e Amor. E vai ao ar todos os dias. De 6 da manhã às 7h30. De segunda a sexta-feira. Então, eu quero já te convidar, você que está acompanhando pelo canal Direto com Deus, em português e também em espanhol. Você que quer continuar aqui no Sertão Evangélico, migra agora pro Sertão Evangélico Oficial ou Igreja Pentecostal. Deus é Amor Oficial. Iremos juntos adorar ao Senhor aqui, com interações, com participações, com notícias, com louvores que marcaram época. Toca aqui na grade do Sertão Evangélico. Olha, e o nosso WhatsApp é 11 98292 3392. Eu disse 11 98292 3392. Este é o WhatsApp para você mandar sua mensagem de texto, de áudio, de vídeo. Fala para nós aí de onde você está acompanhando a programação. Deixe o seu comentário no YouTube. Compartilha. Ó, você que está agora pelo Rádio Deus Amor, estamos ao vivo em áudio e vídeo no YouTube, no Facebook e no Instagram. Igreja Deus Amor Oficial. Migra para cá agora e juntos adoraremos ao Senhor na beleza da sua santidade. E para o nosso dia ficar mais animado ainda, mais alegre. E olha só, nada muito, muito bom isso, que adorar ao Senhor é orar e sem cessar na voz Ereni e Débora.

6 da manhã e 32 minutos. Hoje vamos amolar o enxadex. Tem que amolar um enxadex. Rapaz, tá fraco, viu? Sei não, viu? Esse enxadeco aqui, ó. Vamos acordar, meu povo, que o sertão evangélico tá no ar. Você que está ainda dormindo, só ouvindo de fundo, né? Lá debaixo da coberta, lá, e ouvindo o papai ou a mamãe ali, né? Ouvindo a programação, você que tá aí deitado. E tem alguém na sua casa, ó, ouvindo a programação. Vamos despertar, meu povo, né? Você que está aí ainda debaixo da coberta e só sentindo o cheiro do café... É que um vizinho tá fazendo, né, rapaz? Vamos levantar e fazer o café. Você que agora tá nessa preguiça, nessa ligeira, vamos despreguiçar, meu povo, porque o dia já amanheceu. É, o dia já amanheceu aqui em São Paulo e também... E tá amanhecendo lá no Mato Grosso, Mato Grosso do Sul. Lá no Acre ainda não amanheceu, não. Eu acho que não, viu? É 4h33 ainda. Mas vamos que vamos. Nós aqui, nós estamos de pé aqui na Labuta, juntamente com a equipe toda do Sertão Evangélico, o nosso Jonathan Galdero, é Daniel Universal, é a Beatriz, é o Lucas Coutinho, é o Lucas Roca, que é o Caliel de Mejon, Valdir Água, Leia Lopes e a Raquel lá no WhatsApp. É uma equipe maravilhosa aqui, tudo isso, e fora os operadores de áudio que estão retransmitindo em todo o Brasil. Um grande abraço a todos vocês que estão agora pelas retransmissões do programa Sertão Evangélico. Que é nossa irmã Luzia Ferreira, de Caruaru, do Pernambuco. Bom dia, presbítero Zaqueu. Acordei cedo, viu? Ó, para respirar o ar fresco desta manhã tão bonita. Estou tomando o meu café da manhã. Hoje tem cuscuz arretado com ovo frito. Bora que daqui a pouco tem empreitada na roça. Rapaz, e lá faz um cuscuz. É a cuscuz mesmo daqueles cabra-macho mesmo, viu, rapaz? Você tem que subir uma montanha, rapaz. É bom demais o cuscuz de Caruaru. Pedro Henrique Juazeiro, lá da Bahia. A paz a todos do programa Sertão Evangélico. Já estou alimentando os cabritos, as ovelhas e as vacas. Vamos que a lida nos espera, viu? Coloca o som do galo atribulado, ó. Ele fala aí para os ouvintes, cuidar da bicharada. Ele é esperto, né? Ele manda os ouvintes cuidar da bicharada, rapaz. Cuidar lá do... Ele não. José Santos, de Campina Grande, lá da Paraíba. Bom dia, paz a todos os trabalhadores rurais deste Brasil. A paz a todos, estou amolando as ferramentas para começar a empreitada, viu? Aqui na lavoura, na fazenda, já tomei meu café com macaxeira cozida e já logo cedo, viu, rapaz, arrumei arretado, viu? E embora quando morava lá no interior, eu comia quase meio quilo de cuscuz, ó. Imagina, cuscuz branco, eu gostava do cuscuz branco. O cuscuz de milho eu gostava, mas não era todo dia não, viu? Cícero Bezerra, de Tauá, lá do Ceará, olha o que ele diz: paz do Senhor, bom dia, hoje é dia de arrumar a cerca da propriedade. Já estou no trabalho nesta manhã abençoada, que Deus abençoe o dia de todos. Toca o berrante aí, Zaqueu, toca o berrante aí, Galdero, branteiro nosso aqui do sertão evangélico. Ó. Lindo demais esse berrante, parabéns. Jonathan Galdero, José Ribamar, lá de Codó, do estado do Maranhão, um grande abraço, você que é de Codó, você que é de ali de Tutóia, Santa Inês, Imperatriz, você que é de Bálsamo, do Maranhão, Deus abençoe, a paz, já estou preparado.

0: Ele que é lá de ali da Agrovilha 17, juntamente com a sua esposa e seu filho Ismael. Um grande abraço. Você que é de Cabroboro, Salgueira, Agrovilha 17, Abaré e Bobaia. Um grande abraço, Galdério. Tem gente contigo aí, então dá o play na rádio.
1: Bom dia, paz do Senhor. Programa abençoado por Deus. Estou aqui na cidade de Campo Verde, no estado do Mato Grosso. Agora são 5 horas.
0: 5 horas.
1: E 30 minutos da manhã, uma hora a menos aqui no Mato Grosso.
0: Tá vendo? Falei.
1: Ainda está escuro,
0: tá escuro
1: aqui.
0: Não amanheceu?
1: Mas estamos ouvindo esse programa abençoado da nossa Igreja Deus e Amor. Aqui quem fala é o irmão Cristiano Júnior. Que Deus abençoe a todos vocês aí. Estamos aqui fazendo caminhada.
0: Ô, Glória, o Cardo,
1: cuidando,
0: né?
1: Cuidando da saúde. Que Deus abençoe.
0: Amém.
1: A toda a nossa igreja, a todos os nossos membros.
0: Maravilha.
1: Tá bom? Vai a minha saudação e a minha gratidão na paz do Senhor Jesus.
0: Ô, Glória, Deus abençoe, meu irmão.
2: Bom dia, paz do Senhor Jesus Cristo. Aqui quem fala é Manuel Messias.
0: Manel?
2: Do Jardim Gá, Parque Estrela d'Alva 10, Lusiânia, Goiás.
0: Goiás.
2: Que Deus abençoe todos vocês aí.
0: Sim.
2: Toca a trombeta aí, toca a trombeta. Glória a Deus, estou me preparando, já tomando um cafezinho para ir trabalhar, trabalho de pedreiro. Manda paz do Senhor para todos os ouvintes que estão sintonizados. Que Deus aí abençoar poderosamente. A paz do Senhor para o pastor José Rony. E Deus abençoe todos vocês aí. Fique com Deus.
0: Tá dado, mamado. Deus abençoe.
3: Olá, pastor Zaqueu, aqui é o Isaías. Estou assistindo você pelo programa, pelo YouTube. Que Deus abençoe a todos os ouvintes do programa Sertão Evangélico. Que Deus abençoe a todos. Tenham todos um ótimo dia.
0: Amos todos, amados. Deus abençoe pela sua participação.
4: Paz do Senhor, meu irmão. Bom. Roda um hino pra mim aqui em Freiburgo, Santa Catarina, que é o Claudete.
0: Catarinense. Catarinense tá nas tonias.
5: Paz do Senhor, irmão Sidmar de Suzano. Manda um alô
0: para
5: o meu povo, Boninal Bahia. Abraço.
0: Alô, Bahia! Deus abençoe os irmãos do Nordeste, do Norte, do Sul, Centro-Oeste, Sudeste. E para todos vocês está chegando um grande louvor na voz dos nossos irmãos em Cristo. Jesus Cristo está chamando.

ouvir. Você que ainda não compartilhou a programação Sertão Evangélico, ainda não deixou o seu like, não foi lá no YouTube deixar o seu pedido de oração, ou mesmo pedindo ali para jogar água, para convidar o povo, falando o seu nome, estado, cidade, onde você está.

0: acompanhando o Sertão Evangélico, que daqui a pouquinho nós mencionaremos, né, ali os nomes dos irmãos que já estão no YouTube. Então, sei que tá pelo Rádio Deus e Amor, migra agora pro YouTube para você ter uma melhor comunicação, ver aqui toda a produção, ver aqui o cenário do Sertão Evangélico. Olha, nossa irmã Jamile Vilas Boas está chegando aí para contar o que Deus fez na sua vida. Irmã Jamile, conte a bênção.
1: Quando eu tinha 16 anos, começaram a surgir alguns caroços pelo meu corpo. E a princípio eu pensei que não seria nada demais. Mas os dias foram passando e ao decorrer dos dias eu percebi que eles não foram melhorando, mas eles foram aumentando. E aí eu mostrei para minha mãe e ela logo se preocupou. E aí chegou num ponto que tinha por todo o meu corpo, dentro da minha cabeça, até embaixo dos meus pés, eu tinha caroço pelo meu corpo inteiro. E aí a gente começou a se preocupar muito, e eu morava na época numa cidade do interior, lá do estado da Bahia, e aí a gente foi para a capital. A minha família materna, algumas são de lá, e aí eu fui para casa da minha avó, lá na cidade de Salvador, aí eu fui encaminhada ao dermatologista. Chegando ao dermatologista, ele fez vários exames para constatar que ele suspeitou de uma alergia. E ele fez alguns exames para constatar que tipo de alergia seria. E nessa altura, o meu corpo estava tomado com caroços e eu tinha muita coceira pelo corpo. Para tomar banho, eu sofria muito, chorava e nada aliviava essa situação. E chegando no dermatologista, ele constatou que eu tinha vários tipos de alergias. Alergia a pelo de animais, a poeira, a vários tipos de coisas ali do dia a dia que pra gente não fazia muito sentido, mas foi constatado naquele exame que eu tinha vários tipos de alergia. E aí eu comecei a fazer o tratamento com os remédios que ele tinha nos receitado, mas ele explicou pra gente que mesmo fazendo o tratamento com os remédios, as manchas pelo meu corpo não sairiam, porque eu já tinha de 16 para 17 anos. Então essas manchas não iriam sair. O que ele poderia fazer para que a alergia não ficasse retornando era eu, por algum período de tempo, fazer uso de um tipo de injeção específica para controlar aquela alergia e fazer tratamento também com pomadas e com remédios. Mas ele explicou que as manchas que eu já tinha estado no meu corpo por conta das feridas anteriores, elas não iriam sair. E aí eram manchas no corpo inteiro, literalmente, porque tinha tomado todo o corpo a alergia. Minha mãe já servia ao Senhor na Igreja Pentecostal Deus e Amor, e aí ela falou, o médico deu uma palavra, mas Deus tem outra palavra para a gente vai buscar o Senhor, vamos fazer campanha, vamos orar ao Senhor, e o Senhor ele vai dizer se realmente você vai ou não ficar com o seu corpo todo manchado, e se você vai ou não precisar ficar fazendo uso desse tipo de injeção ao longo da sua vida. E aí a minha mãe entrou em campanha de oração ali na Igreja Deus e Amor, ali na sede hoje estadual de Salvador, e começou a orar, e à medida que ela foi orando e buscando ao Senhor, fazendo campanhas, todos os caroços do meu corpo foram desaparecendo, todas as manchas desapareceram também, e eu fiz o tratamento somente com as medicações, os comprimidos e com as pomadas, mas eu não precisei tomar nenhuma injeção. Deus me curou para a glória de Deus.
0: Eita glórias! Tá vendo aí, irmã Jamile? Grande foi a fé, é a fé da sua mãe e a sua fé. Primeiramente, ela fala que havia já uma sentença dada pelos médicos, dada pelo aquele dermatologista, dizendo assim, olha, a partir de hoje, você pode dizer que toda a sua vida, você vai viver tomando estes medicamentos, tomando estas injeções, usando tudo isso, sabe por quê? Porque você está agora, para de hoje, com essa, eu posso dizer, foi sentenciada, né, gente? Não coisas boas, mas ruim, na verdade. E o Senhor fez o quê? E o Senhor nosso Deus foi lá e mudou toda a situação. O Senhor nosso Deus foi lá, disse, olha, a partir de hoje não, quem manda sou eu. Não é o médico, não é o que eles decidiram, não é o que o inimigo quer. O Senhor Deus, ele que cuida do nosso corpo. Talvez na sua casa, na sua vida, na sua família, tenha alguém, esteja passando uma situação até semelhante. tenha alguém que esteja doente. E o médico falou assim, olha, vai viver a vida toda nessa cadeira de roda, vai viver a vida toda acamada, vai viver a vida toda tomando estes medicamentos de controle psicossomático, que nada! É o Senhor Jesus que chega primeiro e diz, não, não vai acontecer isso não. Jesus está batendo aqui agora dizendo, ó, eu vou mudar a situação, eu vou mudar esse decreto que foi dado pelo outro aí. Não, não, é o Senhor Jesus que quer mudar a sua vida. Quero te convidar hoje a participar conosco, assim como nossa irmã Jamile, que ela confiou, acreditou e não tomou essa injeção, não foi, pode dizer, aceitou essa situação. O Senhor Jesus hoje te convida a, hoje aqui, 7, 9, 11, 15 às 19 horas, aqui na nossa sede mundial. Hoje é terça-feira dos vencedores, na Avenida do Estado, 4568 Liberdade, São Paulo. 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Isso mesmo, o Brasil inteiro tem um Deus de amor. 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Igreja Deus e Amor é mais do que uma igreja, somos uma família, a família que vai morar no céu. Galdério, tem gente contigo aí? Dá o play, Galdério.
2: A paz do Senhor, irmão Zaqueu.
0: Paz,
2: dia. Irmão Nivaldo aqui de Belo Horizonte.
0: Sim.
2: Abençoado por Deus. Igual o irmão tá falando aí. Eu tô lembrando.
0: Sim.
2: Tá falando sobre as grovilhas. Se for na Bahia, eu já estive aí pertinho dessa grovilha aí. 17, 16, 14. Já estive aí pertinho aí. A minha tia tinha um terrenão aí perto aí. Inclusive, um desses terrenos aí da minha tia, o Estado tomou, é uma das grovilhas. É. Que era muito grande e eles não faziam nada, já estavam idoso. Aí deram uma casinha para eles lá e tomaram o terreno deles.
0: Rapaz.
2: Então eu conheço esse lugar aí, na Bahia, entendeu? Mas é assim mesmo, Deus abençoe, irmão, fica com Deus, irmão Nivaldo aqui de Belo Horizonte. Vamos orar um pelo outro e Jesus nos dá força e saúde. Fica com Deus, a paz do Senhor Jesus.
0: É verdade, irmão, viu? Que Deus possa abençoar todos os irmãos, né, da Bahia, aqui também estão fora da Bahia e são baianos, né?
3: Vamos que vamos. Bom dia, irmãos, a paz do Senhor Jesus. Acabei de chegar no trabalho, ouvindo aqui a rádio. Deus abençoe vocês. Meu nome é Juliana, eu falo aqui de São Paulo, Zona Norte. Deus abençoe, fiquem na paz do Senhor.
0: Ô, glórias. Deus abençoe, meu irmão.
4: Bom dia, meus irmãos, a paz do Senhor Jesus. Pastor irmão Luiz de Guarulhos, ô, glória. Deus abençoe a sua vida, Zaqueu. Põe o canto da Sakura aí.
0: Sakura! Ó, chamando chuva. Chuva não, meu.
5: A paz do Senhor, querido irmão, presbítero Zaqueu. A paz do Senhor a todos os ouvintes da programação Sertão Evangélico. Eu sou o pastor Martins Damásio, aqui direto da cidade de Irecê.
0: Irecê, Bahia.
5: Aqui é a cidade das cebolas. Oh. Estamos acompanhando esta programação nesta manhã tão maravilhosa. O sol amanheceu brilhando na cidade de Irecê. Deus abençoe a todos os ouvintes da programação A Voz da Libertação, Sertão Evangélico.
0: Oh, maravilha.
5: Coloca aí o cântico do Curió, nosso
0: mudou,
5: querido,
0: viu?
5: Irmão Presbítero Zaqueu. Deus abençoe.
0: Sempre ele pede o Sabiá Laranjeiro. Hoje foi Curió. Ó, Curió. Bonito o som, Curió. Ó. Você que gosta, né?
6: Bom dia, pastor Zaqueu. A paz do Senhor Jesus. Aqui é o irmão Francílio, de São Paulo.
0: Bom, Francílio.
6: Eu gostaria que o irmão jogasse aí água, um pouquinho de água, na minha irmã Adriana, ali na cidade de Catanduva.
0: Acorda, Adriana!
6: E ela ainda está dormindo.
0: Não é possível.
6: Deus abençoe.
0: Alô, também, Catanduva!
6: Eu gostaria de mandar a paz do Senhor Jesus para o nosso irmão César Medina.
0: César.
6: Estou sentindo a falta dele também no programa. Deus abençoe.
0: César, breve, vai estar aqui. Deus o abençoe. E tá chegando agora quem? Eles, dupla Deus é Amor ou Evangelistas.

0: 8h52 em São Paulo, já chegou o momento onde nós iremos meditar na palavra de Deus. Isso mesmo, olha, hoje a palavra do Senhor vai ser no livro do Êxodo, viu gente? Alguns falam Exodó, não é Exodó, viu? É Êxodo, livro do Êxodo, capítulo de número 14 e verso de número 14. E para a palavra de Deus eu já tiro o meu chapéu. O Senhor pelejará por vós e vos calareis. Só esse verso. O Senhor pelejará por vós e vos calareis. Esse verso trata de um... Essa semana passada eu já falei um pouco sobre a travessia no Mar Vermelho, né? A passagem pelo Mar Vermelho. Só que, em especificamente, este versículo, o Senhor pelejará por vós e vos calarei. Agora, se você... Uma conjectura agora. Se você falar assim, o seu nome... O Senhor pelejará por quem? Por Mauro? Por Francisco? Por Maria? Por Lorival? O Senhor pelejará por você. E vos calareis. Imagina só eles obedecendo a voz de Deus, o chamado de Deus, guiados por Deus. Chegou o momento onde estavam no deserto. Olha, estavam no deserto. Isso aqui... Eles estavam na dependência de Deus, estavam caminhando ao ponto e chega até Moisés, pressiona Moisés, e de Moisés, e aí Moisés, e agora o que vai acontecer? Atrás está vindo o exército inimigo, o exército do Egito, e vamos perecer por aqui. E Moisés vai até o Senhor. Ó, Moisés, porém, disse ao povo, não tem mais, está inquieto, e veja o livramento que hoje vos fará, porque os egípcios que hoje ouvistes, nunca mais vereis para sempre. É, quantas pessoas têm lutado, quantas pessoas têm feito de tudo para ver a tua destruição. Quantas pessoas que já fizeram de tudo para ver a tua tristeza, para ver a derrota do teu casamento, da tua empresa. Quantas pessoas que têm lutado, feito de tudo para ver a tua vida financeira estagnada, parada, o teu psicológico totalmente arrasada. Mas tenho para ti uma palavra da parte do Senhor, o Senhor pelejará por você. O Senhor, ele vai mostrar assim, que é ele que tem cuidado de você. O Senhor, ele vai mostrar para os teus inimigos que enquanto você estiver na dependência dele, é ele que tem cuidado da tua saúde, é ele que tem cuidado dos teus planos, é ele que tem cuidado aonde você tem colocado os seus pés. Então, meu filho, minha amiga, meu irmão, minha irmã, então o Senhor vai pelejar por vocês. Olha só, e não tem mais, estai quietos e vede o livramento que o Senhor fará. Eita glórias, tem gente que está precisando de livramento, precisando sim, que Deus mostre ali ó, para os seus inimigos que o Senhor é contigo. O Mar Vermelho se abriu, o povo passou com os pés enxutos, e os inimigos do povo de Deus, ó, caíram todos por terras. Sabe por quê tudo isso? Porque o Senhor tem cuidado daqueles que sempre estão diante da presença do Senhor. 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Vamos que vamos, meu povo. O Sertão Evangélico continua aqui. E você que está pelo YouTube, pelo Facebook, pelo Instagram, pelo rádio Deus e Amor, olha, sejam todos bem-vindos na melhor, a melhor programação do amanhã, da manhã. É o melhor programa caipira, não tem outro. É o programa Sertão Evangélico aqui na Grandona, na rádio Deus e Amor. Marquinhos, olha o que ele fala. Bora trabalhar rumo ao... rumo ao bom despacho, viu, Minas Gerais, viu? Sou carreteiro natural de Alagoas, viajando e acompanhando o programa. Deus o abençoe, viu, meu amado irmão? Você que é carreteiro, você que trabalha aí, né? Nessas BRs tão perigosas, né? Alguns até que é um tapetizão, né? Mas tem outras, meu amigo, só Deus pra ajudar, viu? Ana Cecília de Caldas Novas, Goiás, amanhecendo mais um dia aqui. Esta árvore é o mesmo que plantei. É um pé de buganvília. Não conheço. Fiquem na paz, todos do programa. Rapaz, mas é bonito, viu? Bonito demais. Dá vontade de armar uma rede aí e passar o dia todo só se balançando. Rede de tucum tem que ser, viu? É, pra ficar mais fresco ali, viu? Pois é, meu povo, você que está agora aí sonizado na programação, você que é pastor, você que é dirigente, você que está animado, compartilha no grupo da igreja. Compartilha com esse povo maravilhoso, para que mais pessoas possam conhecer o programa Sertão Evangélico. Você que é do Nordeste, você que é do Norte, você que é do Sul, Centro-Oeste, cadê vocês? Mandam para cá suas mensagens de texto, de áudio, de vídeo, que daqui a pouquinho mencionaremos aqui dentro do programa Sertão Evangélico. E chegou, gente, o nosso intervalo, mas daqui a pouquinho a gente volta com vocês.
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4: 6 horas e 1 minuto.
5: Ah, está chegando. Você passa dos 20 anos e fica assim, né? Gente, sejam todos bem-vindos ao programa Sertão Evangélico. Um grande abraço a todos vocês que estão agora aí no campo, estão agora aí na fazenda, no sítio. Pois é, estou aqui nessa fartura do café do Sertão Evangélico, que representa a prosperidade de Deus na sua vida. Olha para cá, hoje nós temos aqui delícias da Poli. A Poli hoje caprichou aqui, ó. Temos o nosso pão caseiro. Bolo de chocolate, rapaz. Ó, bolo de chocolate. E o nosso queijo branco. E hoje temos pão de queijo. É pão de queijo, viu? Você acha que aqui não fala uai, meu? Uai é assim que se fala? Vamos que vamos. Olha, quero um grande abraço a você que está agora pelo YouTube. Estou vendo aqui os comentários. Nosso irmão José Ribamar. É, nossa irmã Pecília Rosa, Deus o abençoe. Georgina Santana, Ivonélia Gomes, Deus o abençoe. Maria Helena, um grande abraço a todos vocês que estão agora comentando pelo YouTube. Deixe o seu comentário e fale de onde você está acompanhando. Um grande abraço, Cristiano. É, Cristina Ruiz, Eliane Paula, Fátima Dantas, já está por aqui também. A nossa irmã, o nosso irmão Sérgio Gina da Costa, Deus o abençoe, e muitos outros que estão agora acompanhando a programação pelo nosso YouTube. E você ainda não migrou para o YouTube, migra agora, que daqui a pouquinho nós mencionaremos o seu pedido de oração, a cidade, estado de onde você está acompanhando o Sertão Evangélico. Enquanto eu faço o café, nós iremos agora com a notícia com a Cristine, porque eu estou muito a tomar um café hoje, uma fome, rapaz. Uma fome de matar uns três leão. Enquanto isso, Cristine, traz as novidades aí que tem. Eu tô preparando o café aqui. Vai, Cristine. É contigo aí. Me ajuda aí, Cristine.
6: Pimenta Cayena. Conheça a origem, cultura e todos os benefícios da mais medicinal das pimentas. Você já ouviu falar na pimenta Cayena? Tem esse nome em homenagem à cidade de Cayena, que é a capital da Guiana Francesa, local de sua origem. E muitas vezes ela é confundida com a pimenta dedo de moça, que é muito parecida e na aparência. Além disso, a pimenta Cayena é um pouco mais picante também. É uma cultura anual e leva aí de 90 a 120 dias para produzir. De origem tropical, a pimenta Cayena é sensível a baixas temperaturas e intolerante às geadas, e por isso é recomendável que se cultive nos meses mais quentes do ano. O solo ideal para cultivo dessa pimenteira deve ser profundo, leve e de fácil drenagem, e com boa disponibilidade de nutrientes. A pimenta Cayena é considerada a mais medicinal das pimentas. É rica em vitaminas A e C. Ela é um alimento que estimula a digestão, além de auxiliar no tratamento da má circulação. Além disso, ajuda no processo de eliminação de toxinas do organismo. Essa pimenta também ajuda a aliviar os sintomas de gripes e resfriados. Tem propriedades antifúngicas e antibacterianas, sendo um excelente conservante, e tem sido muito usada para impedir a contaminação dos alimentos a partir de fungos e bactérias. Então, por tratar-se de um alimento termogênico, a pimenta Cayena também auxilia na aceleração do metabolismo, o que ajuda o corpo corpo a queimar quantidades excessivas de gorduras.
5: Pimenta caiena, né? Caiena. Eu não conhecia não, né? Mas aparece com a dedo de moça, né? Bem parecida. Dá pra confundir, viu? Só que ela falou algo que você não se atentou, né? Ela é mais picante, viu? Então você que acha que é dedo de moça, se eu pegar essa caiena, você vai ter probleminha, viu? Porque se é mais picante, arde muito, viu? Pois é. Ó, aqui no YouTube, tô observando aqui, o povo já começou a interagir, começaram a conversar. É isso aí, daqui a pouquinho iremos mencionar o Edson de Macedo, lá do Belém do Pará. Já chegou, já marcou presença aqui. Os irmãos de Sorocaba já tá aqui no YouTube, né? A nossa irmã Malvina Nascimento, grande abraço. E também a todos vocês que estão agora aí acompanhando a programação. Juliana Rosa, de Curitiba, também tá na programação. Espírito Santo, nosso irmão, a nossa irmã Jacinta Sime, Deus o abençoe. E tá chegando agora aquele grande quadro, gente, onde nós iremos aprender mais do nosso português, né? Ô, professora, chega mais aí e conta, com o Caliel, dá o play aí na Fabiana Barreiros.
4: Devemos valorizar cada palavra que sai da nossa boca, pois são poderosas sementes. Sejam bem-vindos ao quadro Minhas Palavras Benditas.
7: Olá, pessoal, eu sou a Fabiana, professora de português. Hoje vamos falar sobre a vírgula. Olhem esses exemplos muito comuns no dia a dia. Bom dia, Paula, ou olá, Paula. É necessário colocar vírgula para separar o vocativo dessa frase. Geralmente, a gente recebe e-mails só com bom dia, Paula, sem a vírgula. Então, se você diz bom dia, João, precisa ser bom dia, vírgula, João. Olhem a confusão que a pontuação errada pode causar em uma frase ou no sentido daquilo que você deseja informar. Por exemplo, Marcos, vírgula, o professor de Libras chegou. Marcos, nesse exemplo, é o vocativo da frase, é a pessoa a quem eu me dirijo. Mas esta mesma frase, se eu pontuar assim, Marcos, vírgula, o professor de Libras, vírgula, chegou. Marcos aqui passa a ser o sujeito, passa a ser a pessoa de quem eu falo. Marcos agora deixou de ser alguém que eu estou informando que o professor de Libras chegou e passa a ser ele mesmo o professor de Libras. Vejam outros exemplos do dia a dia. Devemos usar a vírgula para isolar o nome de lugar nas datas. Por exemplo, Rio de Janeiro, vírgula, 21 de julho de 2006, ponto. Precisamos usar a vírgula também em saudação. Quando você está encerrando o seu e-mail, a sua mensagem, você coloca lá respeitosamente, atenciosamente, é com vírgula que você pontua essa palavra, essa saudação. Nunca com ponto ou sem pontuação. Sempre com a vírgula. Prefira sempre o atenciosamente, respeitosamente, nada de sem mais para o momento. Vamos pensar que se tivesse mais para ser dito, com certeza você teria falado. Bom, pessoal, por hoje é só. E lembrem-se, nossas palavras são poderosas. Imagine-se benditas. Que Deus abençoe a todos e até o próximo episódio.

79 em São Paulo, capital Brasil, horário oficial de Brasília. Muito obrigado, professora Fabiana, sempre trazendo as novidades, trazendo conhecimento, né, para que nós falemos, né, bem, né, acertei. E tá chegando agora quem cantou, Ivan Luiz, o paraibano abençoado, o louvor. Então, vem adorar!

0: vamos, meu povo, vamos agora trabalhar, né? Você que tá aí cuidando da boiada, vamos acordar, meu povo. Você que vai cuidar do corral, você que vai cuidar aí da lavoura, você que vai cuidar também das cabritas, vamos cuidar das cabritas, dos bodes, dos também do gato, do cachorro, tudo isso. Tem que cuidar, meu povo. Que é isso mesmo? Você tem que não, vamos cuidar também. Vamos cuidar também, rapaz. Ó, você que acordou, já tá desperto, tá aí, ó, esperto. Vamos que vamos agora, porque o Sertão Evangélico tá no ar. Andréia de São Paulo, capital. Bom dia a todos. Aqui é o Pastor Medina, que deu... Ó, bom dia, aqui é o Pastor Medina. E que Deus abençoe sempre suas vidas. E toca o berrante pra eu ir trabalhar. Quer trabalhar? Vamos que vamos, trabalhar. Vamos trabalhar, irmã Andréia. Deus o abençoe. Silene de Atibaia, um grande abraço aos irmãos de Atibaia. A paz do Senhor Jesus, presbítero Zaqueu, joga água no Mauro e no meu neto Lucas, que ainda não levantaram, viu? É brincadeira, né? Ainda dormindo, rapaz. Posso ser que esteja de férias. Posso, se tiver de férias, vai dar um descontinho pra ele aí de dormir mais meia hora por dia. Se acordava às 5, acorda às 5 e meia. Pois é. Silene de Atibaia, São Paulo, paz a todos. Olha meu esposo Mauro e meu neto Lucas, que já está de férias, indo ajudar o vô na lida logo cedo. Quero ver. Bora ver, dá o play esse vídeo. Olha lá. Rapaz. Arretado, rapaz. Pois é, aí, né? E você na sua cama, né, rapaz? Dormindo. Não é possível. Não é possível que você não tava nesse exemplo, né? Você que ficou de lavar louças, né? Pois é. Vamos lavar louça, meu povo. Lá. Tá vendo? Pois é, ó. A irmã deu zoom pra mostrar a imagem. Deus abençoe a irmã Silene, seu esposo Mauro, seu neto Lucas, que Deus o abençoe grandemente. Estou esperando a sua mensagem de texto, de áudio, de vídeo aqui, 119-8292-3392. Terezinha, da Fazenda das Aroeiras, Pai do Senhor, olha os pintinhos que fazem parte aqui da criação, né? Tô sempre ligada no programa, olha para aí. Rapaz, faz parte, viu? Vai crescer, aí vai render mais. Deus abençoe, irmã Terezinha. Todos os irmãos da Fazenda das Aroeiras, né? Ela só não disse qual que é o estado, qual que é a cidade, mas é na fazenda, viu? O César trabalhou já, sabe, na granja. O César entende, diz aí o César. César entende. O César entende muito de galo, galinha, de pitinho. Um grande abraço, César Medina. Dá o play, Galdério. Tem gente contigo aí te segurando, tô vendo, viu?
1: Pai do Senhor, irmão Zaqueu. Rapaz, aqui é o Patrício, hein?
0: Patrício?
1: Evangelista Patrício aqui, de Jacutinga.
0: Jacutinga.
1: Minas Gerais.
0: Mineiro.
1: Tava aqui ligado.
0: Tá
1: nesse programa abençoado. Que o Senhor Jesus continue abençoando as vossas vidas e inspirando os irmãos aí cada manhã.
0: Verdade.
1: Em nome de Jesus. Um abraço.
0: Outro, meu amado, em nome da produção do Sertão Evangélico.
2: Irmão Zaqueu, a paz do Senhor.
0: Paz.
2: Deus que abençoa vocês todos aí.
0: Amém.
2: Que dê uma boa semana. Uma boa semana muito abençoada para nós todos. Bota aquele louvor, Jesus está voltando. Fica na paz.
0: Tocamos hoje.
2: Muita gratidão para todos
0: em Cristo
2: aí.
0: Deus abençoe, minha irmã.
3: Bendito Zaqueu.
0: Paz.
3: Uma benção ouvir vocês. Saudade do pastor César, hein?
0: Pois é, homem.
3: Que tá difícil. O presbítero Jailton aqui de Jandira.
0: Jandira!
3: Ministério do Belém.
0: Eita,
3: ora
0: glória!
3: Por nós aí, motorista de aplicativo, amém? Deus abençoa.
0: Deus abençoe, meu amado, todos os motoristas de aplicativo que
4: Pai
0: estão sintonizados na programação.
4: Aqui é o irmão Jorge, de Campo de Olambra.
0: Olambra?
4: Paranapanema, São Paulo. Diácono aqui da Igreja Assembleia de Deus, Ministério de Belém.
0: Ô, glória!
4: Já estamos aqui, irmão, na lida, já estamos tirando leite. Manda aí pra nós, irmão. Deus abençoe, ora por nós. Fica com Deus.
0: Eita, glória, só pra aí, viu? Você que é da Assembleia de Deus, Madureira, Assembleia de Deus, Campo de Missões, você que é da Assembleia de Deus, Nova de Paz, IADPE, você que é da Adebras, Deus abençoe a todos vocês, né? Estão aí, sintonizados na programação. Lembrando aos irmãos, aproveitando agora, que no dia 25 agora de julho, às 15 horas, temos a nossa EBF, Escola Bíblica de Férias, Pedrinhas do Reino, com a nossa irmã Débora Miranda, estará ministrando a Palavra de Deus, e teremos participações especiais, Coral Kids, do Pequeno Galileu, da Turminha da Alegria do Galileu, todo mundo, né, envolvido neste evento todo especial. Então, você que está aqui na Grande São Paulo, venha para cá dia 25 agora de julho, às 15 horas, aqui em nossa sede mundial. E também, ó, a EBF, ela se expande em todo o Brasil e o mundo. Então, se informe aí na sua igreja, na sua cidade, quando será a EBF, né? Escola Bíblica de Férias aí com a Escola Bíblica Infantil. Gente, ó, e tá chegando agora um louvor. Canta elas, Débora e Leia Miranda. Música.

0: 7h21 em São Paulo, capital, Brasil. Simone, sou de Curitiba, do Paraná. Maria Helena, fala, sou do litoral do Paraná, viu? Ó, Paraná, que em peso. Ó, Paola, também lá do estado do Paraná, diz que está na sintonia da programação. E você ainda não mandou a sua mensagem, ainda tem ó, os irmãos aqui. Questão de Caeté lá na Bahia, sintonizada a programação. Os irmãos aqui da Venezuela também já tá mandando aqui e a sua participação no programa Sertão Evangélico. E tem, ó, é muita participação aos irmãos aqui que falam assim, ó, a nossa irmã Luzia Calvacante, Pai Zaqueu, sou ouvinte de todos os dias aqui do Sertão Evangélico. Um grande abraço ao pastor Júnior Rúbio, né? E toda a sua família, você que tá aí de Curitiba, do Paraná. Um grande abraço a todos os irmãos de Apucarana também. O Brasil inteiro sintonizado na programação. Alexandra tá chegando aí para contar o que Deus fez na sua vida, irmã Alexandra. Oportunidade aberta para você contar o que Deus fez na sua vida.
1: Meus irmãos, me chamo Alessandra e moro em Minas Gerais. Irmãos, eu quero contar um pequeno testemunho aqui da parte de Deus que aconteceu comigo. Eu, outro dia, eu passei muito mal, consultei, fiquei no soro e passaram para mim um remédio para me tomar todas as vezes batesse dor em mim. Aí eu comprei o remédio. Aí, quando bateu a dor, eu tomei ele. E eu pensei que ele ia ser uma bênção na minha vida, né? Aí, passando uns dias, eu percebi que ele não estava me fazendo bem. Conversei com minha mãe, falei com ela, expliquei pra ela. E ela falou, você não era pra ter tomado. Eu falei, mãe, eu tomei de inocente, que eu tinha consultado. E o médico me receitou esse remédio. Então, eu tomei do jeito que o médico me disse. Meus irmãos, eu fiquei muito desesperada, eu só sabia chorar. Eu ia pro quarto, eu chorava, onde eu ia, eu chorava, escondido, minha família, não queria que elas me vissem chorando. Irmão, era uma dor tremenda, eu falava com Deus, Deus, meu sofrimento é tremendo, a dor que eu estou passando é tremenda. Pedi oração aqui no WhatsApp da sede aqui. E eu falei com Deus, Deus, em nome de Jesus, eu vou estar contando meu testemunho. Eu vou estar contando meu testemunho aqui na sede, falei com o pastor pelo WhatsApp. E graças a Deus, meus irmãos, passou tudo. Eu só tenho que agradecer aos irmãos que têm orado por mim. Só Deus que possa retribuir na vida de cada um de vocês. Muitas vezes a gente pensa que acabou tudo. Não acabou não, meus irmãos. Qualquer problema que bater na vida de vocês, joelho no chão e peça para Deus curar. Ele vai curar você no tempo certo e no momento certo. Em nome de Jesus.
0: É, e Joy, né? Ela que passou um momento tão difícil, né? De enfermidade. Ela chorava, as dores eram intensas. Mas Deus foi lá, interviu, entregou nas mãos do Senhor. Entregou no altar de Deus. É o que você deve fazer, entregar no altar do Senhor. Entrega essa aflição, essa angústia, essa depressão, esse problema incurável, esse problema insolúvel, esse problema que tem destruído o teu psicológico, tem destruído toda a tua vida. Entrega no altar de Deus e você vai ver o que Ele fará na sua vida. Avenida do Estado, 4568, Liberdade, São Paulo. Entrada principal pela Avenida Prefeito Passos, número 10. Este é o endereço da sua bênção, onde você vai receber a vitória. Igreja, Deus amou mais do que uma igreja. Somos uma família, a família que vai morar no céu. Félix de Itapipoca, lá no estado do Ceará. Paz do Senhor Jesus. Bom dia, irmão Zaqueu. Já estamos aqui ligadinho no Sertão Evangélico. Vou já fazer um café, viu? Para tomarmos com aquela tapioca de goma fresca. Eita, glória, eu gosto de fazer tapioca goma fresca. Pega o polvilho doce ali, né? E você mexe a massa ali e faz a tapioca. Isso sim que é raiz, rapaz. Pois é. Edmilson de São Paulo, capital. Bom dia. Sou de Serra Azul. Toca a sanfona aí, pastor. A paz do Senhor Jesus. Taca, né? Taca. Toca a sanfona aí, ô Galdério. Ele tá retado hoje. Edmara, Londrina do Paraná. Paz do Senhor, bom dia. Me chamo Edmara, sou de Londrina, no estado do Paraná. Sou afastada da IPDA, mas amo ouvir a programação. Volte hoje, Medmara. O Senhor está te esperando, viu? Acompanhe aí a programação e que os louvores, que as palavras possam quebrar esse coração duro e você possa voltar para os caminhos do Senhor Jesus, né? Ó, João Neto, do Espírito Santo, para o Senhor Jesus, Deus abençoe todos. Estou em Guarulhos, ligado no Sertão Evangélico. Esse programa é uma bênção. Sou caminhoneiro de serra, rapaz, ó. Homem arretado, homem, ó. Tô bem elegante. Deus o abençoe. E lá atrás o caminhão dele, ó, rapaz, ó. Homem é bonito, rapaz. Homem, Deus abençoe, viu, irmã? Deus abençoe, meu amado. E tem gente lá com o Galdero. Galdero, dá o play na radiola.
2: Bom dia, bom dia, bom dia, paz do Senhor Jesus, eu sou a Helenice aqui de Petrópolis, Rio de Janeiro, estamos ligadinhos no Sertão Evangélico, a paz do Senhor Zaqueu, paz do Senhor Produção, paz do Senhor César Medina, estamos orando pela sua recuperação, volte logo, homem, você está pescando ou você está na rede? Fala aí comigo.
0: Na rede, eu acho.
2: E Deus abençoe, tenha um bom dia, pescando, um abraço para todos os irmãos ouvintes, fica na paz do Senhor Jesus. Ótima terça-feira com Deus. Fica com Jesus.
0: Amém, nós todos.
2: Põe aí o papagaio boiadeiro, Zaqueu. Você tá esquecendo de ler as minhas mensagens.
0: Ó, o papagaio boiadeiro.
3: Aqui é a Márcia Borges, de Araguapá.
0: Raquel, do rádio aí,
3: passando para desejar um bom dia a todos, na paz, na graça e na misericórdia do Senhor. Porque a palavra do Senhor diz que Ele é o nosso pastor e nada nos faltará.
0: Verdade, minha irmã.
3: E é com esse salmo que nós iniciamos o nosso dia de hoje.
0: Amém.
3: E eu gostaria que vocês mandassem uma canção para nós aqui no Goiás. Eu moro em Araguapaz, Goiás.
0: Alô, Goiás!
3: Eu sou Shaddai.
0: Alô, Goiás! Você que está estonizado na programação, viu?
4: A paz do Senhor Jesus, pastor. A paz do Senhor Jesus, ouvintes. Aqui é nosso irmão Odilon de São Lourenço da Serra.
0: Sou da Serra.
4: Indo embora do serviço e ouvindo essa maravilhosa rádio. Deus abençoe.
0: É, você viu aí, né?
5: A paz de Deus a todos do Sertão Evangélico. Estou chegando no meu trabalho. Moro em Votorantim e trabalho em Itu.
0: Itu!
5: Saúdo a todos com a santa paz de Deus.
0: Deus abençoe, irmão Sorocaba, né? Chegou a hora boa, mas quero mandar um grande abraço para nossa irmã Marlene, ela que é da, olha, de Minas Gerais, Palmeira de Resplendor. Gente, um grande abraço aos irmãos que trabalham aí no plantação de café, né? Você que trabalha a noite toda, o dia todo ali, um trabalho árduo. Um grande abraço a todos vocês que estão agora na lavoura. Tenha certeza que o Senhor vai guiar, proteger e abençoar. Em nome do Senhor Jesus Cristo. Vamos agora buscar e prosear com Deus. Senhor, obrigado por tudo. Obrigado por cada ouvinte da programação Sertão Evangélico. Aqueles que compartilharam. Aqueles que, ó Deus, estiveram conosco aqui na programação. Deixaram os seus comentários. Deixaram a sua mensagem. Meu Deus, abençoai, guardai todo mal. Livrai, Pai amado. Assim eu te peço. Continua conosco, meu Deus, em nome do Senhor Jesus Cristo. Amém. Enquanto César não vem, ó, César tá por aí. César. Homem, dá notícia, homem. Mostra alguma luz, César. Estamos aqui te esperando, cabra velho. Pois é, meu povo, ó. Vamos fazer um combinado bom entre eu, você, comigo, você, eu, nós, todo mundo aqui, o Daniel, eu, você. Se Jesus não voltar, amanhã a gente volta com vocês no Sertão Evangélico. Essa semana tá só começando, viu? Pois é, terça-feira só tá começando. Enquanto isso, eu vou pegar aqui o meu berrante. Eu hoje vou com berrante, não vou com chada, não. Lembrando, os irmãos, que hoje tem um programa, ó. Temos o programa Voz da Libertação com ele, Gabriel Araújo, Ítalo Siqueira, Levi Muniz, Tiago Santos, às 10 horas, no canal da Igreja Pentecostal. Deus amou aqui no YouTube, em todas as plataformas digitais. Deus abençoe. Fiquem na paz do Senhor Jesus.

0: cultos dentro de casa, a presença é demônios de todas as estaturas, tamanhos, monstro mesmo, algo diabólico, satânico, né? E eu tive muito medo, comecei a não sair de casa, quase perco o meu emprego, e eu não entendi aquilo, porque o meu esposo, ele era evangélico, eu presenciava, mas é diferente de você vivenciar tudo isso daí, né? E a minha experiência espiritual era nada, porque eu via as pessoas, já conhecia a Deus e Amor, já vinha visitá-la, né? Não tinha ainda aceitado Jesus, né, irmãos? Não tinha aceitado Jesus, né? Quantas vezes eu tinha a oportunidade e não aceitava, vinha apenas como visitante, né? E eu achava que por mim, amados irmãos, o fato de eu não beber, de eu não me prostituir, de eu não ir para as festas, era o suficiente para Jesus olhar para mim e dizer que eu estava salva, que a minha alma ia para o céu, né? E os irmãos sempre conversando comigo que não era dessa maneira, e eu passei a ouvir a igreja, aos irmãos, os testemunhos, mas eu não tinha aceitado Jesus ainda. Houve a necessidade de eu passar por esse processo espiritual muito grande. Foi necessário fazer tratamento psicológico e psiquiátrico, né? Porque eu cheguei no médico muito desorientada, falando que eu estava vendo demônios. À noite, irmãos, era a pior parte do dia, porque eu não queria dormir de jeito nenhum. É onde o inimigo trabalha, é onde ele vem lançar seta para nós. Eu não tomava banho, fiquei mal cheirosa, quase perco 12 anos de empregos, irmãos. Eu fui no mais profundo do poço, do abismo, fiquei meses trancada dentro de casa. Glória a Deus, aleluia, Jesus, através dos testemunhos, as irmãs orando, eu vindo, tem 15, 16 meses que eu venho toda quarta-feira pro santuário, e ali o Senhor foi me dando a vitória, foi me levantando. Hoje a tristeza foi embora, a depressão, ela não existe mais. Então os irmãos, corram para os pés de Jesus, e eu agradeço ao Senhor e estou me preparando para o batismo. Então é esse o meu testemunho, né? O meu nome é Ana Karina Costa Leite, eu tenho 37 anos, moro na Zona Leste de São Paulo, em Guaianazes, no bairro Inácio Monteiro, onde eu congrego na igreja com o mesmo nome.
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4: 7:40, 7:48 em São Paulo. Bom dia na paz do Senhor Jesus Cristo. Presbítero Levi Muniz, já com saudade de vocês. Voltando aqui aos estúdios da Rádio Deus é Amor. Hoje dia 21 de julho do ano de 2026. Hoje é terça, terça-feira dos vencedores aqui na Igreja Deus é Amor. Bom dia, Deus abençoe a sua casa, Deus abençoe a sua família. Que esta terça seja uma terça de bênçãos, de vitórias, que você esteja bem, que você esteja na presença do Senhor, porque na presença dele há abundância de alegria. Não mude de estação, não saia da sintonia. O Manhã com Deus está apenas começando. Bom dia!
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4: Glória a Deus! Daqui a pouquinho a nossa querida Cristine Luiz vem falando sobre bem-estar e atividade física. Nós vamos fazer a oração da restauração. A irmã Débora Miranda chega com a doutrina do Espírito Santo no projeto Eu e Mais Um. A Cristine vem falando sobre psicologia. O pastor Lorival de Almeida vem com Isaías capítulo 1, versículo 13. Hoje ele vai falar sobre religiosidade no culto no lar. Nós vamos ter aí a Cristine falando sobre seus direitos. Bíblia em Foco com Tiago Pinheiro, falando sobre Jesus é o caminho. Vamos ter a oração da providência com Deus, oração da providência de Deus. O GC Ávila vem com Família em Foco, falando sobre discussões saudáveis. Cristine Luiz vem com um bloco de notícias falando de cristãos pelo mundo. Vamos ter orações,

0: testemunhos e muito mais. Então, gente, a partir de agora tem muito mais de Deus para você. Não saia desta sintonia. Fique ligado. Rádio Deus é Amor. Bom dia!
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0: Isaías capítulo 55, versículo 6. Isaías 55, 6. Diz a palavra do Senhor: buscai ao Senhor enquanto se pode achar. Invocai-o enquanto está perto. Deixe o ímpio o seu caminho, o homem maligno os seus pensamentos, e se converta ao Senhor, que se compadecerá dele. Há dias tão difíceis que tudo o que desejamos é que eles cheguem ao fim. Você já teve um dia que você fala: puxa, não vejo a hora que esse dia acabe, porque hoje está complicado. A nossa geração está cada vez mais cansada. Pesquisa realizada nos Estados Unidos identificou que um em cada oito cidadãos está cansado o tempo todo. Outros 25% disseram que se sentem cansados na maior parte do tempo. Como está a sua vida? Você anda cansado? Senhora que está me ouvindo aí: ah, irmão Levi, já acordo cansada. Tem pessoas que falam assim: ah, eu já acordo com dor, né? Tem gente que acorda com dor: ah, mas eu tenho que trabalhar hoje, ah, mas eu tenho que fazer isso e aquilo, ah, mas... e reclamando. Eu quero que nesta manhã você reflita sobre a origem do cansaço. O cansaço vai além da falta de vitaminas no corpo, é claro. Nós precisamos de vitamina, nós precisamos de alimento. Temos condicionado nossa mente, nossa existência a uma vida de baixa tensão. Há um termo usado para isso, que é o cérebro podre. O conceito refere-se ao dano em nossa mente pelo consumo elevado de conteúdos irrelevantes, como horas e horas de visualizações na rede social. O que é que você tem visto na sua rede social? Você tem visto coisas que edificam? Ou você fica lá só com o dedinho, passa, passa, passa, passa, passa, e você passa horas vendo nada? O salmista, no Salmo 68, diz: buscai ao Senhor enquanto se pode achar. O salmista não vivia bombardeado por conteúdos irrelevantes, mas vivia a plenitude de uma vida com Deus, a ponto de dizer: bendito seja o Senhor que dia após dia carrega os nossos fardos. Os prazeres do mundo nos conquistam para perdermos ritmo, força e disposição. E além disso, para não fazermos a vontade de Deus. Você sabia que às vezes você está aí assistindo tanta coisa na internet e isso aí está te tirando da presença de Deus? Você, ao invés de ler a Bíblia, de orar, de buscar ao Senhor, de fazer coisas que edificam, você fica aí na internet e vê uma coisa, vê outra, e aquilo não te traz nada de bom, e você vai procrastinando aquilo que precisa ser feito. Quantas pessoas deixam de fazer as suas atividades para ficar horas e horas a fio apenas mexendo no celular? E o cansaço muitas vezes vem de ações inúteis, que tomam o nosso tempo. Ei, ações inúteis tomam o nosso tempo e nos impedem de buscar a Deus. O profeta Isaías deixou um alerta sobre a urgência de se buscar ao Senhor, pois Ele é o nosso Salvador e nos liberta de uma vida longe da sua vontade. Quando caminhamos com Deus, estamos sujeitos a problemas. Estamos sujeitos a ações do inimigo, estamos sujeitos a nos desanimarmos, mas a Bíblia nos diz que o Senhor cuida de nós e leva consigo o nosso fardo. Com Cristo? Ah, com Cristo a vida é transformada. Se você vive uma vida negativamente impactada por este fenômeno destrutivo do conteúdo raso, dê um choque de realidade em sua mente. Abra sua Bíblia, pois a Bíblia te confronta para uma mudança e para uma vida melhor. Ao invés de ficar aí nas redes sociais, troque o celular pela Bíblia. Eu sei que você fala assim: ah, irmão Levi, mas eu trabalho com o celular, eu preciso dele, eu compro, eu vendo, eu faço negócios. Mas deixe de ver aquilo que não edifica, sabe? Separe as coisas. O apóstolo Paulo dizia: todas as coisas me são lícitas, mas nem todas me convêm. Todas as coisas me são lícitas, mas eu não me deixarei dominar por nenhuma delas. E tem gente deixando-se dominar pela internet, gente deixando-se dominar por tantas coisas que não edificam. E nesta manhã o Espírito Santo de Deus está falando comigo e com você. Seja confrontado para ter uma mudança de vida para melhor. Deus cuida de todos os problemas que surgem em nossa vida, desde que estejamos firmados e confiantes nele. Ei, se você quer ter a ação de Deus, você precisa estar em sintonia com Deus. E para estar em sintonia com Deus, é necessário estar em sintonia com a sua palavra, com a oração, com a leitura da Bíblia, com louvores que edificam. Hein? Tira aí aquilo que não traz edificação. E coloque no seu celular, coloque na sua vida, na sua casa, na sua família, o que edifica, o que abençoa, o que ajuda. E assim você será feliz. Buscai ao Senhor enquanto se pode achar. Clamem por Ele enquanto Ele está perto. Que Deus abençoe. Que o seu dia seja um dia de vitória. Em nome de Jesus.

0: 7:49. Faça como o profeta que diz: ainda que a figueira não floresça, nem haja frutos na vide, o produto da oliveira minta e os campos não produzam mantimentos, as ovelhas da malhada sejam arrebatadas e no curral não haja vaca, todavia eu me alegrarei no Senhor e exultarei no Deus da minha salvação. 7:50, agora é hora de notícias aqui na Rádio Deus e Amor. Bom dia!
1: E vamos ao momento de informação aqui na Rádio Deus é Amor. Suplementos alimentares. Vamos entender melhor quais são os riscos? O mercado trilionário da indústria do bem-estar, que promete mais força, foco e energia, está em potente expansão, mas evidências científicas apontam que misturas com múltiplos ingredientes pode trazer mais riscos para a saúde do que benefícios. Hoje vivemos na era da sociedade do desempenho e tudo se trata em atingir a melhor performance possível em todos os aspectos da vida, seja no trabalho ou na vida pessoal. A área da saúde não é uma exceção, não. Dentre as categorias que compõem a indústria do bem-estar, uma das que mais possui procura é a que está dentro da esfera da nutrição. Ligados à performance física, os ergogênicos são uma das classes de suplementos alimentares mais disseminadas. Os ergogênicos são substâncias que têm a capacidade de aumentar o desempenho na prática de exercícios físicos. Entre os mais consumidos estão a creatina, os nitratos ou suco de beterraba, o bicarbonato de sódio, a beta-alanina e a cafeína. O consumo de extratos em suplementos pode causar eventos cardiotóxicos e neurotóxicos, agravados pela interação entre diversos ingredientes. Além disso, são mais associados a suplementos que contêm extratos de plantas na sua composição. Dores nos joelhos. Quando tratar em casa e quando procurar um médico? A dor no joelho é uma queixa muito comum. Em qualquer idade, pode ter diversas causas, desde esforço físico até patologias e lesões mais graves. Muitas vezes, o incômodo desaparece com repouso e cuidados básicos. Mas em outras situações, a dor persistente ou associada a outros sintomas exige avaliação médica. Saber quando procurar um médico é essencial para evitar complicações, tratar a causa corretamente e garantir a recuperação adequada da articulação. Existem sinais e sintomas que indicam que a dor no joelho pode estar relacionada a uma condição grave, como fratura, infecção ou lesão ligamentar severa. Exemplos de situações que exigem atenção emergencial: incapacidade de apoiar o peso sobre a perna afetada, deformidade visível no joelho, dor súbita intensa pós-trauma direto ou torção, inchaço súbito e expressivo, vermelhidão e febre associados a dor e estalo no joelho. Muitas vezes, o incômodo é resultado de sobrecarga, desgaste natural da articulação ou esforço repetitivo. Ainda assim, se a dor persistir por mais de alguns dias ou interferir nas atividades do dia a dia, o ideal é marcar uma consulta com um especialista.
0: Agora 7:53.
2: E olha que acontece uma festa linda, vem chegando aí! Grupo Inhelete da África! Que maravilha, mais uma vez o Grupo Inhelete no Brasil! E aqui na nossa sede mundial, dia 26 deste mês, último domingo deste mês! Eu quero estar aqui! E você? Vamos lá, louvar ao Senhor! Dia 26, último domingo, anote aí, na agenda do crente, na agenda do crente, dia 26, último domingo do mês, estaremos louvando ao Senhor. Olha que alegria genuína, louvor genuíno! Dia 26, anote aí, 26. Domingo 26, último domingo de julho, dia 26 a 1 da... Ou seja, às 15 horas, melhor dizendo. 15 horas, aqui na sede mundial. Eu vou vir, e você? Eu quero ver você. Traga alguém com você. Não venha sozinho, tá bom? Vamos combinar assim? Você traz alguém com você. Aquela pessoa que sempre está falando, ah, eu vou, mas deixa lá uma oportunidade. Ela, essa pessoa que você vai trazer. Dia 26, Grupo Inhelete, África, dia 26, aqui na Sede Mundial. Vamos adorar ao Senhor, vamos levantar as nossas mãos. Verdadeira adoração vem do povo da África, não é, gente? Dançam, levantam as mãos, cantam com alegria, todo o corpo em adoração, a voz, tudo, pensamento, coração, em adoração ao Senhor, dia 26 de julho aqui na Sede Mundial, às 3 da tarde. Chega cedo para você reservar o seu lugarzinho na, pelo menos no estacionamento, né, gente? Estacionamento da Sede Mundial tá ficando pequeno, né, gente? Concorda comigo? Nós vamos ter que aumentar esse estacionamento aqui. Que todo mundo quer vir de carro. E tem que vir de carro mesmo. Vem mais cedo. Dia 26 de julho, 3 da tarde, aqui na Sede Mundial, Grupo Inhelete, no culto de missões.
0: É isso aí, gente. É neste domingo, aqui na Sede Mundial, este grande culto de missões, a presença do grupo da banda Inhelete. A banda Vozes da África, louvando a Deus, momento gostoso, momento de comunhão. Venha adorar, venha com a sua família, traga alguém com você, não fique em casa não. Vem para a Igreja Deus e Amor, neste domingo, às 3 horas da tarde, participar do nosso grande culto de missões, aqui no Templo da Glória de Deus. 4 minutinhos para as 8 horas da manhã. 4 para as 8. Deus abençoe você que está em casa, você que está no seu local de trabalho. Vamos ver quem está no WhatsApp aí do outro lado? Manda para cá o seu nome, a sua cidade, que eu quero te dar um alô, mas manda agora. Vamos lá. 11 982 92 33 92. Eu quero saber quem está do outro lado. Será que tem alguém me ouvindo? Irmã Edna Oliveira, nos acompanhando na cidade de Londrina, no Paraná. Bom dia, Edna. Paz do Senhor Jesus. Obrigado pelo carinho da audiência. Sueli, no Tatuapé. A Sueli passou por uma cirurgia, está se recuperando, né, Sueli? Deus te abençoe. A vitória é sua em nome de Jesus Cristo. Lá em Guarulhos está a Adriana. Bom dia, Adriana. Paz do Senhor Jesus. Ela fala assim, pastor, liguei o rádio bem cedinho para ouvir o Sertão Evangélico e continuo acompanhando vocês aqui. Olha só que legal, né? Ô, Adriana, muito obrigado pela audiência da Rádio Deus é Amor. Nosso irmão Jorge nos acompanhando lá no Rio de Janeiro, a capital carioca. Paz do Senhor, irmão Jorge. Bom dia para você. Simone, na cidade de Porto Alegre, no Rio Grande do Sul. Ô, irmã Simone, a paz do Senhor Jesus. Ela diz assim, todos os dias eu ouço a Rádio Deus é Amor aqui do Rio Grande do Sul e também acompanho a programação aí de São Paulo. Obrigado, Simone. Deus abençoe você, a sua casa e a sua família. O nosso irmão Anselmo, ele nos acompanha no Tatuapé, São Paulo, e ele diz assim, Pai do Senhor Presbítero Levi, como é bom saber que a Rádio Deus e Amor está no ar levando a palavra do Evangelho. É isso mesmo, meu irmão, levando a palavra de Deus, a palavra do Evangelho, a palavra que salva, a palavra que transforma, a palavra que edifica, a palavra que renova e nos leva para o céu. A nossa irmã Kátia, ela nos acompanha, olha, Rio Grande da Serra. Achou que era Rio Grande do Sul, né? É Rio Grande da Serra. Ô, Kátia, obrigado pela audiência, Deus te abençoe. A paz do Senhor Jesus. A Sandra diz assim, estou no carro acompanhando a programação, estou na Marginal Tietê. Ô, Sandra, dirige com cuidado aí, tá bom? Deus te abençoe. Obrigado pelo carinho da audiência. E você aí, tá me ouvindo de onde? 119-8292-3392. Mande a sua mensagem pra cá, porque eu quero te dar aquele alô todo especial, aquela palavra abençoada da parte de Deus para você, tá bom? 11 982 92 33 92. Lembrando que hoje aqui na Rádio Deus e Amor, nós vamos ter muita coisa boa da parte do Senhor, tá bom? Daqui a pouquinho nós vamos ter aí palavra de Deus, oração, testemunhos, e a bênção de Deus vai nos alcançar em nome de Jesus Cristo. São 7 horas 59 minutos. Vamos identificar as emissoras e já já voltamos com vocês. Bom dia.
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6: 7 horas.
7: Jesus está aqui em nosso meio. Adore o nome dele. Nós viemos aqui adorar o nome do Senhor Jesus. Você pode senti-lo em sua vida. Ele está tocando em muitas vidas. Jesus está tocando em minha vida também aqui nesta tarde.
0: Brasil, presbítero Levi Muniz, comunicando com você. Estamos com o Brasil e o mundo conectado através da Rádio Deus e Amor. 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Bem-vindos à programação da Igreja Deus e Amor.
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0: Atualizando a temperatura aqui na capital paulista, gente, hoje vai esquentar, viu, o Lucas, o Jonatas, hoje vai esquentar, estamos com 17 graus, mas vai chegar aos 28, a máxima prevista para hoje é de 28, não tem previsão de chuva, vai ser aquele dia quente aqui na capital paulista. Um dia quente também em Brasília, no Distrito Federal, estamos com 19 graus e a máxima prevista para hoje é de 27 graus. Quente no Rio de Janeiro, 19 agora, vai chegar aos 32 graus lá no Rio e sem previsão de chuva. Quente também no Campo Grande, no MS, já estamos com 25, vai chegar aos 31 graus, um dia bastante quente no MS. Já Porto Alegre apresenta chuva, olha, 50 milímetros de chuva em Porto Alegre, neste momento 17 graus na capital gaúcha. Vamos dar uma olhadinha em Rio Branco. Rio Branco, no Acre, ao contrário de Porto Alegre, tem 27, vai chegar aos 33, muito calor em Rio Branco, capital do Acre. Belém, capital do estado do Pará, tem 26 graus e a máxima prevista para hoje é de 32 graus. Para terminar, vamos dar uma olhadinha em Salvador. Salvador tem uma chuva, 25 milímetros de chuva, tem 25 graus e a máxima de 28. 30 milímetros em Recife, olha só, pode chover na capital do estado do Pernambuco. Estamos com 25 graus e a máxima prevista é de 28 graus. Informações do tempo, da Clima Tempo, para a Rádio Deus e Amor, 8 horas 3 minutos. Bom dia.
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10: Paz do Senhor Jesus. Eu me chamo Franciele, sou aqui de Belo Horizonte. Quero testemunhar sobre a vida do meu filho. Ele nasceu de 26 semanas e um dia, pesando apenas 735 gramas. E ele no hospital, incubado, até completar um peso certo para sair, eu orava muito, jejuava muito, fazia muitos votos com Deus na vigília. E o Senhor foi cuidando dele. Chegou um certo tempo que ele pegou um peso certo. E aí ele saiu em 2021, no meio de março. Chegou no mês de abril, ele pegou uma bronquiolite forte. E acabou que ele precisou de aparelhagem para respiração para melhorar. E aí ele foi para casa. E chegou no mês de junho, ele deu uma bronquiolite com pneumotórax. ele ficou internado até agosto. E os médicos falavam ali, ficou muito tempo incubado. O que a gente vai precisar fazer é fazer uma traqueostomia nele. E, irmãos, eu orei muito, eu chorei muito, não na frente dos médicos, a gente é forte, mas fiz um voto com o Senhor, peguei um voto do livramento, coloquei debaixo da cama dele e fiz um voto com o Senhor. E ali, irmãos, fui orando, fazendo mais vigílias, pedindo a Deus para cuidar do meu filho. E quando o médico falou comigo, olha, se você não fizer a tráqueo nele, ele não vai comer, não vai falar, ele não vai fazer praticamente nada com a gargantinha dele. Aí chegou um tempo que o médico chegou para mim e falou, olha, você e seu marido já tomaram a decisão. E aí eu falei com o médico, eu falei assim, eu tomei a decisão. A gente não vai fazer a traqueostomia nele. Aí o médico me colocou contra a parede, sem certeza, e ali eu falei que não. E pronto, né, irmãos? Passou uma semana, trocaram de plantão de médico. E aí, quando pensa que não chego, eu vejo meu filho desincubado, sem aparelhagem, né? Só mesmo aparelhos mesmo para medição. E eu fiquei muito feliz com o Senhor. Ele ficou um tempo ainda no hospital, né? Para amamentar novamente, porque a incubação atrapalha um pouco. Mas, assim, ele conseguiu mamar, né? Os médicos ficou surpreendido. E eu fiquei muito feliz com o Senhor, muito feliz. Peguei o meu voto e agradeci muito a Deus. E antes que eu saísse do hospital, a médica falou, olha, teu filho surpreendeu a medicina, surpreendeu a todos nós aqui. E sem eles saberem que a gente serve a um Deus fiel. E quando buscamos, quando oramos, quando fazemos votos, o Senhor lhe cuida dos nossos. Assim agradeço a minha oportunidade em nome de Jesus.

Louvado seja o nome daquele que vive e que reina para todo sempre. Amados ouvintes, aí está mais um testemunho que prova que o nosso Deus, ele é poderoso. Ele não muda. Ele trabalha para aquele que nele espera. E ele está sempre pronto para abençoar a vida daqueles que o buscam. Como é maravilhoso quando nós nos aproximamos de Deus, quando nós confiamos no Senhor, quando nós confiamos no Deus Todo-Poderoso que muda a história, que muda os nossos sonhos, o Deus que não nos desampara no tempo da adversidade, nem no tempo da angústia. Creia que nesta manhã o nosso Deus está trabalhando por você. Nós vamos fazer a oração da restauração. Nós vamos fazer esta oração. E assim como a nossa irmã Franciele acabou de contar esse testemunho aí da cura do seu filho recém-nascido. Ô, meu pai, quando o problema é com a criança, com o filho, o pai e a mãe sofrem, né? O filhinho da Franciele tinha bronquiolite e ele foi curado através da oração. A Bíblia diz: a oração da fé salvará o doente e o Senhor o levantará. Oh, glória! Eu não sei qual o problema que você está enfrentando aí, mas eu sei que o nosso Deus, ele é poderoso para mudar a tua história, para transformar a tua vida e para restaurar a tua fé. Nós vamos, irmão Jonatas Oliveira, ouvir uma linda canção da gravadora MC Music. E logo em seguida, nós já entraremos com a oração da restauração. Eu não sei qual o problema que você está enfrentando. Não sei qual a luta pela qual você está passando, mas o nosso Deus, ele é poderoso para mudar a tua história. Se prepare, nós vamos clamar. E quem clama, recebe resposta da parte do Senhor. Música.

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1: Senhor nosso Deus, Pai de amor, Pai de bondade, Pai de infinita misericórdia, mais uma vez, Senhor, nós nos colocamos na Tua presença. Senhor meu Deus, Pai de amor, muito obrigado. Obrigado pelo Teu amor, obrigado pela Tua bondade, obrigado pela Tua misericórdia. Obrigado porque o Senhor tem estado conosco, o Senhor não desampara aqueles que Te buscam. O Senhor é o nosso refúgio, o Senhor é a nossa fortaleza, o Senhor é socorro bem presente na hora da adversidade. Meu Deus, Senhor, venha ficar conosco neste dia, venha nos alimentar, venha nos abençoar, venha abrir, Senhor, as portas para esta pessoa que precisa de algo especial das Tuas mãos. Meu Deus, meu Pai querido, Senhor, nós cremos que o Senhor é poderoso para fazer infinitamente mais, além daquilo que pedimos ou pensamos. Nós cremos que o Senhor jamais desampara aqueles que Te buscam. Nós cremos que o Senhor é o Deus poderoso que muda a nossa história, que transforma a nossa vida e que faz de nós vencedores. Senhor, abençoe nesta manhã esta casa, esta família, abençoe nesta manhã este papai, esta mamãe, esta criança, este jovem. Senhor, olha para a vida deste adolescente que precisa de um toque do Senhor. Meu Deus, nós estamos orando, Senhor, a oração da restauração. E eu sei, Senhor, que tem muitas pessoas com a vida destruída, a vida financeira, a vida física, muitas pessoas com a saúde debilitada, muitas pessoas, meu Deus, com a vida completamente atordoada e desesperada. Pai, olha para aquele que está no hospital, Senhor. Olha para aquele que está na CTI, na UTI, no quarto do hospital. Olha para aquele, meu Deus, que já perdeu a fé, a alegria, a esperança. Olha para aquele, meu Pai, que já perdeu tudo nesta vida e não sabe mais para onde correr. Oh, meu Deus. Grande é o Seu nome, Senhor. Santo é o Deus Todo-Poderoso, Criador dos céus e da terra. Nós cremos no Teu poder, nós cremos na Tua graça. Nós cremos que nesta manhã o Senhor está trabalhando e agindo. O Senhor, quem pode impedir? Meu Deus, eu Te peço por aqueles que estão com a saúde debilitada. Eu Te peço por aqueles que estão tristes por causa da dificuldade que estão enfrentando no seu local de trabalho. Ah, meu Pai, eu Te peço por esta mulher que está em depressão, Senhor. Tenha misericórdia. Repreende agora, Senhor, este espírito de depressão. Meu Deus, esta pessoa que precisa de uma porta aberta, Senhor. Talvez, Pai, esta pessoa até trabalha. Ela já trabalha, ela tem o seu emprego. Mas, Senhor, ela está precisando de uma provisão, de um milagre financeiro. Pai, o Senhor é poderoso. O Senhor sabe aonde está o dinheiro para esta pessoa. Oh, Deus. Oh, Jara canta alabaster e mianda laias. Senhor, visita os hospitais. Visita, Senhor, as cadeias. Visita, Senhor, todos aqueles que estão nos leprosários, nos asilos. Ah, Senhor, aqueles que estão passando por um momento de tanta dificuldade. Senhor, que eles sejam nesta manhã alcançados pelo Teu poder, pela Tua graça, pela unção do Teu Espírito e possam glorificar e exaltar o Teu santo nome. Pai, eu oro por aquele que nesta manhã já está saindo para o seu trabalho, para os seus afazeres. Aquele que está no trânsito, Senhor, guarda, protege, livra do mal. Senhor, esta mulher que está orando comigo agora e precisa de um toque do Senhor, meu Deus, que o Senhor venha fazer milagre, que o Senhor venha curar, que o Senhor venha libertar. Pai, abençoe o dia de hoje. Abençoe os cultos marcados e programados aqui em nossa sede mundial e em todas as nossas igrejas para o dia de hoje, Pai. Que o Teu nome seja exaltado. Que o teu nome seja glorificado. Que a nossa vida, os nossos projetos estejam na mão do Senhor. Deus, fica conosco neste dia. E a ti, Senhor, nós damos a honra. A ti, Senhor, nós damos a glória. E a ti damos o louvor para todo sempre. Em nome de Jesus. Amém e amém, Senhor Jesus. Como é bom orar, como é bom falar com Deus. Você que orou aí, ó, creia, hein? Creia que a sua vitória já chegou e que o Senhor está trabalhando por você, tá bom? São 8 horas e 18 minutos. Bom dia!
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4: E assim vamos chegando com mais um Espaço Eu e Mais Um. Um projeto de discipulado da Igreja Deus e Amor e que nós estamos aqui para apoiar a todos os irmãos novos convertidos que talvez estejam, né, sem um discipulador e até mesmo o professor, né, o discipulador que também está ali com o aluno, ensinando cada dia um pouquinho da palavra de Deus. E este programa é realmente um programa que traz assuntos importantes que vocês devem inserir no seu discipulado. Então, cada dia que nós damos aqui uma aula, você vai copiando aí, vai estudando e vai passando ao novo convertido, tá certo? Bem, nós falamos nas programações passadas que o Espírito Santo é uma pessoa e não uma energia, uma influência. É a terceira pessoa da Trindade. A Trindade é Pai, Filho e Espírito Santo. Falamos também das ações do Espírito Santo, das suas manifestações, quais são as suas funções. Falamos também dos nomes e também símbolos do Espírito Santo. E conforme nós observamos em todos esses estudos, e também dos seus nomes, títulos do Espírito Santo, eu creio que eles nos oferecem chaves para entendermos a sua pessoa e também a sua obra. Nós aprendemos que o Espírito Santo, como Consolador, inclui seu papel como Espírito da Verdade que habita em nós. E esse Espírito Santo como Ensinador de todas as coisas, como aquele que nos faz lembrar tudo o que Cristo tem dito. Ele nos ensina todas as coisas. E como aquele também, o Espírito Santo dá testemunho de Cristo. E como aquele que também vai convencer o mundo do pecado. Então a gente não pode subestimar a importância das tarefas do Espírito Santo, do seu papel, da sua função. E o Espírito Santo dentre nós começa a esclarecer coisas que a gente ouve, crenças incompletas, errôneas sobre Deus, sobre a obra do Senhor. O Espírito Santo vai esclarecendo e mostrando a verdade para você, mostrando também os seus propósitos, a sua palavra. Enfim, e conforme as palavras de Paulo, é uma obra vitalícia, jamais completada neste lado da eternidade, como dizem em 1 Coríntios 13, 12. E nós vemos que claro está que a obra do Espírito Santo é mais que nos consolar em nossas tristezas. Ele também nos leva à vitória sobre o pecado e sobre a tristeza. Vocês sabiam que o Espírito Santo habita em nós para completar a transformação que iniciou lá naquele momento em que você aceitou Jesus, que você levantou a mão? A obra do Senhor começou ali, do Espírito Santo. Jesus veio para nos salvar dos nossos pecados e não dentro deles. Ele veio não somente para nos salvar do inferno, no além, veio também para nos salvar do inferno nesta vida terrestre. O inferno que criamos com os nossos pecados. Jesus trabalha para realizar esta obra por intermédio do Espírito Santo. E é difícil sugerir que um dos títulos, né, dos nomes ou propósitos do Espírito Santo, um seja mais importante que o outro. Não. Tudo que o Espírito Santo faz é importante, é vital para o reino de Deus. Há, no entanto, um propósito, uma função essencial do Espírito Santo, sem a qual tudo quanto se tem dito a respeito dele até agora não passa de palavras vazias. Eu ensinei nas últimas aulas que o Espírito Santo é o penhor que garante a nossa futura herança em Cristo, que vamos morar no céu. Eu vou ler para vocês em Efésios 1:13, olha, diz assim: em que Cristo também vós estáis, depois que ouvistes a palavra da verdade, o evangelho da vossa salvação, e tendo nele também crido, fostes selados com o Espírito Santo da promessa, o qual é o penhor da nossa herança para a redenção da possessão de Deus para louvor da sua glória. Então, faço uma pergunta: qual é a garantia oferecida pela operação do Espírito Santo em nossa vida e na vida da igreja? Porque sabemos que se a nossa casa terrestre, deste tabernáculo, se desfizer, temos de Deus um edifício, uma casa não feita por mãos de homens, mas sim uma casa eterna nos céus. Olha só, está aqui em 2 Coríntios capítulo 5, versículo de 1 a 5. Eu queria que vocês lessem todos esses versículos. É maravilhoso. O Espírito Santo é indispensável. Resumindo tudo, é indispensável. E para que nós não entristeçamos o Espírito Santo e que ele saia de nós, nós precisamos estar clamando a Deus, buscando o Senhor, não pecando, né? Fazendo tudo para que agrademos ao Senhor, buscando na palavra dele a vontade do Senhor, para que nós possamos não perder esse Espírito Santo tão vital em nossas vidas. Vamos continuar falando nas próximas programações um pouquinho mais sobre o Espírito Santo. Se você teve alguma dúvida, mande a sua pergunta para este WhatsApp, 11 98292-3392. Se despede Débora Miranda, na paz do Senhor Jesus.
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0: 7:32.
1: Olá, queridos ouvintes, a paz do Senhor Jesus, a todos vocês, que bênção de Deus, hein? Passando aqui para convidar você, terça-feira dos vencedores, no horário das 9:00 da manhã, todas as terça-feira, no horário das 9:00 da manhã, será intitulada a terça-feira dos vencedores. Nós vamos estar em oração, em jejum, para Deus abençoar você e a tua família. Você enfermo, você que está no leito da enfermidade, você que está sofrendo com obras malignas, com obras diabólicas, corre para cá para receber a bênção, milagre das mãos do Senhor, e o Senhor Jesus Cristo te dará a tua vitória. Aqui na Rua Brasília, número 2145. Lembrando, hein? Terça-feira dos vencedores. É isso mesmo. Deus colocou em nosso coração para estar junto com vocês neste dia, nesta terça-feira. Todas as terça-feiras, no horário das 9:00 da manhã, eu mesmo, presbítero Renato Lemos, estarei ministrando a palavra de Deus e orando em favor de todos vocês. Deus abençoe a todos vocês e toda a tua família.

0: queridos ouvintes, comunicando com todos vocês neste momento, senhor querido irmão presbítero Renato Lemos, é isso mesmo, aqui da sede estadual. Olha, querido, estamos também aqui com nosso querido Diácono Elian, que está conosco também nas quartas-feiras, no horário das 15 horas, hein? 15 horas, o servo de Deus está orando por você e por tua família. E ele vai falar um pouquinho com vocês sobre a campanha que ele está realizando aqui na sede estadual. Diácono Elian, linha aberta, a paz do Senhor Jesus.
1: A paz do Senhor Jesus Cristo, pastor Renato Lemos, a paz do Senhor Jesus Cristo, amados ouvintes do programa Voz da Libertação. Isso mesmo, pastor Renato, estamos na poderosa campanha intitulada Deus vai fazer o impossível acontecer na sua vida. Todas as quarta-feiras, às 15 horas, você é o nosso convidado todo especial. Venha receber o milagre de Deus na sua vida, na sua família, aqui na Igreja Pentecostal Deus Amor, aqui na Avenida Brasília, número 2145, a partir das 15 horas, estaremos pregando a palavra de Deus, orando pelos dons do Espírito Santo e o nosso Senhor e Salvador Jesus Cristo realizando o milagre na sua vida.
0: É, Diácono Elian, é, Deus realmente tem feito grandes coisas aqui na igreja. Deus é amor, grandes milagres, pessoas têm recebido o milagre das mãos do Senhor. Pastor Elian, é muito importante agora também nós passar aí para os irmãos, né? É um milagre que está acontecendo aqui na sede estadual das Igrejas Deus Amor. Tem testemunho de milagres. Vamos lá, você vai soltar aí para nós, né, esse testemunho do que Deus está realizando aqui neste lugar, pastor Elian.
2: Da igreja, na paz do Senhor. É, a igreja, faz dias, né, que eu tava com um problema, meus rins, uma dor, né, e eu falava assim, eu acho que é porque eu dormi de mau jeito, né, mas aquela dor, ela continuava, aquela dor e aquele mal-estar. E aí ontem eu vim, né, pra campanha e depois da oração eu não senti mais essa dor, né.
0: Sumiu.
2: Até o pastor orou, né, ele falou em bexigas e nos rins, eu senti que era para mim, né, e inclusive eu não estou mais sentindo essa dor. E aqui agradeço aí com a oportunidade, em nome de Jesus.
3: Sumiu a dor, minha irmã? Ficou curado? Tá curada?
2: Fui curada, em nome de Jesus.
1: Tá. Muito bem, ouvintes, vocês ouviram esses relatos, testemunhado em viva voz, o povo de Deus testificando da bênção que Deus tem realizado na sua vida. Você não pode ficar de fora, venha receber a vitória de Deus na sua vida e na sua família.
0: Meu Deus do céu, que bênção de Deus, é, Diácono Elian. Olha que Deus tem feito através da oração do servo de Deus, ouvintes. Olha, vamos ficando por aqui. Deus abençoe vocês, hein? Mas nós aguardamos você aqui na quarta-feira, no horário das 15 horas. Fica na paz do Senhor Jesus. Esse que despede é seu irmão em Cristo, presbítero Renato Lemos, e do meu lado, nosso querido Diácono Elian.
1: Deus abençoe, ouvinte. Aguardamos todos vocês. Venha receber o milagre de Deus na sua vida. Fique na paz do Senhor Jesus.

0: A paz do Senhor Jesus, irmã, qual o seu nome?
1: Fabiane.
0: A irmã recebeu a bênção hoje na igreja pentecostal Deus em Boa, qual a sua bênção?
1: Eu estava sentindo dor na bexiga e fui curada, e infecção urinária também.
0: Foi revelada, foi na oração, como que foi?
1: Fui revelada e na hora da oração também, Deus me curou.
0: Glória a Deus, está feliz com a bênção?
1: Sim, muito feliz.
0: Deus abençoe, irmã, pelo testemunho, Deus abençoe.

0: que você faria se tivesse mais uma oportunidade?
1: Aqui é Mão Carme dos Ingleses e eu tava com câncer no seio. E aí, quando teve uma revelação aqui na igreja, né, onde eu congrego, que Jesus estava me curando, tomei posse da minha vitória. E quando foi, eu acordei e falei, ué, não sinto mais nada, recebi a minha bênção e foi na hora.
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A paz do Senhor Jesus, queridos irmãos ouvintes, que Deus abençoe nossos irmãos, que Deus abençoe a tua casa, a tua família. Esse que vos cumprimenta é seu irmão em Cristo, presbítero Renato Lemos, aqui da sede estadual de Porto Velho. Queridos, estamos passando aqui para convidar e convocar todos os nossos irmãos membros para o culto doutrinário que é realizado todas as terça-feiras, no horário das 19 horas, aqui na Rua Brasília, número 2145, no centro de Porto Velho. Todas as terça-feiras é o culto da palavra, o culto doutrinário. Como diz a palavra de Deus em 2 Timóteo, capítulo 3, versos 16 e 17, está escrito: toda a escritura é inspirada por Deus e é útil para o ensino, para a repreensão, para a correção e para a instrução na justiça, para que o homem de Deus seja apto e plenamente preparado para toda boa obra. Então venha para cá receber as bênçãos de Deus através da palavra do Senhor. Que Deus abençoe a todos. Ficam com Deus.

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0: 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Vício em celular. Saiba como esse hábito pode afetar a sua rotina e a sua saúde mental, segundo a psicologia. O uso intenso do celular faz parte da rotina de milhões de pessoas, mas quando esse hábito começa a interferir no sono, nos estudos, no trabalho ou nas relações, surge a dúvida. O uso constante pode revelar algo sobre o comportamento ou a saúde mental? Bom, segundo especialistas, o uso frequente do celular está ligado a mecanismos de recompensa do cérebro, especialmente a liberação de dopamina, neurotransmissor associado à sensação de prazer. Notificações, curtidas e mensagens funcionam como estímulos rápidos que reforçam o comportamento de checar o aparelho repetidamente. Além disso, o celular pode servir como uma forma de lidar com emoções desconfortáveis. Um dos fenômenos mais associados ao uso excessivo é o FOMO, o medo de estar perdendo algo importante. Esse sentimento leva a uma necessidade constante de estar conectado, verificando atualizações e interações. Outro ponto relevante é a ansiedade digital, caracterizada pela dificuldade de se desconectar e pela sensação de inquietação quando o celular não está por perto. É importante destacar que nem todo uso intenso significa dependência. O contexto faz diferença. Muitas atividades hoje dependem do celular, como trabalho, estudo e comunicação. O problema surge quando há perda de controle, sofrimento ou prejuízo em outras áreas da vida. Então, manter uma relação saudável com o celular envolve criar limites. Saúde mental no Brasil. Jovens são os que mais se internam por motivos de saúde mental. A população jovem é a que mais sofre internações relacionadas a problemas de saúde mental aqui no Brasil, mas também é a que menos busca atendimento na atenção primária à saúde. A conclusão é do Informe 2 Saúde Mental, segundo uma publicação do ciclo de informes sobre a situação da juventude brasileira, produzido por pesquisadores da Fiocruz. Entre 2022 e 2024 apenas, 11,3% dos atendimentos de jovens estavam relacionados à saúde mental. Na população geral, o índice é mais que o dobro, 24,3%. Os jovens são aqueles que mais sofrem com saúde mental, violências e acidentes de trabalho, mas também são os que menos procuram e encontram cuidados. Segundo pesquisadores, fatores sociais e culturais ajudam a explicar o cenário entre os homens. Para eles, a falta de oportunidades e a instabilidade econômica aumentam o risco de uso de drogas como forma de escape. Além disso, a pressão por um ideal de masculinidade que valoriza a força e a autossuficiência dificulta que muitos busquem ajuda emocional e as redes sociais acabam aí provocando um forte impacto nisso. Entre homens indígenas de 20 a 24 anos, o índice atinge 107,9 suicídios por 100 mil habitantes. As mulheres indígenas jovens também apresentam taxas mais altas que as demais, especialmente as de 15 a 19 anos. Pesquisadores afirmam que diversos fatores podem explicar essa realidade. Os conflitos territoriais fazem com que os jovens estejam na linha de frente, o que gera muita ansiedade e medo.
1: 8 horas e 4 minutos.

0: suas Bíblias comigo no livro de Esdras, por favor. O corpo que prospera. Quando eu falo de corpo, estamos falando, não é o corpo que prospera porque malha, fica forçudo e bombadão, não. Estou falando da igreja.
1: Aleluia, glória a Deus.
0: A igreja que prospera. Quando eu digo a igreja, eu digo a igreja como um todo e digo também a igreja que significa você como igreja. Então tudo quanto Deus falar contigo hoje, entenda, Deus está falando com a igreja e está falando com você também na sua particularidade. Nós vivemos, meus irmãos, momentos, eu estava acompanhando uma, bom, por muito tempo eu, não que reclamei, mas por muito tempo eu cheguei a dizer que não adianta a igreja crescer em número e não crescer em qualidade, e não adianta a igreja parecer crescer pela quantidade de pessoas que frequentam. Quando eu digo igreja, estou dizendo a igreja de Cristo, não estou falando um ministério, e a gente não fazia diferença nenhuma. A sensação que tenho como crente de berço é que em muitas ocasiões vimos às vezes uma quantidade muito menor de gente que se dizia convertida, mas vimos um movimento muito maior.
1: Aleluia.
0: Víamos um resultado muito maior, e de repente nós crescemos em número, pelo menos em números, pelo menos aparentemente. E quando se fala de crente, até eu entendo que devemos tomar até cuidado em falar sobre isso, para não se dar a sensação que estamos com algum tipo de orgulho, não é? Mas quando se fala em crente, multiplicação de crentes, nós temos de entender também que a qualidade do recinto, do local, da cidade, do país onde vivemos, ela tem que crescer. Mas hoje, infelizmente, a gente vê, é evidente que não são todos, mas muitas pessoas que, ao mesmo tempo, eu estava, a questão de uma hora atrás, vendo o testemunho de um rapaz que diz que luta, né? E o rapaz luta e bate, né? E eu fico imaginando como é isso. Duran, quando se converteu, ele disse: eu tenho que parar de lutar porque fica inconveniente eu dizer que amo o Senhor dando murro na cara dos outros. Mano de Piedra, o panamenho. Agora tem um grupo que tá lá, não, porque nós temos aqui o nosso grupo e a gente luta, e é MMA, e não sei o que lá, é, a gente bate mesmo, né? Tudo para a glória de Deus, né? E no final, ele coloca lá, infelizmente alguns se desviam e soltam um palavrão. Então é a questão, meus irmãos, de repente nós entendermos o crescimento real do corpo.
1: Aleluia.
0: Você faz parte do corpo de Cristo? É uma pergunta. Você faz parte do corpo de Cristo?
1: Glória a Deus.
0: Quem faz parte do corpo de Cristo, então é movido pelo cérebro.
1: Glória a Deus.
0: Qualquer movimento do corpo é aqui, ó.
1: Aleluia.
0: Você acha que você faz isso se não tiver um comando do seu cérebro? Não. Então quero falar sobre esse crescimento e entenda a igreja como um todo e você na sua individualidade como igreja. Esdras, por favor. Livro de Esdras. Eu vou ler o capítulo 5. Um versículo só. Mas eu vou passar bastante páginas da Bíblia. Então não fechem a Bíblia, que nós vamos sair de Esdras e vamos até Neemias, falando só coisa boa para a gente crescer espiritualmente.
1: Aleluia.
0: Para a igreja do Senhor crescer de verdade. Capítulo 5, então, versículo 8. Nós estamos aqui tendo uma notificação que foi dada ao rei Dário. Seja notório ao rei que nós fomos à província de Judá, à casa do grande Deus que se edifica com grandes pedras. E aqui se fala da obra em andamento. E já a madeira se está pondo sobre as paredes, e esta obra apressuradamente se faz, rapidamente, e se adianta em suas mãos. O versículo eu li para vocês entenderem uma obra em andamento. Vamos resumir isso. E eu vou ter que falar um pouquinho de Esdras e falar um pouquinho de Neemias, sem tomar muito tempo. Eu quero falar um pouquinho dos dois, que não são homens, eu diria, que nós, lendo a Bíblia, os encararíamos como, não que não fossem homens de Deus, Mas eu lendo a Bíblia, eu entendo que muitos homens de Deus fizeram coisas que nós chamaríamos de mirabolantes. Ou seja, Deus, por intermédio deles, fez coisas mirabolantes. Não é que Esdras ou Neemias chegaram um dia diante de um mar e disseram: agora, mar, abra-te, não. Não é que tipo assim, como o profeta Elias, e vamos aqui fazer a prova, vamos subir ao monte, quem é de Deus, o fogo vai cair, vai ficar tudo resolvido, quem não é de Deus morre a espada. Personagens que nós poderíamos claramente colocar como heróis bíblicos. Não é que existe alguma mirabolância, mas eles fizeram um trabalho maravilhoso, porque edificaram em meio a grandes adversidades.
1: Glória a Deus, glória a Jesus.
0: Em meio a grandes problemas, a oposição, a adversidade nós temos no nosso dia a dia, mas oposição, é triste trabalhar no meio da oposição. Então eu gostaria, meus irmãos, que vocês prestassem atenção em algumas coisas que a Bíblia Sagrada vai nos remeter a uma reflexão e podem nos servir para ver a obra de Deus crescer.
1: Aleluia.
0: A nossa vida pessoal também crescer. Nós crescemos em todas as direções. Serve para a igreja, você, a igreja serve para você em qualquer direção da sua vida. Agora eu gostaria que vocês passassem um pouquinho as páginas da Bíblia para trás, logo para o capítulo 1. Lembro a vocês, meus irmãos, que a cidade de Jerusalém estava nessa época uma ruína só. Era o templo, era a cidade, eram os muros, estava tudo por terra. E alguém precisava fazer alguma coisa. Era período de reconstrução. Houve um tempo que a sensação que nós temos é que as pessoas entraram numa zona, não é de conforto, mas de conformismo com a situação, e dormiram um pouquinho. E a Bíblia Sagrada nos fala no capítulo 1. Era preciso restaurar, era preciso crescer na questão da restauração, e quero usar isso aqui para a igreja. E às vezes coisas que parecem tão pequenas revelam para nós grandes segredos. Capítulo 1, versículo 5, o primeiro segredo, meus irmãos, para o crescimento da igreja, para o seu crescimento, está aqui no capítulo 1, no versículo 5. E então se levantaram os chefes dos pais de Judá e Benjamim, e os sacerdotes e os levitas, com todos aqueles cujo espírito Deus despertou, para subirem a edificar a casa do Senhor que está em Jerusalém. Permitam-me dizer de uma forma resumida. Primeiro segredo para você crescer em qualquer aspecto da sua vida e para que a igreja cresça é esse aqui: deixar Deus despertar você.
1: Aleluia.
0: Seria exagero dizer, meus irmãos, que a grande maioria dos crentes do século XX estão dormindo espiritualmente falando? Seria exagero dizer isso? Pessoalmente, penso que não. Sei que muitos irmãos que estão aqui, como eu, já vivemos tempos em que a sensação que nós temos é que éramos muito mais despertados para a obra de Deus. Observem vocês que a Bíblia Sagrada está dizendo que todos aqueles cujo Espírito de Deus despertou.
1: Aleluia.
0: Não está dizendo, meus irmãos, necessariamente pessoas que se sentem ou que se acham capacitadas, pessoas que se acham a última bolacha do pacote, não está dizendo pessoas que se acham influentes em alguma, está dizendo aqueles cujo Espírito de Deus despertou.
1: Glória a Deus.
0: Esses são os que o Senhor levantou e colocou na direção da reconstrução e da restauração.
1: Aleluia.
0: Primeiro, posso dizer, segredo está aqui. Estar dormindo pode ser perigoso. Espiritualmente vimos, meus irmãos, conhecemos pela história da Bíblia, por exemplo, citaria um candidato aqui que certamente nós o colocaríamos como um herói até certo ponto da sua existência, que foi Sansão. E Sansão gostava de dormir, e o primeiro sono de Sansão não foi o sono no colo de Dalila, não. O primeiro sono de Sansão foi o sono do Eu sempre falo no programa Mensagens Cantadas, o sono do vacilão. Foi perder a sensibilidade espiritual, foi deixar de acreditar no que Deus havia dito, havia ordenado e havia deixado como norma. Foi caindo no sono espiritual até cair no sono de Dalila, e muitas pessoas crucificam Dalila. Tem um hino, que acho que é espanhol, que fala sobre Dalila, que é até muito engraçado, que o hino fica lá, o pessoal cantando, e embaixo lá, mata Dalila, não sei o que lá, Dalila. Olha, meus irmãos, eu acredito que Sansão, a responsabilidade foi 100% dele, porque ele dormiu espiritualmente, e acabou dormindo também, fisicamente, e acabou perdendo a presença do Espírito de Deus que o tornava forte. A igreja precisa despertar.
1: Aleluia, glória a Deus.
0: A igreja precisa despertar. Acredito, meus irmãos, que nós como pastores às vezes somos cobrados, e bastante. Devemos ser cobrados, sim. Mas acredito que a responsabilidade não pode estar somente sobre o pastor, porque o pastor não é o único membro do corpo, não. Você faz parte do corpo ou você não faz parte do corpo? Há muito tempo Alceu Pires já cantava que membro de banco é prego e parafuso. Hoje em dia, membro de banco, você quer saber? É esse plástico aí, é esse pezinho de... Se você faz parte da igreja, você é membro do corpo de Cristo, você também tem, com a sua devida porcentagem, a sua responsabilidade perante Deus. Então levanta-te, desperta-te! Você não pode continuar nesse sono. Quantas pessoas dormem tanto, meus irmãos, e vacilam tanto, que muitas delas o sono é tão profundo que algumas parece que têm prazer em ver a ruína de congregações, de igrejas e de ministérios, e chegam a bater palma quando alguém cai, quando algum ministério vai à falência. Como é que pode acontecer isso? Acorda.
1: Aleluia.
0: Você acha que você não tem responsabilidade individual? Como indivíduo, você tem.
1: Glória a Deus,
0: desperta-te. O que não falar, por exemplo, eu poderia falar de Jonas. Jonas era outro vacilão. Vai para cá, não, eu vou para cá. Entrou num barco, e era uma barca furada. Ia naufragar por causa dele. Teve que ouvir alguém gritar lá: ei, você é do minhoco, acorda aí, clama pelo teu Deus.
1: Glória a Deus, glória a Deus. Aleluia.
0: Desperta-te.
1: Aleluia.
0: Você é membro do corpo de Cristo. O corpo de Cristo não pode ficar estagnado, não pode.
1: Glória a Deus.
0: Com essa frouxidão de alma, com esse conformismo.
1: Aleluia.
0: E uma vez mais eu digo, nós como pastores temos a nossa responsabilidade, nós pastores, e aceitamos a nossa responsabilidade, não é? Não é só sermos separados, não. Agora eu estou bonito na cena porque agora eu sou pastor e tal, nós aceitamos, assumimos a nossa responsabilidade, mas você também tem que assumir
1: a
0: sua. E digo a você que você vai crescer em todos os ângulos, em todas as direções da sua vida, se você assumir essa responsabilidade e se despertar. Porque quando você se desperta espiritualmente, muita coisa se aclara em todas as direções para você.
1: Aleluia, glória a Deus.
0: Abra os teus olhos. Mas meus irmãos, olha, passe um pouquinho, eu estou falando das questões individuais também. No capítulo 3, é só um versículozinho que eu quero meditar para vocês, como a igreja deve avançar. Embora tenhamos as nossas questões individuais, no capítulo 3 do livro de Esdras, nós lemos assim, olha: chegando, pois, no sétimo mês, e estando os filhos de Israel já nas cidades, se ajuntou o povo. O que mais? Perdão? Como é isso, hein? Como é isso? Peraí, deixa eu tentar entender aqui. Então, se ajuntou o povo? O que é isso? Hã? Se ajuntou o povo? E esse povo se ajuntou como um corpo. Temos a nossa questão individual.
1: Aleluia.
0: Mas temos de estar unidos.
1: Glória a Deus, glória a Jesus.
0: Aleluia. Meus irmãos, com toda sinceridade, hoje eu estou com a vontade de falar a verdade que ninguém gosta muito de ouvir.
2: Amém.
0: Porque quando a gente fala coisas que às vezes parecem tabu, isso parece que dói nas pessoas, e alguns chegam a classificar como verdades que doem. Meus irmãos, verdades não doem, o que dói é mentira. Eu pergunto a vocês, união da igreja? Sinceramente, faça-me um favor, pai. Faça-me um favor. União da igreja? A igreja está unida? A igreja está unida? Essa então não é a união que faz a força. A igreja, meus irmãos, tem que se juntar como um só homem.
1: Aleluia.
0: Tem a sua individualidade, mas tem que ser um corpo. É evidente que existem pessoas unidas, é evidente que existe um grupo que está ali no mesmo amor, mas é evidente que existe muita gente, meus irmãos, que o que está fazendo na igreja é criar um verdadeiro cabo de guerra.
1: Glória a Deus.
0: São grupinhos aqui, são grupinhos ali, é fofoca aqui, é mexerico ali, é espírito exagerado de santidade aqui, é sal demais ali, é falta de sal em outro lado, e um fala do outro. E olha, quer saber de uma coisa?
1: Aleluia.
0: Enquanto não houver a união que transforma a igreja num só corpo, Satanás nem precisa atacar a igreja. Basta ele ficar de longe rindo da nossa cara. É ruim falar isso, não é? Mas eu acho que deve ser pior ouvir.
1: Glória a Deus, glória a Jesus.
0: Lembra do corinho? Somos um em Cristo, somos um.
1: Aleluia.
0: Um só, um só. Nós somos um. Eu falei, vocês que se interessam pelo corpo, fazem parte do corpo, vem ouvir essa palavra. Aí tem um grupinho que não vai orar para expulsar demônio, não vai orar por revelação. Ah, não, é só a palavra, então eu não vou. É? Você não vai para muito lugar. Acredito que você não vai para muito lugar e tem um lugar que certamente você não vai mesmo. Quem não gosta da palavra não gosta de Deus. Quem não gosta da palavra não gosta de Jesus Cristo. Não se edifica a igreja em revelação, não se edifica a igreja em milagre e maravilha. A igreja se edifica aqui na palavra. Aqui, ó. Se não for aqui na palavra, não adianta, não vai a lugar nenhum. Olha, meus irmãos, a igreja precisa de movimento, precisa. A igreja precisa de repente de coisas, quem sabe até novas, pela própria demanda do nosso povo do século XXI, talvez, quem sabe. Mas, meus irmãos, a igreja não pode se mover, não pode sobreviver na base de revelação e na base de eventos que às vezes são tão vazios e uma alma sequer não se converte.
1: Aleluia, Senhor, aleluia. Glória a Jesus. Aleluia, Deus. Aleluia.
0: Vamos passando as páginas para frente, por favor.
1: Glória a Deus.
0: Aleluia. Como um corpo.
1: Aleluia.
0: Igreja unida. Essa é a igreja que vai ter progresso.
1: Glória a Deus. Glória a Jesus.
0: Olhando todos na mesma direção. Sabe o que me causa estranheza, meus irmãos? Às vezes, lendo a Bíblia, a gente para e pensa, vai doer isso também, hein? A gente para e pensa, mas será que existem pessoas que não têm a inteligência de entender o porquê dessa palavra ou dessa? A direção da palavra é tão simples aqui, pior é que existem pessoas assim. Eu já diria a vocês, meus irmãos, que não é que é estranho, mas se temos o Espírito de Deus,
1: aleluia.
0: Você tem o Espírito de Deus, não tem? Se temos o Espírito de Deus, existem algumas questões que são interpretativas. Ou poderiam até ser, mas a questão de nós acharmos a nossa interpretação, a única, correta e certa, sendo ela particular. Essa palavra não pode ser de interpretação particularizada, não. Quanto mais particular for a interpretação disso ou daquilo, mais confusão vai ter, menos teremos a possibilidade de ver todo um povo trabalhando como se fosse um só homem, como se fosse um só corpo. Mas se meus irmãos precisam despertar os que dormem, para que a obra de Deus siga, para que a reconstrução aconteça.
1: Glória a Deus.
2: vitória, Jesus, da vitória.
0: E precisamos ser unidos. Tem um outro ponto importante.
2: Aleluia.
0: Você tem certeza que Deus chamou você para a obra? Tem ou não tem?
3: Amém.
0: Tem ou não tem? Eu, por um determinado período da minha vida, até experimentei hoje ali, tocar, meu Deus, que dificuldade, a perna já não obedece mais o comando e fica ruim, né? Teve um tempo na minha vida, meus irmãos, que na igreja eu era músico. Conheci a minha esposa como músico. Minha esposa se apaixonou primeiro pela minha guitarra, depois por mim. Que guitarra linda, eu já entendi a mensagem. Cada um tem que entender o que faz. Onde é que Deus te colocou? Às vezes nós vemos gente trombando em gente para fazer um determinado trabalho, uma determinada coisa, porque não sabe exatamente onde Deus as colocou. E flancos estão sendo deixados de lado, sem preenchimento, sem ninguém que faça nada. Isso é muito normal nas igrejas de hoje, na nossa igreja especialmente. Tem muita gente que faz uma coisa e falta gente para fazer outras coisas também importantes. Comigo, por favor.
2: Aleluia.
0: Agora no profeta Neemias, capítulo 3. Perdão. Capítulo 3. Eu poderia ler o capítulo todinho, mas não vou ler não. Vou ler só alguns. Levantou-se o sumo sacerdote. Versículo 1, né? E edificar a porta do gado. Versículo 2. Junto a ele edificaram os homens de Jericó. Também ao seu lado edificou Zacu, filho de Inri. Podemos pular? Não, vamos para o 3. A porta do peixe edificaram os filhos de Siná. 4. Ao seu lado reparou Maremote. 5. Ao seu lado repararam os tecoítas, porém os seus nobres não meteram o seu pescoço ao serviço de seu senhor. 6. A porta velha repararam na Joiada, filho de... E aí vai. Esses aqui tocam, os que estão lá cantam, esses que estão aqui alguns pregam, os que estão ali trabalham no som.
2: Glória a Deus, glória a Jesus.
0: A obra de Deus, meus irmãos, ela tem de estar bem alinhada. E você deve fazer parte desse alinhamento, entendendo exatamente a posição que Deus te colocou.
2: Aleluia.
4: É verdade, pastor.
0: Se você é apóstolo, é apóstolo. Ou seja, pastor, presbítero. Se você é profeta, é profeta. Se você é músico, é músico. Se vocês lerem, meus irmãos, o capítulo 3, vocês vão observar que cada pessoa estava fazendo o seu devido trabalho, com os seus recursos, com o que sabiam fazer, ou o que podiam fazer, estavam fazendo. Você não vai perceber que aqui existe tipo assim, ah, Refaías deixou que ele estava reparando ali a entrada do peixe, vamos supor, mas de repente se meteu no trabalho do outro, virou uma confusão só e não saiu nada. Nós estamos falando da reconstrução do templo, estamos falando da reconstrução da cidade, agora estamos falando da questão dos muros.
2: Aleluia.
0: Estamos falando de reconstrução e construção ao mesmo tempo. Um outro segredo para que uma igreja prossiga é nós verificarmos a variedade de trabalho que existe, entendemos onde é que nós nos encaixamos.
2: Aleluia.
0: E que façamos a nossa parte.
2: Glória a Deus.
0: Que façamos a nossa parte. Se cada um fizer a sua parte, todos vão se ocupar. E quando todos estão ocupados em fazer alguma coisa para a glória de Deus, para Deus, muitas confusões são evitadas.
2: Aleluia.
0: Mas, meus irmãos, existe coisa mais triste do que gente batendo em gente, todo mundo querendo fazer a mesma coisa, vira aquela confusão e aí não sai absolutamente nada. Para que é que foi que Deus te chamou? Porque, qual foi a razão, o propósito que Deus te levantou? Onde é que Deus te colocou? Pare e pense nisso. Uma coisa eu garanto a você: algo Deus quer que você faça. Deus quer que você faça alguma coisa, não há lugar na obra de Deus. mas que não tem lugar para inúteis na obra de Deus, não tem. No versículo 5, não sei se vocês repararam, que a Bíblia Sagrada, ela faz uma menção. Quando Deus chama, Deus chama, Deus chama todo mundo.
2: Aleluia.
0: Mas de repente a gente percebe que alguns nobres aqui resolveram não meter o seu pescoço ao serviço do Senhor. Sinceramente, meus irmãos, na obra de Deus não tem lugar para alguém que pense ser melhor que os outros ou se considere tão nobre que não possa fazer algum tipo de obra ou trabalho dentro da igreja. Se está esse versículo aqui, existe essa particularidade nesse versículo. É que tem muita gente que é realmente toda cheia de dodóizinho, né? Toda cheia de nome toque. Aí, se eu não faço, se eu não faço. Eu vim para a Igreja de Deus e Amor em 1980. 80 para 81. Não é novidade para ninguém que eu vim de outro ministério faz 30 e tantos anos. Já falaram para mim, não fala isso na igreja, pode pegar mal. Pega mal nada. Na Deus e Amor aprendi um corinho. Não importa a igreja que tu és, estamos aos pés do Calvário, somos irmãos.
2: Aleluia.
0: Mudou? Não mudou. Então presta atenção. E eu vim para a Igreja Deus e Amor, meus irmãos, e eu já cantava, já tocava e também fazia um evangelismo. Era jovem, comecei bem jovem, e eu cheguei na Igreja Deus e Amor, e eu me lembro como se fosse hoje, ali na 11 de agosto. A igreja era pequenininha, e eu passava, vindo da minha igreja, eu passava da Igreja Deus e Amor, e não tinha músico, e me dava dó. A igreja era cheinha, meus irmãos, e eu tinha dó que não tinha um músico. Eu falei, minha igreja tem tanto músico, se Deus permitir, eu vim ajudar os irmãos aqui. E eu cheguei lá, tinha um presbítero que ele era bravo. Eu falei, olha, eu gostaria de ajudar. Ele olhou para mim e falou, aqui na Igreja Deus e Amor você não serve, mas quase parecido o Lula, mas nem para limpar banheiro. Eu falei, Jesus, limpar banheiro eu vou.
2: Deus,
0: falei, não, pastor, limpa o banheiro sim. Sirvo sim, vou limpar banheiro. Se eu quer que eu vá limpar banheiro, eu vou. E eu fui. E os irmãos chegavam, sabe que irmão às vezes atira para todo lado, né? E faziam sujeira no chão, já saía reclamando. Peraí, irmão, tu faz isso na sua casa? Eu fiquei tão chato no banheiro que os membros exigiram que eu saísse do banheiro. Aí não dá, vou no banheiro, aquele moleque lá fica falando que eu fiz xixi no chão. E é claro. Não sou obrigado também a ficar limpando xixi de pessoas, né? Eu era molecão, não queria. Então tu não serve para ficar no banheiro. Meus irmãos, e aí fui. É banheiro, é porteiro, e aparecer aqui na sede mundial já de bandeirinha. Lembra da bandeirinha que tinha, vermelhinha e branca? Bandeirinha. Eu tinha um orgulho de ser bandeirinha.
2: Glória a Deus, glória a Jesus.
0: Aqui na obra de Deus, meus irmãos, nós temos de fazer o que Deus coloca na nossa frente para fazer. Temos de ter entendimento que é Deus quem está orientando, Deus que está nos colocando ali, mas o que aparece na nossa frente para fazer, nós temos que atolar até o pescoço para fazer ao serviço do nosso Senhor. Às vezes aparecem situações, e às vezes aparecem situações de favoritismos também. Não, aquele irmão lá se converteu, falaram que aquele irmão lá é influente não sei aonde. Aí, então é o seguinte, acha uma boquinha para ele, não precisa ser cooperador não, ele não precisa passar por porteiro não. Olha, meus irmãos, que bobagem. Não existe coisa mais gostosa do que a gente cumprir a hierarquia que Deus nos coloca para cumprir, porque isso nos traz amadurecimento, isso nos traz experiência. Dentro da obra de Deus, tudo que Deus colocar diante de nós para fazer, vamos fazer. Naquele momento é o que Deus quer que a gente faça. Nós estamos sendo usados naquele momento para fazer exatamente aquilo. E assim nós vamos crescendo, e assim nós vamos chegando até onde Deus tem preparado para que cheguemos. Quando se pega, se corta caminho, pode ter certeza que se está prenunciando desastres na vida de tanta gente. Eu vi muita gente, meus irmãos, se achar nobrezinho. Vi muita gente não querer colocar o pescoço ao serviço do Senhor, e pegaram e fizeram atalhos, cortaram caminhos, e da mesma forma que subiram, caíram, e muitos nunca mais se levantaram. Se é para reparar a porta do

0: provar teologicamente, dizendo, ah, isso aqui está na Bíblia. Não, mas eu li uma matéria e achei interessante. Que quando foi colocado diante das pessoas a situação dessas meninas para trabalhar, isso eu não é, poderia dizer que não faz muita diferença, devemos fazer o que temos de fazer e amém. Ah, mas filhas, e numa conversa que teria acontecido por aí, tipo assim, esse rapaz teria dito, a minha filha vale mais do que 30 homens, a minha, cada uma delas. Tem lugar para todo mundo, tem lugar para os nossos pais, tem lugar para os nossos filhos. Eu não tenho filhas, mas se tivesse filhas, tem lugar para todo mundo. Às vezes se reclama do trabalho de irmãs, de jovens, crianças. Meus irmãos, cada pessoa tem o seu devido lugar e cada pessoa tem o seu devido crescimento naquilo que faz. Parece que não, mas cada pedrinha de areia que é colocada na direção do crescimento da igreja faz a diferença.
1: Aleluia, glória a Deus.
0: Faz a diferença. Cada um faz o que tem de fazer e assim se prospera a obra de Deus, mesmo que tenham os adversários. Cada um faz a sua parte e vai progredindo a obra de Deus.
1: Aleluia.
0: Passa só uma paginazinha para frente, pelo menos na minha Bíblia, uma página só. No capítulo 4, no versículo 15. Mesmo que tenha os adversários, os inimigos, quando o povo se despertou, quando o povo se uniu, quando o povo entendeu o posicionamento que Deus o colocou, versículo 15, e sucedeu que, ouvindo os nossos inimigos, que já o sabíamos, e que Deus tinha dissipado o conselho deles, todos voltamos ao muro, cada um à sua obra.
1: Aleluia.
0: E sucedeu que desde aquele dia, metade dos meus moços trabalhava na obra, e a outra metade deles tinha as lanças, os escudos, os arcos, as couraças, e os chefes estavam por detrás de toda a casa de Judá. Quando a igreja está despertada, quando a igreja está unida e quando cada um está fazendo a sua parte, pode se levantar o inimigo que for. A gente vai trabalhar por um lado e vigiar do outro. É evidente que nós não usamos hoje lanças, não usamos metralhadora, revólver, mas nós estamos falando da vigilância que se tem de ter. Nós vamos trabalhar, grupos vão estar em vigilância, outros vão estar em oração, mas que o inimigo será vencido e a obra será realizada. Ah, isso vai acontecer. Isso vai acontecer. A obra de Deus precisa de você como nunca precisou antes. A obra de Deus precisa do seu trabalho. O seu trabalho, as pessoas podem até não valorizá-lo. Alguém pode olhar para o seu trabalho e falar, mas que insignificância. Quem julga a insignificância ou não do seu trabalho não é o homem que está ao seu lado. Se Deus colocou você para colocar, para fazer algo que parece tão pequenininho, pode ter certeza que Deus sabe que aquele tão pequenininho precisa ser feito.
1: Glória a Deus, glória a Deus.
0: Precisa ser realizado. Às vezes uma obra, meus irmãos, usa um contrapeso, um contrabalanço, algo para criar um equilíbrio, e às vezes é algo tão pequeno, tão insignificante, que ninguém dá a mínima bola para aquilo, mas sem aquilo uma obra pode ruir. Edificações que eram feitas para transporte de águas, essas edificações usavam pesos, e qualquer tipo de erro na medida dos pesos poderia fazer com que ou água de mais ou de menos acontecesse de cair no seu devido local e poderia romper todo o sistema. E não é só isso. Quantas coisas são tão pequenas que parecem tão insignificantes, mas sem aquelas coisinhas, talvez o mecanismo não funcionasse. O que você está fazendo para Deus.
1: Glória a Deus, glória a Jesus.
0: Eu estou aqui pregando, talvez você olhe para mim e fale, ah, mas eu gostaria de estar lá. Às vezes nós olhamos você aí e dizemos, ah, eu gostaria de estar. Onde você está? Quer dizer, pode acontecer. Eu estou fazendo o que Deus me mandou fazer agora.
1: Glória a Jesus.
0: Quando nós falamos às vezes em preparação de obreiros, preparação de jovens talentos, quantas vezes nós explicamos aos irmãos, vai chegar um dia que nós não vamos ter a força de pegar um microfone e fazer uma mensagem, pregar meia hora, 20 minutos. Então nós vamos estar de repente como orientadores, como tutores, como anciãos na igreja. E será a vez dos mais jovens estarem pregando. Tudo tem o seu tempo, tudo tem a sua hora. No exato momento onde Deus te colocou, faça o que Deus programou para que você faça e você será recompensado.

0: você será abençoado, não só, só nas coisas espirituais, estou dizendo, em todos os sentidos da sua vida. Mas, meus irmãos, às vezes nós estamos edificando, nós estamos unidos, às vezes nós estamos cada um no nosso lugar, tal, mas acontece uma coisa que muito tem acontecido, acontece às vezes que palavras ruins, às vezes a crítica, às vezes uma coisa que é mesmo só para tirar a nossa paz, sabe aquele e-mail que chega, você abre o seu e-mail de manhã e vê aquela coisa, puxa, mas fizemos com tanta alegria isso e aquilo, e aparece uma pessoa e não fala nada de bom que aconteceu, mas tem uma coisinha ruim. Para que a igreja continue crescendo, ela tem de estar despertada, ela tem que estar unida, não é? Tem que estar cada um no seu devido lugar, e ela tem que estar preparada para vencer a crítica.
1: Glória a Deus, aleluia.
0: Para vencer os do contra. Ainda bem que na igreja Deus e amor não existe crítica, né? Ainda. Hã? Eu não tinha preparado nada cômico hoje, né? Mas está aí. Ainda bem que no meio dos crentes ninguém critica ninguém.
2: Ai, perdoa, pai, não sei o que falo.
0: Abra, não abra, já está aberto. No capítulo 4. Capítulo 4. Vamos do versículo 1 até o versículo 3. Tanto Neemias como Esdras, né? Eles foram criticados. Foram. A crítica é cruel, meus irmãos. E todas as pessoas que são gente que faz, os fazedores, todo mundo que trabalha, não é que está sujeito à crítica, cedo ou tarde serão criticados. As pessoas não veem nada de bom que nós fazemos, não é verdade? Capítulo 4, e sucedeu que, ouvindo Sambalate que edificávamos o muro, ardeu em ira e se indignou muito e escarneceu dos judeus. E falando na presença dos seus irmãos e do exército de Samaria, e disse, perdão, e falou, né? Que fazem esses fracos judeus? Já ouviu alguma coisa parecida, não? Esse povinho, esse crentinho aí.
1: Aleluia.
0: Crentinho? Certamente não conhecem o nosso Deus.
1: Glória a Deus!
0: Crentinho? Nós somos verdadeiros monstros. No bom sentido, é claro. Mexeu com esse crentinho aqui, mexeu com o Deus desse crentinho aqui, com esse crentinho aí. Mas é assim, sempre é assim. Não é? O trabalho pode ser o mais bonito, mas está ali o inimigo sempre pronto para tentar acovardar você, acovardar para que o crescimento não aconteça. E sinceramente, meus irmãos, olha, que esse Espírito de Deus que houve na vida de Neemias, quando eu digo esse Espírito, eu digo essa atitude, não é? A atitude de não se acovardar que esteja na sua vida. Porque certamente quando você entender o projeto que Deus tem para realizar por teu intermédio, você começar a realizá-lo e as coisas começarem a aparecer bem e Deus começar a abençoar, pode ter certeza que vai aparecer gente assim, mas quem é esse daí, hein?
1: Glória a Deus.
0: E olha você com aquele olhar assim de desdém, né, tipo?
1: Aleluia.
0: Alguns olham para o seu trabalho e. É aquele diáconozinho lá.
1: Glória a Jesus.
0: O que, que é isso aqui? Vamos aqui no nosso português, faz uma zombaria. Com esses fraquinhos, quem são? Permitisse eles a isto, sacrificarão a Cabalon num só dia, vivificarão dos montões do pó as pedras que foram queimadas, é porque os muros da cidade haviam sido queimados, muitas casas, enfim, era uma zombaria. E juntamente com o tal de Sambalat estava esse tal de Tobias. A edificação, vou traduzir para nós, a edificação de vocês é tão forte, mas é tão forte, mas é tão forte que se encostar um cachorro nela, ela cai. Isso é de desanimar qualquer pessoa, é ou não é? Mas essa é a crítica do crítico vazio e bobo. E está assim na igreja, meus irmãos, está assim. Tudo que se faz, às vezes nós vemos, a mocidade faz um trabalho,
3: sempre tem aquele espacezinho. É, mas... não sei, parece que eu vi uma jovem ali que, sei lá... ah, não sei, eu achei que o... não sei lá, que a pele dela lá não era aquele jeito, não, não sei. O obreiro vai lá, edifica, trabalha, ele planifica, executa uma obra maravilhosa, não é verdade? Aí aparece o opositor, isso é fogo de palha, isso é... daqui uma semana ele já diz, não é? E o pior, meus irmãos, é que esse tipo de sentimento, se nós não tomarmos cuidado, ele pega a gente também. Tinha um grupo aqui que veio de outro país, e quando veio de outro país, a família inteira chegou, os meninos, Pedro Luiz vai se lembrar disso, os meninos chegaram tudo vestidinhos, pareciam que eram tudo pastorzinhos, tudo pequenininho assim, pois a mocidade se juntou lá e falou, quero ver se eles vão aguentar 6 meses desse jeito. Aí começa uma torcida para os meninos se escorregarem, não é? Não que a gente está dizendo que criança tem que ser, eu estou dizendo que é o tipo de sentimento que se a gente não cuidar, pega na gente. Porque nós parece que temos essa natureza de querer, a gente parece que não tem a capacidade de elogiar um bom trabalho, parece que a gente não tem a capacidade ou a coragem de dizer para o irmão, parabéns meu irmão, parabéns querido pastor, do trabalho que o irmão fez foi excelente, mocidade, olha, foi de arrepiar, foi uma bênção que vocês fizeram, parece que sempre a gente fala, não, foi uma bênção mais, sempre tem aquele porenzinho. E agora, é claro que a situação aqui dos inimigos do povo de Deus era uma situação ridícula, né? Vai cair tudo, vocês não vão conseguir pegar o que foi queimado e refazer de novo, olha aí, vai vir uma raposinha, vai derrubar esse muro de pedra. Quem são esses fracotes? Quando você ouvir algo parecido dentro da linguagem do século 21, levanta a cabeça.
1: Aleluia. Glória a
3: Deus. E faça o que Deus te mandou fazer. Não tem capeta usando quem quer que seja que possa impedir aquilo que Deus está colocando na sua mão, se você assim quiser.
0: Temos de vencer, meus irmãos, esse espírito que está tomando conta. Você abre, eu não abro, mas você, às vezes recebe tantas coisas assim por e-mail, você abre às vezes redes sociais, o que mais você vê é gente criticando uma a outra, é crente achando um jeito de colocar defeito no trabalho do outro, a cantora vai e canta, tem as suas questões, tem lá o comentário, 200 mil pessoas falando mal daquele irmão, falando mal daquela irmã. Existem pessoas que erram, fazem coisas erradas, mas quem não erra e não faz coisa errada, dá a primeira pedrada. Não estou abrindo espaço aqui para dizer, vamos errar e temos que ser, eu diria, exaltados do nosso erro. Não é isso que eu estou dizendo. É claro que nós podemos selecionar uma coisa e separar de outra coisa. Mas a verdade, meus irmãos, é que nós não podemos nos deixar ceder quando a crítica vier. E também não podemos criticar aqueles que trabalham. Gente que faz merece consideração.
1: Glória a Deus!
0: Gente que faz merece consideração. Quem não faz nada nunca vai cometer nenhum tipo de erro. Quem não faz nada nunca vai fazer alguma coisa que de repente não dá certo. Agora, ser um criticão de plantão não pode acontecer. E quando o criticão de plantão estiver criticando, você levanta sua cabeça e continua a obra.
1: Aleluia.
0: Continua fazendo.
1: Glória a Deus.
0: Continua fazendo, continua fazendo. A obra é de Deus, você entendeu que a obra é do Senhor, Deus colocou na sua mão, vá, siga adiante, vai chegar alguém e vai falar, coitadinho do obreirinho, coitadinho do irmão, coitadinho do jovenzinho, não esquenta a cabeça não.
1: Aleluia.
0: Eu acho que quando Davizinho, seria o futuro rei, eu acho que quando ele falou, não, gente, esse gigante aí eu vou derrubar.
1: Aleluia.
0: Eu acho que estava todo mundo, é a minha opinião, né? Estava todo mundo lá e deixa falar o menino, entregador de marmita.
1: Olha
0: lá o marmiteiro. E os irmãos dele, vai para casa, vai para casa. Vai para casa, é um perigo, vai para casa, estou falando. Não, eu vou derrubar. Eu acho que aqueles soldados mais parrudos... esse aí vai derrubar.
1: Aleluia.
0: Ele foi lá em nome do Deus vivo.
1: Glória a Deus.
0: E fez a obra.
1: Glória a Deus, glória a Deus.
0: Não para, não para, não para. Observe você. Quer crescer com a sua igreja e quer ajudar a obra de Deus a crescer. Quando digo obra de Deus, estou dizendo obra de Deus. Você é corpo, você faz parte do corpo.
3: Então desperta-te em nome de Jesus Cristo. Desperta-te. Eu entendo, meus irmãos, que nós devemos ter a quantidade com qualidade. É evidente que sim. Desperta-te. Deus chamou você porque tem algo para fazer por teu intermédio. Igreja do Senhor, avançamos como muita gente, porém como se fôssemos um só. Que nos unamos. Esteja unida, igreja. Unida. Mas mesmo unida, entendendo que fazemos parte de um mesmo corpo, saibamos a nossa condição individual e façamos o que Deus colocar na nossa mão. Deixa o irmão fazer a parte dele.
1: Aleluia, glória a Deus, glória a Jesus.
4: Aleluia, glória a Deus.
1: Glória a Jesus.
3: Você entende o que Deus colocou na sua mão? Quando o criticão aparecer, confia no Senhor que não vai cair nada. Confia no Senhor que não vai acontecer. Ah, coitadinho, coitadinho de quem não faz a obra de Deus, quem não faz a vontade de Deus. É assim que o corpo prospera. É assim que a obra de Deus prospera. Deus confia no seu trabalho para que esse trabalho triunfe. Siga adiante. Não é tudo, meus irmãos, mas é um pouco daquilo que nós podemos trazer para o crescimento do corpo, para o crescimento da obra, que fatalmente vai atingir todos os ângulos da sua vida. Cresça e apareça, igreja.
1: Glória a Deus, glória a Jesus.
3: Eu sei que tem gente aqui que já ouviu coisas, hein? Eu sei que tem irmãos aqui que começaram uma grande obra e ouviram coisa tipo assim, isso aí, fogo de palha. Liga não. Não liga não. Faz o que Deus mandou você fazer. A recompensa vem do Senhor. Aqui está lá e aqui está aqui também. Aqui também tem muita coisa que Deus tem nas suas promessas que você poderá desfrutar fartamente. E prossigamos como vencedores sempre. Que Deus abençoe vocês. É um pouquinho, meus irmãos. A igreja precisa de crescer. A igreja precisa crescer, a igreja precisa caminhar. E você tem que se sentir parte disso. Vamos ficar de pé, desperta-te. Desperta-te. Desperta-te. E aquela coisa de viver no passado, é que o tempo não me permite, né? Aquela coisa de ficar no passado para sempre. Ah, mas antigamente, esquece o antigamente. O passado já se foi. Daqui um segundo já é futuro. Vai mudar de atitude, vai fazer, levanta sua mão, agradeça. Senhor meu Deus, obrigado, Senhor. Obrigado, Senhor meu Deus. Nós queremos, na presença do Senhor, realizar o que o Senhor tem colocado nas nossas mãos. Nós temos confiança, ó Deus, que o Senhor haverá de nos orientar, nos dar forças para resistir toda maledicência, toda crítica. Nós queremos ser fazedores, ó Deus. A sua igreja é composta de gente que faz. Desperta, meu Deus, esse que está dormindo nesse momento. Desperta. Desperta, Senhor, meu Deus, para que a sua obra possa ser realizada. Desperta, meu Deus, desperta. Faça queimar esse coração. Faça queimar essa alma agora, Senhor. Essa vida. Nós possamos assumir, ó Deus, o nosso compromisso como um todo, também individualmente, entender a nossa partícula daquilo que devemos fazer e não olharmos para o desânimo, para as pedras, para as muralhas, para os empecilhos que o inimigo venha colocar em nosso caminho. Desperta o teu povo, Senhor meu Deus, desperta a tua igreja, desperta corações que dormem espiritualmente. Desperta, meu Deus, desperta, porque nós precisamos, e o Senhor bem sabe, ó Deus, de pessoas que realmente possam fazer a sua obra com sinceridade, com honestidade, visando, a Deus, fazer aquilo que o Senhor tem nos mandado fazer, levar a palavra de salvação às vidas, edificar vidas, levantar caídos, tudo para a salvação das almas. Desperta, ó Deus, dá-nos união. Que nós possamos, ó Deus, entender que temos as nossas particularidades, mas devemos ser unidos. Ah, Senhor meu Deus, Senhor meu Pai, nós queremos a força do Senhor, queremos a força do Senhor para vencer, Senhor, toda a adversidade. Não é que nós queremos, ó Deus, coisas somente extraordinárias, nós não queremos, ó Deus, eu diria nenhum tipo de traçado de herói, mas nós queremos fazer, edificar em meio à adversidade o que o Senhor tem nos mandado fazer. Tantas vidas, ó Deus, estão aguardando, talvez uma palavra que o Senhor colocará em nossa boca, e queremos nos sentir responsáveis por isso, Senhor, por essas vidas, por essas pessoas. Senhor meu Deus, se conosco, Senhor, se com o seu povo, se com a sua igreja, em nome de Jesus Cristo. Seja conosco, Senhor, em nome de Jesus Cristo. Amém, Senhor, amém. Ainda de pé, meus irmãos, louve a Deus, meus irmãos, louve a Deus. Olha, você que está desviado, reconsidera a sua posição. Você que não se entregou para Deus ainda, entrega o teu coração para o Senhor ainda hoje, agora mesmo.
1: Aleluia.
3: Muita coisa vai mudar. Existem coisas na nossa vida, meus irmãos, que não poderão andar, não poderão prosperar, a não ser que nós tenhamos a presença de Deus na nossa vida. Está desviado? Reconcilia-te agora. Quer entregar-se para o Senhor? Entrega-te agora. Entrega a tua vida, confia no Senhor, entrega o seu ser por inteiro ao Senhor. E deixa Deus agir em você. Deixa Deus cuidar de você. Você vai prosperar com a obra de Deus. E você vai prosperar em todas as direções da sua vida. Que Deus te abençoe e que Deus te guarde. Digo assim comigo, meus irmãos. A paz do Senhor Jesus. Mais uma vez. A paz do Senhor Jesus. Mais uma vez. A paz do Senhor Jesus.
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9: 9 horas e 1 minuto.
10: Quem veio adorar a Deus essa noite aí? Eu creio que você não saiu do seu lar simplesmente por sair, mas creio que você vem entregar o seu melhor para Ele nesse lugar.

Olá, queridos ouvintes, a paz do Senhor Jesus, a todos vocês, que bênção de Deus, hein? Passando aqui para convidar você, terça-feira dos vencedores, no horário das 9 horas da manhã, todas as terça-feiras, no horário das 9 horas da manhã, será intitulada a terça-feira dos vencedores. Nós vamos estar em oração, em jejum, para Deus abençoar você e a tua família. Você enfermo, você que está no leito da enfermidade, você que está sofrendo com obras malignas, com obras diabólicas, corre para cá para receber a bênção, milagre das mãos do Senhor, e o Senhor Jesus Cristo te dará a tua vitória. Aqui na Rua Brasília, número 2145. Lembrando, hein? Terça-feira dos vencedores, é isso mesmo, Deus colocou em nosso coração para estar junto com vocês neste dia, nesta terça-feira. Todas as terça-feiras, no horário das 9 horas da manhã, eu mesmo, presbítero Renato Lemos, estarei ministrando a palavra de Deus e orando em favor de todos vocês. Deus abençoe a todos vocês e toda a tua família.

0: Olá, queridos ouvintes, comunicando com todos vocês neste momento, senhor querido irmão presbítero Renato Lemos, é isso mesmo, aqui da sede estadual. Olha, querido, estamos também aqui com o nosso querido Diácono Elian, que está conosco também nas quartas-feiras, no horário das 15 horas, hein? 15 horas, o servo de Deus está orando por você e por tua família. E ele vai falar um pouquinho com vocês sobre a campanha que ele está realizando aqui na sede estadual. Diácono Elian, linha aberta, a paz do Senhor Jesus.
1: A paz do Senhor Jesus Cristo, pastor Renato Lemos, a paz do Senhor Jesus Cristo, amados ouvintes do programa Voz da Libertação. É isso mesmo, pastor Renato, estamos na poderosa campanha intitulada Deus vai fazer o impossível acontecer na sua vida. Todas as quarta-feira, às 15 horas, você é o nosso convidado todo especial. Venha receber o milagre de Deus na sua vida, na sua família, aqui na Igreja Pentecostal Deus Amor, aqui na Avenida Brasília, número 2145, a partir das 15 horas, estaremos pregando a palavra de Deus, orando pelos dons do Espírito Santo e o nosso Senhor e Salvador Jesus Cristo realizando o milagre na sua vida.
0: É, Diácono Elian, é, Deus realmente tem feito grandes coisas aqui na igreja, Deus é amor, grandes milagres, pessoas têm recebido o milagre das mãos do Senhor. Pastor Elian, é muito importante agora também nós passar aí para os irmãos, né? É um milagre que está acontecendo aqui na sede estadual das Igrejas Deus Amor. Tem testemunho de milagres. Vamos lá, você vai soltar aí para nós, né, esse testemunho do que Deus está realizando aqui neste lugar, pastor Elian.
2: Da igreja na paz do Senhor. É, a igreja, faz dias, né, que eu tava com um problema, meus rins, uma dor, né, e eu falava assim, eu acho que é porque eu dormi de mau jeito, né, mas aquela dor, ela continuava, aquela dor e aquele mal-estar. E aí ontem eu vim, né, pra campanha e depois da oração eu não senti mais essa dor, né.
3: Sumiu.
2: Até o pastor orou, né, ele falou em bexigas e nos rins, eu senti que era para mim, né, e inclusive eu não estou mais sentindo essa dor. E aqui agradeço aí com a oportunidade, em nome de Jesus.
3: Sumiu a dor, minha irmã?
4: Ficou curado.
3: Tá curada.
2: Ficou curada, em nome de Jesus.
1: Tá. Muito bem, ouvintes, vocês ouviram esses relatos, testemunhado em viva voz, o povo de Deus testificando da bênção que Deus tem realizado na sua vida. Você não pode ficar de fora, venha receber a vitória de Deus na sua vida e na sua família.
0: Meu Deus do céu, que bênção de Deus, Diácono Elian. Olha que Deus tem feito através da oração do servo de Deus, ouvintes. Olha, vamos ficando por aqui. Deus abençoe vocês, hein? Mas nós aguardamos você aqui na quarta-feira, no horário das 15 horas. Fica na paz do Senhor Jesus. Esse que despede é seu irmão em Cristo, presbítero Renato Lemos, e do meu lado, nosso querido Diácono Elian.
1: Deus abençoe, ouvinte. Aguardamos todos vocês. Venha receber o milagre de Deus na sua vida. Fique na paz do Senhor Jesus.

0: nome, Senhor, porque o Senhor é digno, porque o Senhor é único. Aleluia.
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3: Olá, queridos, aceitem a doce paz do nosso Senhor e Salvador Jesus Cristo. Falando com você, seu amigo e irmão em Cristo, pastor Lucas Reis. Nesta oportunidade, quero falar com vocês sobre um homem chamado Aitofel. Sua história aparece na Bíblia no segundo livro do profeta Samuel. Aitofel foi um dos conselheiros do rei Davi. O rei Davi, quando ele assumiu o trono de Israel, ele separou no mínimo 5 conselheiros para estar lhe ajudando nas decisões do seu reinado. Aitofel possivelmente era um dos conselheiros de guerra, era um daqueles conselheiros que davam as estratégias e ajudava toda Israel, o seu exército, vencer as inúmeras batalhas. E em virtude dos seus conselhos assertivos, em virtude de estar desenvolvendo ao lado do rei Davi um excelente trabalho, desenvolveu-se também uma grande confiança. E eles acabaram não tendo apenas uma relação de apenas conselheiro e rei, mas uma grande amizade de respeito e admiração havia entre eles. Em alguns momentos, a Bíblia até chega a dizer que Aitofel e Davi, eles vão adorar o Senhor Jesus juntos no templo. Eles vão adorar a Deus, oferecer sacrifício ao Senhor, unidos, para que você tenha ideia do tamanho laço de amizade que existia entre os dois. Aitofel, ele vai ganhando uma grande notoriedade, pois os seus conselhos eram conselhos muito assertivos. E há alguns relatos que o conselho de Aitofel era tão respeitado que chegavam a dizer que ouvir Aitofel era o mesmo que ouvir Deus através de um homem. Porém, a vida de Aitofel vai tomar um rumo totalmente diferente a partir de um episódio que aconteceu entre o rei Davi e uma moça. Aitofel vai permitir que um sentimento entre no seu coração quando Davi comete pecado de adultério com Batseba. Acontece que Batseba era neta de Aitofel. Ao saber que o rei havia cometido este ato pecaminoso com sua neta, a decepção foi muito grande, por saber que o seu rei, seu amigo, seu companheiro, havia desonrado sua família, desrespeitado sua pessoa e traindo a sua confiança. Aitofel, ferido, decepcionado, vai tomar a decisão mais errada da sua vida. Ao invés de manifestar sua insatisfação, sua decepção, para resolver este problema, ele decide afastar e guardar essa mágoa no seu coração, ficando então ressentido com o rei Davi. Quando alguém com mágoa, ressentimento e angústia decide se calar e se afastar, este alguém está basicamente tomando veneno e aguardando que a outra pessoa morra. Quando Cristo nos ensinou um remédio eficaz para a cura destes males, simplesmente perdoar. O ressentimento escurece a nossa visão. O ressentimento faz os nossos dias ficarem nublados, aprisiona a nossa alma e nos coloca num caminho de destruição. Aitofel, com a decisão de ficar amargurado, afastou-se de Jerusalém, afastou-se do rei, se isolou e decidiu fazer o mal para si próprio, com este sentimento ruim guardado em seu coração. De um lado dessa história, nós temos um conselheiro ressentido e vivendo dia após dia com o coração angustiado e amargurado. embora um homem inteligente, mas dominado por este sentimento, decide não perdoar. Do outro lado, temos um rei que adulterou, assassinou um homem, porém, quando foi confrontado por Deus, reconheceu seus pecados e se arrependeu. Embora precisasse viver com as consequências dos seus atos, ele foi perdoado. A vida de Davi está seguindo em frente. Deus o perdoou, ele está adorando a Deus novamente, está reinando sobre Israel. O seu coração está livre porque ele foi perdoado a partir do seu arrependimento. Aitofel está ressentido, se perguntando dia após dia, como pôde Davi fazer isso comigo? Como pôde Davi fazer isso com minha família? Como pôde Davi fazer isso com minha neta? Este sentimento alimentado no seu coração o fazia caminhar para a sua morte dia após dia. A reflexão que fica na história, no relacionamento de Aitofel e Davi, é como você reage diante dos fatos. Davi, ao pecar, se arrepende diante de Deus, é perdoado e segue em frente. Aitofel, o oposto, ele fica ressentido e não percebe que a sua alma está presa, não percebe que ele está aprisionado no passado da decepção, da amargura que ele decidiu mergulhar. É possível ser livre, é possível viver em paz, é possível viver em plenitude o que Deus reservou para nós, mas para isso precisamos guardar o nosso coração, livrar-nos dos ressentimentos e da amargura que, por vezes, o nosso coração tem mergulhado, a nossa alma tem mergulhado. É possível que pessoas que estejam nos acompanhando neste momento possam estar vivendo momentos difíceis, momentos terríveis, apenas por não ter conseguido liberar perdão, apenas por não ter sabido lidar com uma decepção. Você decidiu guardar isso para si, se tornou uma raiz de amargura. Este ressentimento tem dominado seu coração, te fazendo ser uma pessoa amarga, te fazendo ser uma pessoa infeliz. Hoje você tem a oportunidade de perdoar. Hoje você tem a oportunidade de se ver livre desta prisão que você está enfrentando e se encontrando, e sair deste caminho de destruição e trilhar o caminho da bonança, da verdade e da paz em Cristo. Mas a decisão é sua. Perdoar sempre é a melhor decisão. Deus abençoe você.
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A paz do Senhor Jesus, queridos irmãos ouvintes. Que Deus abençoe nossos irmãos, que Deus abençoe a tua casa, a tua família. Esse que vos cumprimenta é seu irmão em Cristo, presbítero Renato Lemos, aqui da sede estadual de Porto Velho. Queridos, estamos passando aqui para convidar e convocar todos os nossos irmãos membros para o culto doutrinário que é realizado todas as terças-feiras, no horário das 19 horas, aqui na Rua Brasília, número 2145, no centro de Porto Velho. Todas as terças-feiras é o culto da palavra, o culto doutrinário. Como diz a palavra de Deus em 2 Timóteo, capítulo 3, versos 16 e 17, está escrito: toda a escritura é inspirada por Deus e é útil para o ensino, para a repreensão, para a correção e para a instrução na justiça, para que o homem de Deus seja apto e plenamente preparado para toda boa obra. Então venha para cá receber as bênçãos de Deus através da palavra do Senhor. Que Deus abençoe a todos. Ficam com Deus.

0: Como é que é seu nome, minha irmã?
1: Eu me chamo Geogeste Gomes de Oliveira.
0: Conte a bênção recebida das mãos do Senhor Jesus.
1: A minha bênção é que eu cheguei aqui num estado assim muito depressivo, sentindo zumbido no ouvido, eu não tinha paz, eu não dormia. Aquela perturbação assim, não tem? Sem saber de onde saía. E para a honra e glória de Jesus, participando das campanhas, vindo, porque eu não moro aqui em Porto Velho, eu moro em Candeia, mas quando dá, que eu tenho uma oportunidade, eu pego e venho.
0: Que bênção de Deus. Então, a irmã foi curada do zumbido no ouvido, das perturbações que a irmã sentia.
1: Sentia muita perturbação, muita. Não tinha assim paz, só vivia chorando, aquela opressão. E hoje também eu já recebi outra bênção. Eu cheguei aqui, eu nem sabia, né? Aí o pastor revelou. Mas eu já estava assim, sentindo, né? E estava querendo me dar câncer no meu estômago, porque eu não estava sentindo fome. Tudo que eu comia, eu doía no estômago e sem aquele apetite. E para a honra e glória de Jesus, eu recebi a minha bênção. E o que eu tenho a dizer para os ouvintes, que qualquer problema, qualquer causa, entregue tudo na mão de Jesus e venha participar, venha receber o seu grande milagre, porque é só aqui mesmo que nós recebemos, mas em nenhum lugar.
0: Glória a Deus, grande é a tua fé, minha irmã. Que Deus abençoe teu testemunho de bênção.
1: Amém, glória a Deus.
0: Olha aí, meus irmãos ouvintes, a irmã Josete, né, recebeu a bênção de Deus, recebeu a vitória das mãos do Senhor, através das orações, Deus abençoou muito, Deus entregou a grande vitória das mãos do Senhor. Louvado seja Deus.

0: conte a bênção recebida.
1: Irmão Samuel, eu quero contar uma grande bênção. Foi um ano que eu passei, foi um ano que não comentei a situação que eu estava passando na vida para ninguém, somente para Deus. Eu passei um ano e dois meses sofrendo do problema do coração, onde tenho todos os laudos, todos consulta com médico, melhor médico que de Rondônia do coração. E estava observando o irmão Paulo de Tarso cantando uma grande bênção, uma grande vitória também. Aleluia, me deparei igualmente o caso dele, não tem? Então, onde eu passei um ano e dois meses sofrendo com muitos problemas, não tinha como eu andar, me desenvolver mais, ali pensando, qualquer hora podia chegar a hora, e preocupado com aquela situação, mas aí sempre confiando no poder de Deus. E aí vim caminhando, fazendo as campanhas da tarde aqui, eu passei um ano e dois meses sofrendo do problema no coração. É onde Deus, aleluia, solucionou o meu grande problema, me devolveu a minha saúde. Eu estava numa situação muito difícil, que eu não tinha nem prazer de cuidar das minhas coisas, né, meus irmãos? Estava numa situação, como diz o outro, num avexame tão grande que não sabia o que fazer. Mas aqui na Igreja Pentecostal Deus Amor, esse ano, na campanha da tarde, junto com meus irmãos, com as minhas irmãs, aleluia, confiando no poder de Deus, esses problemas, o Senhor, aleluia, resolveu todos esses problemas do coração. Hoje estou aqui, aleluia, não senti mais nada, estou liberto, estou curado e creio na vitória do nosso Senhor e Salvador Jesus Cristo. Então esse é um grande milagre que Deus operou na minha vida. Hoje estou contando, ninguém sabia, mas só Deus sabia o que eu sofria. Mas hoje estou contando a grande vitória que Deus operou na minha vida. Estou liberto, meu irmão, hoje estou com a vitória, eu creio já, porque não aconteceu mais nada.
0: Sendo grato a Deus então, irmão José.
1: Muito grato a Deus.
0: Quem é que faz esses milagres acontecer?
1: Só Jesus mesmo.
0: Deus abençoe então, irmão José.
2: Olá, queridos ouvintes, a paz do Senhor Jesus, a todos vocês, que bênção de Deus, hein? Passando aqui para convidar você, terça-feira dos vencedores, no horário das 9 horas da manhã, todas as terça-feiras, no horário das 9 horas da manhã, será intitulada a Terça-feira dos Vencedores. 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Aqui na Rua Brasília, número 2145. Lembrando, hein? 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É isso mesmo. 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Deus abençoe a todos vocês e toda a tua família.

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2: Muito bem, 11 horas e 4 minutos. Bom dia, meu povo. Que Deus abençoe a sua vida, a sua casa, a sua família e também o seu lar. Vamos lá! Temos muito a falar aqui neste momento, temos muito conteúdo e eu quero que você aproveite o máximo desta manhã. Vamos falar sobre EBF, Escola Bíblica de Férias. E vamos deixar o nosso convidado hoje se apresentar, tá? E vamos trazer muita coisa boa. Eu não vou chamar o nome dele, porque eu não sei como é que ele vai apresentar. Então, vou dizer só bom dia, bem-vindo, paz do Senhor Jesus.
3: A paz do Senhor, pastor. Ó, sei que seu nome também ele é um pouco... vou falar Delalande.
2: Delalande tá ótimo.
3: É mais fácil,
2: tá,
3: né?
2: Tá ótimo.
3: A paz do Senhor, pastor, a paz do Senhor a todos que nos escutam agora. Eu sou o tio Paulo.
2: Ah, pronto. Ah, tio Paulo, então. Tio Paulo.
3: Pra mim é uma honra poder participar com vocês aqui. É sempre um prazer enorme quando o Pequeno Galileu, a Escola Bíblica Pequeno Galileu, tem esse espaço pra gente falar um pouquinho sobre as novidades. Está por vir aqui na nossa igreja, sempre tem novidade, né?
2: Que bênção.
3: Somos uma igreja, pastor. Está sempre um movimento, sempre tem novidade, sempre tem coisa boa pra poder falar pro público.
2: Que maravilha! E eu quero fazer o seguinte, eu já quero fazer uma pergunta ao tio Paulo, Márcio, uma pergunta desafiadora. Posso? Se
3: pode.
2: O senhor me der liberdade. Tio Paulo, é o seguinte... Nós estamos em um contexto de ensino, de instrução, de aprimoramento. Vamos ter a grande EBF aqui. E eu quero saber qual é o desafio. Porque nós temos poucos homens a dar aula. Nós temos poucos titios. E existe aquela coisa que a escolinha é só para as titias. E como é ser titio? Porque a gente tem que quebrar esse paradigma, não é? Porque quem tem essa chamada, quem tem essa vocação... vai para a sala de aula também, então não é só para as mulheres, não é verdade? Eu quero que o senhor me ajude aqui, por favor.
3: Excelente pergunta, pastor, uma pergunta muito boa a propósito. Eu tenho certeza que em muitas igrejas existe essa dúvida, mas o ministério infantil ele é somente para o público feminino, é somente para as mulheres, para estar em sala de aula. E aí eu tenho uma outra pergunta muito boa, que seria: qual é a referência masculina que você tem na sua escola bíblica?
2: Boa.
3: A gente precisa de referência masculina dentro da igreja e também dentro da escola bíblica.
2: Sim.
3: Porque se a gente não ensina ou traz essa referência na igreja, o mundo ele vai trazer referências distorcidas lá fora.
2: Sim.
3: Inclusive, nesse mês, que é o mês da EBF, nosso tema Pedrinhas do Reino, a gente vai falar sobre esse assunto.
2: Boa.
3: Sim, tá dentro da nossa grade desse mês, que é... que a gente tá falando aqui na sede, que vai ser o culto dos príncipes e das princesas do reino. A gente vai falar sobre ideologia.
2: Sim.
3: Príncipes do reino e princesas do reino. Então a gente precisa ter um professor. É sempre importante que tenha professores capacitados em sala de aula, bem treinados, mas que os homens também cheguem pra cá e entenda que essa missão, esse chamado também é pra ele. Ele também tem parte nisso. E Deus o chamou pra essa missão, que é levar a mensagem do evangelho aos pequeninos. Nós, como cristãos, temos essa missão de espalhar o evangelho a toda criatura. Por que não eu, sendo uma figura masculina, não vou estar em sala de aula e ser referência e ser exemplo para aquele adolescente que está se formando, para aquele junior que está se formando, para aquela criança pequenininha que está se formando. Então é muito importante.
2: Muito bom, porque o senhor falava aqui, irmão Paulo, ou tio Paulo, que nós temos grandes professores, grandes filósofos, psicólogos, não é? Grandes homens no meio secular, e parece que quando vem para a igreja é assim, ó, não, é só coisa de mulher, é só coisa de salinha, de escolinha, e sempre no diminutivo. Parece que isso é a minha percepção como pai, como cristão e como pastor, tá? Parece que é sempre um quê de diminutivo, não é? Escolinha, salinha, não é? Parece que é um tempo insignificante para as crianças. E aí a gente precisa aprender a ter uma entrega completa. E você que nos ouve, é titio, é pai, entre também, porque há uma lógica em que o mundo tem os seus filósofos, o mundo tem os seus professores, a igreja também precisa ter isso. Não é? Porque se nós quebrarmos isso, e como tu disseste, Paulo, quando o jovem, quando a criança ou adolescente olhar para essa figura masculina e perceber que é um homem íntegro e que está disposto a trazer o conhecimento às camadas, ele vai se identificar e vai até se apaixonar por aquele trabalho e, quem sabe, Deus desperta outros talentos também.
3: Ah, com certeza. O pastor Gessel falou sobre isso, nosso pastor Gessel, psicólogo, nosso workshop aqui, sobre o termo escolinha, biblinha, sim, no diminutivo. Não é? Porque é uma escola bíblica, sim, o Pequeno Galileu, e a gente traz essas verdades para a criança e a gente incentiva que você, mesmo que seja homem, mesmo que seja de sexo masculino, venha para cá. As crianças precisam de referências masculinas.
2: Certo.
3: Porque a criança, ela imita. Ela vê, sim, o seu pastor. Sim. A gente recebeu aqui, a gente teve uma campanha das cartinhas. É bem legal, no final do ano.
2: Lembro-me.
3: E uma das cartinhas que a gente recebeu, uma criança dizia que o sonho dela era ser como o pastor. Ele queria ser pastor porque ele se espelhava no pastor da igreja dele.
2: Então,
3: se nós como professores que estamos em sala de aula, podemos ser exemplo de homem íntegro, de homem de valor, do papel do homem na sociedade, papel, uhum, do homem na igreja, do sexo masculino na igreja,
2: sim,
3: isso vai com certeza influenciar as próximas gerações. Até no Dia da Mulher, que teve esse ano, a gente fez um trabalho com os meninos que foi impecável na escolinha.
2: Que bênção.
3: A gente tirou os meninos de sala, tivemos um bate-papo com eles, entregamos rosas para cada um deles. Então, mulher, a gente trata com flores e chocolate.
2: Eita.
3: E aí a gente entrou na sala de volta,
2: aí
3: eles entregaram,
2: cara, né?
3: Entregou as flores para as meninas. Então é importante a gente ter essa figura,
2: sim,
3: ali dentro para eles referenciarem. Então, na sua igreja, invista nisso. Convide também os homens, os meninos, para fazerem parte, estarem conosco na EBF, que vai acontecer agora esse fim de semana. Estamos aqui falando de EBF, tudo que, sim, envolve o Ministério Infantil. A gente vai ter aí figuras masculinas também.
2: Sim.
3: O próprio Galileu,
2: sim, sim, sim,
3: né? Ele anda a figura masculina, as crianças adoram.
2: Então, o Galileu faz parte, né?
3: O Galileu faz parte. Então, os rapazes, os homens, não se preocupe, a gente não faz exceção de pessoas.
2: Pensa.
3: Você pode fazer o CEFEC, você pode também ser um evangelista de criança.
2: Que maravilha! Está aqui então este momento introdutório com o tio Paulo para quebrarmos essa diferença, não é? Márcio, vamos a um pequeno louvor. Temos também áudio, né? O povo a mandar as confirmações. E depois voltamos para o segundo bloco deste bate-papo, também com o tio Paulinho. Vamos falar um pouquinho mais agora sobre o evento em si, sobre tudo que norteia. E você não vai ficar de fora. Vamos então ao povo que já mandou os seus áudios e está a todo vapor.

0: paz do nosso Senhor Jesus. Aqui é a Tia Sol, da sede central de Franca. Venho expressar a minha expectativa para este EBF de 2026, que estamos já na reta final dos preparativos. Estou super ansiosa para poder, né, tá decorando a igreja, tá recebendo as nossas crianças e levando a sementinha para o coração das nossas crianças, aonde estaremos ali todos numa só fé, louvando, glorificando o nome do Senhor, porque tudo é para a honra e glória do Senhor Jesus. Nós, as tias, já estamos preparadas para poder receber as nossas crianças, e eu creio que vai ser uma festa maravilhosa. Nós não vê a hora de chegar esse grande dia. Venha, participa conosco, porque vai ser maravilhoso.
1: Muito bem, será maravilhoso. Titio Paulinho, vamos lá. Temos este evento, Escola Bíblica de Férias. Tivemos uma explicação ontem com a titia Yasmin sobre o que é a Escola Bíblica de Férias.
2: Ah,
1: e por que é que foi criado isso, né? Mas eu gostaria de saber de ti, como é que está a ser preparado este evento? Como é que vocês encaram este desafio? Porque é uma sequência lógica, a gente até falou sobre isso ontem, de temas, não é? E como é que vocês enxergam isso? E qual é a vossa expectativa para aquilo que as crianças podem absorver neste dia 25?
2: Ah, pastor, sem dúvida, ele foi preparado com oração, né? Tenho certeza. Em primeiro lugar, tudo que a gente for fazer, seja tanto na igreja ou qualquer outro âmbito, a gente precisa começar orando. Então, Iniciamos esse mês de julho já com... Nossa diretoria participou com a gente, pastor Marco Magno, pastor Milton participou, o Jesse Ávila, que aí é um grande apoiador desse trabalho, estiveram conosco numa campanha de oração, junto com todos os professores do Brasil e também do exterior, em prol da nossa EBF, que é a Escola Bíblica de Férias, que crianças venham a ser alcançadas, que elas possam entender que são pedrinhas do reino, que fazem parte desse reino que está sendo construído e que venham todos aprender. Então a expectativa está lá em cima. Cada ano a gente espera um público maior, cada ano que passa a gente espera um público maior de crianças sendo alcançadas e sendo salvas pelo amor do Senhor Jesus. Então, a expectativa tá a milhão, faltam pouquíssimos dias, já é nesse sábado agora a nossa EBF. Estamos aqui nos preparativos, já tá uma galera lá na escolinha agora, nesse momento, fazendo já vários trabalhos manuais, porque além de precisarmos muito da ajuda de voluntários e de contar com o apoio de cada um, se mobiliza, a gente tem a convicção de que Deus, ele sempre prepara tudo.
1: Boa.
2: Pastor, em cada momento da nossa organização da EBF, em que a gente pede algo a Deus, o que a gente precisa de alguma coisa a Deus, ele sempre nos surpreende. Aí acho que acredito que a Yasmin já tenha contado o testemunho do trator.
1: Sim.
2: Ela contou, né? Acho que pra quem tá acompanhando aí, já ouviu que estávamos precisando de um trator para fazer uma filmagem, uma gravação. E ela falou com Deus, eu queria só um trator na rua. E Deus fez além. Quando ela retorna do almoço, o trator, ele estava realmente aqui na rua da igreja. Quando a gente desce para poder pedir para filmar no trator, o trator estava no pátio da igreja.
1: Glória a Deus.
2: Então, isso é coisa que só Deus faz. A gente vê o cuidado dele em cada momento, em cada detalhe. Porque quando a gente entrega nas mãos de Deus e pede que ele direcione, que ele organize esse evento por nós, porque tudo isso é para a glória de Deus. Tudo que a gente faz deve ser para glorificar o nome do Senhor e que crianças venham a ser alcançadas. Então a gente entregou esse evento. Pai, esse evento é para ti, para que crianças sejam alcançadas. Ele cuida de tudo. Então estamos com a expectativa lá em cima pelo que Deus vai fazer e descansando em Deus. Porque sabemos que ele é poderoso e ele faz infinitamente melhor daquilo que nós pensamos ou imaginamos.
1: Que maravilha, tá aí. E parece uma coisa tão simples, né? Deus, ó, a gente só queria um trator para fazer um trabalho excelente e a gente vai lá pra rua. Deus falou, não, fica tranquilo que eu vou levar até vocês a bênção.
2: Que maravilha. Em menos de uma hora.
1: Que
2: ela
1: bênção.
2: Veio do almoço falando que queria um trator na rua. Em menos de uma hora, Deus deu um trator dentro da sede mundial, em frente à escadaria.
1: Que maravilha. Quer dizer, Deus faz a bênção chegar até nós. E nós precisamos aprender a confiar em Deus. Está aí, então, olha, a nossa irmã Lu escreveu, eu concordo, a igreja precisa ter professor masculino também. Concordamos, estamos juntos nessa feira, irmã Lu. Deus abençoe a sua vida. Temos mais áudios e ouvintes conosco. Vamos lá, Márcio.
3: É aqui a Gleice aqui da sede de Franca. Que a minha expectativa está muito grande. Estou muito feliz por mais um ano poder participar do EBF com as nossas crianças da sede. com o apoio da tia Andresa, da tia Solange, apoio com as tias de Miguel Lopes, ensinar para nossas crianças o caminho que devemos andar. E é isso aí, a expectativa está imensa, muito feliz.
1: Muito bem, está aí então o povo de Franca conosco. Vamos lá, temos mais irmãos, né? Titio Paulo, vamos aproveitar este tempo. Eu quero saber de si como é que vocês encaram e qual é a expectativa de crianças para este evento. A tendência é sempre superar, não é? E qual é a expectativa do número de crianças, mais ou menos, vocês têm aí? Porque é com todo São Paulo, né? Toda a cidade aqui de São Paulo.
2: São Paulo.
1: Qual é mais ou menos a expectativa do número de crianças que vocês esperam para este evento?
2: Há umas 4, 5 mil crianças por aí.
1: Meu Deus do céu, é crianças.
2: Porque, além de ser toda São Paulo, que é convocada para estar aqui com a gente, as que fazem parte aqui do entorno, a gente também faz evangelismo na rua, pastor.
1: Sim, sim.
2: A gente vai para frente da escola, aqui mesmo na Conde.
1: Sim.
2: A gente da Conde tem um colégio ali, a gente vai fazer evangelismo. A gente vai pra rua, chama as crianças, convida pra ver. As crianças na escolinha estão sendo instruídas a convidar e trazer sempre um amigo pra estar aqui conosco. Então estamos preparando tudo com muito carinho. É pra esse público.
1: Sim.
2: Pra esse número de pessoas. Temos lanche, temos brinquedo, temos tudo preparado pra receber a sua criança. Então venha. Não se preocupe. Ah, mas será que eu posso levar 3 pessoas? Será que eu posso levar 5 pessoas? Vai que é contado, né? Vai que
1: sim,
2: é só pros números. Vai que tem um número. A partir de 1000 crianças não pode ninguém mais entrar. Não se preocupe.
1: Espaço tem.
2: A igreja tem espaço pra você. Temos estacionamento amplo aqui pra te receber. Temos lanche pra todo mundo. Então não venha ficar... Ah, mas se eu for, não vai ter lanche pro meu filho. Não. Vai ter lanche pra todo mundo.
1: E se sobrar, é que nem a cesta, 5 pães de 2 peixinhos, né? Pode levar pra casa.
2: Pode levar pra casa, pois é. E ainda se faltar, cremos em um Deus que ele multiplica.
1: É verdade, é verdade. E você não vai ficar de fora porque este evento promete, tá? Promete. Eu quero fazer só uma pergunta e depois vamos a mais áudios aqui. Qual é a instrução que vocês podem dar aos pais que cá vêm? Qual é a orientação que vocês podem dar aos pais que vem pra cá? Porque às vezes há pais que vêm, eu vou deixar o meu filho lá e vou ficar de boa. Às vezes a vontade de estar com o filho do lado desperta muito mais a atenção do filho e a entrega do filho. Ou será que estou errado?
2: Não, com certeza, pastor. Primeiro que a responsabilidade do seu filho no evento é sua. Cada pai vai ser responsável pelo seu filho. Vai estar cuidando do seu filho e vai estar com ele. E, por outro lado, para a criança é muito legal. É muito importante saber. O meu pai e a minha mãe estão comigo participando desse evento. Ela não tá ali sozinha.
1: Sim.
2: O pai dela, olha que legal. Meu pai está comigo, olha que legal.
1: O pai canta, dança, faz gesto.
2: Está cantando, está dançando. Ela está se divertindo, mas ela sabe que o seu pai e a sua mãe também estão participando daquele momento com ela. Eu tenho certeza, pastor, que ela não vai esquecer esse dia. A criança não esquece daquela festa que eu tava e meu pai dançou e minha mãe dançou. E nós fomos no brinquedão e nós fomos no trenzinho. Porque vai ter trenzinho de estacionamento.
1: Eita! Esse trenzinho faz um show aqui,
2: um sucesso. Vai ter trenzinho no estacionamento e o pai vai poder entrar junto.
1: Que bênção.
2: Então olha que legal, a memória que vai ficar. Eu, junto com meu pai, junto com a minha mãe, andei de trenzinho na sede mundial naquela festa, foi lindo. Tem foto aí pra poder tirar, tem 360 Polaroid. E olha que legal, pra registrar esse momento. Pipoca, algodão doce, tem de tudo. E melhor, não precisa pagar um real.
1: Verdade. Na minha terra se fala mahala. Mahala é de graça.
2: Mahala, então.
1: Mahala, não paga nada. Vamos lá, a mais titios e criancinhas que estão conosco. Criancinhas de
4: todos os povos e nações. A paz do Senhor Jesus, aqui é a tia Josi de Santa Bárbara do Oeste, da sede central. A minha expectativa para a EBF 2026 está muito grande. Eu acredito que vai ser uma festa linda, maravilhosa para Jesus, que mais uma vez vai alcançar as nossas crianças, o coração delas, e elas vão sentir muita alegria com a palavra, os louvores, e tudo isso é para que elas cresçam e floresçam no reino de Deus. Então, eu estou com a minha expectativa lá em cima, aguardando esse dia maravilhoso chegar. E nós vamos todos juntos se alegrar na presença de Deus.
5: Eu, Andressa Martins, confirmo a minha presença na EBF.
6: Eu sou a tia Neuza. Quero confirmar a minha presença na EBF sábado, ali na sede mundial. convida a todos para que faz presente ali junto conosco, em nome de Jesus.
1: Muito bem, 11 horas 23 minutos. Olha, quero lembrar-vos, tá? O evento, não é? Começa às 15, mas por favor, o evento começa às 15, chegue cedo. Porque às vezes a ansiedade da criança, aquela afobação, a criança quer andar mais rápido que o pai, não quer perder. Então organize já, tem tempo, tá? Estamos terça-feira, não é? Quarta, quinta, sexta, quatro diazinhos você tem para se organizar. Chegue cedo, saia com o tempo de casa sem pressa, porque às vezes a pressa a gente comete erros, né? Então, ó, venha devagar, vai ter o transfer na Dom Pedro, tá? Do metrô Dom Pedro para cá. E na volta também. Terminou o evento, o transfer ou o transporte vai levar vocês daqui da igreja até a estação Dom Pedro e aí você então volta para casa abençoado. Na vinda vai ter uma equipe, como todos os anos tem, tá? Uma equipe identificada, vai mostrar o caminho para o transporte. Você pode entrar com as suas crianças e venha à vontade adorar a Deus, o nosso Pai. É muito importante você prestar atenção, porque nós estamos aqui juntos, não é? Para adorar a Deus, o nosso Pai. Titio Paulo, vamos lá. Nós estamos a falar deste evento, não é? Pedrinhas do Reino. E o quão importante é fazer com que os pais entendam as crianças, porque estamos a falar para muitos pais, para muitos cuidadores também, não é? Às vezes a pessoa fala, mas não tem roupa para ir, mas não tem não sei o que, não comprou roupa nova. Aqui ninguém está à espera de olhar para a roupa do outro e ver se tem chinelo, se tem sapato, se tem um tênis novo, porque nós vamos estar primeiro em comunhão, em família, e a expectativa é ter um tempo de qualidade entre igreja, com a igreja, e aproveitar o máximo.
2: Ah, com certeza. Não se preocupe com isso. Mas eu não tenho roupa para ir. Eu vou de chinelo. Não, vem para cá, gente. Aqui é a casa de Deus. A gente te recebe da forma como você vier. Então venha para cá, venha se divertir, venha brincar, venha aproveitar este dia, porque foi tudo planejado e pensando em você. Para você se divertir, para você se sentir bem. Aqui é a casa de Deus. Lugar onde você pode se sentir à vontade, se sentir bem, então venha pra cá. Sim. Não se preocupe com vestimenta, não se preocupe com calçado. Venha se divertir, porque aqui, pastor, somos todos crianças.
1: Verdade.
2: De perna comprida, de perna curta, mas somos todos crianças.
1: É,
2: e criança não se importa com isso. Ela, sim, quer se divertir, ela quer brincar, até porque pra subir no pula-pula tem que tirar o sapato, então tem que tirar o chinelo, não se preocupe. Venha à vontade, brinque, se divirta, aproveita, se entregue mesmo, porque aqui vai estar todo mundo nesse mesmo estilo.
1: Até porque as crianças vão transpirar. Com o calor que vai estar aqui, elas não estão nem preocupadas, né? Com roupa chique. Às vezes, e eu queria que o senhor deixasse um conselho, e depois até uma oração, que já, a gente já caminha para o término do nosso primeiro tempo aqui. Os adultos, nós adultos, e isso até falo por mim, porque eu sou pai, às vezes nós adultos temos... Não é a mania, mas temos o hábito de querer transferir para as crianças a responsabilidade de um adulto. Então, as nossas manias, os nossos achismos tendem a passar para as crianças. E as crianças são tão simples, né? Então, uma orientação aos pais, para que talvez eles não queiram fazer as crianças serem adultas numa fase em que elas não são. Você tem que ir com roupa tal, a roupa chique, que sei o quê. E isso é o pai, é a mãe, né? Mas a criança é criança e ela não vai olhar para a roupa do outro, vai. Então, um conselho para os pais não quererem mudar o mundo dessas crianças e deixar elas serem crianças mesmo.
2: Isso aí, pastor. A criança, ela precisa ser criança. A Bíblia diz que existe um tempo para todas as coisas. Então, se ela é criança, vista como criança, traga ela como criança, da forma que ela vai estar confortável para brincar. Acho que eu quero chamar a atenção dos pais para essa questão agora, bem lembrado. Vai ter muito brinquedo no estacionamento. Pula-pula, cama elástica, tombo legal, entre outros. É muitos brinquedos que vai ter. Circuito. Então, traga seu filho com uma roupa confortável, que ele possa brincar, que, sim, ele possa se divertir. Uma roupa que vai proteger a tua criança. Até as meninas, né, que vêm em vez de vestido e tal, coloque um shortinho por baixo, algo para proteger a sua criança, porque vai ter brinquedo, ela vai brincar. Então, venha com roupas confortáveis e que ela possa brincar livremente, que ela possa se divertir, que ela possa aproveitar tudo que foi preparado, porque brinquedo vai ter.
1: Sim.
2: Então, criança vem como criança. E não se preocupe de ser a melhor roupa, a roupa da marca tal, o terno, não. Não se preocupe com isso. A criança nem conhece marca, né?
1: É,
2: criança nem liga para isso. O importante é que ela esteja confortável. Traga ela confortável para que ela possa brincar livremente sem problema algum.
1: Que maravilha! É, tio Paulinho, vamos a uma oração com o senhor para que Deus possa guardar, abençoar. Fechamos depois, então, com os áudios e vamos ao nosso intervalo. Não sai daí, tio Paulinho vai orar por todos nós. E até já.
2: Senhor Deus e Pai, nesse momento de oração, queremos te agradecer pela vida de cada ouvinte que nos acompanha agora. Pai, eu agradeço por esta oportunidade de estarmos aqui falando com tantas pessoas acerca do Ministério Infantil. Quero te louvar, pois está chegando a nossa EBF e sabemos que o Senhor tem cuidado de cada detalhe. Obrigado por tua mão poderosa, obrigado por toda ajuda, obrigado por todo socorro. Sabemos, Pai, que este dia será para a tua honra, tua glória e o teu louvor. Entregamos a vida de cada criança, de cada caravana, de cada ônibus, de cada carro que estará vindo aqui para a sede mundial. Traga-os em segurança, Pai. E que ao chegarem aqui, a tua palavra, os louvores, a recepção, tudo seja para que o teu nome seja glorificado e as crianças e junto com elas suas famílias sejam alcançadas por tua graça, a tua presença, o teu poder, o teu amor que é poderoso, Pai, nos constrange. Que a tua presença encontre essa família, encontre esta criança. Nós te louvamos por este momento. Te louvamos por esta oportunidade. Amém.

0: Galileu da Vila Zate, São Paulo, e eu tenho um convite muito especial. EBF 2026, eu já tô contando os dias pra chegar lá. É dia 25 de julho, não percam. Eu creio que vai ser muito legal.
1: Muito bem, muito bem. As criancinhas estão felizes, vai ser muito legal, sim. Titio Paulinho, obrigado pela sua participação aqui nesta manhã. Considerações finais, porque temos muita coisa a viver ainda até dia 25, hein?
2: É isso aí, como o nosso querido amigo acabou de falar, vai ser muito legal, a expectativa tá lá em cima. É agora, neste sábado, dia 25, a partir das 15 horas, começa o culto. Mas chegue cedo, porque eu sei que os primeiros a chegar sempre tem alguma coisinha, não é?
1: É verdade.
2: Então, chegue cedo aqui na sede mundial, o endereço é muito fácil, coração de São Paulo. Avenida Prefeito Passos, número 10, entrada de pedestre. Corre pra cá, venha se divertir, porque eu tenho certeza que Deus tem algo pra você.
1: Deus tem bênção pra sua vida, então não perca dia 25, todo mundo convidado e até lá, em nome de Jesus.
2: Tchau, tchau.

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0: 11 horas 35 minutos, cristãos pelo mundo. Vamos então trazer aquela informação que nos abre o panorama geral do que está a acontecer. Evangelismo, informação, não sai daí. Voltamos já.
1: 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Esse é o Drops de Notícias aqui na Rádio Deus é Amor. Antigo complexo religioso foi descoberto em cidade ligada à profecia de Ezequiel. Autoridades anunciaram a descoberta dos vestígios de um antigo complexo religioso em um sítio frequentemente associado a uma cidade mencionada no Antigo Testamento. A descoberta arqueológica no Egito está chamando a atenção de estudiosos e interessados na Bíblia. O complexo ritual foi encontrado no sítio de Tel El Farama, no norte da Península do Sinai, área associada à cidade antiga de Pelúcio, mencionada pelo profeta Ezequiel. O principal achado é uma grande estrutura circular com cerca de 35 metros de diâmetro, datada entre o século II a.C. e o século VI d.C. Inicialmente interpretada como um edifício comum, a construção revelou características típicas de uso religioso após novas escavações. Embora inicialmente se acreditasse que se tratava de um prédio da Câmara Municipal, as autoridades determinaram recentemente que era uma instalação de água sagrada associada a rituais religiosos. Segundo os arqueólogos, o local funcionava como um espaço ritualístico que utilizava água do rio Nilo misturada a sedimentos. O complexo inclui canais, reservatórios e múltiplas entradas, indicando que o espaço recebia um fluxo significativo de pessoas e tinha a função cerimonial. Para os pesquisadores, o achado não apenas revela aspectos das práticas religiosas antigas, mas também contribui para a compreensão de cidades citadas nas Escrituras. Banda adora com 4 mil presos em prisão em El Salvador. Uma banda cristã levantou um altar de adoração em uma das maiores prisões de El Salvador, impactando milhares de detentos em abril desse ano. A banda guatemalteca realizou um momento de louvor dentro do centro penal La Esperança, em San Salvador. Mais de 4 mil presos participaram do encontro, formando um grande coral com o grupo cristão. Um vídeo compartilhado no Instagram mostra a multidão de detentos adorando a Deus de mãos erguidas e olhos fechados em um ambiente de quebrantamento. Durante o culto, o músico Josh pregou a esperança do evangelho aos detentos. A banda relatou que recebeu a permissão do residente de El Salvador para realizar o show dentro do presídio. Durante décadas, El Salvador foi conhecida como a capital do crime do mundo devido a gangues que aterrorizavam a população. As facções MS-13 e Barril 18 controlavam áreas urbanas e rurais, incluindo parte da capital San Salvador.
2: 11 horas e 38 minutos.
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Estamos a falar de Culto de Missões África. Banda Nhelete estará conosco e de certeza que o nome do Senhor é glorificado. Estaremos juntos nesta festa, domingo, atenção, dia 26 de julho, é aqui, sede mundial, para cantarmos. Traremos um pedaço de África, dos 54 países. Um vai representar todo o continente africano. Moçambique, Jesu Yuanga, Yuanga Jesu. Nós pertencemos ao Senhor e o Senhor é nós. Yuanga Jesu. Aumenta o som!

pertencemos ao Senhor e o Senhor é nosso. Ivanga, isso. Por quê? Porque nós somos de Cristo, queremos morar no céu. Nós adoramos ao Senhor. Ele é o nosso Senhor e Salvador. E por isso, somos gratos a Deus. Canimambo, Chiquemo Chamatimba. Obrigado, Jesus Poderoso. E é isso que esta banda vai cantar. Vai trazer a África com a gratidão. Porque o Senhor salvou, libertou, tem curado, tem feito maravilhas. E no final de tudo, este povo vai morar no céu.

do Jesus Poderoso. E é assim que nós agradecemos a Deus, e é assim que nós entregamos ao Senhor toda a nossa vida, é assim que nós buscamos ao Senhor e temos a certeza que Ele tem cuidado de nós, que Ele tem trabalhado por nós. Portanto, queridos irmãos, não vamos perder o ânimo, não vamos perder a fé, não vamos perder essa intensidade de viver Jesus Cristo. O povo de Moçambique estará aqui, a Banda Nhelete, Vozes da África, como é bem conhecido aqui no Brasil, estará aqui para adorar a Deus, o nosso Pai. E você não vai ficar de fora. Aumenta o volume, porque esse hino que você está ouvindo agora foi um hino dado por Deus à banda. É, aumenta o som.

0: Senhor nos salvou e é graças ao Todo-Poderoso. É verdade. E você ouve instrumentos típicos, tá? O timbila. Timbila é um instrumento típico de Moçambique. E nós temos, por exemplo, muito isso em escolas, em artes públicas. É um instrumento que faz parte do povo moçambicano. E nós, ao som da timbila, trazemos muitas memórias, muito daquilo que, onde não tem, por exemplo, Márcio, energia, onde não temos como ligar uma guitarra, uma bateria, não temos como ligar instrumentos eletrônicos. Vamos os instrumentos manuais, digo, que são tradicionais para trazer a cultura, trazer a adoração, a celebração. Isso é o povo africano. Bem, é dia 26, pastor Fabrício Beata estará no Santo Altar e será o ministrante da palavra. Sim, Deus fará maravilha em nossa vida. 11 horas e 46 minutos, vamos trazer um pouquinho de memória, lembranças dos trabalhos que são feitos pela Igreja Deus e Amor. Lembre-se que é uma igreja missionária e é uma igreja também evangelística. Então, tome nota. Maria Lorena, até já.
1: Quando nós começamos, a dificuldade foi muito grande. Foi muitas lágrimas, muitas orações, jejum. Porque o nosso líder, saudoso missionário Davi Miranda, uma tecla que ele não deixava de bater. Irmãos, para vocês evangelizar, tem que ter oração e jejum. Porque a oração e o jejum, ela amadurece o missionário. Ela traz um alicerce muito grande na obra missionária. Porque cada campo você vai enfrentar uma casta de demônio. Você está indo para campos inimigos. Eu gosto de frisar isso para todos os missionários. Missões não é turismo, missões não é conforto, missões é pagar preço por uma alma. Muitas vezes nós atravessamos um país, cortamos oceanos para ganhar uma alma, duas almas ou três almas, mas não podemos desistir.
2: Já pisou em quantos países, irmã Maria Lorena?
1: Até onde eu contei, foi 148.
2: Meu Deus do céu, 148.
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0: Muito bem, 11 horas e 48 minutos. Não fique de fora, porque será um dia extraordinário. Lembrar a vocês que é a quarta vez que a banda vem para cá, tá? É a quarta vez que a banda cá está. E nos dois primeiros anos, foram com os primeiros integrantes. Muitos de nós já éramos solteiros, hoje temos família, e conforme o tempo passa, Deus integra outros jovens, outros componentes à banda, mas com a mesma linha, com a mesma trajetória, com a mesma alegria de servir a Deus, porque a base é a mesma, servir a Deus. O critério é o mesmo, continuar a adorar a Deus, não é? No Brasil ficamos dois, outros foram para a África do Sul, outros foram para a Europa. Há estudo, há trabalho, mas no final de tudo, Márcio, foi um privilégio, porque pensa comigo, tá? E nós até falamos aqui no momento com o pequeno Galileu. O povo brasileiro tem a máxima, ou a máxima não, mas tem às vezes o hábito, não todo, tá? de diminuir tudo, sabe? Ah, ir à sede mundial, ah, estar em comunhão na igreja, ir a mais um aniversário, ir a mais um evento, ir a mais um culto, é porque talvez aqui vocês tenham tudo e sempre. Cada igreja faz o seu, cada estadual, cada setorial. E para nós, africanos, é um privilégio poder estar na sede mundial, poder estar num culto, poder estar com os irmãos brasileiros. Ah, lá vão missionários. Às vezes vão irmãos. E de forma esporádica, temos um pastor aqui, um pastor ali. Mas sair uma banda, um grupo, e muitas às vezes é a primeira vez que vem para cá, pensa, uma sede mundial, a nossa igreja mãe, toda essa estrutura. Então nós louvamos a Deus por isso. Nós adoramos a Deus, fazemos com muito amor e com muita alegria por isso. Imagina, Márcio, o meu povo lá em Moçambique, sabe que tem um irmão africano que trabalha na sede mundial. Então, para eles é uma alegria muito grande saber que, olha, tem um ex-integrante da banda, um filho da terra, que está lá a representar o nosso povo lá no Brasil. Então, para nós, é uma alegria incondicional poder saber que, olha, vamos lá e trazemos a alegria do nosso povo, culto do nosso povo, como nós cultuamos a Deus agora no Brasil. E queremos convidar você, venha para cá, traga a sua caravana, traga a sua parentela. E você que não tem uma capulana, procure. Temos muitas lojas africanas aqui agora. Adquira uma capulana, venha para cá, trajado a rigor, é verdade, para adorarmos a Deus, o nosso Pai.

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5: Muito bem, 11 horas e 53 minutos, falamos um pouquinho sobre o culto de missões, falamos sobre África, e não se esqueça, tá? Vem conosco, vem cultuar com os irmãos africanos, que é sempre um prazer, é um culto de missões, toda grande São Paulo está convidada e convocada para cá estar, combinado? Mas não se esqueça que temos uma semana muito produtiva, e março, amanhã é a quarta-feira do grande mover de Deus, amanhã... Pela manhã, 9 horas, Pastor Milton no Santo Altar para falar do amor de Cristo, trazer alegria, a graça e o favor de Deus aos corações que precisam ouvir Jesus. Então, você que está conosco é o convidado especial para desfrutar desta bênção do Todo-Poderoso. 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
6: Confiança, perseverança. Pastor, eu estou com câncer. Para Jesus não é problema, não. Jesus cura, Jesus transforma. A Bíblia diz, irmãos, no versículo que lemos, Jesus, profundamente compadecido, ele estendeu a mão sobre o leproso. Jesus colocando a mão na cabeça, no leproso, isso é imundo. Mas Jesus estendeu a mão e a lepra foi embora, a lepra desapareceu.
5: Deus tem a resposta, Deus tem o milagre. E quero lembrar a todos vocês, estamos em rede agora. Eu estou aqui, por exemplo, na transmissão em Joinville, Santa Catarina, tá? Quarta do Grande Mover de Deus, 9 e 14 horas, em Joinville também. Temos em todas as igrejas Deus e Amor, tá? Estaduais, setoriais, é a quarta do grande mover de Deus. Então você não vai ficar de fora, tá bom? E em Joinville, 19 horas, é com as mulheres de fé. Quarta do grande mover de Deus. É na rua Uruçanga, 110. Você não pode ficar de fora, vá lá adorar a Deus também. E aqui na Sede Mundial, Avenida do Estado, 4568. O nosso pastor Milton, às 9 da manhã, ministra. E às 15 horas, o presbítero Rivair Silva. Você é o nosso convidado especial. É a quarta do grande mover de Deus. E o Senhor vai estremecer a estrutura do inimigo, vai derrubar os altares de Baal e derramará bênção, vitória, graça. A favor.
7: Meu nome é Adriano, eu sou de Guarulhos, eu tenho vindo aqui na Sede Mundial na quarta-feira do Grande Mover de Deus, e Deus ele tem abençoado muito a minha vida, a minha família, e eu gostaria de convidar você que está me ouvindo neste momento para vir aqui para a Igreja Pentecostal Deus e Amor. Faça uma campanha, um propósito com Deus, que Deus ele vai te abençoar e vai te honrar. Confie no Senhor.
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5: É sim, conforto para todas as horas, é poder para todo momento, é milagre para toda a fé. Você é o nosso convidado mais do que especial. Não fique de fora, venha para cá, tá? Avenida do Estado, 4568, Liberdade, São Paulo, capital. Quero só lembrar e já vamos encerrar por aqui. Daqui a pouquinho, 15 horas, estarei com todos vocês nesta tarde, hein? 15 horas, hoje, aqui na sede mundial, sim, vamos falar sobre crescimento espiritual. Então, não sai daí, vem conosco, te aguardo, 15 horas aqui no Templo da Glória de Deus. Márcio, 11 horas, 58 minutos, fechamos por aqui, tem o clamor do meio-dia e vamos fechar com a Batalha de Josué. Um forte abraço. Daqui a pouquinho, meio-dia e 30, Débora Miranda com todos vocês. Vem conosco, vem com fé, vem com alegria. Tá bom, Nana? Nos veremos. Tá na Munduca, até amanhã, Rossi Catequissa. Que Deus te abençoe. Continua.

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4: Meus irmãos, aqui estamos preparados para clamar a Deus em seu favor, deste lado comunicando com vocês. Senhor irmão em Cristo, Ribeiro Silva, sejam todos bem-vindos a esta transmissão, momento de oração, momento de falar com Deus, direto do Templo da Glória de Deus, da Avenida do Estado, 4568. Nós somos a Igreja Pentecostal Deus e Amor. Sejam todos bem-vindos. Você que está por áudio e vídeo, seja bem-vindo. Você que está também pelas emissoras de rádio, você do YouTube, Facebook, canal Direto com Deus, Instagram, todo mundo cumprindo a missão, compartilhando esta transmissão com todas as pessoas que você conhece. Já manda seu pedido de oração, já prepare a sua fé, porque nós vamos entregar tudo nas mãos do nosso Deus. Hoje é terça-feira, dia 21 de julho de 2026. Queremos convidar vocês para grandes concentrações aqui no Templo da Glória de Deus. Às 15h e às 19h. 15h, uma grande concentração, e às 19h eu estarei com todos vocês. Preparado? Você daí, eu daqui, juntos vamos unir a nossa fé e falar com Deus através da oração. Maravilhoso, eterno e soberano Deus, aqui estou mais uma vez me colocando na tua presença, ó Deus, para clamar com o teu povo que estava aguardando este momento, Deus, para dobrar os seus joelhos e clamar de coração aberto, como diz a tua palavra, tudo o que pedires a Deus crendo, o Senhor nos concederia. Meu Deus, eu creio que neste momento de oração, os seus ouvidos já estão atentos à face desta terra.

sinais, prodígios e maravilhas o Senhor irá fazer em prol das nossas vidas. Olhai para o teu povo que está chorando, olhai para o teu povo que está se lamentando, Senhor, com pedidos de oração, estão levantando aos céus agora, em um ato de fé, ó Deus, estão clamando, porque já entendeu que grandes coisas o Senhor fará através desta oração. Meu Deus, não há mal que resista o poder da oração. É por intermédio da oração que as correntes vão se quebrar. É por intermédio da oração, ó Deus, que o Senhor fará as tuas maravilhas e a

falar acerca das tuas grandezas. Sabemos, ó Deus, que o Senhor tem um plano e um projeto para cada um deste povo que almeja, Senhor, uma transformação verdadeira. É somente o Senhor que pode estender as tuas mãos para levantar o que está caído. É somente o Senhor que pode estender as tuas mãos e transformar, ó Deus, as lágrimas que estão sendo derramadas. São lágrimas de dores, lágrimas de sofrimento por não suportar mais viver do jeito que está vivendo. Senhor, quantas vidas que estão pedindo socorro, estão gritando, ó Deus, por não suportar mais as dores, os vales que estão enfrentando, eles estão gritando, ó, vem me ajudar, ajuda mesmo, Senhor.

Neste momento, precisando muito, Senhor, ser liberto, liberta, meu Deus, esta vida, Senhor, que está sendo deprimida, oprimida pelas garras do inferno. Sabemos, ó Deus, que existe muitas pessoas que estão vivendo à base de remédios fortíssimos, em tratamentos psiquiátricos. Senhor, os médicos não conseguiu dar um diagnóstico, um tratamento

bendita, ó Deus, por isso aqui estamos neste momento, ó Deus, ajudando aqueles que estão necessitando. Senhor, quantos nomes de oração, Senhor, estão chegando, são pedidos de alguém que crê no poder da oração, são pedidos de alguém que acredita, ó Deus, nas grandezas das tuas mãos. Senhor, não há mal que resista, o poder da oração, é através da oração, ó Deus, que veremos famílias transformadas e abençoadas, é por intermédio da oração, ó Deus, que veremos coisas tremendas.

dor e não sai. Ela já fez de tudo e permanece oprimida, deprimida, acorrentada pela força do mal. Mas agora, neste momento tão especial de oração, eu acredito, Senhor, que o teu braço forte já está desfazendo os laços do passarinheiro.

diz que o Senhor entrará com a tua providência. Providencie, meu Deus, agora mudança, Senhor, para cada um que está almejando. Providencie.

dobrando seus joelhos e orando, clamando, suplicando na fé, ó Deus, porque já entendeu que apenas um passo em direção a Ti, tudo pode mudar. Ajuda eles, ó Deus, a entender a importância, Senhor, de se entregar de corpo, alma e espírito. Sabemos, ó Deus,

Este vazio prevalecer de pé é agora neste momento de oração, Senhor, que nós cremos que o Senhor pelejará por cada um que está clamando, por cada um que

saber de estudar, não quer mais saber de trabalhar. Senhor, é uma força maligna que está na mente, no coração desta pessoa, mas eu creio que agora, neste momento de oração, essas forças malignas já estão caindo por terra.

sua família, destruindo até mesmo os teus sonhos, ó Deus, devido, Senhor, meu Deus, esse demônio que tem levado esta pessoa a viver como escravo, escravo da cocaína, escravo da maconha, mas eu creio que agora toda a escravidão vai cair por terra. Eu creio, meu Deus, na libertação que o Senhor traz. Senhor, nós temos visto muito jovem sendo liberto do mundo das drogas. Senhor, que a abstinência venha cair por terra e o teu nome venha ser glorificado. Esta pessoa, meu Deus, tão jovem, ó Deus, já está no crack, deixou o convívio da família para viver nas ruas, para viver debaixo das marquises, debaixo dos viadutos, ó Deus, mas eu creio que agora o Senhor já está indo ao encontro de cada um, ao encontro, meu Deus, desta alma que necessita da tua libertação. Senhor, quantas vezes eles tentou sair, mas não conseguiu, porque as drogas estão sendo mais forte, mas eu creio, ó Deus, que mais forte do que as drogas é o Senhor, que tem todo o poder. Ajuda, meu Deus, esta pessoa a vencer o vício do cigarro, o vício da bebida. Senhor, liberta eles, meu Deus, liberta, Senhor, pelo poder da tua palavra. Senhor, eu creio que apenas uma palavra tudo mudará no ambiente que esta pessoa está vivendo. Senhor, eu creio na restituição total sobre a vida deste povo que está de joelhos dobrados, clamando ao Deus que fez os céus e a terra. Eu oro, meu Deus, agora por cada um, Senhor, que está levantando seu currículo, sua carteira profissional. Senhor, estão em busca de um trabalho, estão em busca de um emprego, ó Deus, abre as portas para este jovem que é o primeiro trabalho, abre as portas, meu Deus, para esta jovem que está orando comigo, para este senhor, para esta senhora, Senhor, que é o provedor da sua casa, o provedor da sua família.

para honrar a fé desta pessoa que está há meses em campanhas de oração, crendo, ó Deus, que o correio eletrônico vai chegar, que o telefone vai tocar e o teu nome será glorificado. Meu Deus, move as tuas mãos agora. Move, meu Deus, as tuas mãos que é poderosa para ajudar os teus servos. Move, meu Deus, as tuas mãos que é poderosa, Senhor, para acalmar a tempestade que este homem, que esta mulher está enfrentando. Move, meu Deus, as tuas mãos que é poderosa.

Sabemos que para tudo tem um tempo, o Senhor mesmo diz na tua própria palavra, e eu creio, meu Deus, que agora é o tempo deste povo cantar o hino da vitória. Já foi provado, ó Deus, e eu creio, Senhor, que o Senhor honrará esta mulher que está orando, esta mãe, este pai que está orando, esta família que está orando, pedindo a tua ajuda, pedindo, ó Deus, é apenas um milagre que somente o Senhor pode fazer. Faz o milagre, meu Deus, para que o teu nome venha a ser glorificado. Esta pessoa, meu Deus, que está desenganada pelos médicos, os médicos já informou, agora é somente o milagre, e milagres nós cremos que o Senhor opera, milagres nós cremos que o Senhor faz, milagres, ó Deus, nós cremos que o Senhor já está

ajuda de aparelhos, esta pessoa, ó Deus, Senhor, que não sabe mais o que fazer, são tantos remédios, ó Deus, a vida, Senhor, é tomar remédio, mas eu creio que agora, neste momento, o Senhor já está colocando um ponto final neste sofrimento e escrevendo uma nova história. Liberta, meu Deus, agora, Senhor, esta vida.

médico já informou para toda a família se despedir, porque será, ó Deus, ó Senhor, os últimos dias, as últimas horas que esta pessoa estará, Senhor, nesse leito. Mas eu creio que o Senhor, quando chega, o Senhor, meu Deus, repreende a morte e dá vida para aquele que não tem, dá vida para esta criança, dá vida para este jovem, dá vida para este adolescente. Da vida, meu Deus, para esta pessoa que já está desenganada, porque o câncer já se espalhou para todas as partes do seu corpo, é os rins que estão comprometidos. Senhor, o Senhor pode estender as mãos e trazer cura. Senhor, faz este milagre, meu Deus, através desta oração. Atende o pedido do teu povo que pede mais uma oportunidade, porque não querem morrer, Senhor, eles querem vida, e vida é somente o Senhor que pode dar. Dá vida com abundância, meu Deus, agora, dá vida com libertação, dá vida, Senhor,

Senhor, foi mais hospitais do que em casa, Senhor, foi mais a base de remédio do que dentro da sua própria casa, Senhor, quantas situações precárias, difíceis que o teu povo tem enfrentado, mas eu creio que agora, neste momento de oração, o Senhor

no período desta noite, da madrugada, ou até mesmo pela manhã, Senhor, o Senhor pode estender as Tuas mãos, que é poderosa, para livrar e guardar. Guarda mesmo, Senhor, usando as mãos dos médicos. Meu Deus, sabemos que a medicina é limitada, mas o Senhor vai muito mais além do que pensamos ou imaginamos. Guarda o Teu povo, Senhor, de todas as pestes, de

lágrimas colherão com alegria, e eu creio na grande colheita que o Senhor está preparando para o teu povo que está orando. Guarda o nosso ministério, guarda mesmo, Senhor, a nossa diretoria. O Senhor pode colocar as tuas mãos poderosas e defender, Senhor, os teus servos que têm se dedicado de dia e de noite para que esta obra ela venha crescer. Repreende, meu Deus, todo espírito de maldade que tem repousado no coração de pessoas maliciosas, pessoas, ó Deus, que tem lutado contra esta obra. Vai cair por terra, porque esta obra é tua, meu Deus. Esta igreja não foi levantada por homem, mas foi levantada pelo Senhor. Então defende, ó Deus, aquilo que te pertence, ó Deus. Defende, Senhor, do homem mau, do homem que se levanta, dos impedimentos. Levanta, meu Deus.

Deus, e sararei a vossa terra. Sara, Senhor, agora o coração deste homem, o coração desta mulher. Ó Deus, sara mesmo, Senhor, o coração daqueles que têm uma ira, uma inveja muito grande. Ó Deus, o Senhor pode sarar e libertar para a tua glória. Faz, meu Deus, conforme

salvação de almas, pelas libertações que estão orando neste momento e estão crendo, Senhor, crendo, ó Deus, que o Senhor pelejará por nós. Peleja, meu Deus, por cada um que está decidido, ó Deus, abre mão de tudo para te servir. Não tem mal que resista este momento de oração. Ó Deus, abraça, Senhor, aqueles que estão em um estado vegetativo, em cima de uma cama, Senhor, estão com seus radinhos ligados, estão dependendo da sua ajuda, ó Deus, ajuda eles, Senhor, ajuda, meu Deus, esta família que não tem o que comer dentro da sua casa, são criancinhas pequenas que não sabem se queixar, ó Deus,

alimento de cada dia. Provê, ó Deus, porque sabemos que Tu és o Deus da providência. Meu Deus, não se esqueça das promessas que foi feita ao Teu povo, ó Deus, como diz a Tua palavra. O Senhor prometeu, ó Deus, o Senhor cumpre, o Senhor faz, o Senhor realiza.

0: e estão crendo que estes milagres irão acontecer através da oração. Ó Deus, atende o nosso clamor, é o que eu te peço e te agradeço em nome de Jesus. Amém e amém, Senhor Jesus. Glória a Deus. Aí está o momento da oração, queridos irmãos. E eu tenho certeza que neste momento você não quer somente a oração, mas você quer o Deus que ouve oração, que preenche vazio e dá vida com abundância para aqueles que precisam. Quero te convidar agora a dar um passo para Jesus. Jesus disse: eu sou o caminho, a verdade e a vida, e ninguém vai ao Pai se não for por mim. Jesus está te chamando, Jesus está te convidando para ter uma mudança na história da sua vida. Então levante as suas mãos agora, isso com as minhas, e diga: Senhor Jesus, eu te aceito como único e suficiente Salvador da minha alma. Diga: Senhor, perdoa os meus pecados e salva a minha alma para a tua glória, porque eu prometo, ó Deus, diga: eu prometo, ó Deus, ser fiel até o fim da minha vida e não te deixarei. Perdoa os meus pecados e escreve o meu nome no livro da vida. Amém. Não saia daí que eu já volto falando com vocês. Eu quero fazer mais uma oração para aqueles que vão reconciliar com Deus agora. Ei, levanta suas mãos agora e reconcilie com Deus. Você que está aí no seu trabalho, você que está aí na sua casa, você que está aí até mesmo, ei, neste momento desapercebido, tantas coisas têm acontecido e a falta da presença de Deus. Então reconcilie agora. Diga: Senhor Jesus, neste momento eu me reconcilio com o Senhor. Salva minha alma, perdoa os meus pecados. Senhor, eu prometo ser fiel até o fim. Senhor, não me deixes. Abrace a minha alma, perdoa os meus pecados e reforça o meu nome no livro da vida, porque eu não quero mais viver longe da tua presença. Perdoa os meus pecados e sara a minha alma. Diga amém. Glória a Deus, sejam todos bem-vindos. Você que aceitou, você que reconciliou, no rodapé do vídeo já está disponível um correio eletrônico: queroaceitarjesus@ipda.com.br. queroaceitarjesus@ipda.com.br. Temos também o WhatsApp, DDD 11 95944 4645. Envie agora mesmo o seu nome e o nome da sua família, que a nossa equipe vai dar andamento e já te dar as instruções dos próximos passos que você terá que dar. Ou então busque a Igreja Deus é Amor mais próximo da sua casa, comece a congregar hoje mesmo, informando o pastor que você já aceitou, já reconciliou com Deus e agora em diante você quer se tornar membro do corpo de Cristo. Temos muitas igrejas em todo o território brasileiro e em outros países também. Só não fique em casa, você já tomou a decisão, agora daqui para frente é Jesus pelejando por você e também pela sua família. Vamos orar? Senhor, eu entrego essas vidas nas tuas mãos, abraça eles, liberta eles, protege eles de todos os levantes do inimigo e conceda a tua bênção. Amém. Deus abençoe a todos, você que orou comigo, Deus guarde a sua vida de agora para todo sempre. Queridos irmãos, canal Direto com Deus, vamos ao santuário da oração, porque vamos prosseguir diretamente do altar, do santuário, no canal Direto com Deus. Você no YouTube, Facebook, Instagram da Igreja Deus e Amor, não sai daí não, porque 3 da tarde teremos a transmissão de mais um culto, culto esse realizado no Templo da Glória de Deus. Você pelo rádio, não sai daí não, aplicativos, não sai daí não, porque vem chegando mensagens cantadas, programação especial MC, na apresentação cantora Débora e o pastor Lorival de Almeida. E não se esqueça, 19h, temos um encontro marcado aqui no Templo da Glória de Deus, e amanhã, quarta-feira do Grande Mover de Deus, às 9h, pastor Milton, e às 15h, estarei com todos vocês fazendo a oração para Deus abrir porta onde não há porta e trazer restituição para a sua vida. Que Deus te abençoe, compartilhe, se inscreve no canal, ative as notificações e não perca as próximas orações.
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7: A paz do Senhor, gente boa, gente ouvinte dessa programação que está aí com a gente. Faz tanto tempo, que Deus abençoe vocês, sejam bem-vindos. E aqui estamos nós para trazer a vocês momentos maravilhosos na presença do nosso Deus. Sou o pastor Lourival de Almeida, que Deus os abençoe. Débora também aqui já nos estúdios, a paz do Senhor, Débora.
8: A paz e a paz também do Senhor Jesus a todos que nos acompanham todos os dias e também, como não dizer, os novos ouvintes. Nós vamos então já começando o nosso programa, ouvindo o primeiro hino com Débora e Leia. Débora e Leia ao vivo, volume 2, ao CD, Abraça-me.
9: E o Senhor sopra do seu consolo sobre toda a igreja. Receba pela fé agora, seja abraçado pelo Senhor, que te ama, que deu a sua vida por você.

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1: A gente vê coisas, não é? Que acontece. Ontem eu fui almoçar com a Débora numa padaria. A gente gosta de padaria. A gente até chama de padoca, né? E a gente estava saindo da padaria. E agora as pessoas que fazem... os pedintes também agora têm os seus pontos, né? E na padaria tem um pedinte lá que é ponto dele. E é só ele que pode pedir ali, ele já mapeou o local.
2: E sempre está lá, né?
1: É. Aí chegou um outro ontem pedindo, né? E eu estendi a mão para... Bom, vou dar alguma coisinha. Não é que o pedinte que achava que o ponto era dele saiu agredindo o outro? É gozado, não é? Porque só ele que precisa. Será que ele não vê o sofrimento também do outro? Se ele se vê tão sofrido também... Aí nós vimos aquela questão também mexicana. A gente sabe que não tem nos Estados Unidos imigrantes mais do que mexicanos, que entram legalmente pela fronteira e tal. É certo? Não. Mas num caso de necessidade, vida ou morte, você faria? Eu vou dizer a você que você faria. Se a sua família está passando fome, é uma questão humanitária, qualquer um faria qualquer coisa para alimentar a família, ter uma vida melhor. Certo? Dentro da lei? Não é. Mas se você precisa comer, você faz. E os mexicanos cercaram, os mexicanos de Tijuana, cercaram a caravana que vem da América Central e ali começaram, não, aqui não passa, não vai entrar desse jeito, onde já se viu, sendo que a grande parte dos mexicanos que entraram nos Estados Unidos entraram da mesma forma.
2: É aquela parte, principalmente do Novo México, realmente era... E é só de mexicanos praticamente, né? Que migraram pra lá, né?
1: Tem muito na Califórnia também, no Texas, Arizona, né? Tem mexicanos nos Estados Unidos, tem em todo lugar.
2: É, eles estão olhando o passado, né?
1: Pois é. E aqui no Brasil também, né? A gente vê aí, às vezes, pessoas que se...
2: refugiam aqui, às vezes migram pra cá, né?
1: Esse sim, mas eu ia dizer dos que se opõem. Né? Os que serão amanhã os imigrantes em Miami... são os que hoje se opõem à vinda de pessoas que estão passando fome em outros países. Então nós estamos falando do quê? Estamos falando de a forma que nós gostamos de ser tratados, né? Nós vivemos essa sociedade onde é cada um por si, Deus por todos, e a misericórdia se tornou uma raridade. As pessoas não conseguem enxergar a situação de outras pessoas.
2: Imagine ser um refugiado.

0: fora da Síria e fora do Iraque é o Brasil. Eu estava lendo isso, né?
1: Então, a gente vê hoje, ouvinte, se tornou comum para nós ver uma ambulância passando, uma viatura de polícia, aquela sirene tocando, não é? Tanto barulho, e a gente já não se inquieta mais. A gente já não procura saber mais o que realmente está acontecendo, já não se incomoda mais. A não ser que tenha um pedaço da gente ali dentro, daquela viatura ou dentro daquela ambulância, não é? Então, os sons, os ruídos da cidade, por alto que sejam, já não conseguem nos tocar mais, já não conseguem nos emocionar mais, não é? Nós vivemos num mundo onde, para nós, tudo parece ser descartável, inclusive pessoas. O nosso senso de compaixão tem sido sufocado pela correria e pelo nosso próprio egoísmo. Esse cada um para si e Deus para todos, isso aí essa sentença é uma sentença de egoísmo, não é? Mas a palavra misericórdia está realmente se tornando muito rara. Na parábola do bom samaritano, Jesus acusa os religiosos. Hello! Religiosos! Acusa veementemente, não é? Esses religiosos de passarem de largo. No Rio Grande do Sul se fala passar de largo ainda. E nos Estados Unidos, nos países que falam espanhol, passar de largo, todo mundo sabe que é passar e manter a distância. Ou seja, darem a volta para não ajudar a pessoa necessitada que está caída no chão. E Jesus reprova essa indiferença. Jesus fala totalmente, veementemente, não é, dessa indiferença. Fala contra ela e valoriza um samaritano que teve compaixão. É curioso como nós sabemos essa história, mas como nós não aplicamos essa história no nosso cotidiano, os seus belos ensinos. Quando nós passamos de largo ao ver uma pessoa necessitada, uma pessoa que pede o estender da mão, quando nós passamos de largo ao ver uma pessoa, quando nós damos a volta, né, a ver uma pessoa até mesmo estendida no chão, por uma questão, como recentemente vimos, por um atropelamento. Uma pessoa atropelada caiu lá no chão e algumas pessoas passaram, viram o atropelamento. E essas pessoas simplesmente não têm nada a ver com isso, sabendo que poderiam salvar uma vida, não é? Quando a gente vê um caminhão do bombeiro passando com aquela sirene escandalosa, correndo contra o tempo para salvar uma vida ou para apagar um incêndio ali, a gente não ora: Senhor, olha, tenha misericórdia das pessoas que estão sendo sufocadas por um incêndio nesse momento, e usa os bombeiros. Quando vemos uma viatura do... é SAMU, né, que fala? Do SAMU passando a toda velocidade, a gente não sabe se a pessoa está ali dentro ou vai ser recolhida ainda, num trânsito violento e a sirene ligada, a gente não ora: Senhor, tenha misericórdia, alguém deve ter sofrido um ataque cardíaco, levado um tiro, teve um AVC, caiu de algum lugar, ou alguma pessoa que estava trabalhando levou um choque. A gente já não para mais para interceder pelo aflito, pela situação de pessoas, a não ser que sejam nossos entes queridos, não é? A gente já não tem mais a compaixão. A gente já não pensa mais no que pode estar do outro lado da linha, do outro lado da sirene, vamos dizer assim. Porque nós estamos vivendo uma sociedade que se robotizou. Nós somos meros robôs. Estamos vivendo uma sociedade pragmática. Nos acostumamos com as tragédias, com a violência, com a banalização da vida. Infelizmente, muita gente poderia sair viva se nós tivéssemos o cuidado, se nós nos importássemos. Quantas pessoas poderiam ser atendidas se nós estendêssemos a mão? Diante do sofrimento que nos rodeia, infelizmente nós não temos intercedido, não temos orado, não temos atendido e às vezes não temos praticado a piedade, não temos praticado a compaixão, simplesmente ajudando aquele que está caído ao nosso lado. Então, ouvinte, que diante do grito de dor do necessitado, diante das sirenes que passam ao nosso redor, que nós possamos exercitar o amor ao próximo com uma oração ou, no caso presencial, com estender da mão. E que nós possamos sentir empatia, praticar a empatia, nos lembrando que aqueles de Tijuana que cercam os que vêm da América Central, os seus parentes atravessaram, quem sabe legalmente, a fronteira, e um dia eles irão atravessar. Se queremos ver vida boa para nós ou para os nossos, e sabemos que os processos nem sempre são os processos ortodoxos ou os processos corretos, que nós saibamos também tolerar o

0: suportar aqueles que buscam uma vida melhor. Que nós possamos receber o viajor ou o viajante, o estrangeiro, que não tem o que comer, seus filhos estão morrendo em outros países. Que nós saibamos receber essas pessoas. Que nós saibamos estender as nossas mãos em favor dessas pessoas. Porque senão vai acontecer aquilo que nós já falamos nessa programação um dia. Não é? Fechamos as portas para o imigrante aqui e achamos que não, onde já se viu uma coisa dessa. Mas amanhã nós seremos os que estaremos pulando os muros para alcançar outros países melhores do que os nossos. Quantas pessoas vivem na ilegalidade na Europa, brasileiros e de tantos outros países que acabam fechando a porta a países mais pobres que os nossos, onde as pessoas estão morrendo à míngua. Que o Senhor nos ajude a amar acima de tudo o necessitado. A amar vidas que estão diante de um sofrimento sobre-humano. E que temos compaixão e que nós possamos agir em favor do necessitado. Que o som de uma sirene, que ao vermos uma pessoa ferida no chão, que isso nos instigue pelo menos a clamarmos a Deus por compaixão em favor dessas pessoas. Que nós possamos nutrir isso e que nós possamos ser vistos nesse caso, se assim for preciso, como os samaritanos da história. Mas heróis, sem dúvida alguma.
1: A palavra de Deus chega e também através do louvor, não somente a pregada. Na voz de Ângela agora, cantando Meu Deus.

0: Meu nome é Maria das Dores, estou ouvindo o programa aqui de São Luís do Maranhão.
1: Sou Decir aqui do Vale do Paraíba, cidade de Jacareí. Estamos sempre aí acompanhando o programa MC. Que vocês continuem nessa caminhada, nessa luta, nos inspirando, nos ajudando, nos auxiliando com esse programa que é uma bênção nas nossas vidas.
2: Amo esse programa, tem me ensinado muito. Que Deus abençoe vocês. Sou da Igreja da Baixada Santista. Deus e amor. Ana Paula Rodrigues Nunes.
3: Aqui é a irmã Regina de Pederneira, São Paulo. Gosto muito do MC, ouço essa programação já faz 23 anos. 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
4: Aqui é a irmã Roseli, da cidade de Cosmópolis. 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
5: Aqui é a irmã Edmara, aqui de Divinolândia, estado de São Paulo. 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
6: Você também pode participar deste programa mandando a sua mensagem para o nosso WhatsApp aqui em São Paulo, 11 982 92 3392. E nós vamos falando um pouquinho de saúde. A gente sabe que a cada época existem dietas diferentes. Ah, agora surgiu a dieta tal, agora a dieta da lua. E o que está surgindo aí forte é a dieta low carb. Até estão usando muito a linguagem inglesa, né? Tudo em inglês. Low quer dizer baixo, carb quer dizer carboidratos. Então essa dieta aí tá bombando, né? Ah, tô me emagrecendo. Claro, a dieta ela é consistente no sentido de baixar o peso, porque diminui-se também o carboidrato, ou seja, as massas, pães, enfim. Agora, sai aqui um estudo publicado no jornal científico, o The Lancet Public Health, e causou burburinho entre fãs e contestadores da dieta low carb, que é de baixo carboidrato, dizendo esta pesquisa que pouco carboidrato eleva risco de morte. Tá vendo aqui? Foi avaliado os hábitos de mais de 15 mil pessoas e os pesquisadores concluíram que baixas concentrações do carboidrato, quer dizer, do nutriente mais famoso de pães, massas, essas baixas concentrações reduziriam a expectativa de vida. Mas cabe frisar, só entre quem substituir o carboidrato por proteínas e gorduras vindas do reino animal, como a carne. Entenderam? Quando esses nutrientes eram obtidos por meio de vegetais, o aumento da mortalidade não acontecia, observa a nutricionista Lara Natassi, da dieta da DietNet, em São Paulo. Outro ponto interessante, que o alto consumo também de carboidratos também foi associado a abalos na longevidade. Você vê, Leval, voltamos para aquela palavra equilíbrio. Eu acho que uma dieta ela é perigosa quando ela é exagerada, né? Ah, vamos comer agora só líquidos. Perdão, vamos tomar só líquidos. Agora vamos comer só carboidratos complexos vindos dos vegetais. Vamos cortar todos os carboidratos simples. Calma. Vamos para o equilíbrio, né? E é importante nós termos realmente esse balanço para que nosso corpo não perca, né? E aqui, essa nutricionista do DietNet diz assim, abre aspas, embora não estabeleça relação de causa e efeito, o trabalho reforça a importância do equilíbrio na dieta, nem de mais nem de menos. E ela diz ainda assim, tanto restrições como exageros devem ser evitados. Quais são os carboidratos que estamos falando? Pães em geral, massas, batata, macarrão, mandioca, enfim, né? É claro que existe o carboidrato bom e o ruim. O carboidrato ruim é aquele que vem da farinha de trigo branca, refinada, o pão francês, as bolachas, o macarrão normal. Vamos optar, então, e escolher uma maneira saudável. Pães integrais, massas integrais. Você quer comer um carboidrato logo de manhã, que tal você escolher uma mandioca cozida, o aipim, conhecido aipim lá no Nordeste, né? Um cará, um inhame de manhã, uma batata doce ou um pão integral. Isso vai fazer com que o seu corpo já adquira nutrientes logo de manhã, já o que não acontece com pão francês, que é farinha de trigo branca, pura, refinada e açúcar dentro do organismo. Falamos de saúde. Pouco carboidrato leva a risco de morte. São pesquisas que nós temos agora recebido pelo jornal científico The Lancet Public Health.
7: Se alimentar é bom, né?
6: Equilibradamente, né? Nem de mais nem de menos.
7: Nem de mais nem de menos. Mas é que isso que é o difícil. Isso que é o difícil.
6: É o equilíbrio, né?
7: Eu nunca fiquei com esse negócio de comer de menos, né? Eu sempre comi demais. Né?
6: Não, bem, você comia bem menos quando eu te conheci. Você não, era magrinho.
7: Eu sei, mas assim, eu nunca comi de menos no sentido... Aquilo que eu precisava. Eu sempre fui bonzinho de prato, né?
6: É, mais ou menos, né?
7: Eu era magrinho porque todo dia era 8 quilômetros a pé, e mais o dia inteiro de trabalho, depois...
6: Você almoçava, correr... vinha a pé, voltava a pé, né?
7: Exatamente, fazia exercício, e depois à noite ainda tinha uma corrida que eu fazia, sempre, né?
6: Mas você há de convir comigo que também a gente vai envelhecendo, o nosso corpo, o metabolismo vai diminuindo, e a gente vai adquirindo mais calorias.
7: A gente já não tem aquela força de tanto exercício também,
6: exato,
7: né?
6: Exato, então tudo colabora, né? A cada ano que passa, dizem, as pesquisas que nós ganhamos um quilo. Você imagina, vai fazendo as contas.
7: Por isso que eu tô gordinho.
6: Vai fazendo as contas, um quilo por ano, sem você realmente comer demais.
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6: Eu sou de Deus, e no bonito do álbum É Assim Que Adoro, na voz de Débora Miranda, ouçamos.

0: Todos os hinos que vocês estão ouvindo aqui, vocês podem encontrar nas plataformas digitais, ou então um CD físico, né, que você pode adquirir em uma das nossas igrejas Deus e Amor, as centrais, realmente, das cidades. Tem a grande igreja aí dentro da sua cidade, nela você encontra a nossa livraria com todos os lançamentos que vocês estão ouvindo aqui. Nesse instante, nós vamos aos nossos prefixos.
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dia 25 de julho, das 3 às 5, aqui na nossa sede mundial. 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Cheguem cedo, porque cada momento foi preparado com muita dedicação, com muito carinho. Ninguém vai querer perder nenhuma surpresa. Traga seus filhos, seus netos, seus sobrinhos e as crianças, traga os seus amigos lá da escola. É, porque Deus vai trabalhar no coração das crianças. E o que é mais interessante, tudo baseado na palavra de Deus, nas brincadeiras, nos versículos, nas músicas, na história. A criança vai ter um ambiente super seguro, de aprendizado, lúdico, debaixo da palavra de Deus. É o que é mais importante. Elas vão ter momentos de alegria, elas vão brincar, ouvir histórias. E depois da história, depois de estarmos ali na igreja, nós vamos descer até o estacionamento. Lá nós temos bastante brinquedos, tobogã de ar, teremos pula-pula, teremos lanches, tudo. Nada será cobrado, tudo de graça para a criançada crescer no conhecimento de Deus e sentir o amor de Deus e saber que a igreja é um lugar gostoso. Porque isso é a intenção, trazer a criança para a igreja e ali ela se sentir amada, acolhida, sentir que realmente Deus a ama. Nós queremos que você nos ajude, colabore trazendo o seu filho. Ah, mas hoje eu trabalho, nesse dia eu trabalho, não vai dar. Alguém pode trazê-lo, com certeza. Pense aí, quem que pode trazê-lo? Faz alguma coisa, se esforce pelo seu filho, para alimentar a alma dele, para ele aprender do Senhor. Dia 25 de julho, das 3 às 5 da tarde. Mas é claro que, quando eles descerem para brincar, eles ficam até 10 da noite. Vai ser maravilhoso e eu quero receber todas as crianças e o Senhor Jesus abraçando a cada uma delas. E olha que quando o Galileu chega, aí a festa é completa. Meu Deus, como as crianças gostam do Galileu. Eu nunca vi coisa linda. E vai ser um ambiente muito acolhedor, com muitos abraços, com muitos beijos. E Jesus abraçando todas elas, né? Imagine a alegria de Jesus. Deixai vir a mim os pequeninos, porque das tais é do reino do Senhor. Dia 25 de julho, das 3 às 5, na sede mundial. Formem caravanas. Mamãe, papai, formem as caravanas, pegue o seu carro, enche de crianças aí. E os pais também venham com as crianças, por que não? Tragam, os pais podem entrar, qualquer igreja, qualquer religião, todos serão muito bem-vindos à nossa escola bíblica de férias com o tema As Pedrinhas do Reino.

0: E nós temos uma grande novidade, tá sabendo? Quem será que vem chegando aí? Quem é? Quem é? Inhelete vindo de Angola? É domingo que vem, já chegou o dia. Você vai vir? Eu vou. Domingo que vem, uma grande festa aqui em São Paulo. Que maravilha. Que maravilha, que coisa linda. É a verdadeira, genuína adoração, né, gente? Fala a verdade, olha isso, olha isso. Ouça isso, gente. Domingo que vem aqui na sede mundial. Eu vou cantar com eles. Eu vou abrir a boca, eu vou pular de alegria. Olha, isso que é adoração, hein? Solta aí, Medina. Solta aí. Grupo Inhelete, Grupo Inhelete da nossa Igreja Deus e Amor de Angola. Se eu fosse você, eu programaria esse compromisso que você tem domingo, para outro dia. Porque você vai estar aqui conosco, mas vai ter que estar sim. Domingo que vem, Grupo Inhelete de Angola, África, no culto de missões. Das 3 às 5, nós estaremos levantando também as nossas mãos. Estaremos adorando ao Senhor, aprendendo com eles. Porque esta é a verdadeira adoração. Adoração genuína, verdadeira, está com esse grupo aí, com os africanos. Que maravilha, que o Senhor seja louvado. Que o Senhor seja adorado. Igreja Deus de Amor em missões. Uma igreja missionária, Igreja Deus de Amor. Então vai ser no próximo domingo, das 3 às 5 da tarde. Teremos aqui também, estamos buscando trazer comidas típicas lá de Angola para vocês experimentarem. Estaremos trazendo a decoração típica também da Angola. Vai ser uma tarde glorificada ao Senhor, exaltada ao Senhor. Será uma tarde onde a presença de Deus será maravilhosa, onde o Senhor vai operar, onde o Senhor vai transformar vidas. E como isso acontece? Como que você pode ser um missionário neste culto? Trazendo alguém com você. É, isso mesmo. Trazendo uma pessoa com você. Sabe aquela pessoa que sempre fala que vai vir, você vai convidar ela. Olha, vai ter um grupo lá de Angola, lá da África, vai fazer uma apresentação maravilhosa, vai ser uma festa na minha igreja e eu quero levar você lá. E você vai fazer um convite cheio, não é um convite vazio. O vazio é, vai lá, aqui está o endereço, vai lá, vai ser tal dia, tal hora, esse é o convite vazio. Mas o verdadeiro missionário é aquele que vai atrás. Aquele que pega o carro, vai lá, passa na porta da casa. Aquele que pega o ônibus, vai lá, desce no ponto de ônibus, perto da casa, pega a pessoa, pega um Uber, leva. É esse o convite verdadeiro. Vamos fazer, então, praticar a viagem missionária? Vamos fazer o convite verdadeiro cheio e o convite missionário verdadeiro? Então, vamos lá. Todo mundo se comprometendo diante do Senhor agora de trazer uma pessoa. Eu vou tentar fazer o máximo de trazer pelo menos uma pessoa comigo. Pelo menos uma pessoa eu vou trazer para este culto missionário que acontece neste domingo agora. Domingo próximo, dia 26, no horário das 15 horas. No horário das 15 horas até as 17. Com certeza Deus fará obras maravilhosas. E na mesma semana, este grupo estará no Rio de Janeiro e também depois em Belo Horizonte, na nossa Igreja Deus e Amor. Atenção Rio de Janeiro, atenção Belo Horizonte, eles estarão também se apresentando, louvando ao Senhor, na nossa Igreja Deus e Amor do Rio de Janeiro, Senador Pompeu, e também lá no bairro do Cabana, em Belo Horizonte, Minas Gerais. Não se esqueçam, o Senhor está presente no meio dos louvores e Ele também trabalha no meio dos louvores. No próximo domingo, então, estamos aguardando a sua presença, entrada grátis. Temos um amplo estacionamento para você deixar o seu carro e cultuar ao Senhor. Cheguem cedo para você ter ali o seu carrinho guardadinho, uma reserva ali no seu carrinho, né? Para você estacionar ele direitinho, porque esse estacionamento enche, hein? Mas o mais importante é nós fazermos a obra missionária. Não adianta a gente ir lá prestar um culto a Deus, fazer... Vamos lá no culto missionário, mas não ser um missionário. Não faz muito sentido, não é? Vamos praticar a obra missionária. Vamos dar a nossa oferta, nós vamos apresentar o trabalho missionário, alguns vídeos que nós vamos apresentar a vocês, do que nós estamos fazendo de obra missionária no continente africano, e eles estarão apresentando muitos hinos, louvando ao Senhor, neste dia 26, no próximo domingo, das 3 às 5 da tarde, aqui na sede mundial das igrejas Deus e Amor.
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0: Vamos com mais louvores. Nós estamos aí com... O hino Deus está no controle, a Cristina canta, CD do mesmo título.

0: Irmã Cláudia, eu moro em Perdineira, no estado de São Paulo. Eu gosto muito de ouvir os seus programas, programa da criança e a minha vida no passado.
1: Aqui é a Juliana de Jacupemba, Aracruz, Espírito Santo. E o quadro que eu mais gosto é a minha vida no passado e uma experiência com Deus.
2: Aqui é o Isaías, daqui da cidade de Vitória do Espírito Santo. Eu também estou super ligado neste programa, que para mim é um aprendizado muito grande. 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
3: O meu nome é Lourdes, eu falo aqui de Belo Horizonte, Minas Gerais. Eu quero dizer que eu amo vocês dois estão no meu coração, tá? E o pastor Lorival, com a brincadeira dele, nosso Deus, ele alegra muito a gente. E eu não perco a programação de Mensagens Cantadas. Continue assim, firme e forte com Jesus e alegrando a gente, ensinando a gente com essa programação maravilhosa.
4: Olha aí, Lorival, você viu?
5: É bom.
4: Ela gosta que você brinca, né?
5: É bom, brincar é muito bom.
4: E rir é muito bom, né?
5: Rir é excelente.
4: Nossa, a gente também fica muito feliz aqui, confortável, né? Libera aquela serotonina gostosa, com as risadas, com as brincadeiras. E é gostoso a gente conduzir um programa em que a gente tem essa liberdade, né? De falar com o ouvinte, de rir. E a gente vê que o pessoal gosta, né? É ruim você estar ali num sistema que você não pode rir, você não pode brincar, daí fica. Nós ficamos meio apertados ali, né?
5: É verdade.
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4: A cada programação a gente procura trazer edificação para as vossas vidas, né? Curiosidades, ajudando aí no dia a dia nos afazeres domésticos, né? E também no conhecimento da palavra de Deus. E eu trouxe aqui uma curiosidade muito importante, interessante até, sobre esmola. O que a Bíblia diz sobre isso? Nos tempos bíblicos, o que era a esmola? Tinha algum significado importante? Sim. Primeiramente, a palavra esmola encontra-se do grego, que não precisa nem falar, ela se encontra repetida vezes no Novo Testamento. Mas a gente não encontra a palavra esmola no Antigo. Embora o dever de dar esmola esteja bem determinado na lei de Moisés. E o que mandava a lei? Que todos os israelitas, todos os anos, apresentassem os primeiros frutos da terra diante do Senhor. Então todo proprietário devia de 3 em 3 meses repartir os dízimos de seus produtos com o levita, com o estrangeiro, com o órfão e a viúva. E também no vestíbulo do templo de Herodes, havia ali 13 caixas, e essas caixas recebiam as esmolas voluntárias. E uma delas era destinada para quê? A donativos para a educação das crianças pobres de boa família. Quando passou o cativeiro, havia em cada cidade 3 cobradores de esmolas oficiais. Olha que interessante. E o ato de dar essas esmolas era obrigatório, sob pena de multa, hein? Se não pagasse, ou seja, se não desse, a esmola seria multada. Os fariseus, vocês sabem, eles eram zelosos em dar esmolas, mas eles foram censurados por Jesus porque eles cumpriam esse dever moral com excessiva ostentação, para tocar trombeta mesmo. Eu fiz isso, eu dei esmola, eu ajudei, não é? Está em Mateus 6:2. Agora, indo já para o Novo Testamento, nós vemos que o dever de socorrer os pobres não foi desprezado pelos crentes, não. Tem que continuar, né, socorrendo os pobres, a viúva, o órfão. E aqui nós vemos que os seguidores de Jesus deveriam separar no domingo certa parte dos seus lucros para remediar a falta que tinham os necessitados. E isso deveria acontecer todas as semanas. Está em Atos, capítulo 11, versículos 29 e 30. Agora, se considerava dever especial das viúvas o consagrar-se ao serviço de distribuição de esmolas. É, olha que interessante. Em 1 Timóteo 5:10. Agora, antes do cativeiro, não há vestígio algum de que fosse permitida a mendicância, mas com certeza isso foi autorizado em tempos posteriores. Leiam lá em Mateus, capítulo 20, versículo 30, que vocês vão entender toda a história. Falamos um pouquinho de uma curiosidade sobre esmolas nos tempos bíblicos.
1: Vamos seguindo, nós temos agora o hino O Servo Jó, álbum Novos Valores, volume 3, e logo após a gente já vem com o Momento da Família.

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1: Como falar de família e não falar de valores morais? Eu queria falar dos bons valores morais. Em primeiro lugar, o que significa valores? Valores são ideias, pensamentos em que acreditamos e que são considerados o certo e o errado. E esses valores orientam a nossa vida. Com certeza você se esforça para ser sempre honesto, honesta, não é? Então é bem provável que você queira ensinar seu filho a ser assim também. Valores, também podemos dizer, incluem questões éticas. Por exemplo, uma pessoa realmente ética é trabalhadora, ela é justa e não pensa somente em si. E é mais fácil para uma pessoa desenvolver essas qualidades quando ainda é bastante jovem, quando ainda é criança. O que a Bíblia diz? Ensina o menino o caminho que ele deve andar. Normalmente os valores transmitidos começam na vida infantil. Os valores começam a ser transmitidos para as pessoas nos seus primeiros anos de vida, né? Mas por que é tão importante ensinar valores morais? Olha, vejam bem, nós estamos na era da tecnologia e ter bons valores é essencial. Uma certa mãe disse, em qualquer celular, a qualquer momento, é possível encontrar coisas que não prestam. E nossos filhos podem estar bem do nosso lado e nós não percebermos que eles estão vendo algo indecente. O que a Bíblia diz em Hebreus 5,14? Pessoas maduras têm sua capacidade de discernimento treinada para saber distinguir tanto certo como errado. Ter ética também é muito importante porque isso envolve mostrar boas maneiras, como dizer por favor, obrigado. Também envolve mostrar que você se preocupa com o próximo. É algo que não é comum num mundo em que muitos se interessam mais por aparelhos eletrônicos do que por pessoas, né? A Bíblia diz, assim como querem que os homens façam a vocês, façam do mesmo modo a eles. Lucas 6, versículo 31. E o que você pode fazer junto aos seus filhos na questão de transmitir os bons valores morais? Em primeiro lugar, deixe bem claro quais são os seus valores morais. Por exemplo, de acordo com algumas pesquisas, se os pais deixam bem claro para os filhos que fazer, por exemplo, sexo antes do casamento é errado, é muito provável que os filhos sigam essa orientação. E com o passar do tempo, quando você vai transmitindo este valor aos seus filhos nos seus primeiros anos de vida, com o passar do tempo, aquele indivíduo, seu filho, vai aperfeiçoando os seus valores a partir do seu exemplo e também das experiências que vem da vida social dele ou dela, né? Então veja, eu quero deixar aqui uma dica. Para você conseguir conversar com seus filhos, com sua filha, sobre os bons valores, aproveite uma notícia, por exemplo, um acontecimento. Se o noticiário falar sobre alguém que cometeu um crime por causa do preconceito, você pode dizer para o seu filho, olha filho, é horrível ver como algumas pessoas tratam outros com tanto ódio. Como você acha, meu filho, que as pessoas chegam a esse ponto? Então nós estamos já ensinando através da situação. Então ensine seu filho a agir com ética, até mesmo criança pequena, ela não pode aprender a dizer, por favor, o picado, né? E mostrar preocupação por outros. Um certo livro sobre criação de filhos diz assim, abre aspas, é bom os filhos perceberem que fazem parte de algo maior, ou seja, uma família, uma escola, uma comunidade, uma igreja. E quanto mais perceberem isso, mais fácil vai ser para os filhos agirem com bondade, beneficiando a todos, não só a eles mesmos. Outra dica, escolha algumas tarefas da casa para seu filho fazer. Assim ele vai aprender como é importante fazer coisas para ajudar o outro. Se os nossos filhos se acostumarem agora a fazer algumas tarefas de casa, eles não vão ser pegos de surpresa quando morarem sozinhos ou quando se casarem. Porque cuidar de responsabilidade já vai fazer parte da rotina deles. Falamos dos bons valores, que são como a bússola que orienta o jovem a decidir que caminho seguir.
2: A gente vai ensinando a criança e a gente vai também dando exemplo. Não pode ficar naquela de façam o que eu digo, mas não façam o que eu faço. Não pode. A gente tem que dar exemplo, né?
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1: Alô, alô, criançada do Brasil! Já está chegando a Sessão da Criança aí no seu rádio. E aqui estamos com muita alegria. Como que você está, hein? Olha, nós temos uma história muito, mas muito gostosa hoje. O título da nossa história é O Biscoitão. Você quer ouvir a história? Ah, eu quero contá-la. Mas antes, vamos louvar a Deus? Vamos cantar? Então fique de pé aí se você está sentado ou deitado. Vamos cantar, vamos aplaudir o Senhor com este belo louvor do Débora Kids, volume 1. Cantemos! Música.

0: comeu o quê? Tomou toddy, pão com manteiga. Ah, Deus cuida de nós. Deus criou todas as coisas, criou você e a mim, e Ele cuida da gente. Deus é perfeito, não é? E porque nos ama, quer que estejamos sempre com Ele. Deus amou você de uma maneira tão linda, mas tão linda, que não dá pra gente medir o tamanho do amor de Deus. Então, sim, você e eu somos amados por Deus. E Felipe também era amado por Deus e é amado por Deus. Felipe estava tão contente no café da manhã que disse para sua mãe:
1: Mamãe, muito obrigado pelo biscoitão, viu?
0: Mas a mamãe respondeu: Ah, Felipe, você não deve agradecer a mim, mas agradecer ao padeiro que fez o biscoitão.
1: Quê? Agradecer ao padeiro?
0: Sim, meu filho. E Felipe então saiu correndo em direção à padaria. Quando lá chegou:
1: Ei, senhor padeiro, bom dia.
2: Bom dia, Felipe.
1: Ei, padeiro, eu vim aqui para agradecer ao senhor pelo delicioso biscoitão que eu comi hoje no café da manhã.
0: O padeiro olhou para o Felipe e disse:
2: Felipe, não precisa me agradecer. Você precisa agradecer ao fazendeiro que plantou o trigo para termos a farinha. É, para termos a farinha de trigo para fazer o biscoitão.
0: Daí Felipe foi até o fazendeiro e disse:
1: Senhor fazendeiro, eu agradeci a mamãe pelo biscoitão que comi. E ela então me mandou agradecer ao padeiro. Então hoje de manhã eu fui ao padeiro e ele disse que era para agradecer ao senhor fazendeiro. Então eu vim aqui dizer: muito obrigado, fazendeiro, pelo biscoitão que eu comi.
0: O fazendeiro olhou para o garoto e disse:
3: Felipe, não é para você agradecer a mim, mas para agradecer ao trigo.
1: Ao trigo?
0: Felipe perguntou.
1: Tá bom. Felipe então saiu correndo.
0: Chegou em frente à plantação de trigo, abriu os braços e gritou bem alto:
1: Senhor Trigo! Muito obrigado pelo delicioso biscoitão!
0: Naquele momento, toda a plantação de trigo se levantou e todos eles disseram:
4: Não agradeça a mim, agradeça a chuva que me fez crescer.
1: Agradecer a chuva?
0: Perguntou Felipe para si mesmo.
1: Tá bom.
0: Naquele mesmo lugar, Felipe abriu os braços de novo, olhou para cima e disse bem alto:
1: Chuva!

0: Naquele momento, caiu um pouquinho de chuva sobre o Felipe. Ai, tá chovendo!
1: Não,
0: disse a chuva.
1: Não agradeça a mim, garoto. Agradeça ao sol.
0: Ao sol?
1: Sim. Pois se não fosse o sol e a chuva, nada poderia fazer para que o trigo crescesse.
0: Ah, é? Então eu tenho de agradecer ao sol? Sim, disse a chuva. Felipe não esperou um minuto. Naquele momento, olhou para cima e gritou bem alto.

0: hoje comi um delicioso biscoitão. Eu agradeci a minha mãe, mas ela me mandou ir ao padeiro agradecer. Fui até ele e ele me mandou agradecer ao fazendeiro. E o fazendeiro disse para agradecer ao trigo. Eu fui até o trigo agradecer, mas ele disse para eu agradecer à chuva, que logo depois ela me mandou vir aqui para te agradecer, Sol. Muito obrigada, então, Sol, pelo delicioso biscoitão que eu comi hoje de manhã.
1: Crianças, você já imaginou a nossa vida sem o Sol? Você ia se levantar, estaria tudo escuro. Não teria o calor para aquecer o nosso corpo. Não teria calor para secar as roupas do varal. Não teria nada que tivesse vida. Porque o sol não nos dá só calor, mas dá luz. E com a luz, vem as cores. Sem a luz, nosso mundo, eu creio que seria tudo muito sem graça, porque não haveria nenhum colorido. Agora, crianças, eu quero te dizer algo muito mais importante. Querem saber? Ah, eu vou te falar. Mais do que essa luz que nós vemos do sol, nós precisamos de uma luz muito especial. Vocês sabem qual é? A Bíblia fala que Jesus é a luz do mundo. Por que ele é luz, tia Débora? Porque ele veio ao mundo para iluminar o nosso viver, para mostrar qual é o nosso caminho que devemos seguir. E veio morrer aqui, ressuscitou aqui para perdoar os nossos pecados ainda aqui. E quando a gente aceita Jesus, nós temos de brilhar.
0: Como assim, tia Débora? Eu não entendi nada. A gente brilhar tem de colocar uma roupa brilhante?
1: Não. Não precisamos usar uma roupa brilhante para nós brilharmos. Quando eu não falo palavrão, eu estou brilhando a luz de Jesus em mim. Quando eu não estou colando na prova, eu estou fazendo a luz de Jesus brilhar em mim. Quando eu não xingo meu colega, eu estou fazendo a luz de Jesus brilhar em mim. Ou seja, todo mundo está vendo como eu estou fazendo a diferença. Crianças, quando a gente peca contra Deus, a gente não brilha a nossa luz. Nós não brilhamos. Nós simplesmente mostramos como estamos pecando. Quando a gente maltrata animais, a gente está pecando. Quando a gente mente para os nossos pais, a gente está pecando. Quando a gente xinga palavrão, a gente está pecando. E todos nós pecamos, sabia disso? Desde o maior ao menor, todos nós pecamos algum dia, algum momento do nosso dia. E pecado é tudo aquilo que fazemos ou falamos que não agrada a Deus. Quando a gente briga, a gente xinga, quando a gente mente. Ah, mas tem um negócio muito importante que eu quero falar. Vocês sabiam que existe algo que limpa o nosso coração do pecado? Pois é, o pecado precisa sair do nosso coração. Não é com sabão, não é com detergente, não é com água sanitária que limpamos o pecado, não é tomando remédio. Não, o pecado pode ser limpo do nosso coração quando a gente reconhece que pecou. A gente confessa para Jesus e fala: Jesus, eu pequei, eu respondi a minha mãe hoje, mas eu não quero fazer mais isso, me perdoa, Senhor. Na mesma hora, crianças, o nosso pecado é tirado do nosso coração. Ah, que coisa linda! Vejam que Filipe Ele estava fazendo o melhor. Ele estava obedecendo a mãe dele. Ele estava sendo luz. A mãe dele ia falando o que ele tinha de fazer. Ele ia obedecendo. Então, quando Felipe foi falar com o sol, veja o que o sol disse para ele. O sol!
2: Sim, Felipe. Pode dizer.
0: Deixa eu te falar um negócio. Eu não sei mais quem agradecer, porque eu fui agradecer o biscoito que minha mãe tinha feito. Ela mandou eu ir falar com o trigo. O trigo falou que não era com ele, que tinha que agradecer a chuva. A chuva agradecer, tinha que agradecer a chuva. Enfim, eu não tô nem conseguindo falar mais, sol.
2: Pois é, Felipe, sua mãe tem razão. O fazendeiro tem razão, o padeiro tem razão. E eu digo uma coisa, não agradeça a mim, Felipe.
0: Vida, eu não sei mais quem agradecer.
1: E o sol disse:
2: Felipe, agradeça a Deus.
0: A Deus?
2: É, foi Deus quem me fez. E foi Deus quem fez a chuva. Foi Deus quem fez sua mãe. E foi Deus quem fez o trigo, foi Deus quem fez o padeiro e o fazendeiro. Aliás, Deus fez todas as coisas.

biscoito. Depois eu fui agradecer o padeiro e não era com ele. Depois fui agradecer ao fazendeiro, mas também não era com ele. E o fazendeiro mandou agradecer ao trigo, que também não era com o trigo. Fui agradecer à chuva, também não era com ela. Fui ao sol, que me ensinou a quem eu devo agradecer pelo biscoito que eu comi no dia de hoje. Então, meu Deus, eu quero te agradecer pelo delicioso biscoitão que eu comi hoje no café da manhã e também por tudo que Deus criou nesta terra. Ah, Felipe então aprendeu o que realmente deveria fazer, a quem realmente deveria agradecer. Felipe, então, a partir daquele dia, não foi mais a mamãe agradecer pelo biscoito, nem à chuva, nem ao padeiro, nem ao fazendeiro, nem ao sol, mas sim agradecer a Deus. Nós devemos agradecer a Deus por tudo. Deus quer que você, criança crente, agradeça a Ele por tudo. Agora, pelo que vocês devem agradecer? Ah, tem tanta coisa, tia Débora. É verdade. Agradecer até por coisas que não gostamos. Ah, o quê? Sim, a Bíblia diz que nós devemos agradecer por tudo. Pela tristeza, pela lágrima, pelas enfermidades. Não, tia Débora! É, por tudo nós devemos agradecer. Como é triste quando alguém se esquece de nos agradecer por algo que fazemos por elas. Assim também Deus. Por isso Ele quer que sejamos agradecidos. Se você já tem Jesus, você tem muito a agradecer. Se você ainda não tem Jesus morando no seu coração, peça que Ele limpe o seu coração de todo o pecado e que venha morar em sua vida. E você vai entender que você precisa de Deus. Que Jesus morreu em seu lugar, ressuscitou pelos seus pecados e pedir que Ele fique com você todos os dias da sua vida. Você que ainda não é uma criança crente, quer receber esse presente? Você quer fazer isso hoje, pedindo ao Senhor que venha morar em seu coração? Então ore comigo estas palavras. Senhor Jesus, eu aprendi através desta história que o Senhor é bom, que o Senhor morreu por mim, mas ressuscitou também por mim. Perdoa os meus pecados. Eu quero que o Senhor venha morar dentro de mim. Eu quero ser uma criança crente, obediente e, acima de tudo, agradecida. Não somente pelo que o Senhor faz, mas ser grata também, Jesus, por tudo que o Senhor é. Amor, paz, mansidão, alegria. Em nome de Jesus, amém.

0: Aqui é a Débora, a paz do Senhor, eu sou o Davi, até os 6 anos, e eu sou do Espírito Santo, e eu ouvo sua historinha.
1: Aqui é a Débora, meu nome é Alana Santana Dias, moro em Taquaritinga, São Paulo. Eu gosto muito do programa, das historinhas, quando... Chego da escola, ouço todos os dias. É o programa. Fica na paz do Senhor.
2: Então, crianças, gostaram desta história? Ah, eu amei esta história. É tão ruim quando a gente vê uma criança que recebe as coisas e nunca agradece. Deus também fica triste quando a gente recebe as coisas que Ele nos dá e a gente nem agradece. Então hoje nós aprendemos que Deus quer que sejamos pessoas gratas, agradecidas, não somente pelo que Ele faz, não é? Mas principalmente pelo que Ele é para conosco. Deus é amor, Deus é paz, Deus é luz, Ele cuida de nós, Ele é maravilhoso, não é mesmo? Então neste momento eu vou deixando aqui o meu abraço e também a minha despedida na paz do Senhor, tá certo?
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5: 13 horas e 2 minutos.

0: Em nome de nosso Senhor e Salvador Jesus Cristo, muito boa tarde a todos. Eis que vos cumprimento, seu irmão em Cristo, Ismael Santos, e também a nossa irmã
1: cooperadora Maria Sidneuza.
0: Na mesa de som, pastor Elian, e vamos prosseguindo neste dia 21 de julho de 2026, mais uma terça-feira abençoada, terça-feira da palavra, onde já queremos dizer assim, aqui registrado em Romanos capítulo 1, versículo 16, porque não me envergonho do evangelho de Cristo, pois é o poder de Deus para a salvação de todo aquele que crê, primeiro do judeu e também do grego. Amado ouvinte, mais uma edição do programa Voz da Libertação, programa oficial da Igreja Pentecostal Deus e Amor, e louvamos a Deus por você, de qualquer congregação, em qualquer ministério, que nos acompanha nesta tarde através da 96,9 FM, Rádio Deus e Amor, diretamente aqui da sede estadual, na Avenida Brasília 2145, e prosseguiremos agora lendo a palavra de Deus na voz da nossa irmã Maria Sidneuza.
1: Convite para louvar a Deus. Salmo 67. Seja Deus gracioso para conosco e nos abençoe e faça resplandecer sobre nós o seu rosto, para que se conheça na terra o teu caminho e em todas as nações a tua salvação. Amém, Jesus.
0: Graças a Deus, ouvinte. Vamos em um momento de oração, falar com o Papai do Céu mais uma vez, nesta tarde abençoada. Com certeza, Papai do Céu vai estar ouvindo e atendendo oração de todos que clamarem a Ele com o coração aquebrantado. Momento de oração. Querido Deus maravilhoso, Deus santo, justo e fiel, é mais um momento de oração diante do Senhor, em que nós queremos, ó Pai, iniciar aqui este momento dizendo muito obrigado, Senhor, dando graças ao Senhor por tudo, meu Deus, que tem acontecido sobre a face da terra, e que o Senhor, com a tua mão maravilhosa, continua ajudando, fortalecendo, renovando, dando também o perdão para aqueles que buscam o Senhor, para aqueles que pedem perdão, Papai. O Senhor está pronto a perdoar, pois é a tua palavra que afirma dizendo: e assim seja, meu Senhor amado, na vida de cada ouvinte nesta tarde, cada irmão, cada irmã, cada jovem, cada criança, todos possam receber na provisão do Senhor e a tua palavra maravilhosa, meu Deus, que será ministrada nesta tarde, possa estar alimentando a vida espiritual de todos nossos amados ouvintes, seja para a glória do Pai, do Filho e do Espírito Santo de Deus.
1: Senhor meu Deus, meu Pai, quero apresentar nesta hora maravilhosa todos os ouvintes, meu Deus, que oram juntamente conosco. Sempre, meu Pai, pedindo a bênção, pedindo a vitória, pedindo cura divina. Senhor meu Deus, meu Pai, visita o teu servo, nosso irmão Jacques, Senhor. Visita a nossa irmã Davina, meu Pai. Vai dando saúde para Poliana, nossa irmã Chayane, Senhor. Visita o Júnior, meu Pai, no Acre. Vai dando saúde, meu Deus. Abençoa Neuzira e esposo. Abençoa o nosso irmão Francisco, a esposa da nossa irmã Maria Francisca. Vai dando saúde também, meu Deus, para esse teu servo. Visita o nosso irmão Alfredo, nosso irmão Sebastião. Todas as pessoas que se encontram enfermos, Senhor, que o Senhor venha curar, meu Pai, neste momento. Deus de bênção, Deus de maravilha. Abençoa, meu Pai, a concentração que já está acontecendo aqui na sede estadual. Usa teu servo, meu Pai, para que ore em favor do povo, meu Pai, e saia daqui com a bênção e com a vitória. Abençoa, meu Deus, meu Pai, a concentração de hoje, meu Pai, hoje às 19 horas, em todas as congregações. É denominado hoje o culto da palavra, Senhor, que ela venha falar em nossas vidas, em nossos corações. Usa os pastores, meu Pai, das congregações para ministrar a tua palavra. Graças a Deus. Aleluia.
0: Assim te louvamos, ó Pai querido, e te agradecemos de todo o nosso coração sabendo que o Senhor está atento ao clamor de cada um, Pai, da face desta terra. Assim, nós cremos a resposta do Senhor, em nome do Pai, do Filho e do Espírito Santo, e assim seja para a glória do nome de Jesus. Amém. Graças a Deus. Aleluia. Prosseguindo nessa tarde com o programa Voz da Libertação, com muita satisfação, já deixando aqui mais uma vez o WhatsApp da Igreja Pentecostal Deus e Amor, para você deixar sua mensagem, pedir o louvor que você deseja ouvir, juntamente com a sua querida família e com todos os ouvintes do programa Voz da Libertação, não é? 69-9927-9293, diretamente aqui da Avenida Brasília, 2145, bem no centro da cidade, Porto Velho, capital do estado de Rondônia, onde Deus tem operado maravilha, aqui na sede estadual, responsabilidade do pastor Renato Lemos. E dizendo que a sede mundial da Igreja Deus e Amor está localizada em São Paulo, na Avenida do Estado 4568, e ali também, onde Deus tem operado grandemente, em um momento especial de oração, sempre o povo de Deus em oração, também naquele lugar, responsabilidade da nossa irmã Erine Miranda e toda a diretoria e toda a igreja, louvando e exaltando aquele que vive e reina eternamente. Amado ouvinte, vamos prosseguindo aqui, já ouvindo um louvor abençoado nesta tarde de terça-feira, não é? Terça-feira abençoada, estamos ouvindo aqui o louvor com nosso irmão Ivan Luiz. Nossa irmã Maria Sidneuza já está deixando aqui a saudação para todos os ouvintes através deste louvor, e vamos então acompanhando aqui, sendo verificados por Deus através da linda faixa musical. Caminhada do Crente é o título deste louvor que estaremos ouvindo a partir deste momento.

0: É bênção de Deus, amado ouvinte, agora 12 horas, ou seja, 13 horas e 14 minutos na cidade de Porto Velho, capital do estado de Rondônia. E lembrando a todos que as portas estão abertas aqui na sede estadual, já acontecendo um culto abençoado com a presença do homem de Deus, nosso irmão Itamar Leoni, ministrando a palavra do Senhor e orando também em favor de todos. Logo mais às 15 horas, novamente, mais uma festa espiritual estará acontecendo aqui. Louvor e adoração a Deus, mensagens maravilhosas, testemunhos especiais, né? Pessoas que em viva voz contam a bênção e alcançaram das mãos do Senhor. E às 19 horas será aquela palavra muito forte da parte do Senhor, através do consagrado homem de Deus, para edificação da nossa vida espiritual. Prosseguindo também dizendo ainda, e na sede do Tancredo Neves, na José Maduro Z, 3930, teremos também hoje o culto da palavra neste mesmo horário, isto é, às 19 horas. E lembrando ainda que sexta-feira teremos a tarde da bênção, não é, mamãe?
1: Verdade, sexta-feira, a partir das 15 horas, cooperadora Dalva Guimarães, juntamente com a nossa irmã Maria Tavares, estará neste culto abençoado de A Tarde da Benção. Fica na Rua Amador dos Reis, 3930. Deus abençoe nossa irmã Dalva Guimarães, nossa irmã, todos os irmãos que ajudam neste culto abençoado de sexta-feira, A Tarde da Benção.
0: E terá a presença do homem de Deus, nosso irmão Jonathan, que vai estar pregando a palavra e orando em favor de todos nesta próxima sexta-feira, às 15 horas, aí no bairro Tancredo Neves, Igreja Pentecostal Deus e Amor, a responsabilidade do pastor Samuel Lopes, juntamente com a sua equipe de obreiros, não é? E Deus abençoando poderosamente. Vamos prosseguindo, lembrando ainda também, nossos irmãos ali do bairro das Pedrinhas, ali no bairro das Pedrinhas, não será diferente. Hoje, culto da palavra com o pastor Alessandro, também no bairro Nacional, onde está presente também o servo de Deus, nosso irmão pastor Ebraim, também com uma mensagem maravilhosa, né? Bem nosso irmão lá no Areal da Floresta, pastor Salomão, pastor Carlos Salomão, também ministrando a palavra hoje, na Rua das Flores, número 115, bem no centro do bairro Areal da Floresta. Também falando aqui na região Zona Sul de Porto Velho, ali na cidade do Lobo, pastor Mateus também, com a sua equipe de obreiros, pregando a palavra do Senhor, a mensagem maravilhosa, a mensagem que alimenta a alma, né? A vida espiritual, porque quem sabe você está bem alimentado fisicamente, mas necessita do alimento espiritual também. Não podemos esquecer. E hoje é um dia muito importante e oportuno para tomarmos posse desta bênção, fortalecimento através da mensagem, culto da palavra em todos os tempos da Igreja Deus e Amor, homens e mulheres de Deus, falando na mensagem do Senhor. Lembrando ainda aqui do União da Vitória, nossos irmãos do União da Vitória, pastores, obreiros e obreiras, ali na Avenida Calama, 7175, templo da Igreja Deus e Amor, de porta aberta também, logo mais a partir das 19 horas. Vamos prosseguindo, ainda lembrando dos nossos irmãos da Aliança, cujo vizinho é também Cavalcante, nossa irmã Raimunda pregando a palavra também nesta oportunidade ali na comunidade de Cavalcante e toda a extensão do bairro de Alto Madeira, onde o nome do Senhor tem sido glorificado e exaltado a cada momento. Vamos prosseguindo ainda dizendo que sexta-feira, aqui na sede estadual, teremos a presença do homem de Deus, o nosso irmão, pastor José Alves, às 15 horas, pregando a palavra e orando aquela oração de explosão de milagres, onde Deus tem operado grandemente aqui na Avenida Brasília, 2145, com a presença do servo de Deus, pastor José Alves, com a participação também do pastor responsável estadual, pastor Renato Lemos. E amanhã não será diferente. Quarta-feira, do grande mover de Deus. Vamos também anunciando a sequência da campanha Forte, com a presença do pastor Elian, que também é pastor da Igreja Deus e Amor, na região da Nova Porto Velho, bairro Nova Porto Velho, na Alexandre Guimarães, 4331, onde hoje também tem um culto forte, não é? Culto abençoado ali, nesta congregação. E amanhã, quarta-feira, será às 15 horas, esta festa espiritual aqui na sede estadual, com a participação também do pastor Renato Lemos. É uma festa maravilhosa, amado ouvinte, não é? É Deus operando maravilha, é o Criador dos céus e da terra enviando auxílio e socorro para quem clamar a Ele, para quem busca Ele, para quem está carente e necessitado de um milagre. E milagre só Jesus pode fazer. Mais um louvor neste momento, e logo após estaremos prosseguindo, atendendo queridos irmãos. Mas nossa irmã já deixou aqui, a irmã Águida, né? Nossa irmã Águida Marinho já deixou aqui a sua mensagem. Ela que é esposa do nosso irmão Edinaldo, não é? Nosso irmão Edinaldo, Deus abençoe. E o louvor que a nossa irmã está pedindo para ouvir conjuntamente com todos os nossos amados ouvintes neste momento é o louvor Deus Abre o Mar, para a nossa irmã Débora Miranda, para a edificação da nossa vida espiritual e para a honra e glória do nome de Jesus Cristo.

0: Olá, queridos ouvintes, a paz do Senhor Jesus, esse que vos cumprimenta, o seu irmão em Cristo, presbítero Renato Lemos, aqui da sede estadual. Olha, queridos, estamos aqui com o nosso querido irmão, cooperador José Alves, que está em duas campanhas, terça e sexta. Ele está na terça-feira na campanha dos vencedores e também na sexta-feira a campanha Guerra contra o Mal. Olha, como Deus tem usado o teu servo nas mãos de Deus. Querido irmão José Alves, a paz do Senhor Jesus, linha aberta. Fala um pouquinho aí com os nossos ouvintes o que Deus tem feito e está fazendo através dessa campanha.
1: É isso mesmo, pastor Renato Lemos. Paz do Senhor para os ouvintes também. Paz do Senhor. Quero comunicar a vocês que nessa poderosa campanha que Deus está operando grandes milagres, na terça-feira dos vencedores, venha fazer essa campanha conosco, terça-feira, onde Deus tem operado grandes maravilhas aqui na sede estadual. Venha, compareça, você que está enfermo, doente, venha em busca da tua vitória. Se você quer ser um vencedor, lute, se esforce, tenha bom ânimo, venha fazer essa campanha conosco, onde Deus tem operado grandes maravilhas nesse lugar. Não é isso mesmo,
0: pastor Renato? É isso aí, meu querido irmão José, e também na sexta-feira, né? Sexta-feira, Guerra contra o Mal.
1: É isso mesmo, ouvinte do programa Voz da Libertação. Você que está ouvindo o programa Voz da Libertação, aonde você tem passado por várias situações nesta vida, não tem vindo aqui na igreja, não vir na igreja é perder a bênção, porque aqui, Igreja Pentecostal Deus Amor, é o verdadeiro ponto de socorro de Jesus Cristo, onde Deus tem operado grandes maravilhas, tem manifestado a sua glória, pessoas que estão possuídas por obra maligna, tem sido liberta, uma pessoa que estão com câncer, o Senhor tem queimado câncer, pessoa tem se apresentado liberto aqui na Igreja Pentecostal Deus Amor, nessa poderosa campanha Guerra contra o Mal, onde Deus tem operado grandes milagres nesse lugar. Venha, cooperador José Alves convida todos doentes, enfermos, problemáticos, para essa grande campanha. Não perda, estamos aqui nas sexta-feira às 15 horas na sede da Avenida Brasília, aqui em Porto Velho, Rondônia.
0: Que bênção de Deus, queridos ouvintes. Está aí o convite do nosso querido irmão, cooperador José Alves, onde Deus tem usado ele tremendamente em tuas mãos para libertar as pessoas. Pessoas têm sido libertas, pessoas têm vomitado obras malignas, obras satânicas, e Deus tem libertado as vidas aqui neste lugar. E você não pode ficar de fora. O endereço é Avenida Brasília, número 2145. Se você colocar também Rua Brasília, também vai chegar aqui neste endereço, tá bom? Rua Brasília, número 2145. É o endereço da tua bênção, é o endereço da tua vitória. Igreja Deus é Amor, muito mais do que igreja, uma família em Cristo Jesus.
2: Muito bem, queridos irmãos e ouvintes, nós temos aqui conosco nesta tarde a presença do nosso querido irmão Rucilane. Ele está feliz com o Senhor Jesus Cristo porque recebeu o milagre das mãos de Deus e também o desejo de contar a bênção. Irmão Rucilane, qual foi a bênção, o milagre que Jesus operou na sua vida aqui na Igreja Pentecostal Deus é Amor?
3: Bom, eu saúdo os irmãos na paz do Senhor. Eu queria contar a bênção que eu cheguei, eu estava passando mal. Eu cheguei aqui na hora do culto aqui. Aí o Senhor me curou de uma arritmia cardíaca, de uma sequela aqui no coração. Eu estava passando mal, eu estava sentindo falta de ar. Eu estava desesperançoso da vida. Eu cheguei aqui com bastante problemas. E aquele momento foi o momento que eu cheguei. E o Senhor me deu a cura, me libertou daquela enfermidade que eu estava já sem como mais resistir, sentindo falta de ar, e fui curado.
2: Muito bem, e através da oração o Senhor recebeu o milagre de Jesus aqui mesmo na Igreja Deus é Amor.
3: Sim, eu agradeço a oportunidade e por ter recebido essa bênção, uma bênção que por milagre eu estou, né, com a vida, sem a sequela que eu fui revelado, e a arritmia cardíaca que eu estava sentindo ali, naquele exato momento, uma falta de ar, eu estava muito desesperançoso, eu estava com a saúde muito debilitada no momento. Então, eu fui curado e estou bem.
2: Deus abençoe, irmão Rucilane, Deus abençoe, Deus honre a sua fé a cada dia, e persevere na presença de Deus, que muito mais milagre Deus tem a realizar na sua vida. Deus abençoe. Agora 13 horas e 29 minutos, ouvimos aí convite especial, campanha está acontecendo aqui na sede estadual, seguido também do maravilhoso testemunho do nosso irmão Rocilânio, não é? Contando em viva voz a bênção que recebeu das mãos do Senhor. Vamos prosseguindo aqui com mais informações através da nossa querida irmã Maria Sidneuza.
4: A IPDA de Cujubizinho tem cultos toda quarta-feira, sexta, sábado e domingo, na responsabilidade do pastor Wellito, né?
2: Exatamente.
4: Pastor. Juntamente com a nossa irmã Edmar, a Diana, todos os obreiros naquela comunidade de Cujubizinho. Quarta, sexta, sábado e domingo são os dias dos cultos. E na Aliança tem culto quarta-feira, sábado e domingo. Pastor responsável, pastor Valdemir, juntamente com a sua esposa Geralda, né? E todos os demais irmãos de Aliança. Deus abençoe cada um. E eu quero anunciar também que o Santana 1 fica na rua Nápoles, 9159. Pastor Uzias é o responsável por Santana 1, que fica na rua Nápoles, 9159. Hoje, terça-feira, é o grande culto da palavra. As portas estarão abertas a partir das 19 horas. E no Jardim Santana 2, fica na Raimundo Cantuária, 3522. Presbítero Tenório é o responsável pela igreja de Santana 2. Cristal da Calama fica na rua Petalita, segunda etapa. Pastor Cresso Pedrosa é o responsável por esta IPDA do Cristal da Calama. Deus abençoe a todos os obreiros do Cristal da Calama. São Sebastião fica na rua Mário de Andrade, 5856. Presbítero Juscelino é o responsável por esta IPDA. E que Deus possa abençoar cada obreiro, cada pastor dessas IPDAs.
2: Muito bem, aí está a informação importante, ninguém pode ficar de fora. Sejam todos bem-vindos à Igreja Pentecostal Deus e Amor. Louvamos a Deus pela vida de nossa irmã Maria Francisca, também pedindo oração em favor da sua querida família. E também o nosso irmão Rosivaldo, ali do Orgulho Madeira, pede oração por toda a sua família, pelo seu papai, pela sua mamãe, pelas suas irmãs, pelos seus primos, né? Todos estão incluídos aqui no pedido de oração. Deus abençoe também nossa irmã Isaura, do bairro Igarapé, que deixou também a mensagem aqui nesta tarde. Deus abençoe nosso irmão Alberto Ayala Filho, também pediu aqui um louvor. Daqui a pouquinho estaremos ouvindo aqui Chuva Purificadora, a pedido do nosso irmão Alberto Ayala Filho. Deus abençoe poderosamente seu lar e a sua querida família. Vamos enviando uma saudação especial para nossos irmãos ali do bairro, ou seja, do Candeeiro Jamari, não é? Bairro Palheiral, e toda a região aí de Candeeiro Jamari. Deus abençoe todos os moradores aí desta região, também a linha 45, Itapuã do Oeste e toda a extensão da BR-319, inclusive você que nesse momento está com seu rádio ligado, trafegando aí nesta região da BR-364 em direção ao Acre, ou até mesmo aqui em direção à Vilena, não é? Que Deus possa estar acompanhando você e abençoando toda a sua jornada e a sua querida família, aonde quer que estejam neste momento. Vamos então aqui, aproveitando a oportunidade e já ouvindo este louvor a pedido do nosso querido irmão Alberto Ayala Filho. Chuva Purificadora para a edificação da nossa vida espiritual.

0: Programa Voz da Libertação através de 96,9 FM, Rádio Deus e Amor, diretamente aqui da Avenida Brasília, 2145, onde as portas estão abertas neste momento e estará prosseguindo aqui as campanhas maravilhosas até às 19 horas, não é? Onde também vai estar conosco o consagrado homem de Deus, pregando a palavra e orando em favor de todos. Deus abençoe nosso irmão Adailton, da Zona Sul de Porto Velho, deixando também aqui a sua mensagem. Deus abençoe nosso irmão Rizomar, no Orgulho do Madeira, juntamente com a sua esposa e irmã Lenilda, e todos os moradores aí desta comunidade. Que o nome do Senhor seja glorificado, exaltado a cada momento. Lembrando que temos aí um ponto de culto, não é? Da Igreja Deus e Amor, aí na Rua Jesus de Nazaré, toda segunda-feira, a partir das 19 horas, estará presente homens e mulheres de Deus ministrando a palavra do Senhor. Vamos prosseguindo aqui com mais informações, endereços e congregações, para você não perder a oportunidade de estar adorando a Deus juntamente com o povo de Deus, ainda hoje, não é? Porta aberta nestas congregações.
1: A IPDA de, IPDA de Pedrinhas fica na Rua Jamari, 2079. Pastor responsável, Alessandro, né? Deus abençoe o pastor Alessandro, juntamente com todos os obreiros desta IPDA de Pedrinhas. Candeias União, Central, IPDA de, Central de Candeias da União, né? Fica na Rua Rio Branco, 451.
0: Exatamente.
1: Glória a Deus. O pastor Maxilei, né? Juntamente com os obreiros. Deus abençoe sua esposa. Deus abençoe todos os obreiros desta de Candeias do Rio Branco. Rua Rio Branco. Candeias Palheiral, fica na Rua Ayrton Senna. Deus abençoe o pastor desta IPDA também, de Candeias de Palheiral. Rua Ayrton Senna, 1291. Candeias do Satélite, fica na Rua Café Filho, 385. Também Deus abençoe o pastor desta IPDA de Candeias de Satélites. Deus abençoe a todos os pastores.

0: Caminhão da Vitória, né?
1: Exatamente.
0: Deus abençoe a cada um que fica na rua Calama 7175. Deus abençoe também os irmãos lá da IPDA, do bairro Socialista, né? Que fica na rua Rio de Janeiro 8885. Deus abençoe a todos os pastores, dirigentes dessas IPDAs.
1: Louvamos a Deus pela sua vida, amado ouvinte, você que acompanha a Rádio Deus é Amor, 24 horas no ar, não é? E você tem essa companhia maravilhosa, inclusive Deus abençoe o nosso irmão Daniel, nossa irmã Maria Rodrigues, participando do culto no lar nesse momento, não é? Ele que sempre está acompanhando com a sua querida família, e Deus operando grandemente a cada momento. E agora preparando nossos corações para nós meditarmos na palavra do Senhor, nossa Bíblia aberta neste exato momento, para lermos mais uma vez a palavra de Deus.
2: Meditação do dia.
1: E a nossa Bíblia aberta no livro de Amós, capítulo 8, versículo 11. Vamos ouvir a leitura deste versículo.
0: Eis que vem dias, diz o Senhor Deus, em que enviarei sobre a terra fome, não de pão, e sede, não de água, mas de ouvir as palavras do Senhor. Graças a Deus.
1: Amado ouvinte, aqui nós queremos compartilhar com todos vocês o grande valor da palavra de Deus. Pois ouvimos aqui este versículo que fala que chegará o dia, chegará o momento em que esta palavra não será mais anunciada como é hoje, com a presença do Espírito Santo de Deus, dando a interpretação, a compreensão necessária para que todos nós possamos prosseguir bem alimentados através da palavra. Então haverá dia, como diz aqui o versículo, que haverá fome, não de pão, sede, não de água, mas de ouvir a palavra do Senhor. E queremos aqui meditar sobre o valor desta palavra, dizendo que é como um alimento, como um pão, né? Que simboliza o poder alimentador e nutridor da palavra de Deus. Também em Salmo 119, versículo 103, a palavra de Deus ela é comparada ao mel, que simboliza a delícia, e a palavra de Deus é para a nossa alma. Porque, na verdade, devemos estar atentos a isto, não é? Não somente ao nosso corpo físico, mas também o alimento para a nossa alma. E aqui a palavra de Deus, ela é comparada ao mel, que a alma vai sentir feliz, vai sentir verdadeiramente bem alimentada através desta palavra. Salmo 119, versículo 105. Também vimos aqui a palavra do Senhor sendo comparada a uma lâmpada. Simboliza a capacidade iluminadora da palavra de Deus. Também chamada de luz, simbolizando a eficácia da palavra de Deus em dissipar as trevas. Pois aonde chega a luz, certamente as trevas, elas são repreendidas, ou seja, dissipadas, não é? Como diz aqui nesta breve reflexão. Então, em livro de Provérbios, capítulo 30, versículo 5, também a palavra de Deus ela é comparada a um escudo. E o escudo, nós sabemos que era algo importante, indispensável para os soldados na antiguidade, né? Antigamente, eles não poderiam deixar de estar indo para a batalha sem o escudo, para que pudesse se livrar dos seus inimigos. Então simboliza a capacidade protetora da palavra de Deus. É o escudo para cada um de nós, não mais como era antigamente, uma luta contra a carne e o sangue, mas hoje esta luta

0: é contra os principados e potestades, é contra os espíritos malignos que se levantam diariamente contra as famílias e contra a imagem e semelhança de Deus sobre a face da terra. Livro de Jeremias, capítulo 1, versículo 11 e versículo 12, a palavra de Deus, ela é comparada a uma vara de amendoeira, simboliza a eficácia da palavra de Deus para despertamento espiritual. Glória a Deus por isso. Deus desperta, não é? O ser humano, para que venha prosseguir o caminho do Senhor para a salvação. Jeremias capítulo 23, versículo 29, também vemos aqui a comparação, a palavra do Senhor sendo comparada com fogo, que simboliza a capacidade da palavra de Deus em queimar o pecado e purificar o pecador. Amado ouvinte, é de grande importância aqui esta referência bíblica, porque o pecado, ele gera morte, ele consumado, ele gera morte, não é? Mas a palavra de Deus, ela vem como fogo, o fogo que traz essa capacidade de queimar o pecado e purificar o pecador. E o pecador, uma vez purificado através da palavra, através do sangue de Cristo, então ele se torna alguém que será muito íntimo do Senhor nosso Deus, uma comunhão maravilhosa com Deus através desta purificação e através do perdão para os pecados. Jeremias capítulo 23, versículo 29, também a Bíblia Sagrada é comparada a um martelo. Quem me unça a penha simboliza a capacidade da palavra de Deus de estar entrando, penetrando nos corações, seja qualquer coração duro, mas a palavra do Senhor vem com impacto forte para que este coração seja um coração transformado, um coração liberto e preparado para receber a presença de Deus através do seu Espírito. Prosseguindo ainda aqui, com esta reflexão importante, dizendo que a palavra do Senhor também é comparada a uma semente, que simboliza a capacidade da palavra de Deus de brotar e produzir frutos. Efésios capítulo 5, versículo 25 e versículo 26, também a palavra do Senhor, esta palavra maravilhosa, comparada à água, que simboliza a capacidade da palavra de Deus de lavar, limpar e matar a sede espiritual de todos aqueles que buscam ao Senhor. Efésios capítulo 6, versículo 17, também observe aqui, a palavra do Senhor sendo comparada à espada do Espírito, que simboliza a capacidade da palavra de Deus de combater o inimigo. E quando falamos em combater o inimigo, nós estamos falando no sentido espiritual, o inimigo de nossas almas. Satanás, que vive rugindo como leão, procurando a quem possa tragar, mas através da espada do Espírito, esta batalha é ganha, não é? Esta peleja é ganha, porque é Deus quem proporciona esta espada para lutarmos contra o nosso adversário, que é Satanás.
1: Aleluia.
0: Ainda em Hebreus capítulo 4, versículo 12, a palavra de Deus é comparada a uma espada de dois gumes, simbolizando a capacidade de penetrar no recôndito da alma e no coração humano, né? Não é por acaso que a palavra de Deus diz, e a Bíblia Sagrada é como uma espada de dois gumes, que penetra até a divisão da alma e do espírito, juntas e medulas, e é capaz de discernir os pensamentos e a intenção dos corações humanos.
1: Aleluia.
0: Oh, meus irmãos, que maravilha é meditar a palavra do Senhor. Livro de Tiago, capítulo 1, versículo 22 e 23. A palavra do Senhor é comparada a um espelho. Simboliza a capacidade da palavra de Deus de revelar a nossa real situação espiritual. Porque uma coisa é a vida material, não é? A vida secular. E outra coisa, a vida espiritual. Quem sabe você se julga uma pessoa muito preparada, materialmente falando, pessoa que tem conhecimento, uma pessoa que tem um privilégio muito grande no meio da sociedade. Mas esse espelho, que significa a palavra de Deus, ele vem para mostrar a verdadeira situação espiritual que você precisa, que nós precisamos a cada dia buscar o Senhor enquanto se pode achar, invocar enquanto está perto, não é? Como diz o próprio Senhor, nosso Deus, através da sua maravilhosa palavra. E concluindo aqui, amado ouvinte, esta comparação importante, reflexão importante, diz que a palavra de Deus é comparada a uma candeia que simboliza a capacidade que tem, que ela possui, de brilhar neste mundo tão tenebroso. Então, aqui está esta reflexão para que possamos ter a certeza de que nós não podemos viver sem a presença de Deus através da sua palavra. Todas as coisas boas que falamos aqui, comparando a palavra de Deus, é algo importante, algo indispensável para todos nós, porque quem pode viver sem se alimentar, não é? Ninguém pode viver sem alimento. O mel também para a vida espiritual, a lâmpada e também o escudo, o fogo, que é transmitido aqui através da palavra de Deus, o poder de Deus, o martelo que me esmiúça, a penha e também a semente, e falando ainda da água que purifica o pecador, e ainda a espada do Espírito, a espada de dois gumes e o espelho e a candeia. Tudo isso algo de suma importância para a nossa vida, aleluia, espiritual. E por que não dizer também para a nossa vida física? Porque quando a vida espiritual está bem, a vida física também é uma maravilha, está em paz, e através da paz, com certeza, todos nós venceremos todas as adversidades desta vida, segurando as mãos do Senhor e prosseguindo os passos de Jesus. Deus abençoe, amado ouvinte, nesta tarde, você, a sua querida família, e que este alimento possa estar fortalecendo a cada dia a sua vida, e você não venha desanimar, nem retroceder, mas olhar para Cristo, o autor e consumador da fé. Agora, estamos se aproximando já no final desta programação, mas teremos ainda um momento muito especial de oração, juntamente com todos nossos amados ouvintes. Momento de oração.
1: Elevo os meus olhos para os montes, de onde me virá o socorro? O meu socorro vem do Senhor, que fez os céus e a terra. Ore com um homem de Deus, e a bênção chegará até você.
0: Ó maravilhoso Deus eterno e soberano, Deus de poder e de glória, é a tua palavra, meu Senhor amado, que é indispensável. Ninguém pode contestar, ninguém pode se recusar de receber a palavra, porque todos estão debaixo da tua mão poderosa, papai. O teu amor alcança todos na face da terra, e sem este amor não haveria esperança, não haveria paz, não haveria socorro. Ó Senhor Deus eterno, oramos nesta tarde, papai querido, em favor de todos os teus servos e as tuas servas, que têm deixado aqui seus pedidos de oração. Pai, aqueles que clamam pelos seus familiares, que estão nos presídios, privados da liberdade, Senhor, fisicamente, mas que a tua mão poderosa, papai, possa tocá-los agora, para que eles possam receber o livramento do Senhor. E esse alimento espiritual possa estar chegando à vida deles, e também sejam renovados, restaurados, Pai, e que haja esperança de vida eterna no coração de cada um. Ó Deus maravilhoso, abençoe também as famílias, Pai, daqueles que estão nos presídios, para que todas as famílias possam também ser alcançadas com a provisão do Senhor em tudo o que precisam, e todos possam dar crédito à tua palavra, receber do Senhor, Pai querido, não somente, Pai, o socorro para a vida material, mas o socorro para a alma, todos possam se entregar aqui, reconhecendo que precisa de salvação. Assim seja, para a glória do Pai, para a glória do Filho e para a glória do Espírito Santo de Deus.
2: Abençoe todos os ouvintes que ligou para esta emissora, meu Pai. Quero apresentar a nossa irmã Suelen, nossa irmã Eva, nossa irmã Isaura e sua família, nossa irmã Águida e família. Abençoe a todos, Papai querido, Pai amado. Continua nos abençoando, meu Deus. Continua abençoando a programação, Senhor, desta tarde. Abençoa todos os cultos que irão acontecer, meu Pai, hoje, a partir das 19 horas, o culto da palavra. Usa os pastores, usa os pregadores. Aleluia, graças a Deus.
0: Ó Senhor amado, clamamos, ó Pai, em favor do Rosivaldo. Ele que pede oração pela Rosângela, pela Aurilene, pelo Orivaldo e por toda a sua família. Ó meu Deus, sustenta poderosamente essas vidas, Papai. Abençoa nossa irmã Dalva Guimarães, toda a sua família, e assim seja, a tua glória manifesta, Pai, em toda a face da terra. E queremos mais uma vez dizer muito obrigado e graças ao Senhor, e tudo seja feito segundo a tua maravilhosa vontade, meu Deus, seja em todos os lares e em cada família, no nome de Jesus. Amém e graças a Deus. Aleluia. Amado ouvinte, chegando ao final de mais uma edição do programa Voz da Libertação, programa local, diretamente do centro da cidade de Porto Velho. E louvamos a Deus por você que está acompanhando sempre a rádio Deus é Amor. Despedindo com a paz do Senhor, seu irmão em Cristo, Ismael Santos, e também a nossa irmã
2: cooperadora Maria Sidneuza.
0: E na mesa de som, o pastor Elian. Fiquem com Deus, ouvintes, e até amanhã, nesse mesmo horário, se Deus permitir. Mas não desligue o seu rádio, porque dentro de instantes, diretamente da Central de Produções, em São Paulo, mensagem, testemunho e o fogo do Senhor, nosso Deus, vai continuar caindo, que é o poder de Deus para a glória do Pai, do Filho e do Espírito Santo. Amém.

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2: 14 horas.

0: 15:02 em São Paulo, a paz do Senhor Jesus, queridos e amados ouvintes da Rádio Deus e Amor, você que está nos ouvindo em todo o Brasil, estamos em cadeia nacional para a apresentação do Espaço Reviver, aqui na Rádio Deus é Amor. Deus abençoe a sua vida grandemente. Estaremos falando das instituições Reviver, braço assistencial da nossa igreja pentecostal. Deus é Amor, aceite a paz do Senhor Jesus. Nessa tarde, o Senhor irmão em Cristo, pastor Paulo Martins, na técnica de som, nosso querido irmão diácono Armando Medina, direção e supervisão geral da nossa querida irmã Ereni Miranda.
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4: Hoje numa programação um pouco diferente, pastor
0: Exatamente.
4: Paulo.
0: Exatamente, hoje é uma programação especial, diferente. Estamos aqui com as nossas irmãs da Help, irmã Regiane e irmã Patrícia. Paz do Senhor Jesus.
5: Paz do seu irmão Paulo, irmão Nelson, irmão Medina e a todos que nos acompanham. É uma alegria estar aqui com vocês.
6: A paz do Senhor Jesus, pastor Paulo Martins, irmão Nelson, irmão Medina e todos os ouvintes. É um prazer e um privilégio estar aqui com todos vocês.
4: É a nossa irmã Januária, Patrícia Januário, né? Líder nacional do Projeto 60 Mais, não é isso?
6: Isso mesmo.
4: Então nós vamos hoje explorar um pouquinho mais, porque irmã Regiane, irmã Patrícia, nós temos falado muito aqui nos programas desses lindos projetos que a associação vem expandindo por todo o Brasil. Inclusive ontem falamos muito dessa última ação que teve ali em Barretos, naquele hospital, com essa parte oncológica das crianças. E hoje, ninguém melhor do que a irmã Regiane, que é a presidente da associação, né? Nós temos falado muito dos projetos, esses dois últimos projetos que tem sido maravilhoso, que é o apoio, né? Aquelas jovens, adolescentes também na Ilha do Marajó, e agora esse projeto que tem se expandido e que a gente quer ver cada vez mais e mais expandir, é o que a gente passa aqui na programação. E hoje, pastor Paulo, estamos aqui ao vivo, vamos então aproveitar e explorar bastante, né?
0: Exatamente, nós temos tantos assuntos, os projetos têm se avançado e nós ficamos alegres, irmã Regiane, irmã Patrícia, irmão Nelson e também queridos ouvintes, a alegria dos irmãos, quantos irmãos comentando e falando sobre as instituições Reviver. Irmã Regiane, nesses últimos dias Deus tem aberto, assim, portas imensas e podemos aumentar os nossos projetos e tem muita coisa boa vindo por aí ainda, não é?
5: Verdade, irmão Paulo. Inclusive, esse final de semana, estivemos na cidade de Barretos, interior do estado de São Paulo, e foi algo que Deus nos surpreendeu. Eu até comentei com os irmãos que estavam em Barretos que temos muito, muito trabalho pela frente através das instituições Reviver. Inclusive, Deus abrindo portas nos hospitais para que as crianças em tratamento oncológico possam ouvir a palavra de Deus. Então, tivemos uma experiência muito linda no domingo, um local muito amplo, onde cerca de mais de 100 crianças que ali estavam, pudemos contemplar o sofrimento, mas ao mesmo tempo falar do amor de Jesus, tanto às crianças como aos pais que pararam, que nos escutaram. Então, Deus tem nos surpreendido. E eu tenho certeza, irmãos, que grandes coisas estão por vir em nome de Jesus.
0: E esse trabalho em Barretos foi uma porta que Deus abriu. Parece que esse trabalho vai prosseguir. Tem portas ali que Deus concedeu e, com certeza, muitas vidas serão alcançadas, não é isso?
5: Verdade, irmão Paulo. Eu vejo que há uns meses atrás o Senhor colocou em meu coração e por três vezes eu ouvi a voz do Senhor dizendo Barretos, Barretos, Barretos. E naquele momento, quando Deus falou comigo, eu rapidamente anotei o nome da cidade e eu até comentei com a irmã Ireni. Eu falei, olha, eu tenho certeza que Deus tem grandes coisas através para fazer através do trabalho social, a igreja, as instituições, em Barretos. E por duas vezes eu marquei, não deu certo, mas agora a terceira vez Deus abriu a porta, não somente nos hospitais, como em algumas casas de abrigo. Porque vocês sabem que é uma cidade conhecida nacionalmente por conta do Hospital de Amor, Hospital do Amor, e esse hospital que tem acolhido muitas pessoas, principalmente crianças em tratamento oncológico. E ali, o que eu pude ver é o Senhor abrindo mais uma porta para que o Evangelho seja levado, pregado, através do trabalho social. E eu trouxe várias indicações, já deixaram as portas abertas do Hospital do Amor, para que possamos entrar e fazer um trabalho com as crianças lá.
0: Que maravilha. E nós temos visto ultimamente, né, irmão Nelson, muitos pastores, muitas igrejas empenhadas em novos projetos. Agora mesmo o irmão Nilson Pina e a irmã Cíntia estão nos ouvindo lá em Santos. Santos também, já em breve, se já não está, em breve em funcionamento também, projetos ali, né?
5: Exatamente. Nós temos ali ao lado da igreja um espaço já reservado para os trabalhos sociais da igreja. Inclusive, nós pretendemos colocar a Casa Aberta, o Oásis ali, porque fica bem ao lado da igreja, em frente àquela praça, que é a Praça dos Andradas, onde a gente vê muitas pessoas em situação de rua. Então, eu tenho certeza que em Santos também, eu tenho muita fé, irmãos, irmã Patrícia, e aos que nos acompanham, que até dezembro teremos aquele espaço funcionando em nome do Senhor.
4: Glória a Deus, que bênção, não é? Saudação aos nossos irmãos aí lá de Santos, pastor Pina e a irmã Patrícia, ia comentar?
6: A paz do Senhor, irmã Cíntia, pastor Pina. Em Santos já temos, né? Temos ateliê, temos alfabetização e já tem. Lá em Santos nós já temos, né? O ateliê. Temos também alfabetização e já tem sido uma bênção para os nossos irmãos ali de Santos, irmão Nelson.
4: Glória a Deus. Nós temos visto também, irmã Patrícia, está avançando, acho que o último posto, né, eu tenho incentivado muito aqueles que nos acompanham a verificar lá a mídia ali da Associação Reviver e da Fundação, porque eles não ficam só no ouvir e ver o que está acontecendo. E eu vi que a irmã fez uma postagem de Mogi das Cruzes, não é isso, né?
6: Isso,
4: recente.
6: Isso.
4: Mas algo que me tocou bastante foi o trabalho que as irmãs fizeram, uma visita para um irmão que foi secretário do missionário Davi Miranda.
6: Sim.
4: Se não me engano, ele estava completando 90 anos, não é isso?
6: Exatamente.
4: Então tem esse trabalho também de visitar, né, os irmãos da igreja, mas o trabalho não é só para os irmãos da igreja também, certo?
6: Certo. É para todos os nossos irmãos, também aqueles que amam a igreja, amam a obra de Deus, que estão na idade, né, na terceira idade, são contemplados pelo nosso projeto, que é o projeto 60 Mais Reviver. Então, todos esses irmãos de melhor idade, nós falamos, né, têm sido alcançados com visita, acolhimento, através do projeto 60 Mais.
4: E esses são os projetos das instituições Reviver, que tem o propósito de alcançar vidas de todas as idades. Estamos falando aqui desde crianças, irmã Regiane, até as pessoas de idade já mais avançadas. E é isso, pastor Paulo. Um trabalho muito bonito também, que nós temos visto esse trabalho para ali acolher essas jovens que estão passando uma situação por uma engravidez, de certa forma, numa situação indesejada, mas que graças a Deus, pela Igreja Pentecostal Deus e Amor, pela Associação Rever Help, ali pelo próprio Conselho Tutelar que nós temos mencionado, né, a promotoria, o próprio Estado tem entendido e tem visto a importância desse projeto, irmã Regiane.
5: Exatamente, irmão Nelson, é tão assim, um projeto tão lindo e de Deus, eu sempre falo, porque o Conselho Tutelar, quando soube que a Igreja Pentecostal Deus e Amor estava abraçando, acolhendo as jovens sem vínculo familiar, eles se propuseram a nos ajudar. Então, o que acontece hoje? A prefeitura se uniu com o Conselho Tutelar. Então, semanalmente, a casa recebe os voluntários, os psicólogos, nutricionistas, fisioterapeutas, todos 100% voluntários para ajudarem as jovens em situação de vulnerabilidade. Eu tenho um caso de uma jovem de 13 anos que ela chegou na casa, inclusive indicada pelo próprio Conselho Tutelar. Anêmica, sem os familiares, não tem ninguém por ela. Então, ela foi acolhida primeiramente pelo Conselho Tutelar, que ficou sabendo do projeto da igreja e está acompanhando juntamente conosco lá na casa. Então, lá na casa nós temos um espaço para hidroginástica, porque elas estão gestantes, então elas recebem todo o carinho e principalmente a oração e a palavra de Deus. Então, é um projeto maravilhoso que eu vejo que nasceu do coração de Deus. E algumas jovens já se reconciliaram também, algumas estavam afastadas do caminho do Senhor. Então, a gente vê Deus operando naquele lugar.
4: E eu vi também um testemunho pelo próprio Instagram também, que nasceu a pequena Eloá, foi a primeira criança ali.
5: Exato.
4: Né, que nasceu da mãe que foi acolhida ali.
5: Exato. Inclusive, irmão Nelson, nós temos algumas crianças que a gente colocou os bebês reviver. Que já nasceram, se não me falha a memória, já são 8 bebês que nasceram na casa. Eu pergunto a vocês, se não fosse a Igreja Deus é Amor, se não fosse os trabalhos sociais, qual seria o destino dessas crianças? Então, aí vem a Igreja Deus é Amor, com os trabalhos da área beneficente, ajudando, acolhendo. Então, essas vidas têm sido acolhidas, abraçadas pelo amor de Jesus. Porque isso é ser Igreja do Senhor, é acolher, abraçar, ajudar, não
4: é? É isso, né? Que importância. E quando a irmã fala, como a gente pensa, né? O que estamos fazendo com aquilo que Deus nos dá?
5: Exato. São ferramentas, né?
4: Então, tantas pessoas necessitadas, mas nós agradecemos muito a Deus porque nós temos visto isso aqui, pastor Paulo. Quantas pessoas têm nos acompanhado, quantas pessoas têm cooperado, têm contribuído e têm nos ajudado. Aqui ao vivo, normalmente o pastor Paulo sempre tem uma lista de pessoas. E é bonito, irmã Jane, porque quando nós estamos aqui ao vivo, nós estamos em cadeia nacional agora. Quantos irmãos escrevem, quantos irmãos contribuem e enviam. E isso é importante por quê? Porque a nossa audiência, aqueles que nos ajudam, é que nos possibilitam fazer esses projetos.
5: Verdade, inclusive, irmão Nelson, eu encontrei no dia do aniversário da igreja uma irmã aqui no estacionamento da sede. Quando ela soube do projeto que ampara as meninas jovens gestantes, ela comentou com a gente, acho que a irmã Patrícia estava aqui, o genro dela, não foi?
6: Sim.
5: O genro dela tem uma fábrica de enxovais, e ela falou, olha, eu não sabia desse projeto, mas agora eu vou adotar, eu vou ajudar esse projeto mensalmente. Então, às vezes as pessoas não conseguem ajudar com, às vezes, aquela oferta, mas às vezes é um dia de voluntariado. Então, são várias maneiras que as pessoas podem ajudar.
4: Então, nós estamos falando, e talvez tem pessoas que estão nos ouvindo pela primeira vez, nós queremos colocar a vinheta para que as pessoas conheçam em detalhe esse projeto que é Amparo à Mãe Reviver.

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1: Você pode então acompanhar aí em detalhes o que, que faz para, né, o que, que esse projeto Amparo à Mãe Reviver, o que, que nós fazemos. E muitas pessoas têm nos ajudado, como a irmã Regiane mesmo comentou, que quando as pessoas tomam conhecimento, mas ela não quer ajudar só financeiramente, tem muitos que estão ali em oração também. Mas os projetos da Associação Reviver, Pastor Paulo, têm avançado bastante, inclusive Casa Aberta.
2: Exatamente, o projeto que está fazendo a diferença. Só abrindo um parêntese aqui, nós estamos falando de ajuda de pessoas, aí o nosso WhatsApp não para. Quero agradecer aqui o irmão Pedro Carlindo, ele mora no Coab Taipas, em Pirituba. Ele enviou a sua doação, acabou de mandar o seu Pix e já enviou para nós o comprovante. Deus abençoe grandemente. É a interação com os nossos ouvintes, irmãos que têm nos ajudado, em nome de Jesus. Eu recebi aqui do pastor Pina de Santos. Ele disse que só lá, para a arrecadação do Agosto Verde, eles já estão preparando 1000 cestas básicas, hein? Olha só. Então, isso aí é maravilhoso. Vamos voltar então lá ao assunto do Casa Aberta, que tem feito a diferença. Pessoas sendo ajudadas. E irmã Regiane e também irmã Patrícia, né, para que esses projetos prossigam como Casa Aberta, nós temos um outro projeto de arrecadação, muito importante também, não é?
3: É verdade, pastor Paulo. E é uma maneira muito simples de poder ajudar e contribuir para que esse projeto avance e alcance mais estados para a glória de Deus. Até uma criança consegue, irmão Nelson, contribuir dessa forma que a gente vai passar aqui. Querem saber que forma é, queridos irmãos ouvintes?
1: Sim, passem para nós aí, para nós, né? Porque isso, a contribuição mínima, pessoal, como que eu posso ajudar? Olha, fique atento ao que a irmã Patrícia vai falar agora, que você vai ver que, na verdade, só requer disposição.
3: Exatamente. Um pequeno esforço, qualquer um de nós podemos contribuir para que esse projeto avance, para que esse projeto cresça. Então, eu vou dizer a forma que você pode ajudar. É através de tampinhas, qualquer tampinha plástica aí da sua casa. Você pode estar contribuindo para que esse projeto continue avançando. Tem pessoas que nos perguntam, mas irmã Patrícia, é só tampinha de garrafa PET? Não. Tampinha de manteiga, de maionese, pote de sorvete, de shampoo, até mesmo de caneta, irmão Nelson, pode também somar aí para que esse projeto continue avançando para a glória de Deus.
2: E um exemplo prático, como é fácil multiplicar essas arrecadações, lá no sertão, na região de Paulistana, foi feita a iniciativa ali da irmã Helenice, junto com o pastor Misael, a equipe lá, o pastor Marena, lá em Petrolina, ele comprou, ganhou vários recipientes, né, de defensivo. E eles limparam, lavaram esses recipientes, colocaram todo o slogan da Help. E o que fizemos? Ligamos para as diretoras e entramos em contato com as diretoras das escolas que nós temos o projeto do kit escolar. Nós temos ali 12 unidades onde entregamos o kit escolar. Esse ano foram 4 mil kits. E as diretoras mais receberam de bom grado. E elas estão educando as crianças para levarem as tampinhas na escola. Imagina quanto nós vamos arrecadar. E essa iniciativa é um exemplo para todos que querem ampliar essa arrecadação, né, irmã Regina?
4: Verdade, irmão Paulo. É uma maneira muito fácil e simples. Inclusive, o pastor Mariano entrou em contato informando que os coletores já estão sendo enviados até essas escolas. E uma forma de até ensinar essas crianças, não é mesmo? As crianças, ao invés de jogar uma tampinha, saber que pode ajudar num projeto social. Então, a gente fica feliz. Já quero agradecer a todos os irmãos que têm se empenhado, têm ajudado. E chamar aqueles, não é? Despertar também o interesse daqueles que podem fazer alguma coisa pelas instituições.
1: Sim, é importante. E este projeto que começou aqui, na verdade, em novembro de 2024, se não me falha a memória, não é isso, irmão Regiane?
4: Exato. E foi assim algo, irmão Nelson, simples, que nós achávamos que seriam somente na Grande São Paulo. Então foi aí uma ideia que veio, surgiu. Vamos arrecadar para que tenhamos fundos, para reverter os fundos às unidades, à Casa Aberta. E aí, de repente, aí Grande São Paulo, aí um lá no Pará, outro lá no Sul. E graças a Deus, as igrejas, os irmãos têm se empenhado, têm se dedicado. Eu imagino assim, imagina se todas as igrejas se unirem e nos ajudar, eu tenho certeza que nós teremos muitas unidades da Casa Aberta, espalhadas pelo Brasil.
1: E a adesão, graças a Deus, nas nossas igrejas, os pastores também buscando até outras alternativas dentro da própria cidade onde eles atuam. E isso tem crescido em todo o Brasil, temos arrecadado em todas as nossas igrejas pentecostal, Deus e Amor. Inclusive, nós já tivemos, foi esse ano, pastor Paulo, ainda, né, que foi o caminhão da Reviver, e depois passamos colhendo as tampinhas, e nós vamos ter novamente esse ciclo agora, esse ano, né, que exatamente nós vamos levar. O pastor Paulo pode explicar melhor.
2: Exatamente, nós vamos, irmãos, um passo muito grande das instituições Reviver, né, a irmã Regiane está aqui, é idealizadora desse projeto. Nós estamos abrindo um polo das instituições Reviver no Nordeste. Esse polo está em Petrolina. Por que escolhemos Petrolina? Porque Petrolina é um centro de referência no Pernambuco e está numa localização privilegiada, tanto como aérea e também rodoviária. Então, ela está no sul do Pernambuco, com acesso fácil à Bahia, com acesso fácil ao Piauí, e qualquer estado que queiram, podemos alcançar ali por Petrolina, nós podemos dar assistência. Então, Petrolina vai ser um polo, teremos ali as instituições Reviver estabelecidas, e esse caminhão vai levar material para lá. Levar material gráfico, material necessário de trabalho, todos os votos, carnês. E nessa viagem o caminhão vai levar roupas para o Piauí, para uma região carente, vai levar outros tipos de materiais também. E na volta ele vai voltar trazendo tampinhas, vai passar até na capital da Bahia, em Salvador, vai passar em Euclides da Cunha e outras regiões. Então o caminhão vai fazer uma viagem ida e volta, levar os materiais para o polo e trazer tampinhas. Visto, meus irmãos, que aqui em São Paulo, no Sudeste, o valor do quilo é maior. E como o caminhão iria voltar vazio mesmo, então vamos aproveitar e trazer tampinha. Então os irmãos aí da região de Petrolina, do Pernambuco, do Piauí, da Bahia, vai se preparando. Eu sei que nós estamos agora em cadeia nacional. Logo nós vamos passar o roteiro para vocês enviarem as tampinhas para nós e depois nós passaremos o relatório para vocês. E eu gostaria de aproveitar, irmã Regiane, esse polo em Petrolina vai ser um grande marco para as instituições Reviver nesse trabalho numa das regiões mais carentes do país, né?
4: Eu creio, irmão Paulo, porque foi algo que o próprio Deus nos impulsionou, que o irmão disse, para a gente avançar com os projetos sociais. E os irmãos, principalmente aqueles irmãos mais distantes, que muitas vezes não conseguem entrar em contato aqui, então já teremos esse polo, será inaugurado agora dia 18 de julho. E a partir dessa data, então nós atenderemos os irmãos tanto pessoalmente, colocaremos um telefone ali, onde a nossa irmã Helenice estará lá nos ajudando. Então tenho certeza que nós teremos grandes resultados. E a nossa ideia é conscientizar, irmão Paulo, a todos. e sobre a importância dos trabalhos sociais da Igreja Deus e Amor. Então, teremos esse polo, esse trabalho, levaremos materiais, então teremos um espaço, estoque. A ideia é que esse caminhão, irmão Paulo, saia de São Paulo repleto de materiais para que todas as igrejas ali próximas, outras cidades, estados, sejam abastecidos com os materiais da parte beneficente.
2: E veja bem, ouvintes, que a Igreja Deus e Amor, e a Associação Help e a Fundação Reviver está investindo pesado no Nordeste. Porque ali é um campo realmente vasto para a salvação de almas e ajudarmos pessoas. Além desse polo, a Help agora também, junto com a igreja, está com 10 pastores, 10 missionários, um em cada estado do Nordeste, fazendo um trabalho maravilhoso. Está começando um trabalho evangelístico, um trabalho de visita, de conhecimento de áreas, e com certeza, com esse polo em Petrolina, com a equipe, cada um nos seus estados, vai avançar demais, né, irmã Regina?
4: Eu creio, tenho fé em nome de Jesus que daqui uns meses nós voltaremos aqui para já prestar contas daquilo que já foi feito ali através do escritório, do atendimento ali em Petrolina.
1: Mas, irmã Regiane, na verdade, o Casa Aberta já se expandiu bastante desde novembro de 2024. Quais as unidades que nós já temos ali, os trabalhos que estão sendo realizados?
4: Irmão Nelson, já temos 7 unidades, inclusive temos uma novidade aqui em São Paulo. Começamos com uma casa pequena aqui na Moca, muito pequena. Então, hoje nós atendemos cerca de 15 pessoas da parte da manhã e mais umas 15 na parte da tarde. E nós estávamos orando ao Senhor para que Ele preparasse uma casa maior, mais ampla, para que nós possamos ampliar, porque são muitas pessoas em situação de rua. Então, para a honra e a glória do Senhor, hoje o irmão conseguiu visitar a casa. Já convido o irmão Paulo também, assim, eu sei que tem uma demanda grande, a irmã Patrícia já esteve lá. E o Senhor preparou agora na Avenida Dom Pedro, uma casa muito grande, que quando nós fomos ver, nós não acreditamos. Então, vocês podem ver que é uma casa que tem um espaço somente para o administrativo e tem um espaço somente para as pessoas assistidas. Então, são dois espaços diferentes dentro de uma única casa. Então, a gente louva a Deus porque grandes coisas tem feito o Senhor. Então, nós já temos em São Paulo, Belo Horizonte, Teresina, Cuiabá, Brasília, Pacaraima e Boa Vista.
1: 7 unidades já.
4: 7 unidades. Inclusive, em Pacaraima, diante de tudo que está acontecendo na Venezuela, nós temos um trabalho também lá, bem na divisa, cerca de alguns metros que separa o Brasil da Venezuela. Nós temos a unidade que tem acolhido os venezuelanos também lá.
1: Olha, que bênção, hein? E é um privilégio, então, ter a irmã Regiane Tinhoninho hoje aqui, a irmã Patrícia Januari, aí falando dos projetos. E como nós são projetos que alcançam cada vez mais e mais. E os 60 a mais, que eu que tenho ido ali para o Nordeste, no Piauí, nós temos os 60 a mais ali em Paulistana também, aquele atendimento de fisioterapia, por enquanto, né?
3: Sim, verdade, irmão Nelson. E tenho plena convicção que tem sido uma bênção, né? A fisioterapia para os nossos irmãos, para que envelheçam com saúde, né? Se mobilizando.
1: Sim, e os 60 a mais nós estamos vendo cada vez mais e mais na possibilidade, nas instalações, expandindo onde tanto as irmãs como os irmãos pode ser um centro de convivência. Eles convivem, né? Aquele período que eles podem conversar, ter uma atividade, tem a questão da própria palavra de Deus também, tem sido uma bênção.
3: Sim, tem sido uma bênção na vida dos nossos irmãos de melhor idade, porque muitos deles até têm passado por superações. Muitos estavam ociosos em casa, sem ter atividades, muitos em depressão, dependentes de remédio. E a partir do momento que eles começam a participar, tanto do ateliê quanto da fisioterapia, eles já abandonam, até melhoram, né, a sua saúde, param de depender de remédios e vivem ali em convivência, adorando a Deus, glorificando, testemunhando, compartilhando o que o Senhor tem realizado na vida deles.
1: Isso é algo também muito importante, porque nós temos visto, como eu falo, lá em Paulistana, que nós temos o projeto ali, na verdade, são da fundação e da instituição, né? A Fundação Reviver e a Associação Reviver Help, Deus e Amor. Nós temos os projetos também de ensino, tem corte e costura também, mas tem irmãs que participam do corte e costura e também ali da fisioterapia. Como a irmã falou, nós temos testemunhos de pessoas que estavam em depressão,
3: Sim.
1: Né? Porque ficavam em casa sozinhas, já não tinham os familiares por perto. Sim. E agora voltam a ter atividade e estão ali agradecendo por este projeto, Pastor Paulo.
2: Exatamente. Então, você que está nos ouvindo, está aí ouvindo esse breve relato, né? O tempo aqui é curto, já estamos caminhando para o final da programação, mas é seguir, é prosseguir. Eu estava falando com o pastor de Belo Horizonte, o pastor Guilherme, ainda há pouco. Ele estava falando que já está pronto, né, um polo também das instituições Reviver. Temos o escritório lá agora das instituições Reviver, temos a casa aberta. E ontem eu apresentei para a nossa irmã Ireni um pedido do pastor Guilherme e também dos irmãos de Belo Horizonte. Os irmãos, jovens irmãos, procuraram o Guilherme, que tem o interesse de aprender instrumentos, de ter ali uma orquestra. E a irmã Ireni aprovou, né? A nossa análise, nós vamos fazer as visitas para o projeto ASAF em Belo Horizonte, ou seja, orquestra em Belo Horizonte. Visto que a nossa sede está ali próximo também à comunidade Cabana, né? Poderemos ali a regimentar aqueles jovens e há um interesse muito grande. Então, nós vamos orar a Deus, vamos marcar reuniões, vamos fazer visitas, vamos fazer todo o esboço do projeto e, em nome de Jesus, projeto ASAF também em Belo Horizonte, no futuro bem próximo, para a glória de Deus.
3: Glória a Deus.
1: Que bênção, pastor Paulo. Os projetos avançando, né? E como o pastor Paulo falou, 15:31. Normalmente nós falamos aqui o seguinte: o nosso irmão Diácono, quando ele mexe no óculos ali, ó, ele já dá sinal de que está terminando. O tempo é muito curto, né? Então já temos que encerrar aqui nossa programação. Mais uma satisfação, né? Queremos, né, que as irmãs, na possibilidade, venham e participem mais, falar cada vez mais e mais.
3: Amém.
1: Dos projetos. A audiência é grande, estamos aqui sempre alegres porque temos tido interação muito grande com os ouvintes, né, pastor Paulo?
2: Exato.
1: Estão aqui, passamos o WhatsApp central da Fundação Reviver e recebemos muitos contatos. Então, nós, antes de encerrarmos, pastor Paulo, vamos fazer alguns agradecimentos?
2: Sim, eu quero agradecer alguns irmãos que enviaram suas doações para os nossos projetos, tanto para a associação como para a fundação. A irmã Milta Lopes, ela é de Cipó, Santana do Pirapama, em Minas Gerais. O Gilberto Baia da Silva, do Pará. Nós temos o João Gonçalves Soares, DDD 81. Guiomar Benfica Domingues, aqui da região de Bauru. José Antônio da Silva, de Minas Gerais. O Wellington de Souza Silva. Terezinha de Souza Farias, lá do Pará. José Fernandes de Souza, aqui de São Paulo. A Denísia Moreira dos Santos, de Goiânia. Sirlei Assis Fernandes Carvalho, de São José do Rio Preto. Josimara Barbosa de Oliveira, de Curitiba. E por último, Odair Gomes de Oliveira, aqui de São Paulo. São alguns dos nomes, irmãos, que enviaram para nós as suas doações. Muito obrigado, que Deus abençoe a sua vida poderosamente.
1: E vamos para o encerramento então, pastor Paulo. E normalmente aquele momento de oração, aproveitando que hoje as irmãs estão aqui, as irmãs estarem orando pelos nossos ouvintes, aqueles que estão sintonizados, aqueles que apresentam aí durante todo o dia o programa Voz da Libertação, seus pedidos de oração, agradecimento. Então, as irmãs, orem por todos nós.
3: Amém, vamos orar. Soberano Deus, eterno, poderoso Pai, único e verdadeiro Deus, queremos te louvar, Senhor, pelo privilégio de estarmos reunidos neste momento, tanto nós aqui no estúdio, quanto nossos irmãos, meu Pai, ouvintes, que estão acompanhando esta maravilhosa programação. Pedimos que o Senhor continue abençoando a vida de cada um deles, ó Pai. Aqueles, meu Deus, que têm de forma, meu Pai, voluntária, ajudado esta obra, contribuído com amor, que o Senhor venha recompensar, que o Senhor venha prosperar, supre, Senhor, a necessidade de todos eles. Abençoa também a vida do nosso irmão Nelson, a vida do nosso irmão Paulo, a vida da nossa irmã Regiane e a vida de toda a diretoria, meu Pai, da Fundação Reviver e da Associação Reviver Help. Que o Senhor venha continuar abençoando cada projeto e que as tuas poderosas mãos estejam estendidas, meu Pai, para que cada um desses projetos continue avançando e alcançando vidas para a glória do teu nome. Assim nós te pedimos e já te agradecemos em o nome de Jesus.
1: Amém.
2: Deus abençoe, queridos irmãos que estiveram em sintonia conosco. Voltaremos na próxima quinta-feira, às 15 horas, com mais uma programação em nome do Senhor Jesus. Quero aqui deixar os meus agradecimentos às irmãs que estão conosco, o irmão Nelson, e as suas despedidas.
3: Que Deus abençoe, pastor Paulo Martins, pastor Nelson, irmão Medina e todos os queridos ouvintes. Que Deus abençoe você, sua casa e também toda a sua família.
4: Também quero agradecer a oportunidade, irmão Nelson, irmão Paulo, irmão Medina e a todos que nos acompanharam. Fiquem todos na paz do Senhor Jesus.
1: E mais uma vez, então, agradecemos a sintonia de vocês. Muito obrigado por estarem participando. Que temos certeza, desde os altos céus, o Senhor está visitando a cada um. É, nós vamos, antes de encerrar aqui, pastor Paulo, depois, né? Deixar as contas aí para aqueles que querem nos ajudar. Isso. E já tendo certeza que do alto céu o Senhor os retribuirá.
2: Muito obrigado pela sua atenção, pela sua audiência. Muito obrigado. Deus abençoe a sua vida grandemente. Apoie sempre os projetos das instituições Reviver, instituições sérias que estão levando aí a salvação, a palavra de Deus aos rincões mais distantes da nossa nação. Um forte abraço. Fique na paz do Senhor Jesus.
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10: 14 horas e 38 minutos.

0: Queridos ouvintes, a paz do Senhor Jesus, esse que vos cumprimenta é o seu irmão em Cristo, presbítero Renato Lemos, aqui da sede estadual. Olha, queridos, estamos aqui com o nosso querido irmão, cooperador José Alves, que está em duas campanhas, terça e sexta. Ele está na terça-feira na campanha dos vencedores e também na sexta-feira a campanha Guerra contra o Mal. Olha, como Deus tem usado o teu servo nas mãos de Deus. Querido irmão José Alves, a paz do Senhor Jesus, linha aberta. Fala um pouquinho aí com os nossos ouvintes o que Deus tem feito e está fazendo através dessa campanha.
1: É isso mesmo, pastor Renato Lemos. Paz do Senhor para os ouvintes também. Paz do Senhor. Quero comunicar a vocês que nessa poderosa campanha que Deus está operando grandes milagres, na terça-feira dos vencedores, venha fazer essa campanha conosco, terça-feira, onde Deus tem operado grandes maravilhas aqui na sede estadual. Venha, compareça, você que está enfermo, doente, venha em busca da tua vitória. Se você quer ser um vencedor, lute, se esforce, tenha bom ânimo, venha fazer essa campanha conosco, onde Deus tem operado grandes maravilhas nesse lugar. Não é isso mesmo,
0: pastor Renato? É isso aí, meu querido irmão José, e também na sexta-feira, né? Sexta-feira, Guerra contra o Mal.
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2: Muito bem, queridos irmãos e ouvintes, nós temos aqui conosco nesta tarde a presença do nosso querido irmão Rucilane. Ele está feliz com o Senhor Jesus Cristo porque recebeu um milagre das mãos de Deus e também o desejo de contar a bênção. Irmão Rucilane, qual foi a bênção, o milagre que Jesus operou na sua vida aqui na Igreja Pentecostal Deus é Amor?
3: Bom, eu saúdo os irmãos na paz do Senhor. Eu queria contar a bênção que eu cheguei, eu estava passando mal. Eu cheguei aqui na hora do culto aqui. Aí o Senhor me curou de uma arritmia cardíaca, de uma sequela aqui no coração. Eu estava passando mal, estava sentindo falta de ar. Eu estava

0: Pessoas da vida, eu cheguei aqui com bastante problemas e aquele momento foi o momento que eu cheguei e o Senhor me deu a cura, me libertou daquela enfermidade que eu estava já sem como mais resistir, sentindo falta de ar e fui curado.
1: Muito bem, e através da oração o Senhor recebeu o milagre de Jesus aqui mesmo na Igreja Deus é Amor.
0: Sim, eu agradeço a oportunidade e por ter recebido essa bênção, uma bênção que por milagre eu estou, né? Com a vida, sem a sequela que eu fui revelado e a arritmia cardíaca que eu estava sentindo ali, naquele exato momento, uma falta de ar, eu estava muito desesperançoso, eu estava com a saúde muito debilitada no momento, então eu fui curado e eu estou bem.
1: Deus abençoe, irmão Lucilane, Deus abençoe, Deus honre a sua fé a cada dia e persevere na presença de Deus, que muito mais milagre Deus tem a realizar na sua vida. Deus abençoe.
2: Boa tarde a todos, boa tarde, irmãos que estão nos ouvindo, boa tarde aos ouvintes. Estou aqui para contar o meu testemunho. Meu nome é Marivaldo Soares e há 7 meses eu venho passando por grandes dificuldades. Apareceu umas enfermidades em mim, primeiramente, apareceu umas dores nos braços e eu fiz alguns exames, ressonâncias magnéticas da coluna cervical e do braço direito, do ombro direito. Deu bursite, tendinite, artrite e 2 hérnias de disco. Mas continuei trabalhando, tomando medicamentos. E mês de fevereiro, dia 5 de fevereiro desse ano agora, de 2025, eu estava trabalhando com meu trabalho com chapa de lanche e eu senti meus braços e minhas costas travando. E daí então, eu não consegui mais trabalhar. Desmontamos lá o nosso material de trabalho, colocamos no carro e fomos para casa. Cheguei em casa dirigindo já nas últimas, já quase chorando, por enrijecer os meus músculos. Uma doença que começou a repuxar meus nervos, e com esses repuxos, endurecia os músculos, as costas, os trapézios, os tríceps, e chegar ao ponto de eu não aguentar andar, nem para ir no banheiro. A minha esposa me levava no banheiro, trocar minha roupa, tomei várias quedas em casa e fui no mês de maio. Eu fui até o médico e ele resolveu me internar no João Paulo. Tá, primeiramente eu fui em 5 médicos particulares que pediram exames e não deu nada nos exames. E aí fui para um médico público. Ele resolveu me internar no João Paulo e foram feitas ressonância da minha coluna total, que só deu hérnia de disco, mas hérnia de disco, segundo os médicos, não é algo que cause os problemas que estavam afetando os meus nervos, os meus braços, as minhas costas. E eles falaram que não era caso para cirurgia e passaram para uma neuroclínica para investigar a situação, a doença, para ver se descobria algo. E essa neuroclínica, ela me deu alta no dia seguinte, dizendo que o meu problema era todo psicológico. Me mandou ir para o psiquiatra e para o psicólogo. Eu fui ao psiquiatra. Chegando no psiquiatra, ao me ver, ele falou que a minha doença não era nada para psiquiatra, e sim para neuro. E ele mandou que eu voltasse ao neuro novamente. E a minha esposa falou com o Dr. Augusto e ele me internou pela segunda vez no João Paulo II. Lá pedi exames, passei novamente por vários neuros lá, resolveram me mandar para o hospital de base para que lá viesse investigar melhor. E no hospital de base juntou vários médicos e juntamente com o psiquiatra, cada um deles passou por mim, investigando, perguntando o que tinha acontecido, e eu falando, e mostrei alguns vídeos que eu tenho gravado. E eles chegaram à conclusão que eu não tinha nada. Cada um falou uma coisa, cada um tinha uma opinião, e resumindo a história, eles me deram alta agora nesse mês de agosto, não me recordo o dia, mas eu passei mais 17 dias internado. E medicamento nenhum funciona. Medicamento nenhum funcionou. E eu não aguentava sentar, não aguentava andar, eu andava encostando pelas paredes. Eu andava dando passo por passo. E eles mandaram eu para casa para ficar me acompanhando pelo ambulatório. E eu sempre tive a certeza de que Deus tinha algo na minha vida, de que Deus tinha propósito para esse mal, porque eu passava por 20 médicos. Primeiramente foram 11, mês de maio, agora mês de julho, mais 9. Então foram 20 médicos, 5 fisioterapeutas e nada resolveu. E hoje eu vim à igreja Deus é Amor com a determinação de que Deus ia me curar. Eu falei, Senhor, eu vou na tua casa e eu quero sair de lá curado. Eu quero que o Senhor use um servo teu, uma serva tua, para me curar dessa enfermidade, porque isso não é enfermidade para homem. Isso é enfermidade maligna. Isso é algo que o inimigo jogou contra a minha vida. E hoje eu vim aqui na igreja Deus é Amor e a obra foi feita. E eu estou aqui dando meu testemunho. Estou sentado normalmente, não estou tremendo. Corri na igreja, andei normalmente. E tudo para a honra e glória do Senhor Deus Todo-Poderoso.

0: teu nome, Senhor, porque o Senhor é digno, porque o Senhor é único. Aleluia.
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3: Graça e paz, meus queridos irmãos. Quem vos fala é o pastor Everaldo Reis. Quero deixar um texto da palavra de Deus para o teu coração, para reflexão. Lucas capítulo 22 e versículo 8. Os discípulos preparam a Páscoa. Diz assim: Jesus, pois, enviou Pedro e João, dizendo: Ide, preparar-nos a Páscoa para que comamos. E eles lhe perguntaram: Onde queres que a preparemos? Então Jesus lhes explicou: Ao entrares na cidade, encontrareis um homem com um cântaro de água, segui-o até a casa em que ele entrar, e dizei ao dono da casa: O mestre manda perguntar onde é o aposento que eu hei de comer a Páscoa com os meus discípulos. E ele vos mostrará um espaço, um cenáculo mobiliado, e ali fazei os preparativos. Vemos, queridos, a palavra que Jesus profere aos discípulos, dizendo: olha, vai adiante e prepara a Páscoa para que comamos. Ele não tinha entrado ainda em Jerusalém, mas quando os discípulos se preocupam, dizendo: olha, nós temos que comer a Páscoa, Senhor. E ele diz: olha, vai adiante, vocês dois, Pedro e João, e ao entrar na cidade, vocês vão encontrar um homem com um cântaro nas costas. Eu posso lhes dizer que era algo muito difícil você encontrar um homem com um cântaro carregando água. Isso era ofício de mulheres, né? As mulheres iam, você vê que lá em João 4, você vê a mulher samaritana pegando água, as outras mulheres pegando água. Isso não era ofício de homem. Mas se Jesus falou que ia ter um homem com cântaro, ia ter um homem. E a Bíblia diz que eles esperam e de repente aparece quem? Um homem com cântaro nas costas. E eles fazem conforme Jesus lhes disse: seguiu o homem até a casa que ele entrou, depois dele ter entrado, bateu a porta, saiu o dono da casa. E quando o dono da casa, ele saiu, Pedro e João pergunta para eles, para aquele moço dono da casa: o mestre manda perguntar onde está o cômodo mobiliado em que ele vai comer a Páscoa com seus discípulos. A Bíblia diz, meus queridos, que aquele homem, ele tinha um cômodo mobiliado, e Jesus sabia: ei, Jesus sabe o teu endereço, Jesus conhece a tua casa, Jesus conhece a tua vida, e ele sabe onde ele pode entrar, onde ele pode assentar para ceiar na tua casa. Eu quero perguntar o seguinte: existe um lugar aí na tua casa que Jesus possa estar ceando, celebrando a ceia? Existe um lugar aí na tua casa, na tua vida, onde o mestre possa entrar e ceiar, né? Ele diz assim: eis que eu estou à porta e bato. Se alguém ouvir a minha voz e abrir a porta, entrarei na sua casa, com ele cearei e ele comigo. Jesus quer entrar para estar ceando, trazendo a comunhão. A Páscoa era um período de celebração dos judeus, de comunhão, claro. Eles se reuniam para comer o pão, comer ali o cordeiro, para lembrança e celebração de tudo que o Senhor tinha feito em sua vida. A celebração da Páscoa, né, dos livramentos, desde a saída do Egito. E esse homem, ele tinha na sua casa lá aquele cômodo. Pedro e João entram, prepara tudo, prepara o cordeiro, dentro daquele cenáculo que estava mobiliado, pronto para recepcionar Jesus e os seus discípulos. Não entrou mais ninguém para comer a Páscoa naquele local, só Jesus e os seus discípulos. Na tua casa só vai entrar quem Jesus permitir. A multidão o seguia, é claro. Vinha uma grande quantidade de pessoas seguindo Jesus, mas para comer a Páscoa só comeu Jesus e os discípulos. Não é qualquer pessoa que está preparada, que está convidada para comer a Páscoa. Não é qualquer pessoa que pode vir e adentrar ao local onde Jesus está ali, separado com aqueles que são seus para comer a Páscoa. A Páscoa não é para qualquer um. A Páscoa não é para a multidão. A Páscoa é para aquele a quem Jesus chamar para comer. E ele chamou quem? Os seus discípulos. Eu quero te perguntar, você tem esta comunhão com Jesus? Você tem a comunhão que pode assentar à mesa com ele? Você é discípulo de Jesus a ponto de assentar-se à mesa com ele ali e os demais que estão na comunhão para participar da Páscoa? Olha, Jesus, ele quer primeiro encontrar um espaço na casa. Jesus, ele quer um local apropriado. E terceira instância, Jesus, ele quer pessoas qualificadas para comer a Páscoa juntamente com ele. Eu quero que você seja uma pessoa preparada, eu espero que você esteja preparada para comer a Páscoa com o Mestre, para fazer parte do hall de pessoas da sua confiança, que ali inspira comunhão para juntos comer a Páscoa ali no local que ele mandou separar. Por isso, meus queridos, faz-se necessário nós estarmos prontos, preparados, primeiro, o local adequado, pessoas preparadas e pessoas que estão no seu rol de comunhão para comer a Páscoa com Jesus. Jesus te convida para a Páscoa. Jesus te convida para esta comunhão. Jesus te convida para a celebração. Deus abençoe. Forte abraço. Fique na paz do Senhor Jesus. Deus em Cristo vos abençoe.
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2: 15 horas e 11 minutos.

0: Olá, queridos ouvintes, a paz do Senhor Jesus, esse que vos cumprimenta é o seu irmão em Cristo, presbítero Renato Lemos, aqui da sede estadual. Olha, queridos, estamos aqui com o nosso querido irmão, cooperador José Alves, que está em duas campanhas, terça e sexta. Ele está na terça-feira na campanha dos vencedores e também na sexta-feira a campanha Guerra contra o Mal. Olha, como Deus tem usado o teu servo nas mãos de Deus. Querido irmão José Alves, a paz do Senhor Jesus, linha aberta. Fala um pouquinho aí com os nossos ouvintes o que Deus tem feito e está fazendo através dessa campanha.
1: É isso mesmo, pastor Renato Lemos. Paz do Senhor para os ouvintes também. Paz do Senhor. Quero comunicar a vocês que nessa poderosa campanha que Deus está operando grandes milagres, na terça-feira dos vencedores, venha fazer essa campanha conosco, terça-feira, onde Deus tem operado grandes maravilhas aqui na sede estadual. Venha, compareça, você que está enfermo, doente, venha em busca da tua vitória. Se você quer ser um vencedor, lute, se esforce, tenha bom ânimo, venha fazer essa campanha conosco, onde Deus tem operado grandes maravilhas nesse lugar. Não é isso mesmo,
0: pastor Renato? É isso aí, meu querido irmão José, e também na sexta-feira, né? Sexta-feira, Guerra contra o Mal.
1: É isso mesmo, ouvinte do programa Voz da Libertação. 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
0: Que bênção de Deus, queridos ouvintes. 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
1: Se alguém vos anunciar outro evangelho além daquilo que eu preguei a vocês, seja uma pessoa aqui na terra, um anjo do céu, descer à terra e falar para vocês outro evangelho, que ele seja anátema, que ele seja amaldiçoado. Essas palavras podem parecer um pouco duras, mas foram palavras que Paulo escreveu à igreja da Galácia, que estavam se corrompendo do evangelho genuíno e verdadeiro. E é incrível como hoje em dia nós vemos pessoas usando esse trecho do texto para pregar, na verdade, um evangelho que não é o genuíno, que não é o verdadeiro, que não é o evangelho de Cristo. Fique comigo, porque nos próximos minutos nós vamos abordar o que é o evangelho cristocêntrico, genuíno e verdadeiro, segundo a palavra de Deus, para que a gente possa viver o cristianismo puro e verdadeiro aqui na Terra. Alguma vez alguém já te mandou um e-mail ou um WhatsApp e você leu apenas uma palavra ou uma frase? Infelizmente, muitas pessoas fazem isso com a Bíblia. Leem apenas um versículo descontextualizado ou leem apenas uma passagem sem ler o contexto como um todo. O livro de Gálatas, ela é uma carta que Paulo escreveu à igreja da Galácia. O livro de Gálatas só pode ser entendido e compreendido se nós lemos a carta como um todo. E não é uma carta muito longa, vai te custar aí 20 minutos do seu dia. E eu convido todos vocês a lerem a carta como um todo, para que vocês possam entender o que Paulo estava falando sobre outro evangelho, e o evangelho genuíno e verdadeiro que Cristo revelou a ele. Para que a gente lembre um pouco do contexto, Paulo era um fariseu muito zeloso da lei, conhecia toda a Torá, todo o Antigo Testamento, acreditava nisso com toda a sua vida, era um religioso muito determinado em cumprir toda a lei, em seguir tudo aquilo que Deus havia passado na lei mosaica no Antigo Testamento para o povo judaico. Mas ao mesmo tempo que Paulo acreditava que ele estava no caminho certo, quando veio Jesus e anunciou o evangelho da graça, o evangelho do reino, que morreu pelos nossos pecados, Paulo começou a perseguir os cristãos. Ele não acreditava que Jesus era o Messias, ele não acreditava que Jesus era o Filho de Deus, que havia vindo para a terra para morrer pelos nossos pecados. Um certo dia, Paulo estava indo a uma cidade para assassinar cristãos, para matar cristãos, porque ele acreditava que estava defendendo o evangelho verdadeiro. Na estrada de Damasco, Jesus se revelou a Paulo. Paulo, por 3 dias, ficou cego pela aquela visão estrondosa de Jesus. E esse encontro com Cristo transformou ele de um fariseu para um dos maiores cristãos que a gente conhece. Escreveu quase que 75% do Novo Testamento, um grande herói da fé para nós e um grande exemplo do que é ser vivido. E durante a sua transformação, Paulo começou a implantar igrejas, né? A eclésia, a igreja primitiva. Em vários lugares que ele foi, ele implantou igrejas, né? Um corpo de pessoas que acreditavam em Jesus e tinham fé naquilo que Jesus veio fazer por nós para que nós sejamos salvos, que é o sacrifício de Jesus. Paulo implantou uma igreja na Galácia e depois que ele implantou essa igreja, os cristãos de lá começaram a perverter um pouco o evangelho. Paulo sabia da revelação que havia recebido de Deus e Paulo pregou o evangelho da graça. Nós não estávamos mais, depois da morte e ressurreição de Cristo, sob a lei de Deus, sob os 10 mandamentos. A própria palavra diz lá em Gálatas mesmo, nessa carta que Paulo escreveu à igreja da Galácia, que ninguém, absolutamente ninguém, na face da terra será justificado por cumprir a lei. A lei é inalcançável pelos nossos padrões humanos. Jesus foi o único que cumpriu a lei, o único que nunca pecou, e ele tomou sobre si os nossos pecados na cruz do Calvário. Esse ato de Jesus, seu sacrifício, a sua ressurreição, nos permitiu recebermos o dom do Espírito Santo. O próprio Espírito de Deus foi derramado sobre todo aquele que nele teve fé e recebeu esse presente, essa salvação gratuita, essa graça, e nós hoje estamos sob a aliança da graça. E Paulo foi o que maior recebeu a revelação da graça, e todo lugar que ele ia, ele implementava o evangelho genuíno, que é o único meio de salvação é por Jesus. Quando ele implantou essa igreja na Galácia, os judeus que haviam se convertido ao cristianismo, que tiveram fé em Jesus, começaram a propagar dentro de si mesmos, dentro do seu grupo ali, que eles precisavam continuar as práticas da lei. Uma dessas práticas que Paulo tanto advertiu contra os Gálatas na sua carta era a circuncisão, uma aliança que Deus havia feito com Abraão, centenas de anos antes de Jesus, na época da lei, na época que nós éramos guiados por mandamentos escritos em tábuas de pedras. Depois que Jesus veio com isso, próprio Paulo nos diz que o fim da lei é Cristo. Jesus foi o único que cumpriu a lei, porque Deus sabia que ninguém na face da terra jamais conseguiria cumprir toda a lei. Aquele que quebra um mandamento, quebra todos os mandamentos. E a palavra diz que todos pecaram e foram destituídos da glória de Deus. E uma vez que Paulo implantou essa igreja na Galácia e voltou para sua rota, para o seu chamado, implantando igrejas em outros lugares, ele começou a ouvir pessoas que estavam lá na Galácia falando para os outros que eles precisavam cumprir toda a lei para serem justificados, sendo que nós vemos na própria carta de Gálatas que ninguém será justificado pela prática da lei. A nossa justificação vem pela fé em Jesus Cristo, que morreu e ressuscitou para que nós fôssemos perdoados de todos os nossos pecados. A justificação vem pela fé e não pelas obras. Nós vemos isso também lá na carta de Paulo aos Efésios, capítulo 2, versículo 8. A salvação é pela graça mediante a fé e não por obras, para que ninguém se glorie. Nós temos isso como a nossa base, como o evangelho genuíno. E quando Paulo viu que na sua igreja implantada lá na Galácia, ele escreveu uma carta aos Gálatas falando: ó Gálatas insensatos, por que tão rapidamente vocês esqueceram daquilo que eu vos ensinei e começaram a disseminar um outro evangelho, querendo voltar à prática da lei, querendo voltar a uma escravidão? Por que veio a lei? Por que Deus deu a lei a Moisés e toda a humanidade? Para simplesmente demonstrar o quão longe nós estamos do padrão perfeito qual ele nos criou, do quão inalcançável é o padrão de Deus pelos nossos próprios méritos e esforços. E à medida que os Gálatas começaram a falar que eles precisavam se circuncidar, precisavam voltar às práticas da lei, Paulo começou a repreendê-los, chamando isso de fermento que leveda toda a massa. Um pouco de fermento leveda toda a massa. E Paulo escreveu essa carta em advertência, falando que eles estavam insensatos, falando que eles estavam fugindo do evangelho genuíno e verdadeiro, que é o único meio de salvação, através de Jesus Cristo, seu sangue redentor, que nos lavou e nos redimiu de todos os nossos pecados. Lá no capítulo 2 da carta aos Gálatas, Paulo escreve um versículo muito forte, Gálatas 2:21. Ele fala: eu não anulo a graça de Deus, porque se a justificação viesse mediante a lei, Cristo morreu em vão. Quantas pessoas hoje em dia estão tornando nulo a graça de Deus, estão querendo viver o evangelho sem a cruz de Cristo? Não existe salvação senão pelo sangue de Cristo. Não existe salvação senão pela graça de Deus. Esse é o nosso único meio de salvação. Paulo advertiu isso há milhares de anos atrás, e tantas pessoas hoje estão vivendo como a igreja da Galácia, querendo voltar às práticas da lei, querendo se justificar pelas suas próprias obras. Isso é antibíblico, isso é o outro evangelho que Paulo falou, que qualquer um que anunciar este evangelho seja amaldiçoado, seja anátema. A salvação é somente mediante a graça de Cristo. Então, se a salvação é somente pela graça, então você deve estar pensando: então eu vou cruzar meus braços aqui, não preciso fazer nada, eu já estou salvo porque Jesus morreu por mim e vou permanecer no meu pecado. Bom, Paulo também escreveu sobre isso lá em Romanos 6. O que diremos, pois, mediante a graça de Cristo? Continuaremos os nossos pecados para que superabunde a graça? De maneira alguma. Eu fui crucificado com Cristo. Já não vivo mais eu, mas Cristo vive em mim. Lá em João 3:3, Jesus falando com Nicodemos, que era um dos líderes religiosos judaicos, Jesus falou: aquele que não nascer de novo não pode entrar no reino de Deus. O que isso está nos falando? Que para aqueles que tiveram fé em Jesus Cristo, aqueles que de fato tiveram uma fé genuína, que trouxe salvação para eles, essas pessoas morreram para a sua carne e nasceram pelo Espírito Santo de Deus. O Espírito Santo, ele tem essa principal característica que já está no seu nome: ele é santo. Uma vez que o Espírito habita dentro de nós, o fruto do Espírito é santidade, o fruto do Espírito é amor, é santificação, é viver segundo a palavra de Deus. Mas mediante isso, mediante a graça, mediante a nossa fé, nós começamos a entender por que a Bíblia fala tanto sobre obediência, por que a Bíblia fala tanto sobre andar em santidade. Isso é a nossa resposta ao maior presente que Deus nos deu, que foi a salvação, uma graça, um favor imerecido. Nenhum de nós jamais conseguirá conquistar o nosso caminho até o céu mediante a nossa obediência à lei, mediante as nossas próprias justiças. A palavra de Deus nos diz em Isaías 64 que nossos atos de justiça são como trapos de imundícia perante a Deus. O Espírito Santo é o único que tem o poder o suficiente para nos santificar e nos livrar de todos os nossos pecados. Mediante isso, uma vez que nós nascemos de novo, uma vez que nós temos a fé em Jesus Cristo, genuína e verdadeira, o amor de Cristo que foi derramado sobre nós pelo seu sacrifício, pela sua ressurreição, ele nos constrange a viver uma vida em obediência a Deus, a viver uma vida em santidade. Mas isso nós começamos a entender perante esse plano da graça, que nós não estamos mais obedecendo a Deus buscando ser salvos. Nós estamos obedecendo a Deus porque já fomos salvos, porque o Espírito Santo foi depositado dentro de nós. A palavra de Deus nos diz que aquele que me ama obedece os meus mandamentos. Nossa obediência a Jesus, a nossa vida em santidade, não é por medo de ir para o inferno, e sim porque Cristo nos amou primeiro, nós amamos a Ele e nós amamos o nosso próximo. O resumo de toda a lei e os profetas: amarás a Deus sobre todas as coisas e amarás o teu próximo como a ti mesmo. Isto vai nos levar a viver uma vida em santidade. Isso vai nos levar a viver uma vida em obediência. Mas não caia no erro dos Gálatas. Não caia achando que você vai ser justificado pelas suas próprias obras, vai ser justificado pela sua própria obediência. Paulo também nos fala lá em Romanos capítulo 6 acerca do batismo. Ele fala o que, que esse ato de fé simboliza. Quando nós nos batizamos, seja um batismo no Espírito Santo, o batismo submerso em águas, nós estamos sendo batizados na morte de Jesus Cristo. Ou seja, sepultamos essa carne que é fraca, pecadora e falha, e nós deixamos de viver por essa carne. A nossa vida cristã é carne contra espírito, espírito contra carne. À medida que nós somos santificados pelo Espírito Santo, nós devemos viver pelo Espírito que vai nos santificar a cada dia, vai mudar o nosso caráter, vai mudar a nossa mentalidade, vai mudar as nossas ações. E quando nós vemos, nós estamos andando em obediência à palavra de Deus. Nós estamos amando a Deus acima de nós mesmos, que essa é a maior idolatria que nós vemos no mundo de hoje, pessoas que amam a si próprias mais do que a Deus. Qualquer coisa que venha acima de Deus no nosso coração pode ser considerado sim idolatria. Então esse é o contexto. A salvação é somente pela graça. Nós não estamos obedecendo a Deus para sermos salvos. Mas se você tiver fé em Jesus Cristo, o evangelho genuíno e verdadeiro é que nós recebemos o Espírito Santo, e esse Espírito Santo vai nos levar a andar em obediência e santidade a Deus. Então eu pergunto a você que está me assistindo agora: você tem vivido o evangelho genuíno de Deus? O evangelho que é a salvação somente pelo sacrifício de Jesus e a sua ressurreição? A palavra de Deus nos diz que se Cristo não morreu e ressuscitou, em vão é a nossa fé e ainda estamos mortos em nossos pecados. Ou você tem anulado a graça de Cristo e desconsiderado tudo aquilo que Jesus já fez por nós? A nossa justificação não vem por aquilo que nós fazemos, mas por aquilo que Jesus fez por nós na cruz do Calvário. E a sua ressurreição garante, é o preço que foi pago pelos nossos pecados, já está tudo certo perante Deus. Agora resta a nós vivemos debaixo da graça. A graça não nos rebaixa uma vida de pecado, ela nos eleva, nos capacita pelo poder do Espírito Santo a viver uma vida em santidade. Então eu retomo a vocês o alerta que Paulo falou aos Gálatas: ó Gálatas insensatos, aquele que anunciar a vocês outro evangelho que seja além da graça de Deus, que ele seja amaldiçoado. Alguém tem tentado te convencer que você precisa fazer tudo isso para ser salvo, sendo que a palavra de Deus nos diz que o justo viverá pela fé? É somente pela fé e somente pela graça em Jesus Cristo a nossa salvação. Eu convido a vocês todos a refletirem qual evangelho vocês têm vivido. Vocês têm vivido um evangelho falso, um evangelho inventado por homens, uma justiça própria que jamais será alcançada pelos nossos próprios méritos? Ou vocês têm vivido segundo a palavra de Deus, que todos aqueles que são cristãos alegam que acreditam na plenitude da palavra? Eu convido a vocês a refletirem nisso, porque muitos de nós temos sido como os Gálatas, insensatos, ouvido outro evangelho e, o pior de tudo, usado esse texto fora de contexto para justificar uma teologia desequilibrada, um evangelho falso, um evangelho que não vem segundo a palavra de Deus. Então, como é que eu vivo o evangelho genuíno? Quais são os passos que eu preciso ter para viver o evangelho genuíno de Cristo? Acima de tudo é a fé. Tenhamos fé que a palavra de Deus nos diz. Tenhamos fé naquilo que Deus nos disse através de tantos apóstolos e profetas e escritores da Bíblia Sagrada que foram inspirados pelo Espírito Santo. Que uma fé genuína em Jesus Cristo é o suficiente para que sejamos salvos. A graça de Deus nos basta. O sacrifício de Jesus é o suficiente para pagar o preço por todos os nossos pecados. Isso é a fé. não é aquilo que nós sentimos ou aquilo que nós vemos no espelho, quando nós olhamos para nós mesmos como tão falhos e tão pecadores e tão indignos da salvação. E de fato somos, nós não merecemos mesmo. É por isso que é somente pela graça de Deus. De Deus vem o querer e o efetuar. Uma vez que nós temos fé em Jesus Cristo, pode ter certeza que Ele vai transformar a sua vida, Ele vai transformar as suas ações. Você não vai permanecer o mesmo, você vai ser regenerado numa nova criatura, você vai ser transformado de glória em glória segundo a imagem e semelhança de Cristo. Isso é o Evangelho na sua essência. A graça nos transforma, o amor de Cristo nos constrange, o Espírito Santo nos santifica, nos transforma cada dia para que nós possamos ser aqui na terra representantes de um reino que não tem fim, de um reino eterno, que é o reino dos céus. Então se lembre, qualquer outro evangelho precisa ser descartado para que a gente possa viver o único evangelho verdadeiro e genuíno, segundo a palavra de Deus, o evangelho da graça de Jesus. Obrigado por estar conosco, eu desejo a todos vocês muita graça mediante a fé e que a gente possa viver uma vida em santidade por amor a Ele e não por medo de sermos condenados. Que Deus abençoe vocês. Um grande abraço.
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0: Vamos ler uma palavra bem conhecida no livro de Lucas.
1: Deus tem uma palavra para você. Começa.
2: Um grande milagre, cura na vida do meu filho. Ele estava com mais de 2 meses fazendo tratamento de pneumonia e os antibióticos não faziam efeito e cada vez só estava aumentando. E aí foi quando eu levei ele no médico particular e fiz outros exames particulares, tomografia, etc. E na terça-feira eu vim para a campanha, meu filho recebeu a cura, ele ficou em casa e recebeu a cura. O Senhor visitou ele, curou, restaurou ele completamente, ele está bonzinho, bonzinho para a glória de Deus.
3: Através da oração ele sentiu a cura divina?
2: A cura, e foi instantâneo.
3: Glória a Deus, bate palma igreja, aleluia.
4: Irmão, faça um convite para os ouvintes de casa.
3: Irmã, faça um convite para as pessoas que estão em casa, que estão doentes, enfermas. Testifique, fale para elas qual é grande Deus nessa igreja pentecostal Deus Amor em operar o grande milagre.
2: Todas as pessoas que tiverem enfermas, né, procure a igreja Deus e Amor, porque é uma igreja de milagres, de curas e maravilha. Deus está neste lugar, operando grandes milagres, grandes curas. Todas as pessoas que fizeram essa campanha, né, com certeza receberam e ainda vão receber. Então venham para cá, para a sede da Deus e Amor, porque Deus está neste lugar.
4: Graças a Deus, que maravilha.
5: A paz do Senhor Jesus, irmão, qual o seu nome?
6: Meu nome é irmão José.
5: Recebeu a bênção na igreja pentecostal Deus e Amor? Qual a bênção que você recebeu?
6: Quero contar uma bênção que eu recebi do meu Senhor, que estava, comecei a sofrer do coração assim do nada, né? Então, começava a acelerar, pensava que não ia aguentar de tanta aceleração que ele acelerava durante o dia. Passava mal umas 3, 4 vezes por dia. Então, vim fazer uma campanha aqui na igreja pentecostal Deus e Amor, e Deus me curou do meu coração, porque o médico, eu procurei o médico não achou nenhum dano sobre o meu coração, mas estava sofrendo. Mas através da revelação do Espírito

0: Santo, aqui na Igreja Pentecostal Deus Amor, fui curado, estou curado, testemunhando de uma grande vitória. Se você, meu irmão, que está ouvindo o programa Voz da Libertação também, que esteja passando por situação igualmente essa minha, que estava sofrendo o coração, aqui na Igreja Pentecostal Deus Amor, você vindo fazer uma campanha, você vai receber a grande cura do Senhor. Aqui, verdadeiramente, Igreja Deus Amor é o ponto de socorro de Jesus Cristo.
1: Quem te curou?
0: Jesus.
1: Está feliz com a bênção?
0: Muito alegre, feliz. Estou agora sorrindo até para o tempo. Ô, glória!
1: Glória a Deus. Deus abençoe o irmão José pelo testemunho, em nome de Jesus.
2: Meu nome é Eliana de Oliveira Teixeira, moro no bairro Três Marias, na cidade de Porto Velho, Rondônia. Quero dizer aos irmãos que em 2019 fui diagnosticada com câncer linfoma não Hodgkin de células T. Então é um tipo de câncer que ele é raro e ele atinge uma pequena porcentagem de pessoas. E eu quero dizer aos irmãos que eu fiz a coleta da biópsia em junho de 2019 e tinha ali 20 a 30 dias para esperar o resultado. E eu estava na cidade de Presidente Prudente, quando eu fiz a biópsia. E ali em Presidente Prudente, interior de São Paulo, eu coletei a biópsia e fui para outra cidade chamada Pereira Barreto, também no interior de São Paulo. Então eu estava em Pereira Barreto, ali aguardando, ansioso, o resultado. E durante esses dias que eu fiquei ali, eu, à noite, procurei uma igreja e não encontrava nenhuma igreja aberta. E até que eu achei um ponto de culto da Igreja Deus é Amor, numa garagem de uma casa. E Deus me levou ali, porque eu não conhecia ali. Então ali, quando eu me sentei, a moça foi lá e me deu um envelope e disse assim: faça o voto do livramento. O Senhor manda você fazer o voto do livramento. E ali eu peguei e fiz o voto do livramento. Falei: Senhor, eu faço um voto do livramento com o Senhor. E aonde eu for, eu darei meu testemunho, honrarei o meu voto e darei meu testemunho por onde eu andar. Então, eu quero dizer que depois dali, eu esperei alguns dias, chegou o resultado, né, positivo para câncer. E a minha família ficou muito abalada, meus filhos que moravam aqui em Porto Velho, minha mãe, meus irmãos, ficaram muito abalados, né? Porque todo mundo sabe que câncer é só para Deus. Então eu peguei e quando eu abri o resultado da biópsia, eu peguei aquele papel e eu falei: Senhor, me ajoelhei e falei: minha vida está nas tuas mãos, né? Faça conforme a tua vontade, Senhor Deus, na minha vida, porque o Senhor é o dono dela. Só não me deixa perecer, meu Deus, e nem ficar dando trabalho para ninguém, Senhor Deus. Mas a minha vida é tua, Senhor. Se o Senhor quiser me recolher com esse câncer, me prepara, me recolhe, meu Deus, mas não me deixa ficar perecendo, nem dando trabalho para minha família. Mas se o Senhor puder me livrar, me livra, Senhor. Faça conforme tua vontade. E ali, em agosto, final de agosto, eu tive que voltar para Porto Velho para começar o tratamento aqui no Hospital de Amor da Amazônia com a doutora Elisete Negreiros, hematologista. E em 2020 eu fui encaminhada para Barretos, desenganada, para fazer um transplante de medula. Ficamos ali 2 meses e meio, quando eu fiz o último exame para internar, para receber a medula, o médico chamou eu e minha filha no hospital, e ele disse assim: a senhora não vai mais fazer o transplante de medula. Aí eu comecei a chorar, falei assim: doutor, mas por quê? O câncer se espalhou, deu metástase? Ele falou assim: não. A senhora acredita em Deus? Eu falei: acredito. Mas aí na minha pequenez eu achava que ele ia dizer assim: então se pegue com Deus. E ele falou assim: se a senhora acredita em Deus, agradeça ao seu Deus, porque a senhora não tem nem vestígio de quem tem câncer. A senhora está curada. Está curada, não encontramos nada. Por isso a senhora não vai fazer o transplante de medula. E a senhora vai voltar para a sua cidade de Alta para fazer acompanhamento de início 2 anos e 4 meses. Então, irmãos, eu glorifiquei a Deus, eu gritei glórias a Deus, louvado seja Deus. E então eu vim embora para Porto Velho. E assim que cheguei aqui, com algum tempo que resolveu o negócio da pandemia, eu já fui na igreja Deus é Amor, aqui do bairro Três Marias, ali na rua Benedito Inocêncio, e dei o meu testemunho. Mostrei minhas fotos durante o tratamento e como eu estava, e dei meu testemunho para a honra e glória do Senhor Jesus. Eu fiz o voto do livramento e o Senhor ainda colocou uma bênção na minha mão, a qual eu pude honrar o voto. E para a glória de Deus, eu estou aqui testemunhando. Vale a pena confiar no Senhor e fazer votos, votos do livramento, votos daquilo que o Senhor colocar no seu coração para fazer. Amém, irmãos? Fica com Deus, a paz do Senhor Jesus.
3: E no caroço, nas minhas axilas. E ele começou a sair uma secreção. E hoje ele estava muito dolorido mesmo. E ele já estava grande, tamanho de uma azeitona mais ou menos. E agora ele sumiu, sangrou e sumiu.
4: Na hora da oração forte, pastor Renato Lemos, juntamente com a equipe de obreiro e com a igreja, o milagre aconteceu?
3: Aconteceu, na minha vida aconteceu.
4: Há quanto tempo o senhor estava sofrendo com esse garoto?
3: 3 meses.
4: Meu Deus, 3 meses sofrendo. E na hora da oração forte, na oração dos milagres, o que que aconteceu?
3: O Senhor me curou.
4: Desapareceu.
3: Desapareceu.
4: Já buscou e não tem mais?
3: Não tem mais.
4: Seu nome e o seu endereço?
3: Adriana da Silva, eu moro lá no bairro Teixeirão.
4: Bairro Teixeirão, que bênção, vem de lá para receber o teu milagre. Deus abençoe, volte sempre. Deus abençoe, amada audiência, internauta. Milagre está acontecendo todos os dias aqui na Igreja Deus Amor.
5: Graças a Deus, amados ouvintes.

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2: 15 horas e 59 minutos.
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4: Uma tarde abençoada e repleta do amor de Deus. Boa tarde.
5: Na manhã do terceiro dia, Maria Madalena e Maria, mãe de Tiago, foram ao sepulcro para ungir o corpo de Cristo. Mas ao chegarem, a pedra da porta estava removida e o sepulcro vazio. Um anjo estava em cima da pedra removida. Seu aspecto era como um relâmpago, suas vestes brancas como a neve. Ele lhes disse:
6: por que vocês estão procurando entre os mortos aquele que vive? Ele não está aqui. Ele ressuscitou. Vão e digam aos discípulos dele e a Pedro: ele está indo diante de vocês para a Galiléia. Lá vocês o verão, como ele lhes disse.
5: As mulheres foram e contaram aos 11, mas eles não acreditaram. Depois disso, estando os discípulos reunidos, às portas trancadas por medo dos judeus, Jesus apareceu no meio deles.
7: Paz seja com vocês.
5: Ficaram abismados, sem saber como acreditar que ele havia mesmo ressuscitado. Alguns até mesmo tiveram que comprovar, verificando suas mãos e pés perfurados na crucificação. E celebraram e adoraram Jesus, pois agora não restava mais dúvidas que ele era o Cristo, o Filho de Deus. Em seu último dia aqui na Terra, Jesus direcionou a palavra a seus discípulos, instruindo-os como viveriam a partir de então.
8: Ide por todo mundo e preguem o Evangelho a todas as pessoas. Quem crer e for batizado será salvo, mas quem não crer será condenado. Estes sinais acompanharão os que crerem. Em meu nome expulsarão demônios, falarão novas línguas, pegarão em serpentes. E se beberem algum veneno mortal, não lhes fará mal nenhum. Imporão as mãos sobre os doentes, e estes serão curados.
5: Ao falar isto, Jesus foi gloriosamente elevado ao céu e assentado à direita de Deus. Tendo Jesus ressuscitado, nos deu a garantia que venceremos até mesmo o nosso último adversário, a morte. Seremos também revivificados no último dia e viveremos com ele para todo sempre. Com a ascensão de Jesus, o Espírito Santo foi derramado sobre todos aqueles que creram e confessaram com seus lábios que o Cordeiro morreu, mas ressuscitou. Todos aqueles que creram em Jesus tiveram seus pecados expiados pelo sacrifício de Cristo. Toda honra e toda a glória ao Cordeiro de Deus, que tira o pecado do mundo. Louve a Ele, glorifique o nome sobre todos os nomes. Cristo vive!

0: Olá, queridos ouvintes, a paz do Senhor Jesus, esse que vos cumprimenta, o seu irmão em Cristo, presbítero Renato Lemos, aqui da sede estadual. Olha, queridos, estamos aqui com o nosso querido irmão, cooperador José Alves, que está em duas campanhas, terça e sexta. Ele está na terça-feira na campanha dos vencedores e também na sexta-feira a campanha Guerra contra o Mal. Olha, como Deus tem usado o teu servo nas mãos de Deus. Querido irmão José Alves, a paz do Senhor Jesus, linha aberta. Fala um pouquinho aí com os nossos ouvintes o que Deus tem feito e está fazendo através dessa campanha.
1: É isso mesmo, pastor Renato Lemos. Paz do Senhor para os ouvintes também. Paz do Senhor. Quero comunicar a vocês que nessa poderosa campanha que Deus está operando grandes milagres, na terça-feira dos vencedores, venha fazer essa campanha conosco, terça-feira, onde Deus tem operado grandes maravilhas aqui na sede estadual. Venha, compareça, você que está enfermo, doente, venha em busca da tua vitória. Se você quer ser um vencedor, lute, se esforce, tenha bom ânimo, venha fazer essa campanha conosco, onde Deus tem operado grandes maravilhas nesse lugar. Não é isso mesmo,
0: pastor Renato? É isso aí, meu querido irmão José, e também na sexta-feira, né? Sexta-feira, Guerra contra o Mal.
1: É isso mesmo, ouvinte do programa Voz da Libertação. Você que está ouvindo o programa Voz da Libertação, aonde você tem passado por várias situações nesta vida, não tem vindo aqui na igreja, não vir na igreja é perder a bênção, porque aqui... Igreja Pentecostal Deus Amor é o verdadeiro ponto de socorro de Jesus Cristo, onde Deus tem operado grandes maravilhas, tem manifestado a sua glória, pessoas que estão possuídas por obra maligna, tem sido libertas, uma pessoa que estão com câncer, o Senhor tem queimado câncer, a pessoa tem se apresentado liberto aqui da Igreja Pentecostal Deus Amor, nessa poderosa campanha Guerra contra o Mal, onde Deus tem operado grandes milagres nesse lugar. Venha, cooperador José Alves convida todos doentes, enfermos, problemáticos, para essa grande campanha. Não perda, estamos aqui na sexta-feira às 15 horas na sede da Avenida Brasília, aqui em Porto Velho, Rondônia.
0: Que bênção de Deus, queridos ouvintes. Está aí o convite do nosso querido irmão, cooperador José Alves, onde Deus tem usado ele tremendamente em tuas mãos para libertar as pessoas. Pessoas têm sido libertas, pessoas têm vomitado obras malignas, obras satânicas, e Deus tem libertado as vidas aqui neste lugar. E você não pode ficar de fora. O endereço é Avenida Brasília, número 2145. Se você colocar também Rua Brasília, também vai chegar aqui neste endereço, tá bom? Rua Brasília, número 2145. É o endereço da tua bênção, é o endereço da tua vitória. Igreja Deus é Amor, muito mais do que igreja, uma família em Cristo Jesus.

Como aferir o caráter? Quando Jesus quis saber o que as pessoas pensavam a seu respeito, ele perguntou: quem diz aos homens a ser o filho do homem? A maneira mais eficaz para fazer uma autoavaliação é perguntando a si mesmo e aos outros. Vejamos 8 perguntas que precisamos fazer com frequência a nós mesmos para avaliar o próprio caráter. A primeira pergunta é: qual o meu conceito diante dos de fora da igreja? Qual o seu conceito? Qual o meu conceito diante dos de fora, das pessoas de fora da igreja? Estou levando a sério os compromissos que assumo? Está lá em Mateus 5:14. Pago minhas contas no prazo certo? Zelo pela minha integridade do meu nome? Posso comprar em qualquer lugar porque tenho crédito? Está lá em 2 Reis, capítulo 4, 17. Qual é o meu conceito diante da igreja? Qual é o meu conceito, que é o meu caráter diante da igreja? Como a igreja me vê? Sou disciplinado quanto aos horários? Relaciono-me com o sexo oposto com respeito? Sou fiel nos dízimos e ofertas? Sou disciplinado no uso da língua? Sei me relacionar com todos? Sem fazer distinção de pessoas? Amados ouvintes, aí também faz parte do caráter cristão, não é verdade? Como a gente é na igreja, né? Como a gente se vê na igreja, como as pessoas nos vê na igreja, né? A gente deixa muito a desejar, isso faz parte do caráter. Nós, muitas das vezes, não cumprimos com horários, né? Os horários que são marcados, na verdade, isso faz parte também do caráter. Nós devemos ser disciplinados, né? Dentro do horário. Sou disciplinado quanto aos horários, por exemplo, né? Você marca um horário e nesse horário essa pessoa ela não chega no horário certo, não é verdade? Então nós, muitas das vezes, nós estamos em falta nessa parte aí, muitas das vezes, né? Tem pessoas que ela chega no horário certo, ela faz tudo certinho porque faz parte aí do caráter, né? Da organização. Relaciona-se com o sexo oposto com respeito, quer dizer, o sexo masculino, feminino, né? Você tem que relacionar com essa pessoa com respeito, não é verdade? Não ali dando lugar a um maligno, né? Porque também isso aí faz parte do caráter cristão, né? Nós que somos crentes, nós temos que respeitar as pessoas, não é verdade? Então, tratar as pessoas bem, né? Sou fiel nos dízimos e ofertas, também faz parte, né? Faz parte do caráter, ser fiel aos dízimos e às ofertas, né? Tem pessoas, amados ouvintes, que eles sentam na igreja, num banco, né? Uma igreja bem arrumadinha, bem climatizada, né? Um ar, tudo aquilo tem um custo, não é verdade? E às vezes ela reclama de tudo, mas ela não é fiel, né? Às ofertas, não é fiel aos dízimos, e isso também faz parte, né? Tem pessoas que ela quer sentar num banquinho confortável, numa igreja bem climatizada, com ar-condicionado, né? E ela não ajuda com um real na igreja, não é verdade? Mas ela cobra aquilo ali, louvado seja Deus, e nós temos que ajudar nos nossos dízimos, nossas ofertas, né? E ser disciplinado nisso, né? E
Aqui também está dizendo, sou disciplinado no uso da língua. Né? O que, que é isso? Muitas vezes nós usamos a nossa língua para defamar as pessoas, né? Defamar o seu irmão, defamar a sua irmã em Cristo Jesus. E isso desagrada o Senhor. E isso aí também faz parte do caráter, porque a pessoa que tem o caráter cristão, ela não usa a sua língua para defamar as outras pessoas, né? Ela sabe como usar a língua, como está falando aqui. Sem me relacionar bem, né? Sem me relacionar com todos, sem fazer distinção de pessoas. Está aí outra coisa também que faz parte do caráter, né? Do conceito da igreja. As pessoas devem se relacionar bem, sem fazer distinção de pessoas. Se ela é pobre, se ela é negra, se ela é branco, né? Se é pardo, todos nós, para Deus, nós somos todos iguais. Nós somos pessoas formadas por Deus, né? Criadas por Deus, né? Aceitamos a Jesus e servimos um Deus tão poderoso que relaciona bem com as pessoas, né? Então, nós temos que também ter um bom relacionamento, porque isso faz parte do caráter cristão. Né? Qual é o meu conceito diante da minha família? Na vida em família, que o cristão revela o substrato do seu caráter. A minha família dá bom testemunho a meu respeito? Os meus pais percebem traços do caráter de Cristo em mim? O meu testemunho está contribuindo para as convenções daqueles que não são salvos na minha família? Olha aí, tá vendo? A família também, né? Dentro da vida familiar, nós temos que também ter caráter de cristão, não é verdade? Porque tem pessoas que ela só é crente na igreja, não é verdade? Ela só é crente na igreja, mas quando está fora das portas da igreja, dentro da sua casa, é tudo diferente, muda tudo, né? Não tem um caráter de cristão, não trata bem a sua família, não trata bem os seus filhos, né? Não trata bem a sua esposa, não trata bem o seu esposo, né? Então, como nós demonstramos um caráter de cristão dentro da igreja, né? Para aqueles que estão nos vendo como um servo de Deus, um homem, uma mulher de caráter cristão, dentro da nossa família também, as pessoas, nossos familiares, nós temos que mostrar também, e nós temos que ter caráter também na nossa família. Qual é o meu conceito diante do meu líder? Isso aqui nós estamos falando de liderança. Tenho sido um funcionário disciplinado na empresa? Você que é crente, dentro da empresa também você deve ser disciplinado na empresa. Né? Busco excelência em tudo que faço? Faço sempre além do que me pedem? Veja os exemplos de Daniel. Né? Daniel era um... Né? Daniel, Davi, fazia tudo com excelência, não é verdade? Você também é uma pessoa obediente aos nossos superiores, né? Nossos líderes. Isso faz parte do caráter do cristão, né? Buscando com excelência tudo que vai fazer, né? Fazendo sempre o que podem, às vezes até a mais, né? Além, né? Dando bons exemplos na empresa que trabalha, né? Porque o caráter do cristão é aonde ele estiver, ele tem que não mostrar, mas ser um homem de Deus, ser uma mulher de Deus, de caráter, e mostrar o seu conceito diante do seu líder, né? Diante do seu patrão, do seu pastor, não é verdade? Tem pessoas que, amados ouvintes, né, que ele demonstra ter um caráter de cristão, demonstra ser um crente fiel, não é verdade? Mas ele não respeita as lideranças, né? Não respeita a liderança, não respeita a hierarquia que Deus deixou, porque liderança são hierarquias, né? Que Deus ali deixou. Então nós devemos respeitar o pastor da igreja, a liderança da igreja,
né? A diretoria da igreja, né? É, o nosso trabalho também, o teu trabalho, você tem que ali ser crente e mostrar o seu caráter de crente, né? Em todos os lugares que você estiver, não é verdade? Qual é o meu conceito diante dos companheiros de trabalho? Olha aí, até o nosso, até diante dos companheiros de trabalho, nós temos que ser crente, né? Tem pessoas que diante de aceita Jesus, mas diante das pessoas do seu trabalho, você não mostra ali que é crente, né? Não mostra o seu caráter de crente. É, quando o rei Saul precisou de alguém para assisti-lo no palácio, deram bom testemunho de Davi e o rei mandou chamá-lo. No convívio diário com os meus companheiros de trabalho, eu tenho tratado todos com respeito e com cortesia, né? Você tem tratado seus colegas de trabalho com respeito, com cortesia. Por quê? Porque na hora que você precisar, o seu companheiro de trabalho, ele vai te ajudar, não é verdade? Porque você está demonstrando ter um caráter, né? Tenho procurado ser uma pessoa agradável, tenho buscado ser leal com os meus companheiros de trabalho, né? Até no nosso trabalho também, com os companheiros, nós temos que ser ali pessoa de bom testemunho, pessoas que dão um bom testemunho e agrada também a Deus, né? Qual o meu conceito diante do meu cônjuge? Aí também faz parte, né? Faz parte do caráter cristão. Depois de Deus, quem mais nos conhece é o cônjuge. É muito bom quando a esposa pode dizer do marido o que a esposa do discípulo do profeta Eliseu disse do seu esposo: meu marido, teu servo, morreu, e tu sabe que o teu servo temia ao Senhor. E veio o crendor para levar os meus dois filhos para serem servos, né? Então nota, amados ouvintes, que essa mulher ela mostra ali, fala com o profeta Eliseu do teu marido, né? Que o teu marido foi um servo do Senhor, que o marido dela era uma pessoa íntegra, era uma pessoa... mesmo que ele deixou aquela dívida, ele serviu o Senhor. Às vezes é porque eles estavam vivendo em tempo de crise, não é verdade? Em tempo que as coisas estavam muito difíceis na vida deles. Mas ele era um homem íntegro, como diz aqui. Ele era um servo, né? Ele servia ao Senhor. Era um homem que agradava ali a Deus, né? Mas veio um tempo que ele morreu, deixou a dívida, né? Mas ela ali falou para Eliseu o caráter do seu marido, não é verdade? Do seu esposo, né? Então a pessoa abaixo de Deus que conhece bem o marido e a mulher é somente os dois, né? Marido e mulher, louvado seja Deus. A esposa conhece o marido e também o marido conhece a mulher, conhece o seu caráter. Então, o caráter ali conjugal, não é verdade? Louvado seja Deus. Então, tudo isso faz parte, né? Também do caráter cristão. É também no conceito aí do cônjuge, né? Da convivência ali entre marido e mulher. Louvado seja Deus. Qual o meu conceito diante de Deus? Deus deu o testemunho de Jó para Satanás: observaste tu, meu servo Jó, porque ninguém há na terra semelhante a ele, homem íntegro e reto, temente a Deus, que desvia-se do mal. Se houvesse outro encontro entre Deus e Satanás, desta vez para falar sobre você, o que Deus teria para falar a Satanás a respeito de você? Olha aí, isso é uma pergunta que está aí, né? No ar para você. O que Deus ia falar a respeito de você, a respeito da sua integridade, né? A respeito do seu caráter, porque Deus aqui fala do caráter de nosso irmão Jó, né? Falando aqui, Samuel,
eu chego, né, me arrepiar, né, louvado seja Deus, amados ouvintes, porque Deus aqui fala do caráter de Jó, né? Deus falou diretamente para Satanás, Deus deu um testemunho de Jó para Satanás, porque Deus estava vendo quem? O testemunho de Jó, Deus estava vendo o caráter de Jó, louvado seja Deus, e aqui Deus estava dizendo que Jó era um homem íntegro, um homem reto, um homem que temia a Deus, não é verdade? E Jó mostrou para Deus que mesmo nas lutas, nos problemas, nas enfermidades que ele teve, nas percas, ele continuou sendo íntegro, ele continuou tendo um caráter ali, né, com Deus, um relacionamento com Deus, ele continuou tendo. Louvado seja o nome do Senhor. É, e aqui fica essa pergunta, né? Se Deus hoje fizesse essa pergunta, né, para você, né, o que Deus ia falar para você? Falar de você, né? O que Deus ia falar da sua pessoa, da minha pessoa, para Satanás, né? Por exemplo, da minha pessoa, do pastor Renato, Deus ia falar: olha, Satanás, se observasse o meu servo Renato, né, o meu servo João, a minha serva Maria, o meu servo Mateus, louvado seja o nome do Senhor, o que Deus diria, o que Deus ia falar de você, né, do seu caráter? Então, nós devemos, meus irmãos, observar tudo isso, porque a palavra fala que Jó era um homem íntegro, Jó era um homem de caráter, Jó era um homem que temia a Deus, Jó era um homem que era servo de Deus, Jó era um homem que andava com Deus, não é verdade? Então, louvado seja o nome do Senhor, é aonde que o acusador foi lhe acusar, mas Deus trouxe para ele e mostrou para ele um testemunho diferente, né? Mostrou para ele um testemunho diferente, mostrou para ele que Jó era um homem que servia a Deus de verdade, era um homem que amava a Deus de verdade, era um homem que era íntegro e mostrava o seu caráter para Deus. Então não precisou Jó mostrar para o homem o seu caráter, não é verdade? Deus já estava vendo que Jó era um homem sincero, era um homem reto, era um homem íntegro diante dos homens e também diante de Deus, né? E ali Deus aleluia, falou aquilo para Satanás, né? E Satanás não ficou muito contente com aquelas palavras e ali falou com Deus, né? Que tirasse tudo dele para ver se ele não murmurava, né? Se ele não blasfemava contra Deus. Foi tirado, ele não blasfemou, né, amados ouvintes? E também ali a enfermidade sobre a vida dele, e ele continuou sendo um homem íntegro, né? Sendo uma pessoa íntegra, continuou, mesmo na enfermidade, ele continuou sendo servo de Deus. Por isso, amados ouvintes, que ele foi abençoado, né? Quer ser abençoado por Deus, continue com seu caráter, né? Louvado seja Deus, diante do Senhor, seja caráter na família, no trabalho, na igreja, aonde você estiver, seja uma pessoa que tem caráter para Deus te abençoar. Louvado seja o nome do Senhor.

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A paz do Senhor Jesus, queridos irmãos ouvintes. Que Deus abençoe nossos irmãos, que Deus abençoe a tua casa, a tua família. Esse que vos cumprimenta é seu irmão em Cristo, presbítero Renato Lemos, aqui da sede estadual de Porto Velho. Queridos, estamos passando aqui para convidar e convocar todos os nossos irmãos membros para o culto doutrinário que é realizado todas as terças-feiras, no horário das 19 horas, aqui na Rua Brasília, número 2145, no centro de Porto Velho. Todas terça-feira é o culto da palavra, o culto doutrinário. Como diz a palavra de Deus em 2 Timóteo, capítulo 3, versos 16 e 17, está escrito: toda a escritura é inspirada por Deus e é útil para o ensino, para a repreensão, para a correção e para a instrução na justiça, para que o homem de Deus seja apto e plenamente preparado para toda boa obra. Então venha para cá receber as bênçãos de Deus através da palavra do Senhor. Que Deus abençoe a todos. Fica

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1: A paz do Senhor Jesus para todos os ouvintes do programa A Voz da Libertação. Quem vos saúda é a sua irmã em Cristo, a cooperadora Alessandra Custódio. Quero deixar aqui para vocês uma palavra para o teu coração que está no livro de João, capítulo 14, versículo 21. Aquele que tem os meus mandamentos e os guarda, este é o que me ama. E aquele que me ama será amado de meu Pai, e eu o amarei e me manifestarei a ele. Versículo 23, Jesus respondeu e disse: se alguém me ama, guardará minha palavra, e meu Pai o amará, e viremos para ele, e faremos nele morada. Olha aí, amado ouvinte, a palavra de Deus está falando sobre o amor a Deus. O amor, eu quero dizer para você, que não é apenas um sentimento. Amar é ter atitude.

1 João, capítulo 3, verso 18, nós sabemos que o autor do livro de João, que é o próprio João, ele vai dizer assim: meus filhinhos, não amemos de palavra, nem de língua, mas por obra e em verdade. Olha aí, quantas pessoas dizem: eu te amo, Jesus. Às vezes para o teu próximo também: eu te amo. Como muitos dizem para Deus: Senhor, chama ele de Senhor, Senhor, mas não fazem o que ele manda, não obedecem, não praticam a sua palavra. Lucas 6, verso 46, está lá. Muitos dizem: Senhor, Senhor, mas não fazem o que Deus manda. Mas nós aprendemos aqui com nosso irmão João, apóstolo João, que ele deve ser demonstrado com obras. Deve ser por obras e em verdade. Olha só, o nosso Senhor Deus, ele demonstrou, ele provou o seu grande amor por nós, por toda a humanidade. Lá em João capítulo 3, verso 16, Deus amou o mundo de tal maneira que ele deu o seu único filho, seu filho unigênito, para que todo aquele que nele crê não pereça, mas tenha a vida eterna. Olha bem esse amor, veja bem esse amor com que Deus amou o mundo. Não foi apenas de palavras, não foi só de palavras, não, amado ouvinte. Esse amor aqui, ó, que Deus demonstrou aqui, foi através de uma atitude, uma ação. Houve uma ação. Ele deu, dar, é uma ação. Olha aí, ele deu, ele entregou o seu único filho para que todo aquele que nele crer não pereça, mas tenha a vida eterna. Então veja bem, houve uma ação. Ele deu o seu filho. Esse amor foi demonstrado através de obra. Olha aí, nós também, da mesma forma que Deus provou seu amor para comigo, com você, para com toda a humanidade, nós também devemos demonstrar o nosso amor por Deus. De que forma? Em obras, por obras, em verdade, obedecendo, praticando a palavra do Senhor Deus. Nós sabemos que o Senhor Jesus, lá em 1 João 2,2, a Bíblia diz que ele é a propiciação pelos nossos pecados, não somente pelos nossos, mas no mundo. O Senhor Jesus, ele humilhou a si mesmo. Ele tomou a forma de servo, ele deixou a sua glória para estar aqui, para morrer por nós, para entregar, para dar a sua vida por nós. Olha que prova de amor, que demonstração de amor, né? Que coisa maravilhosa. Até mesmo em Apocalipse capítulo 1, verso 5, quando o apóstolo João, ele vai falar com a igreja da Ásia, ele vai escrever a igreja da Ásia, e ele vai falar de Cristo, ele diz assim: aquele que nos ama, Deus, ele nos amou, e este amor foi demonstrado através de obras. Olha aí, ele já provou seu amor, e nós temos provado o nosso amor por ele? Como que nós temos demonstrado esse amor por Deus? Será que apenas em palavras? Ou será que nós temos demonstrado através de atitudes, ações, através das nossas obras, obedecendo a palavra de Deus? Olha, aprendemos aqui como demonstrar o nosso amor por Deus: obedecendo a sua palavra. Veja bem aquela passagem de Lucas 10, 25. Parábola do bom samaritano. Nós vemos ali que o Senhor contou aquela parábola, né, que significa comparação, e um doutor da lei, né, ele estava falando com um doutor da lei, e ali ele conta, né, que um homem foi espancado, foi roubado e deixado caído como morto na beira da estrada. E de repente passa o fariseu, passou de largo, passa o levita, passou de largo. Homens que pregavam o amor, que parecia ter o amor, mas não demonstrar o amor pelo seu próximo. Mas de repente passa um bom samaritano. E esse bom samaritano, ele para ali um momento a sua viagem e vai de encontro com aquele homem caído, levando

0: medicinal e azeite, e ele coloca sobre as feridas daquele homem que está caído na beira da estrada. Olha que demonstração tão linda de amor para com o próximo. Houve aqui uma atitude, uma ação. Esse homem não só disse, ah, eu amo meu próximo, eu vou orar por ele. Não, ele foi lá. Ele viu ele caído, ele não fez como os demais que passaram de largo e pregavam o amor, que falavam acerca do amor. Ah, eu amo meu próximo. Ah, eu amo Deus. Mas no momento em que eles poderiam ter demonstrado, provado o seu amor para com o próximo, cadê o amor? Não demonstraram. Mas aquele bom samaritano demonstrou seu verdadeiro amor, socorrendo aquela pessoa que estava caída, não pertencia à família dele, ele nem sabia quem era, mas ele deu socorro, ele demonstrou amor. A Bíblia fala que nós devemos andar como Jesus andou. E de que forma ele andou? Em amor, em obediência ao Pai. É dessa forma que nós devemos andar, meu querido ouvinte, em amor, em obediência ao Pai. Vamos ficar com esse versículo. Se alguém me ama, preste atenção, se alguém me ama, você ama Deus de verdade? Então guarde, então obedeça, então pratique a palavra de Deus. Deus abençoe a todos vocês e guarde essa palavra no teu coração.
1: Momento para reflexão e instrução para uma vida leve e abençoada pela palavra do Senhor, que traz um renovo na sua vida, está acabando por aqui. 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
2: 17 horas.
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4: 18 horas.

horas em ponto na capital do estado. Seja muito bem-vindo. Aqui com vocês, o seu irmão em Cristo, Kleber de Oliveira, para compartilhar este momento único, o momento em que nós deixamos tudo de um lado para irmos ao Criador, ao Fundador de todas as coisas, aquele que cumpriu em nós a sua vontade e desejo. Quero convidá-los agora, você que está pelas emissoras, pode nos acompanhar através da nossa página principal e também dos nossos canais oficiais, que está no YouTube, no Facebook e também no Instagram. E você pode compartilhar esta transmissão em pda.com.br/transmissão para todas as pessoas que você conhece. Então, vamos levantar a nossa voz. Sabe o que diz a Bíblia no livro de Salmos, número 142? Com a minha voz, clamei ao Senhor, e com a minha voz ao Senhor supliquei, derramei a minha queixa perante a sua face, expus-lhe a minha angústia. Neste momento, você entra em oração, mas sai transformado, completamente abençoado pela presença de Deus que se derramará sobre nós. Vamos falar com Deus em oração. Rei eterno, Pai de amor, obrigado, meu Salvador, pela oportunidade. Obrigado, Senhor, por ter nos dado a vida. Obrigado, Senhor, por ter nos sustentado em Tuas mãos poderosas. Obrigado, Senhor, por ter nos levantado dos nossos pecados, das nossas faltas, das nossas falhas, Pai. Obrigado por ter nos guardado de todos os nossos muitos pecados, aqueles que praticamos por obras, pensamentos, palavras, olhares, cobiças, desejos, e aqueles pecados, ó Pai, que praticamos porque deixamos de fazer e observar a sua vontade, a sua gloriosa palavra. Meu Deus, perdoa os teus filhos que também estão nesta oração, estão neste clamor, nesta intercessão, meu Pai. Abra os céus da tua bondade, Deus de verdade, e abençoa aqueles, Pai, que neste momento estão trazendo a Ti, usando a voz, como disse o salmista, para clamar ao Senhor. Ó Deus, para expressar a sua angústia, a sua dor, o seu sofrimento. Olha esta pessoa, Pai, padecendo horrores dentro deste lar, em cima desta cama, prostrado nesta maca, sobre a cadeira de rodas, meu Pai, e esta vida grita naquele corredor de hospital. Senhor, aqueles que estão desesperados, caídos, quebrados, à beira da estrada, sofreram acidentes gravíssimos, ó Deus. Senhor, e tudo parou, a agitação parou, o que ele projetou já parou, meu Pai. O que ela saiu para fazer já não está mais. O que ele foi realizar, ó Pai, já não tem, ó Deus, mais condição de se concluir. E esta vida está ali gemendo. Ó Pai, está morrendo com o seu corpo sangrando. Aquele que foi baleado, aquele que foi surpreendido no acidente, naquele trabalho, naquele serviço, aquele que sofreu aquela queda, meu Pai, daquele lugar tão alto, e agora, Senhor, o corpo está imóvel, mas a mente ainda funciona, Senhor. Nós oramos pelas vidas que estão, Senhor, tendo seu momento de respirar agora, te calamás, turimicanda alabaia. Estão tendo a oportunidade, Deus de glória, de fazer a diferença nestes últimos minutos de vida, nestes últimos segundos de vida, Pai, como teve, Senhor, ao teu lado, exatamente num horário como este, que nós estamos clamando a Ti, ó Deus. Foi que aquele ladrão, Senhor, e transgressor naquela cruz olhou para Ti dizendo: Senhor,
olhou para ti, Pai, reconhecendo, dirigiu a ti a palavra, confessando-te: nós padecemos e devemos sofrer as pagas do nosso pecado, mas este que está sendo conosco crucificado nada fez. E ele disse a ti: Senhor, lembra-te de mim. Ele não disse: lembra-te de nós. Ele disse: lembra-te de mim quando entrares no teu reino. E o Senhor devolveu a resposta: ó Deus, no mesmo instante, alemandaia suri calabaia. O Senhor pronunciou dizendo: hoje não é amanhã ou depois, hoje estarás comigo no paraíso. Senhor, ó Jesus amado, meu Salvador, Jesus querido, perdoador dos nossos pecados, nós queremos estar contigo muito mais do que estar neste corpo. Nós queremos estar contigo, ó Pai, muito mais do que estarmos dia a dia nesta batalha. A nossa alma, Pai, está saturada, ó Deus, de afrontas.

0: abominava pelo mal que ele via e ouvia aquela cidade que praticava, Senhor, as suas abominações, e ele afligia a sua alma justa, diz a tua palavra. Meu Deus, livrai-nos, ó Pai, livra, Senhor, aqueles que estão, não são justos, mas estão debaixo da justiça que é Cristo. Livrai, Pai querido, aqueles teus filhos que escolheram se ocultar debaixo das tuas asas, na sombra do Onipotente, Senhor dos Exércitos. Senhor, ela dobrou os joelhos agora. Ele dobrou os joelhos agora, tocado pelo teu Espírito Santo. Se apodera dele, Espírito Santo. Se apodera da vida da tua filha. Se apodera da vida do teu servo, se apodera da vida deste jovem, deste moço, desta moça, para que através da oração haja, Pai, uma perfeita manifestação e o teu reino se revele nesta mente, neste coração, Pai. Aqueles que estão em campanhas conosco, porque hão de entrar, ó Deus, em processos, ó Deus, na saúde, nas finanças, na família, no trabalho, aquele que tem orado, Pai, para que não seja necessário esta operação, para que não seja necessário, Pai, esta extração de parte dos seus órgãos, do seu corpo, e ele está pedindo, Deus poderoso, para que haja um milagre, para que haja uma restituição, uma regeneração total e completa. Meu Deus, nós oramos crendo, Pai, na obra perfeita que o teu Espírito está fazendo. Socorre, Senhor, aquela multidão que está em aflição, Pai, dentro daqueles leitos, nos corredores de hospitais, meu Pai, nos centros de urgências, meu Deus, também aqueles que estão sofrendo atendimentos, intervenções médicas, para que sejam salvos antes que a morte lhe trague, meu Deus, aqueles que já estão no isolamento, na CTI, nas UTIs, meu Pai. Livrai, Senhor, livrai da angústia, do desespero, esta pessoa que já não respira mais, ó Pai, olha que angústia, Senhor, teme, candala, masturianda, esta asma, ó Senhor, se agravou, esta asma severa, este bronquite alérgico que não deixa ele respirar, este enfisema pulmonar, esta infecção, Pai, nos brônquios. E esta pessoa, ó Deus, quer respirar e não consegue, quer respirar e se afoga. Quem mais? Te calamadorianda labaia. Meu Deus, nós pedimos o milagre e a vitória. Toca, Senhor, com as tuas mãos ensanguentadas. Senhor, que todas as infecções que estão generalizadas, infecções localizadas, inflamações alastradas, Pai, nas correntes sanguíneas, nos membros do corpo, nas partes hepáticas, cardíacas, renais, meu Pai, em nome de Jesus Cristo, Pai bendito, o Senhor é o autor do nosso corpo, e nós suplicamos estas dores que não deixam estes ossos, Pai. Esta pessoa que não suporta mais este câncer, devorando, Senhor, por dentro o seu organismo, comendo o seu fígado, ó Pai. Senhor, este câncer que devora, Pai, os rins desta pessoa, que devora, Senhor, ó Deus, o útero desta mulher, que está devorando, Pai, se alastrando pela próstata deste homem, meu Deus, este câncer na virilha, na garganta, no pescoço, na tireoide, este câncer maldito, maligno, Pai, no braço, este câncer diabólico, ó Pai, ó Deus, nos ossos, que está fazendo esta pessoa tremer, gritar, meu Pai, de dores dentro daquele quarto de hospital. Oh, meu Pai, as doses de Dramol, Senhor, ó Pai, a medicina já deu, Senhor, o último estágio, os miligramas de morfina, e nada faz parar, ó Pai. Nada consegue neutralizar esta dor. Mas o Senhor é poderoso, mas o Senhor é maravilhoso, Pai. Tem uma alma neste corpo, Espírito Santo, aquele que está gritando, Pai, com aquele câncer no cólon, Senhor, aquele que está gritando com aquele câncer no intestino grosso, no intestino delgado, Pai amado, esta vida que está, Senhor, toda inchada em cima da cama, Senhor, e a medicina está intervindo, Senhor, está atuando, mas não há o que possa queimar estes pólipos, estes cistos, Senhor, estes males dentro deste organismo, Senhor, tenha de piedade, manifesta a tua virtude que cura, Senhor, esta dor enlouquecedora, esta dor perturbadora na nuca, na cabeça, Pai, por causa deste coágulo de sangue, este neurisma, este câncer, Pai, que está se alastrando para o pescoço, porque já tomou o Senhor todo o cérebro, é desta criança, meu Deus, deste homem, tenha de piedade, Deus de amor, Deus de bondade, foi o Senhor que disse, eu sou o Senhor que te sara, foi o Senhor que disse, que tu eres o remédio, que tu viestes para os enfermos, Pai, todos os enfermos agora, que consigam direcionar a fé que é dada por ti, para que eles possam agora buscar ao Senhor e serem livres deste câncer, desta paralisia, desta seta maligna, Pai, aqueles que estão cegos, Pai, já perdeu completamente a visão do olho direito, do olho esquerdo, Pai, esta pessoa que está aturdida com esta enfermidade nos ouvidos, nos tímpanos, nos trancando, Pai. Ó Deus, tudo, e esta pessoa já não ouve mais nada, e foi medicada para exames e mais exames, e foi diagnosticada como desenganada da medicina. Pai de amor, eu oro agora, Senhor, apresentando a todos aqueles que estão esperando a manifestação, como aquele paralítico esperava naquela cama, há 38 anos, aquele anjo descer e mover as águas, orimica. Dalamaia, meu Deus e meu Pai, em nome de Jesus, nós cremos, Pai, vai movendo o teu poder, o teu espírito, para socorrer aquele que está amputado, aquele que foi operado, está em recuperação pós-operatória, meu Deus, nós clamamos pela tua filha, nós apresentamos a vida da nossa irmã Irene Miranda, Pai, alcança a saúde da tua serva, alcança, Pai, ó Deus, a vida ministerial, espiritual, familiar, ó Deus, tenha de compaixão, renova, Senhor, na saúde, dando a ela condição e fé e força para estar, ó Deus, já neste sábado, neste domingo, para celebrar esta festa, Senhor, ó Deus de Missões África, Deus de toda glória, Deus de amor, nós clamamos a ti, meu Salvador, pedindo a vitória, para que agora, meu Deus, o Senhor alcance o ministério, a família, a vida, o matrimônio, também da nossa irmã Débora, tenha de misericórdia, Pai, da tua serva, usa-lhe, Senhor, neste sábado, na EBF, usa, Senhor, as professoras que com ela estarão, desperta o coração da tua filhinha, meu Deus, para este cuidado, ó Deus, do ministério infantil que também o Senhor tem colocado nas mãos da tua filha, meu Deus, abençoa as crianças que virão, os pastores, Pai, que comparecerão para realizar a unção com azeite sobre a vida das crianças, Pai Santo, oramos, Pai, pelas crianças que o inimigo estava aprisionando, angustiando, atormentando, meu Deus, dai vitória, Senhor, que através, meu Pai, desta festa espiritual, as crianças recebam não somente o alimento, ó Deus, espiritual e físico, mas também, ó Pai, os sinais especiais do Senhor em suas vidas. Pai Santo, oramos agora, meu Deus, apresentando a vida, Senhor, do pastor Lorival, a saúde do teu servo, o que ele precisa de ti. Pai, venha destruir todo malefício, setas e dardos, para que o teu servo possa, ó Deus, desfrutar da tua misericórdia dia a dia. Senhor, apresentamos o presbítero Davi Miranda Neto, apresentamos, ó Pai, a sua casa, os seus filhos, meu Deus, a sua esposa. Venha usar, Pai, ó Deus, toma em tuas mãos a nossa diretoria deliberativa, usa a diretoria, Pai, executiva, ao pastor Milton, ao pastor Osmar, ah, Senhor, toma em tuas mãos, ao presbítero Beata, ao presbítero, Senhor, ó Deus, de amor, Wilson Siqueira, ao presbítero Marco Magno, ao pastor Jerry Borchá, a nossa irmã Maria Josefina, Senhor, venha trabalhar. Trabalhar em todo o prédio administrativo, a começar pela nossa diretoria. Pai Santo, vai dando a vitória, Senhor, vai fazendo maravilhas, queimando todas as barreiras, jogando por terra as trevas do inferno. Alebarassuri Mikalamaia, envia o teu avivamento, avivamento, com despertamento, com arrependimento, meu Pai, impacta, Senhor, todos os setores que estão atuando aqui na sede mundial. Todos os líderes, todos os gestores, todas as frentes que atuam diretamente com o povo, meu Deus, eu quero apresentar este sábado de consagração, ó Deus, e de glorificação do teu nome pelas crianças. Pai, eu quero apresentar este domingo de missões em tuas mãos. Senhor, traz a recompensa, prospera com a sua bênção aqueles que trarão a sua Bíblia para a doação, para que os nossos irmãos possam levar para os 54 países da África, para que a tua palavra possa alcançar os mais carentes, os que não têm uma Bíblia para ler no seu idioma, Pai, em inglês, em francês, em português, em espanhol, meu Deus, faz maravilhas, Pai Santo, que seja o Senhor operando, meu Deus. Eu apresento aqueles que agora estão orando pelas missões locais, missões nacionais, missões, ó Pai, interculturais, missões internacionais, missões, ó Pai, transcontinentais, meu Deus, alcança o continente asiático, alcança o continente, Senhor, da Oceania, alcança o continente europeu, alcança o continente americano. Pai, desperta a tua igreja, que ela esteja viva, atuando, levando a tua palavra, vencendo todas as trevas e males, meu Deus. Agora eu quero trazer, Pai de poder, ensine-nos a fazer missões em nossa casa, missões em nosso lar, como o Senhor, ó Deus, usou a vida daquele carcereiro de Filipe, ó Deus, para levar a Paulo, a Silas para a sua casa, para banhar, ó Pai, as suas costas cheias de vergão, para dar testemunho de transformação para a esposa, porque a esposa via e ouvia a mudança na vida do esposo. Os filhos aceitaram na hora a palavra, a esposa aceitou na hora a palavra, Pai, eles aceitaram depois da palavra o batismo e receberam o teu poder, o Espírito Santo, para viver debaixo da comunhão. Tecalamás, Turianda, Horicalamaia, ó Deus da nossa salvação, ajude-nos a fazer missão, principalmente dentro do nosso lar. Use este esposo para ministrar, ó Deus, para ganhar a sua esposa com bons tratos, ó Deus, com bom proceder, com o amor do Senhor derramado nele. Espírito Santo, usa este filho, usa este pai para alcançar a vida deste filho também, meu Deus, porque o último sinal que o Senhor falou pelo profeta Miqueia seria, Pai, que a unção que viria converteria, Pai, ó Deus, o coração dos pais aos filhos e o coração dos filhos aos pais, meu Deus. Não deixe o inimigo semear contenda, destruição. Olha, Pai, as setas da separação, da depressão. Olha como o maligno tem usado, Pai. Ó Deus, os artifícios desta geração, os jogos, o entretenimento, a internet, o telefone na mão, as horas e horas de madrugadas de tela. Meu Deus, tenha de misericórdia, resgata, Senhor, nesta hora, a nossa juventude, resgata os nossos adolescentes, resgata, Pai, até os anciãos que estão sendo embriagados, ó Pai, estão sendo defraudados nos seus melhores dias. Pai Santo, esta criança que já está desde pequena se alimentando, meu Pai, deste excessivo horário, destas telas, e Satanás tem operado, maligno tem entrado, trazendo ansiedade, compulsão, trazendo depressão, trazendo pânico, causando horrores, surtos até neste jovem. Ah, Pai, aquele que já não quer mais estudar nem trabalhar, trancado dentro daquela casa. Ah, Pai, não se higieniza mais, não sonha mais, não quer crescer mais, mas o sangue de Jesus tem poder. Liberta, Pai, de todos estes artifícios malignos, de todos estes instrumentos diabólicos que Satanás tem usado contra a humanidade, que Satanás te calamaideria alamaia, ô Santo e Poderoso, Eterno e Glorioso, eu oro a Ti, Senhor, Espírito Santo de amor, Espírito Santo de Deus, vem operar, Pai Santo, venha nos dar a vitória que tanto precisamos também em nossa vida espiritual, em nossa vida mental, em nossa vida familiar e física. Senhor de toda glória, dai a vitória, Pai, ao Teu povo que já está, ó Deus, se preparando, chegando do trabalho, para ir à Tua casa cultuar, para ir à Tua casa se revestir do Teu poder, da Tua verdade. Deus de bondade, eu quero agora clamar pelos que hão de se reconciliar e terem os seus nomes escritos lá no céu, no livro da vida. Ô Pai querido, ô Pai bendito, faz uma obra maravilhosa e perfeita. Senhor, nós queremos também colocar, ah Senhor, a fundação Reviver em Tuas mãos. Pai Santo, está chegando este dia 22 de agosto e o Senhor está contemplando, Pai, a necessidade, ó Deus de bondade, usa a Tua igreja, meu Pai, para fazer a Tua obra, usa a Tua igreja, Pai, para entregar o melhor, ó Pai, no Teu altar, para arrecadação, os alimentos, as cestas básicas, ó Deus, o pão, aqueles que trarão os cobertores para assistir, tira aqueles que estão na rua. Senhor, tenha de misericórdia, meu Salvador, opera poderosa e prodigiosamente. Meu Deus, eu quero entregar em Tuas mãos a Fundação Reviver, eu quero entregar em Tuas mãos a expansão, o crescimento da Associação Help Deus e Amor. Oh, meu Salvador, ô Pai eterno, toca no coração daqueles que ainda não viveram experiências, aqueles que ainda não ajudaram a Tua obra, aqueles que hão de prosperar. Meu Deus, o Senhor nos prometeu que se abríssemos as mãos, ó Deus, e colocássemos o nosso coração, ó Deus, à disposição da Tua obra, o Senhor haveria de abençoar, ó Deus, o nosso trabalho, o suor do rosto, Senhor, a nossa descendência, o nosso pão, a nossa água. Ourimicanda lamasturianda, vem abençoar, Pai, porque precisamos desta ajuda para continuar. Meu Deus, eu quero apresentar aqueles que mensalmente têm sido os contribuintes, têm sido os evangelistas do ar, têm sido, ó Pai, os ofertantes, dizimistas e ajudadores da Tua obra, Deus da glória, e ele não tem esperança, ou não espera receber nada, ele só quer, ó Pai, a vitória e a condição que lhe seja dada para aportar, para tornar ao Senhor aquilo que lhe é devido. Ó Pai querido, ó Pai de amor, que tremendo, Senhor, é o despertamento que o Senhor está trazendo sobre os moradores da terra, aqueles que estão nas colinas, nas selvas, nos cerros, e estão orando, Pai, estão em campanhas de oração, para que o Senhor levante uma congregação lá naquele assentamento humano, ali à beira das águas, naquele litoral, até no mar, nas ilhas, aonde a tua palavra, Pai, precisa chegar para gerar salvação. Oh, meu Deus, quanta destruição através da bruxaria, da feitiçaria, das religiões, oh Pai, que leva os corações às prisões eternas. Meu Deus, que a tua palavra chegue como chegou através de Filipe em Samaria. Senhor, e esmiuçou todas as correntes e grilhões do inferno. Pai, venha preparar que neste domingo de missões, meu Deus, o teu povo se desperte e se levante para realizar a tua obra como nunca. Pai, para tomar decisões que ainda não tomaram. Pai Santo, Deus amado, e que agora o teu Espírito resulte em salvação, em libertação na vida daqueles que estão orando conosco. É assim que clamamos, Pai, crendo que o Senhor está nos atendendo, crendo, Oricalamaia, que o Senhor já está socorrendo a população carcerária, os desenganados pela medicina, os que estão em clínicas de recuperação, os drogados para a libertação. Confirma a tua obra e agora, Pai, completa o milagre, tocando neles para voltar para ti, em nome de Jesus. Aleluia, glória a Deus. 18 horas agora e 29 minutos. Querido ouvinte, senhor, senhora, por que continuar neste sofrimento? Se Jesus disse, eu sou a vida. Se Jesus disse, eu sou o remédio. Eu sou, ele disse, o caminho, a verdade e a vida. E ninguém vai ao Pai a não ser por mim. E eu quero dizer a você, deixe este sofrimento e tome a decisão pela tua salvação, pelo seu perdão em Cristo. Levante as suas mãos, sem reservas, sem estreitamento no seu entendimento, mas com fé. Diga, Senhor Jesus, a única oportunidade que estou recebendo é esta, de entrar pelo teu caminho, que é Cristo, salvação de todas as almas. Recebe em tuas mãos a minha vida para a salvação e me sela com o sangue eterno do teu poder para viver todos os meus dias na tua presença, esperando a sua vinda. Aleluia. 18 horas e 30 minutos. Bem-vindo à vida, Senhor. Bem-vindo à vida, Senhora. O Quero Aceitar Jesus está na tela. Prefixo 11, número 9, 5094-4645. 5094-4645. Pelos nossos estúdios, emissoras, nós vamos agora dar prosseguimento. Informativo Reviver. E agora, pelo Direto com Deus, prossegue a oração 24 horas. Orou com você e por você, o seu irmão em Cristo, Kleber de Oliveira. Deus abençoe São Paulo, Deus abençoe a todos os moradores da terra.
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2: Como é feliz quem teme o Senhor, quem anda em seus caminhos. Você comerá do fruto do seu trabalho e será feliz e próspero. Salmos capítulo 128, versículos 1 e 2.
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4: A paz do Senhor Jesus, família Reviver, que alegria imensa mais uma vez estarmos aqui juntinhos nesse dia de hoje, dia que o Senhor nos abençoou para vivermos as suas promessas. E esse é o nosso informativo Reviver, esse programa de todos os dias. Muitíssimo obrigado. Que Deus abençoe a sua vida por me receber na sua casa, por me deixar entrar, fazer companhia, ficar aí pertinho da sua família, dos seus entes queridos, das pessoas que você ama. Eu sei que tem gente que coloca, inclusive, pro bairro todo ouvindo, não é? Então, muito obrigado por esse carinho todo e vamos seguindo junto no nosso programa de todos os dias.
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4: Você já parou para pensar no quanto Deus tem sido bom para você? O quanto Ele tem cuidado da sua vida, da sua família? E quantas vezes, até sem você saber, Ele deu livramento? Quantas vezes Ele guardou de situações em que você nem esperava? E às vezes as coisas parecem no acaso, não é? Às vezes parece coincidência, como dizem por aí. Mas para aquele que vive o amor de Jesus Cristo na sua vida, com a sua vida na presença de Deus, não existe acaso. Não existe. A nossa vida, ela é projetada por Deus. Ele planeja para nós uma vida diferenciada. E nós procuramos entender essa vida que Ele nos planejou já desde antes de existirmos, de nascermos, né? Aí, através das Escrituras, através da Palavra de Deus, Ele vai definindo ali, de acordo com as instruções que Ele vai dando para os profetas, para os sacerdotes, não é? Para os libertadores que vieram, né? Até em Jesus Cristo, Ele vai dando orientações de qual é o desejo dEle para nós, qual é a estratégia de vida dEle para nós. Cabe a nós, é claro, decidir se queremos viver a vontade de Deus ou não. Eu sei que tem muita gente que diz assim: as coisas são do jeito que são porque era a vontade de Deus. Já ouvi isso, inclusive de crentes, tá? Na verdade, é assim, a palavra de Deus, ela nos ensina o seguinte, que os planos são nossos, mas a aprovação ou não é de Deus. Então, não é porque você está vivendo no errado, estou vivendo no errado porque esse era o plano de Deus para a minha vida. Estou vivendo o pecado porque esse era o plano de Deus para a minha vida. Não, o plano de Deus nunca foi o pecado, o plano de Deus nunca foi o erro, o plano de Deus nunca foi dor, nunca foi sofrimento. Tanto que a Bíblia nos fala que Ele fez um jardim, e nesse jardim reinava a paz de tal forma que a presença do Senhor estava ali constantemente. Mas os atos errados do homem, né, a falta de obediência do homem, fez com que tudo viesse a ruínas, de tal forma que chegou até nós a morte. Não tínhamos a morte antes, ela veio com o pecado. E o Senhor, Ele nos ensina que obedecer a Deus não é uma opção. Tem que ser pontual. Obedecer a Deus, fazer a vontade de Deus. Uma vez uma pessoa falou assim para mim: eu ainda não sei qual a vontade de Deus para minha vida. Deus ainda não falou para mim qual a vontade dele para minha vida. Falei: como assim? A vontade de Deus para a nossa vida, ela é traçada para nós, né? Desde que nós nascemos. E a vontade de Deus, ela é perfeita. A vontade de Deus é que sejamos obedientes, que vivamos aquilo que Ele traçou para nós. E o viver aquilo que Ele traçou para nós é construir em nós um caráter diferenciado, um caráter grato, um caráter que sabe dividir o que tem, que não se torna uma pessoa usurpadora, né? Que vai usurpar por causa de um cargo, por causa de um nível social, por causa de uma classe social, usurpar de ser melhor do que os outros, não é? A vontade deles é que vivamos como pessoas que tem humildade, que foi criado por um Criador que vive o bem. Então, a vontade dele é que nós vivamos o bem. Sempre foi essa a vontade de Deus. Então, nunca se questione qual a vontade de Deus. A vontade dele é que você seja obediente, que você aprenda a viver uma vida diferenciada, mesmo com tantas atrocidades que acontecem nesse mundo. E é por isso que nós, das instituições Reviver, diariamente procuramos, né, inclusive através deste programa, trazer esta consciência para as pessoas. Viver a vontade de Deus não é só mudar as suas vestes, né, o seu corte de cabelo, né, sua maneira de se vestir, a sua maneira de se portar. É uma mudança que ela acontece de dentro para fora. É trazer para fora, é externar aquilo que o seu interior sente. E o seu interior, ele tem que ser um interior grato. Então, Jesus morreu na cruz do Calvário por mim. Como eu posso ser grato? Você pode ser grato amando a Deus sobre todas as coisas e ajudando a quem precisa. Você pode ser grato a Deus dizendo para Ele: muito obrigado pelo pão que o Senhor me dá diariamente, né? Existe aí uma oração de gratidão, que é a oração do Pai Nosso, que o Senhor nos ensinou. E o Senhor nos ensina a sermos gratos em palavras e em atitudes. Atitudes. Então, não adianta nada eu vir aqui e dizer: Senhor, eu amo meu irmão, eu amo a minha irmã como a mim mesmo. Mas está sabendo que ele está passando fome lá e não fazer nada por ele. Está sabendo que a situação dele está precária, está passando por... Está enfermo, não tem dinheiro para comprar o remédio, não tem nada que... A situação está cada vez pior e ninguém se move em favor daquela pessoa. Então, como que eu vou ser uma pessoa grata se eu só de lábios digo: ah, obrigado pelo meu pão de cada dia, obrigado pela providência do Senhor, eu estou grata ao Senhor, mas eu não tomo uma atitude. Então, é uma gratidão de palavras. E muitas vezes, preste bem atenção, na nossa casa, inclusive com quem é pai sabe muito bem, que as nossas atitudes falam muito mais do que as nossas palavras. Às vezes nós falamos, não é por muito falar, diz a palavra de Deus, que nós seremos ouvidos, não é? Não é por muito falar, mas se nós temos a atitude certa, que se encaixa com aquilo que nós queremos, o objetivo que nós queremos alcançar, pode ter certeza, nós podemos mudar uma sociedade, nós podemos mudar uma família, nós podemos mudar uma igreja, nós podemos mudar qualquer situação, desde que alguém tenha aí esta atitude diferenciada que faça com que aconteça ali uma revolução, né? Eu tenho um exemplo tremendo, maravilhoso, que eu gosto muito de usar, que é o exemplo do rei Davi. Então, estava ali de um lado, né, num morro, num monte, o exército inimigo, no outro monte, o exército de Israel. Os soldados todos, no meio tinha um vale. Os soldados todos acamparam daquele lado e ninguém viu de longe, né? Os gigantes, né? Que não era um gigante, haviam gigantes, havia mais gigantes ali. Dizem, não tem comprovação histórica, mas existem aí alguns traços arqueológicos que hoje já estão surgindo que afirmam que na época eram quatro gigantes, né? O maior de todos foi o que afrontou Davi, mas haviam outros ali no meio. E o gigante está lá afrontando. E ali, então, um exército de homens, e homens de porte mesmo, de guerra, e aquele exército, ninguém tem ali uma atitude de ir. Mas Davi vem lá, aquele menininho, né? Cheio de coragem, cheio de fé, porque ele tinha mais fé do que qualquer coisa. A palavra de Deus diz que, de acordo que ele ia ali andando, ele foi tirando a armadura que ele estava, porque era grande demais para ele. E ele estava no alto, ele foi encontrar seus irmãos no alto, e ele tinha que, para encontrar o gigante, ele tinha que descer. Então, até imagino a cena, ele descendo e soltando aquelas armaduras. Mas a arma que ele precisava, ele não deixou vacilar. Aquela crença, confiando em Deus. E aí, resultado final, bastou um homem de coragem para mudar a história de Israel. Tanto que a palavra de Deus deu tanta honra a ele ali, que o próprio Deus disse, o próprio Deus deu tanta honra pela sua atitude de coragem, que ele diz: esta guerra não será de Israel, mas será tua. E ali foi quando, então, Davi foi aclamado ali pelos seus, porque existe até um salmo que diz o seguinte, que Saul conquistou batalhas, mas que Davi conquistou milhares e outras tantas coisas. Por quê? Porque a honra foi dada a Davi. Então, é a mesma coisa, basta uma pessoa de atitude para poder mudar a história de uma comunidade, de uma família, uma história diferenciada. Esta pessoa pode ser você. Você pode hoje começar a mudar a história de vida de alguém que precisa da sua ajuda. Você pode começar a mudar a história de vida de uma criança. Você pode começar a mudar a história de vida de um idoso. Você pode começar a mudar a história de vida de uma comunidade, porque nós estamos lá no sertão do Nordeste, furando poços e levando água para esta comunidade. Nós estamos lá levando kits escolares para estas crianças serem alfabetizadas, levando dignidade para aquele povo. E você pode hoje, aí, da sua casa mesmo, começar a mudar a sua história e a história de alguém. Preste atenção como você faz.
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coração solidário, que aprendeu que dividir o que tem é prazeroso. Olha, isso não ficam só em palavras, não. É comprovado cientificamente que ajudar ao próximo libera os hormônios da felicidade. Endorfina, dopamina, e esses hormônios da felicidade vão te dar uma satisfação. Outro dia, inclusive, vendo lá uns vídeos na internet, eu vi um comentário que achei interessante de certa forma, que foi aí, né, da crença espírita, uma líder falando o seguinte, apareceu esse vídeo para mim e ela falava o seguinte, que não tem nada, ela dizia isso, não tem nada que eles trabalhem mais do que a beneficência, tá? Não tem nada que eles trabalhem mais do que a beneficência, porque a beneficência que eles trabalham ali é uma forma, inclusive, de uni-los. E eu pensando justamente isso, porque o nosso povo da Igreja Pentecostal Deus e Amor se tornou mais unido com as instituições Reviver. Se tornou um povo mais de uma linguagem única, posso assim dizer. Porque quando nós chegamos nas nossas igrejas, né, e vemos lá os cartazes, as irmãs de verde, tem criança e tem adulto, ou com a camiseta da fundação, e tem. Eu já vi até lá na África, tem pessoas que os filhos vêm fazer o seminário aqui, compra as camisetas e leva lá para os seus familiares lá na África. Então é uma linguagem de amor. E é isso, as instituições Reviver se tornaram essa linguagem de amor do nosso povo. Então, é aquela coisa, sabe? Não preciso sequer, né, conversar com aquela pessoa para saber que aquela pessoa é uma pessoa beneficente. Basta eu ver ela com uma camiseta. Não preciso conversar com o pastor para saber que ele é um pastor que realmente abraça a beneficência. Eu chego na igreja dele, já tem lá, se tem lá uma faixa, um cartazinho, alguma coisa lá, eu já sei que ele é um pastor que realmente abraça a causa. E a linguagem muda. A linguagem muda, porque aí eu já começo a conversar sobre a beneficência, eles querem mostrar o que eles estão fazendo, o que eles têm lá, né, para poder preparar cestas básicas, e aquilo se torna um ambiente tão gostoso. É um ambiente onde nós começamos a dar risada. Existe ali um algo espiritual muito forte que move essa área da beneficência juntamente com a igreja. É muito forte mesmo. Por isso que eu entendo vários livros da Bíblia aqui em que realmente essa parte é tão importante. Inclusive, né, nós temos aqui, né, o Velho Testamento, um exemplo total aqui dos judeus. Os judeus têm isso muito forte entre eles, né, de ajudar uns aos outros. Então, isso faz com que nós tenhamos aí esta visão realmente de que realmente compartilhar, né, dividir o que nós temos traz alegria para o nosso coração, com toda certeza. Se você ainda não está fazendo isso, ó, está perdendo de ser uma pessoa feliz. Está perdendo de sentir essa alegria do Espírito, de sentir essa alegria de saber que você fez alguém feliz hoje no seu dia. Então venha juntar-se a nós, venha fazer parte, se ofereça na sua igreja, em todas as cidades que tem Igreja Pentecostal Deus e Amor, tem trabalho também das instituições Reviver. Faça a sua parte, porque as demais coisas o Senhor fará por você. Vamos seguindo? E agora é hora de lermos a palavra. Palavra de sabedoria, naquele nosso momentinho aqui em que usamos a palavra de Deus. Estamos num período de salmos aqui, de meditarmos nos salmos. Usamos para que essas palavras sejam reflexivas na nossa vida. Eu já comuniquei, então, até inclusive aqui, que os salmos acontece o seguinte, os judeus eles têm a prática de orar os salmos, eles veem os salmos como oração. E quando nós também criamos esse hábito, né, nós temos inclusive Salmo 91, alguns salmos, que Salmo 23, né, isso nós trazemos dessa tradição judaica, porque são orações realmente. Então vamos lá? E hoje vamos ler o Salmo 1, que diz o seguinte: bem-aventurado o homem que não anda segundo o conselho dos ímpios, nem se detém no caminho dos pecadores, nem se assenta na roda dos escarnecedores. Antes tem o seu prazer na lei do Senhor, e a sua lei medita de dia e de noite. Pois será como árvore plantada junto a ribeiros de águas, a qual dá o seu

0: certo no seu tempo. As suas folhas não cairão, e tudo quanto fizer prosperará. Não são assim os ímpios, mas são como a moinha que o vento espalha. Por isso, os ímpios não subsistirão no juízo, nem os pecadores na congregação dos justos, porque o Senhor conhece o caminho dos justos. Porém, o caminho dos ímpios perecerá. Esse salmo é um salmo muito belo, porque ele fala sobre a vida daquele que tem a sua confiança no Senhor, né? Os salmos geralmente falam sobre isso, sobre confiar no Senhor, sobre entregar os seus caminhos no Senhor, sobre o prazer de servir a Deus. Isso para mim é muito forte. Isso eu consigo ver em cada salmo que eu leio, o prazer de servir a Deus, mesmo em momentos difíceis, mesmo em momentos adversos, mas esse prazer de estar na presença do Senhor e saber que o Senhor é aquele que cuida, é aquele que vai nos valer, isso não tem, às vezes me falta até palavra para conseguir, né, explicar, porque não tem preço, não tem preço. Quando nós, em alguns momentos, estamos, né, passando aí por situações que são muito difíceis para nós, e preste bem atenção aqui no versículo 4, por exemplo, ó. Não são assim os ímpios, mas são como a moinha que o vento espalha. Ou seja, os ímpios, no momento da adversidade, no momento da dor, do aborrecimento, eles não conseguem sentir paz. Eles não conseguem sentir o cuidado de Deus. Eles não conseguem manter a sua confiança. Eles se perdem, são como a moinha que o vento espalha. Exatamente por isso. Porque eles não conseguem manter aquele propósito, eles não conseguem manter os seus objetivos. Eles se perdem nas suas dores, nos seus medos, eles se perdem nas suas angústias e não olham para o alto. Então, tudo se torna o quê? Vento, né? E aqui já vem seguida, aqui no versículo 5, que diz o seguinte: por isso os ímpios não subsistirão no juízo, nem os pecadores na congregação dos justos. Por quê? Porque aquele que não tem a sua confiança no Senhor não consegue permanecer. Quando vem a aflição, quando vem a luta, ele se desespera e ele se perde no meio do caminho. Mas aquele que confia no Senhor, ele permanece fiel, ele permanece na posição em que Deus lhe escolheu para ficar. E ele vai cumprindo o desígnio de Deus para a sua vida, até que venha o juízo de Deus e seja validada a sua salvação em Jesus Cristo. Viver neste mundo não é fácil. Viver as atrocidades dessa vida é muito difícil. Cada dia nós precisamos, como Davi, matar também um urso, um leão e até gigantes. Mas se nós confiarmos no Senhor, assim como ele confiou, nós vamos conquistar, na coragem que o Senhor nos dá, aquilo que Davi conquistou: a vitória, a honra e a glória para o nome do Senhor Jesus, que será lembrado enquanto a nossa história for contada nesta vida. Testemunharemos da nossa bênção nas mãos do Senhor. Este é mais um finalzinho do nosso informativo Reviver. Muitíssimo obrigado mais uma vez. Que a bênção do Senhor esteja sobre a tua vida e a tua casa esteja guardada nas mãos do Senhor. E os filhos dos teus filhos colherão os frutos da bênção de Deus que você está plantando hoje. Até a próxima, se Deus quiser, em nome do Senhor Jesus.
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1: Em Brasília, 19 horas. Está no ar a Voz do Brasil. As notícias do governo federal que movimentaram o país no dia de hoje.
2: Olá, boa noite.
1: Boa noite para você que nos acompanha em todo o país.
2: Terça-feira, 21 de julho de 2026.
1: Vamos aos destaques na Voz do Brasil.
2: O Brasil continua fora do mapa da fome, segundo o relatório divulgado hoje pelas Nações Unidas.
1: O documento aponta ainda que o país reduziu a insegurança alimentar severa. Márcia Fernandes.
3: A proporção da população brasileira que não tem renda suficiente para consumir a quantidade mínima de calorias para uma vida saudável se manteve abaixo de 2,5%. O indicador é utilizado para apontar se o país está no mapa da fome.
2: Portaria regulamenta o trabalho no comércio durante os feriados.
1: Norma estabelece que o funcionamento nesses dias vai depender de negociação coletiva. Gabriela Noronha.
4: Na prática, o acordo impede que as empresas escalem funcionários nos feriados por decisão unilateral.
2: E vamos falar também do Julho Amarelo, mês de conscientização sobre hepatites virais.
1: Saiba mais sobre a doença, a importância do diagnóstico precoce e o tratamento oferecido pelo SUS. Graziele Bezerra.
5: Todos os anos, mais de 1 milhão e 300 mil pessoas morrem por complicações causadas por algum tipo de hepatite.
2: Hoje, na apresentação da Voz do Brasil, Luciana Vasconcelos e Nazi Brum.
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2: Relatório da Organização das Nações Unidas para a Alimentação e Agricultura, divulgado hoje, estima uma queda da fome no mundo.
1: Em 2025, eram 645 milhões de pessoas, quase 14 milhões a menos quando comparado ao triênio encerrado em 2024.
2: E, de acordo com o documento, o Brasil registrou redução da insegurança alimentar severa e continua fora do mapa da fome.
1: Isso significa que o país manteve abaixo de 2,5% a proporção de quem não tem renda suficiente para consumir a quantidade mínima de calorias para uma vida saudável.
3: Segundo o relatório O Estado da Segurança Alimentar e Nutrição no Mundo 2026, o Brasil segue fora do mapa da fome. O documento, elaborado em conjunto pela Organização das Nações Unidas para a Alimentação e Agricultura, Organização Mundial de Saúde, Fundo das Nações Unidas para a Infância e outros órgãos ligados às Nações Unidas, foi divulgado nesta terça-feira. A proporção da população brasileira que não tem renda suficiente para consumir a quantidade mínima de calorias para uma vida saudável se manteve abaixo de 2,5%. Esse indicador, chamado de prevalência de subnutrição, é utilizado para apontar se o país está ou não no mapa da fome. O relatório também apontou a diminuição da insegurança alimentar severa, que chegou a 0,6%. O ministro do Desenvolvimento e Assistência Social, Família e Combate à Fome, Wellington Dias, explicou esse percentual.
6: O Brasil continua fora do mapa da fome. Dentro do Brasil, tivemos redução na insegurança alimentar severa de 1,2% para 0,6%. Isso significa que aproximadamente 1 milhão e 200 mil pessoas que estavam naquela situação mais grave, aquela que coloca em risco à vida, ficaram agora fora do mapa da fome.
3: Os dados divulgados são relativos ao período entre 2023 e 2025. De acordo com o relatório, o custo da dieta saudável no Brasil foi de US$ 4,89, em paridade do poder de compra por pessoa ao dia. Isso equivale a cerca de R$ 12,13 em poder de compra local. O relatório estima que 7,8% da população mundial enfrentou a fome, o que representa 645 milhões de pessoas, uma redução de quase 14 milhões de pessoas em todo o planeta em comparação com o triênio encerrado em 2024. Para chegar aos números do relatório sobre segurança alimentar e nutrição, foram utilizados indicadores como tamanho da população, perfil de renda e custo médio de uma cesta de alimentos saudável. Reportagem Márcia Fernandes.
2: O funcionamento do comércio em feriados, de forma geral, vai depender de negociação coletiva.
1: É o que estabelece uma norma regulamentada por meio de portaria do Ministério do Trabalho e Emprego.
2: O texto também define exceções, como postos de combustíveis, hotéis, restaurantes, entre outros serviços.
4: O acordo assinado nesta terça-feira, que formaliza regras sobre o funcionamento do comércio em feriados, é resultado da negociação entre representantes de trabalhadores e de empregadores. O documento condiciona a abertura de determinados tipos de atividades à autorização prévia, a ser definida por convenção coletiva de trabalho, entre elas supermercados, lojas e comércio varejista em geral. De acordo com o Luiz Marinho, ministro do Trabalho e Emprego, a medida é um instrumento de equilíbrio entre as partes.
7: O diálogo permanente é a ferramenta mais eficiente para evitar conflitos. O que a gente espera é que tenha maturidade das lideranças sindicais, trabalhadores, empregadores, para em torno de uma mesa, um café, um chá, vocês possam encontrar soluções de problemas que parece que não tinha solução. E quanto mais se conversa, pode-se ir aproximando essa possibilidade.
4: Na prática, o acordo impede que as empresas escalem funcionários nos feriados por decisão unilateral. Questões como o pagamento adicional, folgas e compensação de jornada também deverão ser definidas em negociação coletiva. Para Ivo Dall'Acqua, diretor da Confederação Nacional do Comércio de Bens, Serviços e Turismo, o debate deve continuar.
8: A coisa não para por aqui, nós temos absoluta consciência disso, mesmo porque novas formas, novos mecanismos, novas ferramentas vêm sendo incorporadas ao mundo do trabalho. Então eu creio que hoje nós estamos celebrando um acordo muito bem discutido, foi consensuado, mas o nosso diálogo tem que ser permanente.
4: As novas regras não se aplicam, no entanto, às atividades que já possuem autorização permanente para funcionar em feriados, como hospitais, hotéis, postos de combustíveis e outros serviços considerados essenciais. As empresas que descumprirem o acordo ficam sujeitas à fiscalização e à aplicação de multas administrativas. Reportagem Gabriela Noronha.
1: A regra se aplica exclusivamente aos feriados. O funcionamento do comércio aos domingos permanece regulamentado por lei.
2: Julho é o mês de conscientização sobre as hepatites virais.
1: A campanha Julho Amarelo chama atenção para a prevenção, o diagnóstico precoce e o tratamento da doença, que muitas vezes evolui de forma silenciosa.
2: Confira na reportagem quais são os sinais de alerta e como o SUS atua no combate às hepatites.
9: A manicure Tabata Nepomuceno contraiu hepatite D quando criança e a tipo B depois de adulta. A doença provocou uma cirrose hepática e há 11 anos ela passou por um transplante de fígado. Hoje, ela se dedica a alertar sobre os perigos da doença.
10: Hoje, os maiores índices de transplante hepático no Brasil são por conta do vírus da hepatite B, hepatite C e hepatite D. Tratamento precoce evita a evolução da doença.
9: Os principais sintomas da hepatite são cansaço intenso, febre, náuseas e vômitos, dor abdominal, pele e olhos amarelados, urina escura e fezes claras. Mas isso já na fase inflamatória do fígado. O hepatologista Henrique Carvalho Rocha, do Hospital Universitário de Brasília, explica que na fase inicial da doença, os sintomas são silenciosos. Por isso, é preciso estar atento.
11: A grande maioria das pessoas não vão ter nenhum sinal e sintoma de que está infectado com algum vírus de hepatite. O ideal é aquela pessoa ou aquele paciente que tem alguns riscos, que tem essa preocupação e procure. E quem que são esses pacientes, né? Então, profissionais de saúde, sempre é importante ter essa avaliação, porque tem um risco aumentado, principalmente de infecção pela hepatite B, né? O modo de transmissão. Pessoas que têm relação sexual desprotegida, usuários de drogas. Então, esses pacientes que tenham risco maior, esses realmente têm que ficar vigiando.
9: Segundo a Organização Mundial da Saúde, as hepatites virais matam mais que o vírus da AIDS. Todos os anos, mais de 1 milhão e 300 mil pessoas morrem por complicações causadas por algum tipo de hepatite. A campanha Julho Amarelo reforça a importância do diagnóstico precoce e o tratamento dessas doenças, como explica Tieme Arakawa, coordenadora-geral de Vigilância das Hepatites Virais do Ministério da Saúde.
12: É durante esse mês que a gente tem uma série de atividades sendo realizadas para mobilização em relação à testagem, em relação à vacinação, em relação à educação em saúde, para que a gente realmente possa dar visibilidade a essas doenças que ainda são um grave problema de saúde pública.
9: Ainda de acordo com Arakawa, o SUS oferece diagnóstico e tratamento gratuitos.
12: Então, vacina da hepatite A e vacina da hepatite B estão disponíveis no SUS. A queda dos casos de hepatite A se deu muito por causa da vacinação. Em relação ao diagnóstico, a gente tem testes rápidos de hepatite B e hepatite C. São testes que são realizados dentro da unidade básica de saúde ou em qualquer outro tipo de serviço e tem um resultado em até 30 minutos.
9: Existem 5 tipos de hepatites virais. No Brasil, as mais comuns são causadas pelos vírus A, B e C. O tipo D é mais comum na região norte do país e a hepatite E, menos frequente em solo brasileiro, ocorre com maior facilidade na África e na Ásia. As hepatites A e E são transmitidas por ingestão de água ou alimentos contaminados, falta de saneamento básico e higiene inadequada. Já as hepatites B, C e D são transmitidas por contato com sangue contaminado, relações sexuais desprotegidas, compartilhamento de agulhas, seringas ou objetos perfurocortantes, e da mãe para o bebê, a chamada transmissão vertical. Reportagem Graziele Bezerra.
1: Agricultoras rurais podem participar da chamada pública voltada ao fortalecimento da autonomia e da geração de renda das mulheres no campo.
2: Serão destinados cerca de 49 milhões de reais a 67 projetos.
13: A chamada pública vai contemplar mulheres em todas as regiões do país. É destinada, por exemplo, a agricultoras familiares, assentadas da reforma agrária, quilombolas, indígenas e extrativistas. Os projetos selecionados vão contar com profissionais na assistência técnica para apoiar as produtoras rurais na organização da produção, no acesso às políticas públicas, na adoção de práticas agroecológicas, na comercialização e no fortalecimento das organizações coletivas. Quem explica é a presidente da Agência Nacional de Assistência Técnica e Extensão Rural, ANATER, Loroana Coutinho de Santana.
14: Eles estarão realizando um acompanhamento desde a produção, passando pelo processamento, pela gestão das organizações, né, sejam elas individuais ou coletivas, até a comercialização dos produtos. Então, esse profissional é justamente a espinha dorsal para o fortalecimento dessas mulheres, né? Para que elas possam, a exemplo, vislumbrar ações no âmbito da sua produção, para que elas possam gerar renda, possam ter organização na sua unidade.
13: A agricultora familiar Ilneia Barros participou de um curso de assistência técnica e extensão rural e conta como foi o acompanhamento.
15: Fiz extensão rural para que eu pudesse beneficiar os meus produtos. Através de a Dermatec, as nutricionistas, o pessoal, me deram todo suporte para que eu viesse até o desempenho legal no campo e poder vender a minha mercadoria.
13: Os projetos deverão atender, no mínimo, 50% de mulheres negras, 30% de mulheres jovens e 30% de mulheres de povos e comunidades tradicionais, com prioridade para quilombolas e indígenas. Também terão preferência propostas voltadas a mulheres em situação de maior vulnerabilidade social, como vítimas de violência e responsáveis pelo cuidado de pessoas com deficiência. As entidades credenciadas na ANATER poderão apresentar propostas entre os dias 16 e 31 de julho de 2026 por meio do portal anater.org/chamada-pública. Reportagem Thaís de Araújo.
1: A garantia de que insumos essenciais cheguem a regiões remotas cortadas por rios depende das condições de navegabilidade.
2: Para evitar desabastecimento, especialmente no norte do país, o Departamento Nacional de Infraestrutura de Transportes, o DENIT, reforçou o monitoramento hidroviário.
1: O levantamento feito em tempo real permite o planejamento da navegação em tempos de cheias ou seca dos rios.
16: As condições de navegabilidade dos rios brasileiros são monitoradas de forma contínua. Elas servem para orientar o transporte hidroviário, o deslocamento de pessoas e o abastecimento de cidades com combustíveis, alimentos, medicamentos e outros insumos essenciais, especialmente na região norte. Para isso, o Departamento Nacional de Infraestrutura de Transportes, o DENIT, desenvolveu o Plano de Monitoramento Hidroviário. O levantamento considera informações como nível das águas, vazão dos rios, profundidade dos canais e outros parâmetros hidrológicos. Os dados são usados para identificar trechos com possível restrição à passagem de embarcações e para orientar o planejamento das ações de manutenção. Na região norte, o sistema acompanha essas informações em tempo real e também considera os efeitos de fenômenos climáticos, como o El Niño, que podem alterar o regime dos rios. Segundo o Ministério dos Portos e Aeroportos, as condições dos rios variam ao longo do ano por causa das chuvas e da dinâmica natural das águas. Na estiagem, o nível dos rios pode limitar a navegação em alguns trechos. Já no período de cheia, o aumento da correnteza e as mudanças no leito dos rios também podem interferir na circulação de embarcações. Com base nos dados, é possível planejar a segurança da navegação, a continuidade do transporte de passageiros e cargas e a maior confiabilidade das hidrovias brasileiras. Reportagem Edinaldo Júnior.
2: Há 36 anos, o Estatuto da Criança e do Adolescente, o ECA, transformou a proteção da infância e da juventude em uma rede integrada de ações.
1: E garantiu a implantação do Sistema de Garantia dos Direitos da Criança e do Adolescente.
2: O sistema reúne conselhos tutelares, delegacias, Ministério Público, Poder Judiciário.
1: E integra diversas áreas, como assistência social, saúde, educação, cultura e lazer, além dos canais de denúncia e fiscalização.
2: Vamos saber como funciona com o repórter Pablo Mundim.
17: O Estatuto da Criança e do Adolescente mudou a forma como o Brasil protege a infância. Com o marco legal criado em 1990, crianças e adolescentes deixaram de ser vistos apenas como pessoas que precisavam de assistência e passaram a ser reconhecidos como sujeitos de direitos. Ao longo desses 36 anos de atuação, o Estatuto estruturou uma rede de proteção composta por diferentes instituições, como explica a socióloga Enid Rocha.
18: Antes do ECA, as crianças e adolescentes não eram vistos como sujeitos de direitos. A gente naturalizava o envolvimento de crianças no trabalho doméstico. Hoje, com o ECA, eles passaram a ser vistos como pessoa em desenvolvimento. E a Constituição é muito clara, no artigo 227, quando ela coloca prioridade absoluta e diz assim que o Estado, a família e a sociedade têm o dever de proteger crianças e adolescentes.
17: A proteção integral que prevê o Estatuto é feita pelo Sistema de Garantia dos Direitos da Criança e do Adolescente, que reúne conselhos tutelares, delegacias especializadas, Ministério Público, Judiciário, Assistência Social, Saúde, Educação e canais de denúncia. Fábio Meirelles, diretor de Proteção da Criança e do Adolescente, destaca que cada órgão tem uma função específica, mas todos trabalham de forma integrada para proteger vítimas e interromper ciclos de violência.
19: A rede de proteção é um conjunto de instituições, serviços, que atuam de forma integrada para garantir os direitos de crianças e adolescentes e protegê-los de qualquer forma de violência, negligência, exploração ou violação de direitos. Então, nenhuma instituição atua sozinha. A proteção, ela vai depender da articulação entre diferentes políticas públicas.
17: Em muitos casos, o primeiro atendimento é feito pelo Conselho Tutelar. É ele quem recebe denúncias, aplica medidas de proteção e aciona os demais serviços sempre que há ameaça ou violação de direitos. O presidente do Colegiado dos Conselheiros Tutelares de Goiânia, Rondinelli Ná Barbosa, explica qual é o papel do conselho.
20: Quando essas denúncias chegam até o Conselho Tutelar, a nossa primeira preocupação é em acolher, para que nós possamos fazer o encaminhamento correto, tratar essa criança ou adolescente de forma adequada e enquadrar eles no programa ou no serviço que melhor vai assistir à demanda que ele necessita.
17: Quando há indícios de crime, entram em ação as delegacias de proteção à criança e ao adolescente. As investigações comandadas pelas unidades especializadas buscam responsabilizar os autores e garantir que as vítimas sejam acolhidas, evitando a revitimização durante o processo. Como defende a delegada Valéria Martirena.
21: A gente trabalha com os casos de violência contra essa criança e adolescente, que geralmente são os crimes sexuais e crimes de maus tratos. Tem muitos policiais capacitados nas unidades circunscricionais também que podem ouvir essa criança, esse adolescente vítima de violência, em depoimento especial.
17: O Estatuto da Criança e do Adolescente é um marco legal que criou uma rede de proteção com atuação integrada. Uma responsabilidade compartilhada entre o poder público e toda a sociedade para garantir que cada criança e cada adolescente cresçam com segurança, dignidade e seus direitos respeitados. E qualquer pessoa pode ajudar. Ao presenciar ou suspeitar de violência física, psicológica, sexual, casos de negligência, abandono ou exploração de crianças e adolescentes, a orientação é denunciar. O Disque 100 funciona gratuitamente todos os dias e atende casos de violação de direitos humanos. Os conselhos tutelares, delegacias especializadas e da Polícia Militar também podem ser acionadas em situações de emergência. Reportagem Pablo Mundim.
1: Atenção, estudantes e pesquisadores. Já está aberto o prazo de inscrição para uma das principais premiações científicas do país.
2: O Prêmio Jovem Cientista, neste ano, busca incentivar projetos de inovação tecnológica voltados para o desenvolvimento social e sustentável.
1: Saiba mais com Cláudio Mário Carvalho.
22: As inscrições para o Prêmio Jovem Cientista 2026 seguem abertas até 14 de agosto. O tema deste ano é o uso da inteligência artificial para reduzir desigualdades e promover o desenvolvimento sustentável. A premiação contempla 5 categorias: mestre e doutor, estudante do ensino superior, estudante do ensino médio e mérito institucional, que reconhece uma universidade e uma escola pelo destaque na participação. Podem concorrer estudantes e pesquisadores que atendam aos critérios de idade e formação previstos no regulamento. Os vencedores vão receber laptops e bolsas de pesquisa do Conselho Nacional de Desenvolvimento Científico e Tecnológico, com valores entre R$5.000 e R$40.000. As inscrições podem ser feitas pelo site jovemcientista.cnpq.com. .br. Claudimário Carvalho, para a Voz do Brasil.
2: O Ministério da Educação informou que a plataforma MEC Livros já registrou mais de 618 mil empréstimos virtuais.
1: Saiba quais as obras mais procuradas e como acessar com Raquel Mariano.
23: Segundo o Ministério da Educação, a plataforma MEC Livros reúne mais de 1 milhão de usuários e acumula 384 mil horas de leitura. São Paulo lidera o número de cadastros, seguido por Rio de Janeiro, Minas Gerais, Bahia e Ceará. O catálogo reúne cerca de 25 mil obras e permite leitura imediata pela internet. Nos últimos 30 dias, entre os 4 títulos mais emprestados, 2 são de brasileiros. O primeiro lugar foi Torto Arado, escrito pelo baiano Itamar Vieira Júnior. O romance narra a história de duas irmãs, Bibiana e Belonísia, que, marcadas por um acidente de infância, desenvolvem uma relação profunda de dependência. A obra ainda trata da escravidão contemporânea. E em quarto lugar está A Cabeça do Santo, de Socorro Acioli, publicado em 2014, que mistura realismo mágico e cultura nordestina. A história acompanha Samuel. Ele descobre que consegue ouvir as preces secretas das mulheres para Santo Antônio ao se abrigar dentro da cabeça oca e gigantesca de uma estátua inacabada do santo. Os outros livros mais emprestados estão em segundo lugar, Noites Brancas, do russo Dostoiévski, que explora a solidão, o amor não correspondido e a ilusão. Já em terceiro lugar está A Vegetariana, de Han Kang, escritora sul-coreana, vencedora do Prêmio Nobel da Literatura. O livro conta a história de uma mulher comum que, após ter um pesadelo violento, decide parar radicalmente de consumir e cozinhar carne. Os acessos ao Mac Livros são feitos pela versão para internet e por aplicativo para dispositivos móveis. A versão web concentra 52% do tempo de uso. Mais informações em maclivros.mec.gov.br. Raquel Mariano, para a Voz do Brasil.
2: E essas foram as notícias do governo federal.
1: Uma realização da Secretaria de Comunicação Social da Presidência da República.
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1: Fique agora com as notícias do Poder Judiciário do Congresso Nacional. Boa noite.
2: Boa noite para você e até amanhã.
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5: Em Angola, presidente do STF e do CNJ defende independência do judiciário.
6: Painel Justiça em Números reúne dados do Poder Judiciário brasileiro e pode ser acessado por todos os cidadãos.
5: Estão abertas as inscrições para a 16ª Semana da Execução Trabalhista.
6: Boa noite, eu sou Marcela Luiz.
5: E eu sou Walter Lima.
6: Presidente do Supremo Tribunal Federal e do Conselho Nacional de Justiça, ministro Edson Fachin, defende independência do judiciário e o diálogo entre os poderes de países democráticos.
5: A fala ocorreu em uma aula magna em Luanda, capital de Angola, na África. Judite Aragão.
24: Fachin disse que essa independência existe para proteger o cidadão. Isso porque o juiz tem que decidir com imparcialidade e sem ceder a pressões políticas, econômicas ou sociais.
25: A independência judicial não pertence ao juiz, pertence ao cidadão. Não existe para proteger magistradas e magistrados. Existe para proteger quem será julgado por eles.
24: O presidente do STF e do CNJ, Edson Fachin, também deixou claro que a democracia constitucional exige diálogo constante entre os poderes.
6: O relatório Justiça em Números 2026, principal publicação estatística do Poder Judiciário brasileiro, é feito a partir do DataJud, que é a Base Nacional de Dados da Justiça.
5: Além do relatório anual, o painel Justiça em Números também é feito com dados do DataJud. Marcelo Della Libera.
26: O painel Justiça em Números é disponibilizado pelo Conselho Nacional de Justiça de forma online. Ele apresenta os indicadores do relatório Justiça em Números e é atualizado mensalmente. A ferramenta disponibiliza painéis de temas como direito à saúde, violência contra a mulher, crime organizado e sobre a gestão processual dos tribunais.
27: A pesquisadora Isabelle Mota, do Departamento de Pesquisas Judiciárias, destaca um dado histórico sobre o trabalho do Poder Judiciário em 2025.
28: Mesmo recebendo o maior número de novos processos desde o início da série histórica em 2009, conseguimos reduzir o estoque do número de processos pendentes. E 2026 já aponta um novo recorde. Até o momento, nosso painel registra mais de 17 milhões de novos processos, acima dos 16 milhões registrados no mesmo período do ano passado.
26: Esse dado está disponível no painel e pode ser acessado em justiça-em-números.cnj.jus.br.
6: Partidos, coligações e federações já podem realizar as convenções partidárias.
5: As convenções vão até 5 de agosto. Estevão Furtado.
29: O período das convenções partidárias começou ontem, 20 de julho. A data também marcou o início do prazo para exercício do direito de resposta contra ofensas, com prazos de 24 a 72 horas, conforme o veículo de comunicação.
6: Estão abertas as inscrições para a 16ª Semana da execução trabalhista.
5: Pessoas e empresas com processos em fase de execução podem inscrever ações na campanha. Larissa Batista.
4: Com o slogan Seu Direito por Inteiro, a iniciativa, marcada para o período de 14 a 18 de setembro em todo o país, é um esforço concentrado para localizar bens de devedores, incentivar acordos e dar mais celeridade ao pagamento dos créditos trabalhistas. Para outras informações sobre a 16ª Semana Nacional da Execução Trabalhista, acesse csjt.jus.br.
6: STJ suspende liminar que havia determinado paralisação da construção da ponte do Avial, no município amazonense de Tefé.
5: Com a decisão, foi autorizada a imediata retomada da obra. Fátima Uchoa.
7: Ao conceder liminar em ação popular para paralisar a construção, o TRF1 entendeu haver indícios de irregularidades na licitação para a contratação da empresa responsável pela obra. Contudo, ao atender pedido do município de Tefé, o vice-presidente do STJ, ministro Luiz Felipe Salomão, no exercício da presidência, destacou que a construção da ponte do Abial busca assegurar a prestação regular de serviços públicos essenciais aos mais de 15 mil moradores da região. E é evidente o risco na demora, porque a obra depende da estiagem dos rios amazônicos para a execução.
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6: Uma boa noite.
5: E até amanhã.
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27: Eu sou Humberto Pinheiro e estes são os destaques de hoje do Jornal do Senado, que começa agora. Plano de educação, licença paternidade e segurança marcam o semestre no Senado. Senado vai discutir tratamento para pacientes com doenças raras. Proposta que estabelece regras para profissionais da saúde estética será discutida no Senado. Boa noite. A Comissão de Segurança Pública aprovou neste primeiro semestre uma série de projetos de lei que aumenta as penas para vários tipos de crimes, como roubo de câmeras de vigilância, combustíveis e de celulares, e para o uso de menores de idade para a prática de delitos. A comissão também votou propostas que reduzem benefícios para condenados por crimes violentos e aumentam o tempo de internação de menores infratores. Repórter Bruno Lourenço.
8: A Comissão de Segurança Pública aprovou o aumento das penas para crimes de furto, roubo e receptação de câmeras de vigilância e sistemas de monitoramento eletrônico. Outro projeto votado no semestre tipifica e endurece as penas para os crimes de furto e roubo de petróleo, combustíveis e derivados. Numa tentativa de conter as perfurações clandestinas e o avanço de facções criminosas sobre o mercado de distribuição, o colegiado aprovou ainda a proposta que prevê punição maior para furto de celular para a prática de fraudes e outra que dobra a pena para o furto de aparelhos celulares e aumenta a penalidade para o roubo, que é a subtração do telefone com o emprego de violência. Dois projetos relacionados a menores de idade passaram pela CSP. Um deles acrescenta nova agravante genérica ao Código Penal para punir adultos que utilizam crianças ou adolescentes para cometer crimes. Outro admite até 10 anos de internação para adolescentes infratores, como defendeu o senador Fabiano Contarato, do PT do Espírito Santo.
9: Eu não acho razoável você explicar para uma mãe que teve a filha vítima de estupro, para um rapaz de 17 anos, que após estuprar, matou e ocultou o cadáver, ele vai ficar internado até 3 anos.
8: A Comissão de Segurança Pública também aprovou no semestre iniciativas que proíbem a concessão de liberdade provisória a réus acusados de crimes que resultem em morte dolosa, ou seja, cometidos com intenção, e de liberdade provisória ou medidas cautelares alternativas a presos em flagrante por crimes hediondos ou equiparados. O relator, senador Wilder Moraes, do PL de Goiás, diz que a impunidade e a soltura reiterada de criminosos perigosos alimentam os índices de violência.
10: Indivíduos que pratiquem delitos de tal natureza não devem ser agraciados com liberdade provisória. Criminosos que praticam crimes hediondos devem permanecer presos.
8: A Comissão de Segurança Pública ainda aprovou o projeto de lei que põe fim à soltura automática de presos caso a justiça atrase a revisão periódica da prisão preventiva.
11: acesso a diagnóstico, medicamentos e tratamentos para pessoas com doenças raras estará em debate na Comissão de Direitos Humanos do Senado. A audiência pública vai reunir especialistas, representantes de pacientes e autoridades para discutir os desafios enfrentados por essa população. Um dos principais temas será a situação do Elevides, medicamento indicado para pacientes com distrofia muscular de Duchenne. A reportagem é de Patrícia Oliveira.
12: O debate sobre o acesso a terapias avançadas para doenças raras também vai tratar da situação regulatória do medicamento Elevides, usado no tratamento da distrofia muscular de Duchenne, uma doença que provoca perda progressiva da força muscular. A comercialização do remédio foi suspensa temporariamente devido a efeitos colaterais graves. A audiência deve reunir representantes da Anvisa, do Ministério da Saúde, da indústria farmacêutica, especialistas e familiares de pacientes. Para o senador Hermes Klan, do PL de Santa Catarina, a rapidez no acesso ao tratamento é fundamental para quem convive com a doença.
13: E é muito grave, é doído, a gente sente muito. Então, é para ontem, essa gente não pode esperar.
12: Devem ser discutidas também as políticas públicas voltadas a pessoas com doenças raras. A data da audiência ainda será definida.
11: O Senado deve analisar um projeto que define quais profissionais estão habilitados a atuar na área da saúde estética. A proposta busca estabelecer regras mais claras para o setor e evitar insegurança jurídica. A intenção é dar mais segurança tanto aos profissionais que prestam esses serviços quanto aos consumidores que buscam procedimentos estéticos. As informações com o repórter Douglas Castilho.
14: O texto limita a atuação profissional no setor àqueles que detêm formação superior específica, como biólogos, biomédicos, enfermeiros, farmacêuticos, fonoaudiólogos ou fisioterapeutas. A medida, porém, não modifica as atividades que, por legislação específica, sejam reservadas aos formados em medicina ou odontologia. O autor do projeto, o senador Isalci Lucas, do PL do Distrito Federal, explicou o que muda caso a proposta seja aprovada.
15: O que é a competência de um médico, odontólogo, é só eles. Esses demais profissionais só podem fazer aquilo que é ligado à atividade deles. Então a gente garante, inclusive na lei, que haja fiscalização dos conselhos regionais, tenham realmente registro do conselho de todas as atividades, para poder ter legitimidade para atuar no mercado. Mas cada um dentro do seu quadradinho, vamos dizer.
14: Segundo a Sociedade Brasileira de cirurgia plástica, mais de 1.500.000 procedimentos estéticos são realizados por ano no Brasil. Na justificativa do projeto, o autor afirma que a segurança jurídica trazida pela proposta, que ainda aguarda distribuição para a comissão responsável, deve impulsionar ainda mais o crescimento do setor.
11: A senadora Damaris Alves, do Republicanos do Distrito Federal, apresentou um balanço das atividades da Comissão de Direitos Humanos no primeiro semestre de 2026. Como presidente da comissão, Damaris ressaltou que o colegiado manteve uma agenda voltada à análise de projetos de lei, ao recebimento de denúncias de violações de direitos humanos e à realização de audiências públicas. Segundo a parlamentar, os trabalhos resultaram na aprovação de propostas relacionadas à proteção das mulheres, da juventude e ao enfrentamento da violência.
16: A nossa comissão no Senado virou uma central de recebimento de denúncias de violações de direitos humanos. E toda denúncia, toda demanda que chega gera um processo interno dentro da comissão. Às vezes uma denúncia tem 6, 7 encaminhamentos. Então nós estamos dando resposta para o povo lá na ponta.
11: O plenário do Senado encerrou o primeiro semestre legislativo com a votação de propostas nas áreas de educação, direitos sociais e segurança pública. Entre os destaques estão o novo Plano Nacional de Educação, a ampliação da licença paternidade e o endurecimento de penas para diversos crimes. As matérias aprovadas buscam modernizar políticas públicas, ampliar direitos e reforçar o combate à criminalidade. Algumas propostas já seguiram para análise da Câmara dos Deputados, enquanto outras aguardam sanção presidencial. Os detalhes com o repórter Pedro Pincer.
1: O primeiro semestre de 2026 foi marcado por uma intensa agenda legislativa no Senado, com a aprovação de projetos importantes para o país. Na educação, o principal destaque foi o novo Plano Nacional de Educação, que define as diretrizes para as políticas públicas do setor até 2036. Entre as prioridades estão a ampliação do acesso à escola, a melhoria da qualidade do ensino e a redução das desigualdades. A senadora Tereza Leitão, do PT de Pernambuco, destacou o foco na qualidade.
2: Do ponto de vista dos objetivos gerais do PNE, é afirmativo em relação ao direito à educação, da educação básica à pós-graduação, estabelecendo a qualidade como foco, tal como demarcando desafios atinentes à redução de desigualdades, à erradicação do analfabetismo, à valorização profissional, com o modelo de financiamento que faça o plano vivo e não apenas uma carta de intenções.
1: Entrada no mercado de trabalho, conciliação entre família e emprego, autonomia econômica de mulheres e proteção de trabalhadores vulneráveis também foram temas discutidos no Senado no primeiro semestre deste ano. Parte dessas propostas já foi transformada em lei. Uma delas é a ampliação da licença paternidade, tema debatido há quase 20 anos no Congresso Nacional. Entre as contribuições do Senado na segurança pública no primeiro semestre de 2026, está uma ampla reformulação da lei penal brasileira com o objetivo de frear crimes patrimoniais e fraudes eletrônicas. Entre as principais mudanças, a pena máxima para furto simples passou de 4 para 6 anos. O furto de celular passou a ter tipificação qualificada. E a pena mínima para roubo com resultado de lesão corporal grave subiu para 10 anos.
11: Com trabalhos técnicos de João Lira, o Jornal do Senado fica por aqui. Acompanhe agora as notícias da Câmara dos Deputados. Boa noite e até amanhã.
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18: Câmara aprova que agressor pague pelo tratamento de saúde da vítima.
19: Deputados proíbem o uso da substância bisfenol A em produtos infantis.
18: Política de apoio ao transporte rodoviário profissional avança na casa.
19: Boa noite. A Câmara começou a analisar a proposta que cria a política de apoio ao transporte rodoviário profissional. O texto foi aprovado pela CCJ e agora será debatido por uma comissão especial. A reportagem é de Paula Bittar.
20: A Comissão de Constituição e Justiça da Câmara aprovou uma proposta de emenda à Constituição que cria a Política Nacional de Apoio à Atividade de Transporte Rodoviário Profissional. A política tem o objetivo de assegurar infraestrutura mínima para o cumprimento das normas de segurança viária e trabalhista aplicáveis aos motoristas do transporte de cargas e de passageiros. O texto considera infraestrutura mínima a existência em intervalos regulares de locais de repouso e descanso dotados de condições adequadas de segurança e higiene. A proposta prevê que a Política Nacional de Apoio à Atividade de Transporte Rodoviário Profissional seja criada pela União em articulação com estados, Distrito Federal, municípios e setor privado. O texto estabelece que o motorista em atividade de transporte rodoviário profissional não poderá ser penalizado por descumprir os intervalos de descansos se for reconhecida pelo poder público a falta de infraestrutura adequada no percurso. Além disso, enquanto não houver pontos de parada e descanso suficientes nas rodovias, os motoristas em viagens longas poderão fracionar o descanso diário. Hoje, a Lei do Caminhoneiro já prevê 11 horas de descanso por dia, das quais 8 seguidas. A PEC mantém essa regra e cria uma exceção. Em viagens longas, ou seja, com duração superior a 24 horas, o descanso poderá ser fracionado enquanto as rodovias não tiverem pontos de parada suficientes. No debate do tema na CCJ, o deputado Rodrigo de Castro, do União de Minas Gerais, destacou o benefício para os motoristas.
21: É uma medida que realmente beneficia aí motoristas profissionais do Brasil todo, que merecem melhores condições de trabalho, e o que essa Comissão de Constituição e Justiça, o que a Câmara dos Deputados proporciona a eles nesse momento é isso, a busca de melhores condições de trabalho, portanto também maior segurança, maior conforto para eles e maior segurança para todos os brasileiros.
20: A proposta que cria a Política Nacional de Apoio à Atividade de Transporte Rodoviário Profissional ainda precisa ser aprovada por uma comissão especial e pelo plenário da Câmara em 2 turnos de votação. Da Rádio Câmara de Brasília, Paula Bittar.
4: Transportes. Charles Fernandes, do PSD da Bahia, pede agilidade nas obras de pavimentação da BR-030 no trecho entre Cocos e Mambaí, município de Goiás. Na opinião do deputado, a obra é fundamental para reduzir os custos do frete e impulsionar o escoamento da produção agrícola regional.
6: São centenas e centenas de produtores que estão ali produzindo sem ter as condições ideais de levar os seus produtos para os portos ou para os grandes centros, devido à dificuldade do frete. O que nós queremos agora é que esse segundo trecho seja concluído o mais rápido possível, para que possamos ir naquela parte da Bahia nascer uma nova Matopiba.
19: Charles Fernandes acrescenta que a conclusão da BR-030 vai encurtar em quase 200 quilômetros o trajeto entre o centro do Brasil e o litoral baiano. Para ele, o novo corredor asfáltico vai gerar turismo, desenvolvimento e integração para os estados da Bahia e de Goiás.
4: Saúde.
7: A proibição de BPA em produtos infantis foi aprovada na Comissão de Constituição e Justiça e já pode virar lei. Saiba mais sobre o assunto na reportagem de Sofia Peçanha.
22: A Comissão de Constituição e Justiça aprovou o projeto que proíbe a comercialização e a oferta gratuita de

0: principalmente diante da vulnerabilidade de bebês e crianças pequenas à exposição a substâncias químicas.
1: O objetivo desse projeto é proteger principalmente os bebês e as crianças pequenas de substâncias que possam representar riscos à saúde. Ela reforça uma postura preventiva, especialmente em produtos utilizados diretamente na alimentação e no desenvolvimento infantil. É uma medida de cuidado com a primeira infância e de segurança para as famílias brasileiras.
0: Durante a discussão, o relator também ressaltou que a proposta acompanha normas sanitárias já adotadas pela Agência Nacional de Vigilância Sanitária, Anvisa, e por órgãos reguladores em outros países, que vem estabelecendo limites ou restrições ao uso do bisfenol A em produtos infantis.
1: O projeto ajuda a fortalecer regras sanitárias e incentiva a indústria a investir em materiais cada vez mais seguros. Por isso, vários órgãos reguladores passaram a discutir limites e restrições para o uso dessa substância em produtos infantis. Então, esse projeto, ele fortalece essa proteção e dá mais segurança jurídica e sanitária para a população.
0: Durante a votação, as comissões rejeitaram outras 6 propostas analisadas em conjunto, que previam restrições mais amplas ao uso do BPA e de outras substâncias químicas. A avaliação foi de que regras mais detalhadas sobre fiscalização e regulamentação devem ser definidas pelo Poder Executivo, por meio de órgãos técnicos como a Anvisa. Dessa forma, como a Câmara aprovou o texto do Senado sem mudanças, a proposta poderá seguir diretamente para a sanção presidencial. Da Rádio Câmara de Brasília, Sofia Pessanha.
2: Segurança Pública.
3: Flávia Moraes, do MDB Goiano, alerta para o aumento dos casos de feminicídio no Brasil. Ela defende a aprovação de proposta que cria o Sistema Nacional de Enfrentamento da Violência contra Meninas e Mulheres, com destinação de até 5 bilhões de reais para políticas públicas.
4: Apesar de nós termos no Brasil uma das leis mais completas do mundo no enfrentamento à violência contra a mulher, inclusive com a tipificação do feminicídio, é assustador o quanto os números têm aumentado. Nesse ano de 2026, no primeiro semestre, é um número recorde de mulheres mortas no nosso país. É um fenômeno que nós precisamos entender. E aqui, enquanto parlamentar, acompanhando os trabalhos da Coordenação das Mulheres, da Procuradoria da Mulher, nós estamos aí trabalhando um pacto envolvendo vários poderes, um pacto de combate ao feminicídio e também apresentando leis, apresentação conjunta de uma norma que vai garantir mais 5 bilhões de investimentos no enfrentamento à violência contra a mulher e ao feminicídio.
5: Flávia Moraes ressalta que as procuradorias da mulher das casas legislativas fortalecem a rede de apoio, proteção e acolhimento às vítimas de ameaças e violência. Ela cita a criação dessa instância de atuação na Assembleia do Estado de Goiás como passo importante para o combate ao feminicídio.
2: Justiça.
3: A Câmara determinou que o agressor pague pelo tratamento de saúde da vítima e agora o projeto está sendo analisado pelos senadores. A repórter Maria Neves tem os detalhes de como a cobrança será feita.
6: A Comissão de Constituição e Justiça da Câmara dos Deputados aprovou o projeto que obriga o agressor a pagar os tratamentos de saúde, inclusive mental, da mulher vítima de violência doméstica. O pagamento de tratamentos de saúde se estende também aos filhos do casal. Pelo texto aprovado, o juiz poderá inserir os custos com médicos, psicólogos e assistentes sociais no valor da pensão alimentar devida à vítima pelo agressor. A deputada Laura Carneiro, do PSD do Rio de Janeiro, autora do projeto, lembra que hoje, normalmente, as vítimas de violência são acolhidas pelo Sistema Único de Saúde e pelo Sistema de Assistência Social com recursos públicos, o que ela considera injusto.
7: Hoje, quando uma mulher sofre violência doméstica, o Estado oferece atendimento de saúde e suporte psicológico. Isso é um direito, claro. No entanto, meu projeto estabelece uma regra de justiça. Quem deve pagar por esse tratamento? É o agressor. O agressor passará a ter obrigação legal de ressarcir todos os custos do SUS e do sistema de assistência social. Não é justo que a sociedade inteira pague a conta de uma violência cometida por um indivíduo.
6: A redação aprovada foi proposta pela relatora na Comissão de Defesa dos Direitos da Mulher, deputada Sâmia Bonfim, do PSOL de São Paulo.

0: Paulo. No texto original, Laura Carneiro sugere a criação de uma pensão mensal para pagamento dos custos médicos da vítima de violência depois da conclusão do processo judicial. Essa obrigação não seria necessariamente considerada pensão alimentícia. O projeto inicial também prevê a prisão do agressor que não pagar a pensão devida para tratar as consequências da ofensa. Sâmia Bonfim, no entanto, lembra que a prisão por dívida é proibida no Brasil por meio da Convenção Americana de Direitos Humanos, incorporada à legislação brasileira com status constitucional. A única exceção a essa regra é a pensão alimentícia, que pode acarretar prisão do devedor inadimplente. Da Rádio Câmara de Brasília, Maria Neves.
1: Desenvolvimento Regional. A Câmara aprovou o projeto de Ayrton Faleiro, do PT do Pará, que inclui como beneficiários de recursos de fundos constitucionais de incentivo regional os empreendimentos de economia criativa. Ele explica que o objetivo é estimular a produção sustentável e apoiar iniciativas ligadas à cultura e ao turismo.
2: Os fundos constitucionais, eles foram aprovados aqui no Congresso para corrigir primeiras desigualdades regionais entre Norte, Nordeste, Centro-Oeste, com o resto do Brasil, mas também para corrigir as desigualdades sociais. E com essa aprovação virando lei, nós vamos ter então a oportunidade de famílias, associações e cooperativas buscar um financiamento e desenvolver essa sociobioeconomia que vai impulsionar o que nós podemos chamar dessa economia limpa e saudável.
3: Segundo Ayrton Faleiro, os fundos constitucionais têm como público prioritário as populações regionais, a exemplo das comunidades amazônicas. O deputado acredita que a nova legislação abre caminhos para conciliar o desenvolvimento econômico com a preservação ambiental.
1: Comissões. A Comissão de Constituição e Justiça da Câmara concluiu no primeiro semestre uma série de votações, entre elas a redução da maioridade penal e o fim da escala 6x1.
3: A repórter Paula Bittar acompanhou o balanço das votações na comissão nesta primeira etapa do ano e tem os detalhes.
4: Fim da escala 6x1, redução da maioridade penal e mudança nas regras para a cobrança do IPVA estão entre as propostas aprovadas pela Comissão de Constituição e Justiça neste primeiro semestre de 2026. No último dia de votações, no primeiro semestre, o presidente da comissão, deputado Leur Lomanto Júnior, do União da Bahia, apresentou um balanço dos trabalhos do colegiado. De acordo com os dados apresentados pelo presidente, a comissão aprovou neste semestre 1.089 proposições legislativas e ouviu em audiência pública 19 convidados entre especialistas, representantes de instituições públicas e da sociedade civil. O parlamentar ressaltou a aprovação de propostas de grande repercussão popular, como as propostas de emenda à Constituição que acabam com a escala de 6 dias de trabalho por 1 de descanso e a proposta que reduz a maioridade penal dos atuais 18 para 16 anos de idade. Leur Lomanto Júnior também citou a aprovação de medidas relacionadas à segurança pública, como a proposta que inclui as guardas ou polícias municipais e os agentes de trânsito entre os órgãos que compõem a segurança pública no país, e ao sistema tributário, como a que altera os critérios de cobrança do IPVA.
5: Chegamos ao encerramento deste primeiro semestre legislativo com a certeza de que a Comissão de Constituição e Justiça e de Cidadania cumpriu mais uma vez o seu papel como a principal instância de controle da constitucionalidade, da juridicidade e da técnica legislativa da Câmara dos Deputados.
4: Outras propostas aprovadas pela CCJ neste semestre e citadas por Leur Lomanto Júnior foram a que proíbe a discriminação contra pessoas com transtorno do espectro autista, a que regulamenta o exercício da profissão de conservador restaurador de bens culturais e a que torna obrigatória a presença de um profissional de educação física em entidades formadoras de atletas e escolinhas de esportes. Da Rádio Câmara de Brasília, Paula Bittar.
1: Trabalho. Reginaldo Lopes, do PT de Minas Gerais, autor da proposta que reduz a jornada de trabalho para 40 horas semanais, sem redução de salários, reforça a importância do fim da escala 6x1 e reitera que o Brasil já está preparado para esta nova realidade.
6: Nada justifica não terminar com essa escala. Ou seja, a economia brasileira, o país, estão preparados para o fim dessa escala. Nós queremos uma escala mais humanizada. Essa emenda constitucional é a maior reforma para 37,8 milhões de trabalhadores e trabalhadoras que vão ganhar mais um dia de descanso semanal remunerado, serão 2 dias de descanso semanal remunerados, além da redução da jornada de 44 horas para 40 horas. Uma grande entrega que eu tenho alegria de ser o autor dessa proposição legislativa para garantir qualidade de vida para os brasileiros e brasileiras.
3: Reginaldo Lopes explica que o texto prevê regras especiais para setores como saúde, segurança e transporte e medidas de apoio para microempresas manterem os níveis de emprego. Mas antes de mudar o texto constitucional, a proposta ainda precisa ser aprovada pelo Senado.
7: Meio Ambiente.
1: Comissão aprova projeto que reforça a redução das emissões poluentes do programa Mover. A repórter Júlia Lopes nos conta qual o ponto da proposta.
8: A Comissão de Ciência, Tecnologia e Inovação da Câmara aprovou uma proposta que inclui entre as diretrizes do programa Mover a redução das emissões de gases poluentes em veículos automotores. O programa Mobilidade Verde e Inovação, conhecido como Mover, foi sancionado pelo presidente Lula em 2024 e é voltado para apoiar a descarbonização dos veículos brasileiros, o desenvolvimento tecnológico de baixo carbono e ampliar a competitividade da indústria brasileira. Para o relator do projeto, deputado Davi Soares, do Podemos de São Paulo, a medida contribui para a redução de gases poluentes e se alinha com outros projetos do governo, como o programa Melhor Ar, do Ministério dos Transportes.
9: Entendemos que a alteração pretendida pelo projeto número 157/2025 é relevante na medida em que alinha as diretrizes do programa Mover às de outros programas do governo, colaborando de forma importante para a preservação e a qualidade do ar, com inquestionáveis benefícios para a saúde da população, particularmente aquela que vive em centros urbanos.
8: Os autores do projeto, a deputada Adriana Ventura e o deputado Ricardo Salles, ambos do Novo, de São Paulo, destacam que a transição para biocombustíveis já prevista no programa Mover não elimina totalmente os problemas relacionados às emissões. Eles lembram que os veículos movidos a etanol ou biodiesel continuam emitindo poluentes prejudiciais, como o monóxido de carbono. A proposta, que inclui a redução das emissões poluentes de veículos entre as diretrizes do programa Mover, deve seguir agora para análise na Comissão de Meio Ambiente. Da Rádio Câmara de Brasília, Júlia Lopes.
7: Consumidor.
3: Projeto em análise na Câmara estabelece que uma parte dos ingressos para jogos de futebol, shows e eventos culturais seja vendida em guichês físicos. Ao defender a proposta, Dr. Luiz Ovando, do PP de Mato Grosso do Sul, observa que a medida garante o acesso de pessoas que enfrentam dificuldades com plataformas digitais.
10: Normalmente, os ingressos, principalmente em partida de futebol, eles são disponibilizados na rede de internet. E, de uma maneira geral, as pessoas que não são hábeis no manejo da tecnologia, elas têm dificuldade de ter acesso a esses ingressos. Então, esse projeto, ele visa deixar em aberto uma certa quantidade, uma certa porcentagem de ingressos para que as pessoas possam se dirigir ao guichê e comprar esses ingressos. O mecanismo de combate à compra automatizada em larga escala é uma prática que prejudica o consumidor comum.
1: De acordo com o Dr. Luiz Ovando, a iniciativa está respaldada no Código de Defesa do Consumidor e visa combater a ação abusiva de cambistas no ambiente virtual. Ele reforça que a medida traz mais transparência ao mercado de entretenimento e inclusão social.
3: Termina agora o Jornal Câmara dos Deputados, produzido pela Rádio Câmara, com trabalhos técnicos de Everson Urani e apresentação de José Carlos Andrade e Luciana Vieira. Uma boa noite para você.
1: Uma ótima noite. A Voz do Brasil volta amanhã.
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5: 19 horas e 3 minutos.
6: Elevo os meus olhos para os montes, de onde me virá o socorro? O meu socorro vem do Senhor, que fez os céus e a terra. 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

A paz do Senhor Jesus, queridos irmãos ouvintes. Que Deus abençoe nossos irmãos, que Deus abençoe a tua casa, a tua família. Esse que vos cumprimenta é seu irmão em Cristo, presbítero Renato Lemos, aqui da sede estadual de Porto Velho. Queridos, estamos passando aqui para convidar e convocar todos os nossos irmãos membros para o culto doutrinário que é realizado todas as terças-feiras, no horário das 19 horas, aqui na Rua Brasília, número 2145, no centro de Porto Velho. Todas as terças-feiras é o culto da palavra, o culto doutrinário. Como diz a palavra de Deus em 2 Timóteo, capítulo 3, versos 16 e 17, está escrito: toda a escritura é inspirada por Deus e é útil para o ensino, para a repreensão, para a correção e para a instrução na justiça, para que o homem de Deus seja apto e plenamente preparado para toda boa obra. Então venha para cá receber as bênçãos de Deus através da palavra do Senhor. Que Deus abençoe a todos. Ficam com Deus.

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1: A paz do Senhor Jesus, amados ouvintes, quem vos cumprimenta é o seu irmão em Cristo, Pastor Renato. É, passando aqui com meu coração alegre, contente, por estar falando com você agora, por estar falando com esta pessoa tão especial, que está aí ouvindo o programa A Voz da Libertação. Estou passando aqui para testificar junto com você os testemunhos que as pessoas realmente têm recebido aqui na Igreja Pentecostal Deus e Amor, aqui no centro de Porto Velho. São grandes testemunhos, ouça com atenção. Ao ouvir esse testemunho, não fique em casa, venha para cá também receber o teu milagre. Nós temos aí campanhas todos os dias, de segunda a sexta-feira, de domingo a domingo, né? Nós temos campanhas aí poderosas, campanhas de libertação, palavra de Deus. É, você vai estar ouvindo a palavra e também vai ser curado, e você também vai estar contando aí o teu testemunho. É, nós estamos aqui na Rua Brasília, número 2145, no centro aqui de Porto Velho, né? E com certeza, amados ouvintes, você vai testificar do teu milagre, como nossos irmãos que vão contar agora e vão testificar daquilo que Deus tem feito na sua vida. E você também não fique de fora. Ao ouvir esse testemunho, corra para cá, corra e venha receber o milagre das mãos de Deus. Levanta a mão para cá, igreja, quem crê na vitória. Bate o pé aí, minha irmã. O pé que estava doendo. Isso, aleluia, está doendo esse pé, minha irmã? Passou a dor? Aleluia, se é para ser curado, vai ser curado agora. Se a dor sumiu, vamos à fé agora, em nome de Jesus. Quem dá glória a Deus? Se a senhora está curada, nós vamos fazer prova de Deus agora. Vai fazer prova agora, vai ou não vai, igreja? Aleluia, vamos lá, vamos. Caminha para lá, vai, caminha para lá e volta. Vai lá, correndo, vai lá, em nome de Jesus. Isso, glória a Jesus. Vai lá e volta, ô glória, olha aí. Aleluia, glória a Deus. Olha que maravilha, aí ó, sumiu. Sumiu a dor, ô glória a Jesus. Porque o Senhor mandou fazer a prova. Na hora que eu estava orando por ela, amados irmãos e ouvintes, o Senhor falou conosco, pode falar para ela. Aleluia, bateu o pé, ela está curada. Por isso que eu falei para ela, usa a tua fé. Aleluia, glória a Jesus. A senhora vai deixar isso aqui por testemunho, quem está entendendo? Vai deixar por testemunho. E ela vai caminhar, glória a Jesus. Ela não podia caminhar dentro de casa, né? Para vir na igreja hoje, foi forçado. Ela vai caminhar daqui lá na porta, vai lá com ela. Olha lá, olha como é que ela está caminhando, irmãos. Olha, olha que lindo, olha aí. Aleluia, louvado seja Deus. Quem dá glória a Deus? Isso, minha irmã, vai lá, vai correndo lá e volta. Não estava podendo caminhar direito nem dentro de casa, Pastor Miranda. Louvado seja Deus.

Eis que a mão do Senhor não está encolhida para que não possa salvar, e nem o seu ouvido agravado para não poder ouvir. Baseado nessas palavras, creia que o seu triste lamento terá fim. Venha você também para a Igreja Deus é Amor.

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1: 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Já ouviu esta música da Débora Miranda?

ativa. A prática da leitura diária mantém o cérebro desperto e saudável. Olha, assim como os músculos aqui do nosso corpo, o nosso cérebro também precisa de exercícios para não enfraquecer. E a leitura é uma dessas atividades, e muito completa, inclusive, para preservar a memória na melhor idade. Ler estimula a imaginação, a concentração, melhora muito mais e amplia a capacidade de raciocínio. Então, dedicar algumas horinhas aí do dia para uma leitura, um bom livro, funciona bastante como uma ginástica mental. As palavras novas e as histórias lidas criam novas conexões dentro do cérebro humano. Esse hábito simples ajuda a retardar o esquecimento e previne o cansaço intelectual. A leitura em voz alta é um exercício ainda mais poderoso para a saúde da mente. Essa prática ajuda na dicção, na respiração e fortalece a retenção das informações. Para quem tem dificuldade de visão, o uso de óculos adequados com boa iluminação já resolve o problema. Manter a mente ocupada com leituras edificantes afasta pensamentos ruins e ansiedades. A busca pelo conhecimento não tem idade e traz um profundo sentimento de utilidade e paz. Uma mente ativa é a chave para viver a melhor idade com total clareza e sabedoria. Sono reparador, dormir bem durante a noite é essencial para a renovação da energia. Com o passar dos anos, é muito comum que o padrão de sono sofra algumas alterações naturais. Muitos idosos relatam dificuldade para adormecer ou acordam diversas vezes de madrugada. O descanso noturno de qualidade é fundamental para a recuperação das forças do corpo. Durante o sono profundo, o organismo realiza a manutenção das células e da memória. Para melhorar as noites, é indicado criar uma rotina com horários fixos para deitar e levantar. O quarto deve ser um ambiente totalmente escuro, silencioso e com temperatura agradável. Evitar o consumo de café e chás escuros no período da tarde também ajuda a acalmar o sistema nervoso. Refeições muito pesadas no jantar também prejudicam a digestão, atrapalham o repouso. Desligar a televisão e os aparelhos eletrônicos uma hora antes de dormir acalma a mente. O cochilo no meio da tarde não deve ultrapassar 30 minutos para não roubar o sono noturno. Descansar com qualidade afasta a irritabilidade e garante um despertar cheio de vitalidade. Uma noite bem dormida é o melhor remédio para enfrentar o novo dia com alegria e vigor.

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1: A paz do Senhor, meus irmãos, que quem fala é a jovem Carolina Pimenta. Em Jeremias capítulo 32, o Senhor está usando o profeta Jeremias para anunciar o cativeiro sobre a terra de Judá e a capital Jerusalém. A Bíblia conta que o Império Babilônico já havia feito um cerco na cidade e agora a ameaça do inimigo ela estava iminente. E o Senhor explica para Jeremias o porquê que eles estavam indo para o cativeiro, por conta da sua rebeldia, porque eles faziam aquilo que era mal aos olhos de Deus desde a mocidade. Eles provocaram a ira do Senhor com a obra das suas mãos, com a idolatria, com a imoralidade. E o Senhor disse que com o seu furor ele derrubaria essa cidade, ele traria a destruição e a ruína para Jerusalém. Só que ao mesmo tempo, o Senhor, diante de uma promessa de destruição, diante de uma ameaça iminente, ele diz para Jeremias que apesar de tudo isso, ele restauraria Israel, ele restauraria Jerusalém e restauraria Judá. E ele disse, olha, ainda que a situação esteja difícil, ainda que tudo isso aconteça, eu vou fazer com que essa terra ela venha a ser restaurada. E Jeremias, diante de uma promessa de restauração, ele olha para a destruição. Ele está vendo que a destruição está vindo. E talvez ele tenha perguntado a si, como é que isso aconteceria? E como o Senhor conhece os nossos pensamentos, o Senhor conhece até aquilo que nós não conseguimos exprimir com palavras, em Jeremias 32, versículo 27, o Senhor dá uma poderosa declaração dizendo, eu sou o Senhor, o Deus de toda a humanidade. Há alguma coisa difícil demais para mim? Então eu entendo que independente de um cenário caótico, independente de uma situação de destruição iminente, independente do cerco do inimigo e das coisas ruins que acontecem nas nossas vidas por conta das nossas atitudes e escolhas, Deus ainda tem uma promessa de restauração para nós. Nós precisamos olhar para Cristo e entender que Ele é o Deus Todo-Poderoso que já morreu por nossos pecados. E hoje Ele diz para nós, eu sou Deus de toda a humanidade. Ele é o Deus supremo e soberano e cuida de tudo. Não existe nada impossível ou difícil demais que o Senhor não possa realizar por nós. Deus abençoe sua vida.
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1: Que a graça e a paz do Senhor Jesus esteja sobre todos vocês, diletos e amados ouvintes. Quem tem o prazer de vos saudar é a sua irmã em Cristo, Nayara Otávio. E eu estou passando aqui para trazer uma reflexão da Palavra de Deus ao seu coração. Está no Evangelho de São João, no capítulo 10, no verso 10, o texto nos diz: o ladrão não vem senão a roubar, a matar e a destruir, e eu vim para que tenham vida e a tenham com abundância. Queridos, eu não sei se vocês estão observando que com o passar do tempo, as coisas estão cada vez mais moralmente e espiritualmente depravadas. E por quê? É porque por trás de tudo isso há um mentor que é mais forte do que as políticas e, na verdade, ele é mais forte do que as políticas e pontos de vista das pessoas. Eu estou falando de um poder espiritual que se infiltra nas culturas, nos governos e na vida das pessoas. Ele é o príncipe das potestades do ar, que está em Efésios capítulo 2, verso 2, chamado Satanás. E ele leva muita gente a seguir o seu caminho com base nas tentações por ele criadas. Ele tem uma alta quilometragem em sexo, drogas, em músicas depravadas, e fico às vezes impressionada em como a geração após geração, essa mistura continua sendo consumida. Os jovens de hoje continuam fazendo as mesmas coisas estúpidas que às vezes nós fazíamos quando éramos mais novos. E a parte triste é que quando ficam velhos, os seus filhos possivelmente seguirão os seus passos e continuarão a propagar esse mesmo comportamento. Eu entreguei a minha vida a Cristo com 11 anos de idade e segui uma nova direção, um novo rumo. Mas muitos dos amigos daquela época que permaneceram com o mesmo estilo de vida, e quando eu os encontro, fica óbvio que, para mim, o quanto o mundo cada vez mais os destrói. Alguns já tiveram 3 casamentos, alguns fazem abusos de drogas. Então eu me pergunto, queridos, isso vale a pena? Isso é um bom caminho a ser seguido? Sabe, eu não sei. A jogada final do inimigo, a Bíblia vai dizer que é matar e destruir. Ou seja, ele pode vir com uma tentação irresistível e te levar ao fundo do abismo, morte física e espiritual. Ele pode vir com algo fabuloso que pode parecer muito bom no início, mas o seu objetivo final é roubar, matar e destruir. E é isso que eu quero falar para vocês, dileto ouvinte, que Jesus, ele é o bom pastor, e o bom pastor, ele dá a vida pelas ovelhas, e ele veio para que vocês a tenham vida e a tenham com abundância. Até quando você vai ficar trilhando esse caminho de destruição, esse caminho de aparências? Até quando você vai ficar levando esta vida infiltrada nos governos, nas culturas, essa vida cheia de erros? O Senhor está dizendo para você: vinde a mim todos vós que estás cansados e oprimidos, e eu vos aliviarei. Que vocês possam meditar nessa palavra e seguir adiante, olhando que Jesus, ele quer te dar vida, e quer te dar vida com abundância. Se você continuar seguindo esses mesmos caminhos, essas mesmas coisas que são praticadas há anos e anos passados, você vai sempre ficar levando uma vida deturbada. Mas quando a palavra do Senhor diz: eu vim para que tenham vida e a tenham com abundância, é isso que o Senhor Ele quer dar para você, Ele quer te dar vida e quer te dar em abundância. Que você não se perca, não se prive ao que o inimigo tem te oferecido, que é viver uma vida de engano, que no final você sabe que são laços de morte, porque ele veio para matar, roubar e destruir. Mas Jesus, ele quer te dar vida e quer te dar com uma abundância. Que o Senhor te abençoe e te guarde. Eu deixo meu abraço carinhoso da sua irmã em Cristo, Nayara Otávio, e fiquem todos com Deus.
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